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1: 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Junto com o Big copo térmico da Band FM, você ganha o mascote da Band FM. Mas você tem que votar na sua preferida. Pode ligar para a Band FM no 11 37 43 13 13. Pode mandar sua mensagem no WhatsApp da Band FM também, escolhendo uma das seis que eu vou mostrar pra você agora. Número 1, Simone Mendes, Direitos Iguais. A música 2, Oibaldi, Zé Neto e Cristiano. Tiaguinho, Pensamentos Intrusivos, é a música 3. Anestesiado, número 4, é o Murilo Ruf. 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
1: 1, 2, 3, 4, 5 ou 6. Número 1 tá aqui, ó.

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1: Band FM, a música 3 da Super 6 das 9. Tiaguinho, Pensamentos Intrusivos. Número 2, Zé Neto e Cristiano. E Balde, número 1, Simone Mendes, Direitos Iguais. Ligue 1137-43-1313 e participe no WhatsApp da Band FM também. 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Vou tocar 4, 5 e 6, número 4, Anestesiado, é o Murilo Ruf aqui, ó.
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0: Rádio FM, a música 6 da Super 6, das 9, Ana Castela, É Que Eu Não Te Esqueci. Essa música você vai ouvir ao vivo, sim, ela vai fazer um show pra você aqui na Band FM, é o Band FM de pertinho, vai acontecer no dia 20 de agosto e você vai ouvir pela Band FM, você vai assistir no YouTube, você vai assistir no aplicativo Band Play, vai assistir no site bandfm.com.br. Um show só pra você.
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0: 9:28 aqui na noite da Band FM. Fala, Babi.
2: Marcelo Dias, tá de volta aqui na Band FM com outras informações.
0: Diga.
2: A Caixa Econômica Federal começou a distribuir mais de 13 bilhões de reais de lucro do FGTS. Os valores serão depositados nas contas do Fundo de Garantia de mais de 138 milhões de trabalhadores que tinham saldo em dezembro de 2025. O valor será depositado diretamente nas contas do FGTS e não será igual para todo mundo. Cada trabalhador vai receber de acordo com o dinheiro que tinha acumulado. A previsão é que seja distribuído o equivalente a aproximadamente 1,86% do saldo. Por exemplo, quem tinha R$ 1.000 no FGTS deve receber cerca de R$ 18,68. Agora atenção, esse dinheiro entra na conta do Fundo de Garantia e não fica disponível para saque imediato. Ele segue as mesmas regras do FGTS e só pode ser retirado nas situações previstas em lei, como demissão sem justa causa, compra da casa própria ou aposentadoria.
0: Okay.
2: Beijo, Dias. Boa noite.
0: Beijo, Babi. Boa noite. Até amanhã. Obrigado.
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2: Boa noite.
3: Boa noite.
2: Ótima noite para todo mundo. Penúltimo dia do mês e nós queremos convidar você para curtir o nosso Band Love. Atenção você que gosta de música antiga, música dos anos 80, música dos anos 90, 2000. Eu toco tudo isso para você no Band Love das 10 da noite à 1 da manhã e as novinhas também, viu? Você gosta das novinhas? Tem novinha no Band Love. Das 10 da noite à 1 da manhã, junto com as velhinhas. 10 e meia tem história de amor do Band Love. 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
2: Muito obrigado a você que participou aqui na Super 6 das 9. Nós temos o Big Copo Térmico de 1,2 litros, exclusivo Band FM. Mais o mascote da Band FM pro Eduardo. Antônio Moreira da Silva. Eduardo Antônio Moreira da Silva, parabéns, meu amigo. Um abraço pra você, abraço na família. Ganhou os presentes da Super 6.
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0: FM, atriz demais, Bruno Rosa, participação do Murilo Huff aqui na noite da Band FM. Essa música que eu vou tocar utiliza metáforas simples e do cotidiano. Você vai ouvir, você vai ouvir. Aproximando a música tanto do público infantil quanto do público adulto. E facilitando a identificação com o sentimento de ausência. Nossa, Celo, que música é essa?
1: Nossa! Lembra dessa?
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0: Band FM, Bruno e Marrone, já não sei mais nada. Aqui na noite da Band FM, Claudinho e Buchecha, fico assim sem você. Que recordação deliciosa.
1: Bom demais, né? É o momento lembradeça aqui na noite da Band.
0: Gente, faltam 8 para as 10, vai começar o Band Love, mas deixa eu te dar um recado. Tá rolando aqui na Band FM a promoção Eu Quero um Robô Aspirador da Band FM. A Band FM tá dando um robô aspirador por dia. Ele limpa o chão, ele passa pano, ele faz todo o serviço para você. Quem é a sortuda de hoje é Helenilda de Souza Ferreira. Helenilda de Souza Ferreira, parabéns, um beijo para você. Ganhou um robô aspirador da Band FM.
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2: Ótima noite para você que tá na Band FM, 2:50.
3: Vai começar, a nossa viagem.
2: Uma viagem deliciosa no tempo através da boa música. É Band Love no ar. Eu sou Marcelo Dias, feliz e grato, sempre. A sua rádio do seu jeito.
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3: Olha só, começou então. Eu vou tocar pra você anos 80, anos 90, 2000. Ai, sério, mas tem música nova também? Também tem. A gente vai fazer uma mistura nas próximas 3 horas. Uma mistura deliciosa pra sua noite ficar bem melhor. Você que tá relaxando, descansando, namorando, trabalhando, dirigindo, vai ouvir boa música até 1 da manhã e vai pedir sua música também. Manda sua mensagem pro WhatsApp da Band FM, que é o 11 99991 9197. Aperta o microfoninho do WhatsApp, tá bom? Manda teu pedido musical, manda teu recado de amor, manda teu recado pros amigos, pro pessoal que tá na luta, trabalhando com você. Espalhe amor, otimismo, amizade, juntinho comigo, aqui no nosso Band Love. 10:30 teremos história de amor do Band Love com Murilo, com a Tatá.
2: Deixa Marília Eterna Mendonça.
6: Vai deixando a gente procurar.
2: Eu sei de cor. Jojo, so little too late. Clássico.
3: Isso é maravilhoso, hein?
2: Holding Back the Years, Simply Red. Será?
3: Bruno Marrone.
2: O Band Love.

0: Band FM, 10 horas 11 minutos. É Band Love com as melhores músicas de todos os tempos, só pra você.
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Band FM Ludmilla. Participação do Belo, não vá me enganar. Que música deliciosa. Clássico mundial.

0: só pra você ficar com vontade de ouvir, tá bom? Daqui a pouco eu toco inteirinha pra você aqui no Band Love. Tivemos o Daniel com Henrique e Juliano, Só Dá Você na Minha Vida. Vanessa da Mata, boa sorte. E a primeira música de hoje foi Shake You Down com Gregory Abbott. Mande a sua mensagem. Manda uma vez só. Quando você manda várias vezes, ela vai saindo da ordem aqui de exibição, tá bom? É 11 99991 9197. A Marlene mandou um recadinho aqui carinhoso pra você, meu amor. Ivanilson, eu te amo e te amarei todos os dias da minha vida. Marlene e Ivanilson, casal Band Love. Quem mais? Quem mais? A Karina tá curtindo aqui o Band Love. É a Karina Firmina. Boa noite, me chamo Reinaldo. Quero mandar um beijo pra minha mulher, que tá junto comigo, aqui do meu lado, e dizer que eu a amo muito e que vamos marcar o nosso casamento. Olha aí, Reinaldo e Karina, é outro casal Band Love curtindo aqui a nossa noite. Celo, boa noite. Quero mandar recado pra Vânia, a mulher da minha vida. Se eu tivesse que escolher, alguém escolheria você sempre. Eu te amo demais, minha vida. Nunca se esqueça disso. Você é tudo pra mim. Você é mais que especial. Beijos, Everton de Toyama, no Japão. Te amo demais. Mandando recado pra Vânia, curtindo a Band FM. Já sextou no Japão, já é sexta-feira no Japão, né? Ele tá curtindo o Band Love.
1: Boa noite, Celo Dias. Boa noite. Voz maravilhosa.
0: Obrigado.
1: Adoro ver você.
0: Ô, sua linda.
1: E o Band Love.
0: Obrigado, obrigado.
1: Que é um programa fantástico. Um beijo, Simone Marques, da Vila Ema.
0: Valeu, Simone. Um beijinho. A Dani também tá aqui, Dani?
2: Boa noite, Band FM. Boa noite, Marcelo Dias.
0: Boa
2: aqui
0: noite.
2: É a Daniela. E eu gostaria de ouvir Ivete Sangalo, Se Eu Não Te Amasse Tanto Assim. Ofereço ao meu maridão, Jonathan. Beijos,
0: vale.
2: Te amo.
0: Tá dado o recado aqui pro Jonathan. Tá notado aqui o pedido musical. Obrigado pela sua companhia no Band Love.
3: Boa noite, Marcelo Dias.
0: Boa noite.
3: Aqui é o Ricardo.
0: Ô, Ricardo.
3: Castelo, está de São Paulo.
0: E aí, meu amigo?
3: Parabéns pelo programa aí, meu amigo.
0: Obrigado.
3: Tudo de bom. Tô aqui curtindo seu programa aí. Nota
0: nosso.
3: Mil, viu?
0: Nosso.
3: Parabéns.
0: É o nosso. É o nosso Band Love. Um abraço pra você, boa noite aí. 10h17, tá trabalhando, tá em casa, o que você faz? Manda mensagem aqui pro Band Love. Já já 10h30 tem História de Amor do Band Love. Nessa semana a gente tá falando sobre amor próprio. Gente, a vida inteira a gente fica esperando reconhecimento, não fica? Desde pequenininho, aí vai pra infância, adolescência, na fase adulta. Agora é o seguinte, você tem que aprender que amor próprio é entender que você não precisa esperar alguém reconhecer o seu valor para começar a acreditar nele. A opinião mais importante sobre a sua vida sempre será a que você constrói diante do espelho, com respeito, com confiança, com gratidão por tudo o que já superou.

0: FM Marília, Eterna Mendonça, eu sei de cor. Negritude Júnior, que dure para sempre. Alex Roaring, Ordinary. E também a Celine Dion, Immortality. Só música linda para você. Aqui na sua rádio, do seu jeito, só história linda. Agora Murilo e Tatá com a história de amor do Band Love.
1: Band Love, Band FM. Não tenha medo de pedir a Deus aquilo que está no seu coração. Só nunca se esqueça de aproveitar cada instante. Porque por mais bonito que seja um sonho realizado, tudo nessa vida, um dia, acaba chegando ao fim. Quando a minha mãe ainda estava grávida, o meu pai a abandonou. Ela acabou me criando sozinha. E a nossa vida nunca foi fácil. Quando eu tinha 12 anos, ela conheceu um homem. No começo, a gente acreditou que ele fosse trazer felicidade para nossa casa. Mas aconteceu justamente o contrário. Ele bebia, usava drogas e agredia minha mãe física e verbalmente. E eu não suportava ver aquilo. Toda vez que ele batia nela, eu corria para pedir ajuda e chamava a polícia. Só que quando eles chegavam, a minha mãe acabava negando tudo. E isso aconteceu tantas vezes que eu cheguei a dizer que eu nunca mais ia correr atrás de ninguém pedindo ajuda. Porque eu estava cansado. Mas filho nenhum consegue assistir a própria mãe sofrer. Uma hora, essa dor acaba explodindo. Eu tinha 16 anos quando eu cheguei do trabalho e encontrei minha mãe em casa com a minha irmã, que ainda era bebê. Logo em seguida, chegou o marido dela, completamente bêbado, e mandou minha mãe fazer a janta. Ela fez, mas quando chamou ele para comer, ele disse que não queria mais. Os dois então começaram a discutir e em segundos ele partiu para a agressão de novo. A minha mãe até tentava se defender, mas ela era muito fraca. Até que, em um empurrão, ela acabou caindo em cima de mim. E naquela hora, eu perdi o controle. Parecia que toda a revolta daqueles anos estava explodindo ali de uma vez. Eu então fui para cima dele. E quase fiz uma bobagem que ia destruir a minha própria vida. Olha, eu só parei de bater nele porque o meu tio chegou e me tirou de cima daquele cara. Depois desse dia, eu passei a assumir muitas responsabilidades dentro de casa. 3 anos depois, em 2003, eu viajei para a praia. Na época, eu estava com 19 anos. Nunca tinha namorado e, caminhando pela praia, eu fiz uma oração. Uma oração que mudaria a minha vida. Eu desenhei um coração na areia e falei para Deus que se um dia ele me desse uma família, eu jamais faria a minha esposa passar pelo que a minha mãe tinha passado. Ali eu também descrevi como eu sonhava que fosse a mulher da minha vida. Também imaginei o homem que eu ia ser para ela. Depois disso, entreguei os meus sonhos nas mãos de Deus. Quando eu voltei para casa, eu falei para minha mãe que em um ano eu ia estar casado. Ela caiu na risada, porque eu nem namorada tinha. Mas eu estava com aquela certeza dentro de mim, sabe? Uma certeza que ninguém ia tirar. Alguns meses depois, uma família se mudou para a casa em frente à nossa. Um dia, eu vi duas moças conversando na cozinha da casa. Eram a Vanira e a irmã dela. Na hora, eu ouvi a Vanira brincar que naquela cidade só tinha homem feio. Depois eu lembro de olhar para ela e pensar, vai ser esse homem feio que vai ser o seu marido. Tudo ali na minha imaginação. Depois disso, ela não saiu mais da minha cabeça. Eu achei essa mulher linda. Já no dia seguinte, eu criei coragem e convidei ela para ir à igreja junto comigo. E ela aceitou. Quando o culto terminou, eu resolvi falar o que estava no meu coração.
2: Que cara é essa, José?
1: Vanira, Vanira, eu vou falar sério com você. Você quer casar comigo?
3: Você tá doido? A gente nem se conhece. Primeiro você tem que me pedir namoro.
1: Eu tô falando sério. Eu não sou homem de namorar, eu sou homem pra casar.
3: Nossa, por essa eu não esperava. Eu não sei, eu preciso pensar.
1: Então ela pediu uma semana. Uma semana pra pensar. Eu concordei e passei aqueles dias orando para que a resposta fosse a vontade de Deus. Se fosse pra gente construir uma vida juntos, eu queria ter a certeza de que aquela era a vontade dele. Uma semana depois, a Vanira apareceu na porta da minha casa. Disse que tinha levado um susto com meu pedido. Passou dias pensando. Mas depois de alguns segundos que pareceram uma eternidade, ali, na minha frente, ela sorriu e disse que sim, que ela aceitaria se casar comigo. Você imagina? Sim, loucura, loucura total. Mas eu me senti o homem mais feliz desse mundo. Mas ainda tinha uma questão. Eu era cristão e queria que a gente seguisse o mesmo caminho. Por isso, eu convidei a Vanira para seguir a igreja junto comigo. E ela aceitou. Se batizou e passou a servir a Deus junto comigo. Foi tudo muito rápido. Em 6 meses nós namoramos, noivamos e nos casamos. Aquela oração que eu tinha feito na praia se cumpriu antes de completar 1 ano. Nós começamos a vida praticamente do zero. Eram poucos móveis, pouco dinheiro, mas muito amor. E não demorou muito para a gente decidir ter um filho. A primeira gravidez, infelizmente, terminou num aborto. E foi uma fase muito difícil. Mas Deus nos abençoou e, novamente, em alguns meses, a Vanira engravidou. E logo nasceu a nossa Isadora. Foi nessa época que nós também conhecemos um casal que não tinha quase nada para a filha recém-nascida. A gente chegou a visitar a família e, quando chegou lá, eu vi que os três estavam dormindo no chão. Eu lembro até que eu tinha acabado de comprar um carrinho novo para Isadora, que tinha sido um esforço enorme para mim. Mas quando nós saímos de lá, a Vanira olhou para mim e disse que a nossa filha já tinha todo enxoval e que a gente podia dar o carrinho para aquele casal. A minha mulher era assim, tinha um coração enorme. Nunca pensava duas vezes para ajudar quem precisava. E foi exatamente isso que a gente fez. Doamos aquele carrinho novo, sem uso, para aquela família. Alguns meses depois, eu acabei ficando desempregado. E adivinha? A gente ainda não tinha conseguido comprar um novo carrinho para nossa filha. Mesmo assim, eu não deixei de confiar. Logo arrumei um emprego fazendo coleta de entulho. E toda sexta-feira a gente recolhia móveis e objetos que as pessoas descartavam. E numa dessas coletas, eu acabei encontrando um carrinho de bebê em ótimo estado. Na semana seguinte eu achei outro. Eu juntei as melhores peças dos dois e montei um carrinho praticamente novo para minha filha. Pois é, Deus nunca deixou faltar nada. 3 anos depois, nasceu o nosso segundo filho e mais tarde, a Ana Maria completou a nossa família. A família que eu tinha tanto pedido a Deus naquela oração na praia. Os anos então se passaram, nós enfrentamos mudanças, recomeços e muitas conquistas. A Vanira foi aprovada num concurso público. Nossa vida entrou nos trilhos e parecia que tudo estava exatamente como a gente tinha sonhado, onde deveria estar. Em 2025, eu recebi uma ótima proposta de trabalho em outra cidade. Mas a Vanira preferiu que a gente continuasse onde estava. Na época, eu não entendi a decisão dela. Até fiquei um pouco bravo. Mas hoje eu sei que Deus tinha um propósito para nós. Foi justamente nesse período que ela começou a sentir um cansaço fora do normal. Umas dores muito fortes no peito. Eu insistia para que ela fosse ao médico, mas ela dizia que era só excesso de trabalho. Até que surgiu uma viagem a serviço para a praia e eu pedi para que ela não fosse, porque ela estava muito fraca, cansada, e eu estava com um pressentimento muito ruim. Mas ela decidiu ir mesmo assim. Isso aconteceu no dia 3 de dezembro. A Vanira viajou e 3 dias depois ela me ligou pedindo para buscá-la, porque ela não estava bem. Assim que eu cheguei e olhei para ela, eu senti um aperto no meu coração. Realmente, ela não estava legal. Muito pálida, sem força, com um cansaço que eu nunca tinha visto. Em casa, eu percebi que ela estava queimando de febre. Então, ela deitou para descansar e eu passei aquele dia inteiro muito preocupado. No dia seguinte, ela continuava mal e disse que ia ao médico e depois ficaria em casa. Aquilo me assustou porque a Vanira nunca deixava de trabalhar. Mesmo preocupado, eu precisei ir para o meu serviço. E antes de sair, eu pedi para que ela me ligasse se ela se sentisse muito mal, se piorasse. Não demorou muito e o meu telefone tocou.
3: José, eu não estou bem.
1: Oh, meu amor, o que foi? O que você está sentindo?
3: Eu tô com muita dor, eu tô zonza. Eu nem consigo ficar de pé.
1: Olha, eu vou ligar pra minha irmã e até aí. Ela chega mais rápido do que eu, tá? E ela já vai te levando pro hospital.
3: Não, eu posso ir sozinha.
1: Não. Fica aí. A minha irmã vai te acompanhar, é melhor. Calma, eu já vou ligar pra ela.
3: Então fala pra ela vir logo, porque eu não tô aguentando.
1: Eu encontrei com a Vanira já no hospital. E assim que saíram os primeiros exames, o médico decidiu internar ela na hora. Logo na sequência, ele me chamou para conversar. Disse que a imunidade da Vanira estava muito baixa. E me informou que a principal suspeita, depois de tantos exames, depois de analisar bem a situação dela, a principal suspeita era a leucemia. Meu Deus do céu. Fazia só 1 ano e meio que eu tinha perdido meu irmão para a mesma doença. Aquilo não podia estar acontecendo. Aquilo não podia ser verdade. Eu não queria acreditar e, no fundo, eu achava que tudo era um grande engano. Eu estava rezando para que fosse. Mas a Vanira acabou sendo transferida para outro hospital. Passou por novos exames e no mesmo dia veio a confirmação. Era mesmo aquela doença. Enquanto a médica falava, parecia que meu mundo tinha parado. A gente só conseguia chorar, sabe? E a única coisa que eu realmente ouvia era a Vanira repetindo que ela não queria morrer, que ela não queria me deixar sozinho com os nossos filhos. Imagina o tamanho dessa dor. Imagine você o nosso desespero. Logo, ela começou a quimioterapia. E poucos dias depois, foi o aniversário dela. Como ela não podia sair do hospital, eu pedi autorização para a gente fazer uma comemoração pequena ali mesmo. Eu, nossos filhos e a irmã dela. Foi o que a gente fez. Nós cantamos parabéns, tiramos algumas fotos e, por algumas horas, a gente tentou esquecer que a gente estava dentro de um hospital. Aquele foi um aniversário bem diferente. Mas a gente fez de tudo para que ela se sentisse o quanto era amada. Depois de 34 dias ali no hospital, 34 dias internada, ela recebeu alta por 5 dias antes de começar uma segunda etapa do tratamento. Olha, o que eu vou te dizer é, a gente aproveitou muito, muito esses dias dentro de casa. Cada minuto, sabe? A minha mulher só queria ficar perto dos nossos filhos, comer comidinha caseira. Eu fiz tudo o que eu pude, de tudo mesmo, para que ela ficasse feliz. Mas aí, os 5 dias se passaram e ela teve que voltar para o hospital. Nesse tempo, o quadro dela acabou piorando também. A Vanira teve uma infecção, contraiu uma bactéria e precisou de cuidados ainda mais intensivos. E mesmo assim, mesmo sofrendo tanto, a fé da Vanira nunca se abalou.
3: José, Se Deus quiser me curar, Ele vai me curar. Mas se não quiser, Ele continua sendo Deus e Ele sabe de todas as coisas.
2: Eu creio que Ele vai te curar, meu amor. Eu também tenho certeza disso. Eu não quero te perder. Eu não quero que você sofra também.
3: A gente já orou por tanta gente e viu Deus fazendo milagres. Agora é a nossa vez de confiar nele. A vontade dele é boa, perfeita e agradável. Se ele entender que chegou a minha hora, eu vou estar pertinho de Jesus, amor, da melhor forma.
1: Naquele momento eu entendi. Ela já tinha entregado a própria vida nas mãos de Deus. Todo mundo dizia que eu era o principal remédio da Vanira e que bastava eu chegar para ela abrir um sorriso. E eu fiz questão, sabe? Questão de cuidar dela em tudo. Dava os remédios, passava as pomadas, lia a Bíblia junto com ela. Tava ali, o tempo inteiro do lado. A empresa me deu férias. Depois, até me liberou mais alguns dias. Eu passei 55 dias de internação do lado da minha esposa. Afinal de contas, eu tinha feito um juramento no altar. E eu pensava comigo, se eu não cuidar dela, quem é que vai cuidar, né? É o momento em que ela mais estava precisando de mim. Durante esse tempo todo, eu rezei muito, muito, muito, muito, pedindo a Deus por um milagre. Mas eu também entendia. Se a vontade dele, se a vontade de Deus fosse outra, eu teria que aceitar. Numa segunda-feira, a Vanira teve uma febre muito alta. Os remédios já não estavam mais fazendo efeito. A pressão caiu e ela precisou voltar para a UTI. Aquela noite toda eu passei no hospital. E quando me deixaram entrar, eu segurei nas mãos dela, disse o quanto a amava e falei também que Deus estava ali. Deus continuava cuidando de nós. No dia seguinte, eu precisei ir trabalhar. Antes de começar o expediente, eu mandei uma mensagem de bom dia, mas ela acabou não me respondendo. Então, eu resolvi logo ligar para o hospital. Perguntei como ela estava e o médico me prometeu dar notícias durante a tarde. Meu Deus do céu! A cada minuto daquele dia, meu coração ficava mais apertado. Ninguém me ligava. Eu tentava falar de novo com eles. O médico não me atendia. Até que no começo da noite, eu acabei recebendo uma mensagem pedindo para que eu fosse ao hospital. Na hora, meu coração gelou. Quando eu li aquela mensagem, eu saí correndo, sabe? Não sei dizer pra você nem como eu cheguei naquele hospital. Foi então que o médico me chamou pra conversar. Contou que o estado da minha mulher tinha piorado, que eles precisavam induzir em coma e que dali pra frente ela estava nas mãos de Deus. Como médico, ele disse, como médico, nós já fizemos tudo o que podia ser feito. Quando a gente recebe uma notícia dessa, sabe? Meu Deus, olha, eu sinto até hoje. Até hoje eu sinto falando nisso. Até hoje eu sinto tudo. Tudo que... o que eu vivi naquele dia. Eu então entrei naquele quarto e no mesmo instante alguma coisa dentro de mim soube que aquela seria a nossa despedida. Eu segurei na mão da minha mulher que estava ali, na UTI. Cheguei bem perto do ouvido dela, sabe? E comecei a conversar. Disse pra Vanira o quanto eu a amava. Você sabe, né? Eu disse. Você sabe que eu te amo muito. Que os seus filhos também te amam.
2: e que você sempre foi a mulher mais maravilhosa desse mundo. A mãe mais maravilhosa que os nossos filhos poderiam ter. Ali, nessa conversa, eu a agradeci por tudo. Pelos 22 anos que nós vivemos juntos. E ali eu falei: olha aqui, se você quiser, se você estiver cansada, você pode partir. Pode partir em paz, viu? Porque eu vou cuidar da nossa família com todo o amor do mundo. Com um amor em dobro. Com o meu amor e com o seu amor. E eles também vão entender. Eu fiquei ali conversando, sabe? Olhando para ela. Naquele quarto de UTI. Eu falei muita coisa naquele dia, muita. E aí, um médico entrou para fazer alguns procedimentos e pediu para que eu saísse. Eu fiz isso, fiquei algum tempo do lado de fora chorando muito, muito. Foi então que o médico me chamou. Ele me chamou de volta e avisou. A Vanira tinha acabado de partir. E naquele instante, não foi só a minha esposa que partiu. Uma parte de mim foi com ela. Uma parte de mim se foi. No dia 21 de fevereiro, eu me despedi do amor da minha vida. O velório ficou lotado. Vieram pessoas de todos os lugares porque a Vanira era muito querida. Ali eu percebi o quanto a minha mulher tinha vivido exatamente como ela sempre escolheu viver. Fazendo o bem. E todo aquele amor que ela espalhou durante anos voltou em forma de abraços, lágrimas e carinho nesse último adeus. A saudade hoje mora comigo. Tem noites que eu acordo chorando, muito triste, com um aperto no coração. Tem dias que tudo que eu mais queria era ouvir a voz dela, sabe? Porque foram 22 anos de casamento. 22 anos vivendo a promessa que um dia eu escrevi ali na areia da praia diante de Deus. E a Vanira foi a resposta daquela minha oração. Se existe uma coisa que me consola nessa vida até hoje, é que eu posso dizer com toda a certeza do mundo que eu cumpri a promessa que eu fiz a Deus. Eu nunca fiz a minha esposa sofrer. Eu cuidei dela até o último segundo. E ela partiu sabendo, sem nenhuma dúvida, o quanto ela foi amada. Diferente de tudo que eu vivi em casa, com a minha mãe e o marido dela. A minha filha Isadora hoje está com 20 anos. O meu filho já fez 18 e a nossa caçula vai completar 15. Eu sigo aqui na tentativa de ser um pai presente, um pai e mãe ao mesmo tempo, porque não é fácil, viu? Tem dias que a saudade pesa mais do que qualquer coisa. Mas desde o dia em que a gente se casou, eu e a Vanira, nós fizemos uma promessa um ao outro. Se a morte nos separasse, quem ficasse ia continuar vivendo. Ia dar sequência. E é isso que eu tenho feito. Um dia de cada vez, porque eu sei também que a morte não foi o fim da nossa história. Nós servimos ao mesmo Deus. E eu tenho a esperança de que um dia eu vou encontrar a Vanira novamente. Eu sei disso. Até lá, eu continuo caminhando, levando no coração o amor mais bonito que Deus me permitiu viver. Um amor que eu nunca vou esquecer. Um amor que deixou muita saudade, mas que vive para sempre aqui dentro. Dentro do meu coração.

0: Que lindo, que lindo. Band FM Raridade, Anderson Freire, fechando a história de amor do Band Rock. Quanta emoção nessa história, gente. A história do José, da Vanira, um retrato de um amor vivido com fidelidade. Até o fim, mesmo diante do diagnóstico de leucemia, o José teve ali, ó, permaneceu do lado da Vanira, honrando a promessa feita no altar e oferecendo apoio em cada momento da luta. Sua trajetória emociona por mostrar que o verdadeiro amor não se mede apenas pelos anos compartilhados, mas pela presença, pelo cuidado e pela certeza de que alguns laços permanecem vivos, sim, mesmo depois da despedida. Vamos ouvir a voz dele, do José, agora?
1: Olá, Tatá. Olá, Murilo. Olá, Band FM. Aqui é o José. Quero agradecer a vocês por fazer parte da minha história e contar um pouquinho dela. A história, ela leva uma vida toda, resumida um pouquinho aí, para que vocês possam entender como foi uma história de amor que eu passei com minha afinada esposa. Só tenho a agradecer a Deus e a todas as pessoas que participaram nos momentos bons e nos momentos ruins da minha vida. Muito obrigado, que Deus continue abençoando vocês. Forte abraço.
0: Deus abençoe você também, meu amigo José. Você pode conhecer o José, a Vanira, conhecer essa história também nas redes sociais da Band FM, Facebook e Instagram. Tem fotos, tem um resuminho da história ali, você comenta ou manda teu áudio. Eu sei que você está emocionado, emocionado, eu também tô, né, com essa história. Mas manda teu áudio, manda agora pro 11 99991 9197. Aperta o microfoninho do WhatsApp e fala com o programa mais romântico, mais emocionante do Brasil.
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0: Que toca a trilha sonora da sua vida. Isso é lindo, lindo demais. Styx, Baby, aqui no Band Love.

0: Todo mundo tem.
1: Aquela pessoa?
0: Tem. Lógico que tem.
2: Você também tem que eu ser.

0: este é Band Love. Eu vou tocar daqui a pouquinho, tá bom? Tivemos Entre a Serpente e a Estrela, Zé Ramalho, Jojo, Too Little Too Late, Styx Baby. Que noite, gente. Noite recheada de músicas lindas, noite recheada de emoções. Eu vou colocar o primeiro comentário. Né? Primeiro quero dar um beijo na Dona Giza. Dona Giza que tá curtindo aqui o Band Love. Dona Giza tá sempre com a gente. É uma jovem senhora que tá sempre ali com o radinho. Ela ouve no rádio mesmo, ali ligado. E curtindo aqui, viajando com as músicas do Band Love. Ela curte demais as histórias. Beijo pra Giza e pra Silvânia, que é a Vaninha. Viajamos esses dias com um taxista do Ponto do Pão de Açúcar, em Santana, em São Paulo. Gostaria de mandar um abraço para ele, senhor Douglas, que coincidentemente também é seu ouvinte fiel. Um abraço, então, para o seu Douglas, taxista. Taxistas do Brasil, aquele abraço, hein? Obrigado pelo carinho. Obrigado pela companhia, obrigado pela carona. Motoristas de APP também, valeu aí por apresentarem o Band Love para os seus passageiros. O primeiro comentário da noite vem de um amigo chamado Anderson Amaral. Ele mandou até uma foto dele com a guerreira dele, o amor da vida dele, a Verusca Calegari. Vamos ouvir o que disse o nosso amigo Anderson Amaral.
1: Boa noite, Band Love. Estava ouvindo aí a história do José e me lembrou muito a minha história. Eu fui casado também por 20 anos, quase 20 anos. Em 2018, a minha esposa Verusca descobriu que estava com câncer de ovário. Foram 5 anos de muita luta, muito companheirismo, muito amor, né?

0: Uma história muito parecida com a do José. Agora, dia 17 de julho, fez 3 anos que eu perdi a minha rainha. Então eu entendo muito bem aí e sinto no coração, no fundo do coração, tudo que o José sentiu. Parabéns, José, por ter sido esse homem fantástico. Um abraço, Band Love, boa noite e ótimas músicas aí para todos.
1: Um abraço para você, meu amigo, que Deus continue confortando o seu coração. Obrigado pelo seu depoimento aqui no ar no Band Love, tá bom?
2: Nossa, que história mais linda. Eu não paro de chorar, porque é um amor tão lindo que tem Deus no centro dele. E quando a gente coloca Deus no centro de tudo, não há dificuldade que seja eterna, porque eterna é a promessa dele da ressurreição de uma vida por toda a eternidade, com as bênçãos dele. Olha, José, você teve uma infância muito difícil, mas quando você colocou Deus na sua vida, tudo isso ficou para trás, porque você encontrou em Deus um pai que você não teve. E ele te fez ser um pai que você precisava ter. E aí você foi esse pai, foi esse marido, que Deus continue te iluminando. E que até o momento de você encontrar a sua Vanilla. Que história maravilhosa.
1: Obrigado, meu amigo. Um beijo.
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1: Você gosta de música bonita, né? Eu só toco as mais lindas pra você aqui no Band Love. Hero.

0: Tarde FM, Sorriso Maroto, ainda existe amor em nós aqui no nosso Band Love. Tivemos separação, Chitãozinho e Chororó. Participação da Alcione, que versão linda, né? Luan Santana, 93 milhões de milhas com John Keep. E a Mariah Carey, Hero, aqui no Band Love, que segue até uma da manhã. Siga Titio Celo no Instagram e no TikTok. Posso esperar você ali? Locutor Marcelo Dias no Instagram, Locutor Marcelo Dias no TikTok. Vai ser um prazer ter você ali no meu Insta, no meu TikTok. Locutor Marcelo Dias no Insta, Locutor Marcelo Dias no TikTok.
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0: Kel Smith, Era Uma Vez, no nosso Band Love. Os maiores clássicos da música mundial. Let's Fall in Love Again, Cynthia Hines. Essa música é maravilhosa, né? Como é maravilhosa Kel Smith cantando Era Uma Vez. Tivemos Boys to Men, I'll Make Love to You, Duran Duran lá dos anos 80, A Matter of Feeling. Tem um montão de amigos e amigas que ouviram a história de amor do Band Love desta noite. Todo mundo se emocionou com a história, né? Meu amigo Marco.
1: Isso é amor de verdade. Até o final da vida. Me deixou emocionado.
0: É o Marco Antônio ouvindo a Band FM Rio de Janeiro.
2: Fala aí, Marcelão. Boa noite, galerinha da Band. Que história linda aí, cara. Tenho certeza que muitos se emocionaram aí. História linda e parabéns pra esse homem aí. Ele foi um pai de família, um chefe de família. É um exemplo. Parabéns aí, Marcelino Campos Goitacazes.
0: Valeu, Marcelino. Aquele abraço pra você. Tem mais áudio chegando aqui no Band Love.
3: Boa noite. Eu sou o David de Florianópolis.
0: Fala, amigão.
3: Que história bem linda. Linda, linda, linda, linda, linda. Fiquei muito emocionado, chorei bastante aqui. Nossa. Ela foi guerreira, ele também. Nossa, ainda bem que tem uns filhos para confortá-lo. Show de bola. História muito linda.
0: Obrigado, meu amigo.
3: Esse é o amor.
0: É o amor. Um abraço para você, valeu pela sua participação. Aqui no nosso Band Love.
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0: Gustavo Mioto cantando Voltando Pra Mim.

0: Band FM, Holding Back the Years, Simply Red, aqui no nosso Band Love. Meia-noite em ponto.
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Band FM, Band Love, meia-noite, 17. 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

0: Band FM Pichote em Segurança, aqui no nosso Band Love. Beyoncé, Irreplaceable, Seal, Kiss from a Rose. Também tribalistas de Velha Infância, Bruno Marrone, Spice Girls, Viva Forever. E Prince, Purple Rain, meia-noite 31. Deixa eu dar um abraço aqui no amigão nosso das madrugadas que tá curtindo as férias. Mas hoje ele tá ouvindo Band Love. Diegão, Diego Lopes, ouvindo o Band Love, mandou mensagem, tá ligado aqui no Band Love. Um abraço, meu amigo, estamos com saudade de você. E logo ele tá de volta aí das férias. Diegão, ouvindo o Band Love. Meia-noite e 31, em homenagem ao Diego que tá ouvindo o Band Love, vamos colocar o áudio do Davi, que também é ouvinte do Band Coruja, né, Davi?
1: A é essa, né? A vida é feita de guerras e grandes batalhas, né? É uma coisa que eu digo, né? As pessoas podem perder a guerra, mas não perder a batalha. Em nome de Jesus, entendeu? Essas pessoas são abençoadas por Deus, que eu falo pra você, tá bom? É o Davi, tamo junto, grande história, Deus te abençoe.
0: Obrigado, Davi. Davi comentando a história de amor do Band Love contada pelo Murilo, pela Tatá na noite de hoje. A história do José e da Vanira. História que tocou o coração do Brasil inteiro.
2: Boa noite, Ednei aqui do Capão Redondo.
0: Oi, Ednei.
2: Ouvinte assíduo de vocês aí.
0: Obrigado, amigo.
2: Todas as noites, fico chateado quando não consigo ouvir a história. Sou motorista de aplicativo. E realmente, de todas que eu já ouvi, essa foi a mais emocionante, né? Uma grande história aí de amor. Parabéns aí ao rapaz aí. Que Deus abençoe grandemente a vida dele e da família aí dos filhos.
0: Obrigado, Ednei. Um abraço pra você. O Johnny deixou o áudio baixinho aqui, mas falou com o Band Love. Vamos ouvir.
3: Fala, Marcelo Dias. Boa noite.
4: Boa noite.
3: Aqui é o Johnny de Franca Rocha. Marcelo Dias, que história linda. Eu passei por isso, mas foi com a minha mãe. Né? Um leito de UTI. E não desejo pra ninguém isso. Não desejo pra ninguém isso. Que Deus abençoe, que Deus proteja esse rapaz. Né? E os filhos dela também.
0: Valeu, Johnny. Obrigado, um abraço, viu? O nosso amigo Guilherme mandou uma mensagem dizendo o seguinte: boa noite, Band Love, que história linda, que nos faz forte a cada dia, mais e mais. Uma história que me dá força, pois sou paciente oncológico e luto contra um mieloma múltiplo. Um câncer que tenho e minha parceira e minha esposa tá sempre do meu lado. O Guilherme de Campos dos Goitacazes. Ô, meu amigo, um abraço para você. Força! Muita fé. O maior médico de todos pode ter certeza, está colocando as pessoas certas para cuidar de você. Eu estou em remissão há 3 anos e meio de um melanoma super agressivo, mas que foi precoce, graças a Deus. E imagino como que seja a sua luta. Mas você vai vencer, já está vencendo. Um abraço!
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0: Band FM, Bryan Adams, fechando aqui o Band Love lá nos anos 90. Everything I do it for you. Também Adele, Easy on Me e Dalto, muito estranho. Temos a escova modeladora da Britânia para britanear sua vida. Minha amiga Regiane Duarte Aureliano Amorim ganhou a escova modeladora da Britânia, o prêmio de hoje do nosso Band Love. Toquei Dalto, muito estranho. O que eu tenho a dizer é o seguinte: vem aí um programa muito estranho.
1: Vem, totalmente estranho, gente. Isso aqui é, vou falar pra você, é de outro mundo, viu? Não tem jeito, cara. É um programa de louco, gente.
0: É, o cara já chegou pilhado.
1: Então, a gente toma um remedinho antes de chegar, entendeu? Os ouvintes também já tomam um remedinho, já se prepara.
0: Tá certo. Eu vou se embora, prepara. Viu, Léo?
1: Se quiser ficar um pouquinho na loucura com a gente, aí, fica à vontade,
0: quero
1: cara.
0: Quero não. Vou ouvindo. Tchau.
1: Tá bom, tchau.
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7: Fala, gente, e aí? Belezinha? Tudo certo? Preparados para mais uma madrugada mais gostosinha, a madrugadinha mais gostosa do seu rádio? Bora com o nosso Band Coruja! É aí! Muito, mas muito prazer, eu sou o Léo Júnior, tô aqui, viu? A sua rádio do seu jeito começou!
8: Vai começar!
7: Vai começar! Já começou! Gente, como é que vocês estão? Me diz aí, tá tudo sem? Tá tudo bem? Tá tudo certinho por aí? Vamos começar essa bagunça no
9: vai começar!

0: gente, bom dia, bom dia, bom dia, bom dia, bom dia, bom dia, bom dia, bom dia, bom dia, bom dia, bom dia, bom dia. Sexta-feira, sou ali. Não, não acredito, já é sexta-feira já. Ah, para com isso. Tá de brincadeira, meu filho. Sextou, sextou, sextou. Ah, meu Deus do céu. Vem, vem, vem, vem, pode chegar que esse programa aqui é todo seu. É o nosso Band Coruja que tá no ar pra todo o Brasil. Sexta-feira já, hein? Ah, meu Deus do céu. Sexta-feira, 31 de julho. Nossa, mas graças a Deus. O que, que é isso? O mês não tava acabando. Já tava falando que esse mês não acaba hoje, não acaba mais, não, gente? Pelo amor de Deus, hein? 1h04. Depois, meu amigo Marcelo Dias é comigo aqui. A apresentação é minha, Léo Júnior. Com você até as 5 da manhã pra fazer aquela bagunça. Aquela bagunça que você já sabe. Aquela bagunça que a gente já tá acostumado, que você gosta aqui na Band FM também. Vamos
1: aqui
0: lá.
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0: Vai cantar mal assim lá na.
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0: Limonada, bebendo limonada.
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0: Pode chegar, gente. 1h05, 1h05. Obrigado pela sua companhia. Obrigado pela sua audiência. Porque é sexta-feira, é dia de quê? É dia de TCC. Esquece que você já falou em TCC. É truco, cerveja e churrasco aqui, meu filho. É isso aí, rapaz.
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0: Aí! 5 da manhã até as 5 da manhã com você. 4 tem o nosso Campeonato Brasileiro de Piadas Ruins também. Já vai preparando aquela piada que você gosta, aquela piada horripilante, aquela que sem graça que ninguém ri. Só você ri da sua piada. É, sabe aquela que você só você ri? O povo ri por educação, né? Na verdade, o povo vai rir por educação, né? Essa é a verdade, né? Mas é sexta-feira.

0: deixa eu aproveitar aqui, gente, antes de começar totalmente aqui o nosso programa, meu amigo Alê Radicor. Ô, Alê Radicor! Um abraço pra você, parceiraço. O Alê Radicor, ele é um dos ouvintes aqui do nosso Band Coruja também, né? Sempre dando aquela força pra gente aí. Parceiraço, hein, Alê? Galera boa, cadê aquela galera? Cadê aquela... Volta aquela galera boa lá, gente! Aqui na tão tudo aqui, ó, esperando o povo de braços abertos, viu, Alê? Obrigado aí pelo carinho, pela música. Ele fez uma música bem legal, uma homenagem pro Band Coruja também, que ficou sensacional, viu, Alê? Aí sim, Alê, um abraço pro Alê, grande parceiro, né? Tá sempre aqui nas madrugadas com a gente também, da Band FM. Aê, Alê! 7 minutos, 1 mais 7, vamos! Ô Alê, já que eu tô falando do Alê, olha só o que o Alê preparou aqui pra gente, que legal a musiquinha, ó.
1: Vem rádio, vem
0: participar. Olha isso, gente, olha que bonito. Esse é o nosso Band Coruja, que já começou, minha gente! Chegar que o programa é todo seu. 11 999919197, pra você participar junto com a gente. Essa galera toda que vem fazer esse programa acontecer, né?

E foi que foi, você viu, né? Você viu que o nosso WhatsApp ficou bonito aqui, ele deu uma... Você viu o que aconteceu aqui, gente? Ele deu uma atualizada bonita, olha, eu gostei, parabéns WhatsApp, parabéns, você conseguiu cortar a música, isso sim, olha, meu Deus, não, parabéns pro nosso WhatsApp, parabéns pra você, olha, ele tá de parabéns, conseguiu cortar a música aqui, viu? Sensacional, viu? De onde parou a musiquinha que tava tão... Eu tava cantando junto com a música e conseguiu atualizar e dar uma parada boa aqui. Vamos de novo. Olha lá. Vai. Ah, meu Deus do céu, viu? Vai. Aqui, vai. Ah, que isso, gente? Poxa vida. Vamos lá.

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0: homenagem para todos os nossos amigos que participam aqui no Band Coruja. É para vocês, viu, meus amigos ouvintes? É para vocês, é para vocês, é para você. O Ale Hardcore, um abraço para você também, meu irmão. Obrigado, viu? Obrigado pelo carinho sempre aí, a galera toda com a gente. Viu, pessoal dos grupos, o nosso abraço e sintam-se abraçados aqui pelo Léo Júnior. Ó, deixa eu dar um abraço em vocês aqui. Oh, vem aqui. Deixa eu dar um abracinho. Isso, aquele abraço de urso. Deixa eu abraçar vocês. Nossa, que abraço apertado. Ai, gente. Ai, consegui abraçar vocês. Pronto. Quer um beijinho também? Vocês querem um beijinho também? Um beijinho no... Né? Um beijinho no rosto? No rosto, tá? Calma, no rosto. Tá? Ai, eu tô tão assim hoje, querendo dar um abraço em todo mundo hoje. Meu Deus do céu. Não, passou, já passou, passou. Esquece. Passou. Ô, Juliana, bom dia. Bom dia pra Juliana, já chegou por aqui, tá ligada no Bando de Coruja. Ó quem chegou, Ale Fenomena. Esse Ale não tem jeito.
1: Choromai.
0: Não. Aí, ó. Fenomenal, não. Chegou com tudo também com a gente. 1:12, fala aí comigo, vai.
2: Good. Ali, meu Rodrigo. Bom dia, Léo. É o Cavalão de Olim por cá.
0: Cavalão, fala Cavalão.
2: Pagando presença hoje, que ontem o pai tava em off-homers.
0: Nossa senhora, hein?
2: Desejar uma madrugada boa pra todos nós aí, lá do grupo, com os bandos loucos.
0: Tudo retardado, né?
2: Fazer o mais ruim da ouvindo aqui, que só dorme, um de madeira e o marasquinha cabeça de boneco.
0: Ah.
2: E tudo de bom até as 5. E parabéns pelo programa. Não só você puxar saco, sou admirador. É diferente.
0: É isso, admirador. Puxa
2: saco. Bebendo limonada.
0: Os caras já gostaram da música da limonada. Ai, gente. 1:13, 1:13.
3: Bom dia, galera. Bom dia, Léo.
0: Oi.
3: Hoje é paz, amor e sem briga, né?
0: É o que
3: manda. Vamos só dar risada. Não vai ter treta, não. Ô, vai, Léo. O que tu me diz?
0: É o que a gente espera, a paz nesse programa. Enquanto os caras do Uber e taxista e táxi não continuar essa briga, essa guerra, olha, meu Deus, não sei o que tem que fazer, viu, cara? Tem que chamar aí o esquadrão antibomba, velho. Pra acabar com essa briga aí, velho. É o esquadrão antibomba, velho. Vai, fala comigo.
4: Bom dia, Léo. Vamos, Léo, até as 5 da madrugada, Léo. Vamos pôr fogo no parquinho. Já pode arrumar confusão, já?
0: Ó, é o outro já. Falando em paz, o cara quer arrumar confusão já. Eu aqui falando em paz, ó. Eu com bandeirinha branca, bonitinho, o outro quer falar em bibi confusão aqui, hã? Já quer falar em briga, porrada, tiro, hã? Que isso? Ah, bom dia, Léo Júnior, Alessandro Purca, manda um alô aqui pra galera da Expresso São Miguel, os Miguelitos, aí sim, os Miguelitos, um abraço pra todo mundo aí, gente, vou barrendo, sexta-feira, sextou, é só alegria, né, gente, aí, ó.
5: Bom dia, Léo,
0: bom dia,
5: querido.
0: Bom dia.
5: Bom dia a todos os ouvintes aí. Aqui quem fala é o Carlão, de Taboão da Serra.
0: Vamos lá, Carlão.
5: Estamos aqui na missão aqui, buscando os funcionários para ir trabalhar agora.
0: Isso.
5: Beleza?
0: Pera aí, cara, você vai buscar os funcionários para trabalhar sexta-feira. Você acha que os caras vão trabalhar? Os caras vão arrumar alguma coisa. Ô, patrão, eu tô meio com febre hoje, cara. Ah, putz, olha, eu tô com meu corpo ruim, sabe? O tempo, aí eles botam a culpa no tempo, né? Ah, eu não vou conseguir hoje, eu passei no médico, tô de atestado, não tem como eu ir segunda-feira. Aí começa aquelas historinhas, né? Então, tomara que você consiga buscar todo mundo hoje aí, ó.
5: E curtindo aqui a resenha de vocês aí.
0: Ah.
5: Que Deus abençoe a todos aí. Uma sexta-feira abençoada e produtiva aí pra todos.
0: Vamos lá.
5: E bora resenhar.
0: Bora resenhar,
5: turma.
0: Vocês querem briga, isso sim, velho. Vocês querem porrada. Vocês querem... Bomba, né? Vocês querem porrada, velho. Metralhadora. Ah. Míssil na cara, tudo, né?
6: Fala, Léo, aqui é o Lucas, aqui de Porto Velho, Rondônia.
0: Fala, Lucas, e aí, meu?
6: A gente tá falando aqui da usina hidrelétrica de Santo Antônio Energia.
0: Legal, cara.
6: Tamo no plantão aqui até as 6 da manhã.
0: Ah, vamos lá.
6: Um abraço aí pra galera.
0: Ah, é isso aí, vamos nessa. Ô, Tati, bom dia,
7: Léo Júnior, Tati Perigosa. Arrasou, cara.
0: Você viu?
7: É uma das aberturas que o Ale Redcore fez pro Band Coruja.
0: Que legal, fico feliz por isso.
7: Agora é maravilhoso.
0: Maravilhoso o Ale, pô.
7: Ele é tudo de bom.

0: Ah, reconhecer
1: legal.
0: O trabalho deles.
1: Não, exatamente,
0: viu?
1: Exatamente.
0: Adoro, adoro.
1: Muito
0: adoro.
1: Bacana.
0: E
1: muito
0: eu também
1: bacana.
0: Tenho umas músicas, viu? Com
1: é mesmo?
0: Parceria com a Rede Coro. Eu também sou enjoadinha.
1: Olha,
0: mas
1: tia.
0: Mas arrasou, Leozinho.
1: Ai, que legal, meu. Eu vou começar a compor agora. Já pensou? Hã? Vou começar a ser compositor agora de músicas também aí, ó. Ah, imagine eu compondo músicas. Imagina o que não sai.
2: Galera.
1: Ah.
2: Salve.
1: Ô, cara, tá baixo seu áudio, hein? Ó, faz um áudio um pouquinho mais alto aí, cara. Tá muito baixo o seu áudio. Demais, demais até.

0: Oh, bom dia, Band.
1: Oi. Minha
0: primeira vez aqui, ó.
1: Primeira vez, cara?
0: Wellington de Sumaré.
1: Sumaré.
0: Um forte abraço.
1: Região de Campinas.
0: Mais conhecido como Parafuso, procurando rosca espadada.
1: Você tá mais é pra porca procurando a rosca. Olha, te falar, viu, velho? Ai, meu Deus do céu. 11999919197. Fala comigo aí, fala aí, Fábio. Fala, Fábio.
2: Bom dia, Léo Júnior. É o Fábio aí, ó. Segurança. Beleza, Léo. Hoje
1: vamos
2: é sexto e hoje é dia de paz e amor. Nada tá. De jogar.
1: Vamos tentar, vamos tentar.
2: No fogo aí, né?
1: Vamos tentar. Vamos.
2: Beleza, Léo Júnior. Aí eu quero mandar aí um abraço aí pra toda essa galera aí do aplicativo aí.
1: Aham. Uhum.
2: Taxista, eles que fazem as correrias. Tá, já aproveitando aí, mandar aí uma oia pro Boca de Caçapa aí, o Rali, o Wagner ali.
1: Boca beleza, de caçapa,
2: e o velho do lixo, cadê você, velho do lixo? Fala comigo, cachorro louco.
1: Nossa senhora, hein, meu Deus. Já começa os as doideiras da madrugada. 1:18, gente, vamos lá até as 5 da manhã falando com você no nosso Band Coruja, o seu programa preferido da madruga.
3: Boa noite.
1: Oi!
3: Aqui quem fala é a Sueli, Valadares.
1: Sueli, tudo bem? Como é que vai?
3: Eu sou muito bagunceiro.
1: Ah, Sueli, você acha, Sueli, que a gente é um bagunceiro, Sueli? A gente não é tão bagunceiro assim, não, Sueli. Ah, não, só, a gente só fala umas bobeirinhas só. Umas bobeirinhas básicas, assim, coisa mais... Sim, nada demais, sabe? A gente chamando o povo se lascar aqui, sabe? É normal, Sueli. Nós somos bonzinhos, Sueli. Nós somos uns anjinhos aqui.
4: Bom dia, Léo Júnior.
1: Lá vem ele.
4: Empresário do agro.
1: Lá vem o empresário do agro. O retardado.
4: Estamos na sintonia até as 5 aí.
1: Ah.
4: Eu não entendi aquela palhaçada sua de ontem aí, chamando os caras pra brigar comigo.
1: Eu chamei?
4: Você não é homem, não?
1: Peraí, cara. Eu não chamei ninguém,
4: você
1: cara.
4: Mesmo.
1: Não,
4: eu e você.
1: Ó, você já quer começar?
4: Você vira a bunda e eu... Nós briga, cara, tranquilo, já briga de bunda. Cara, já começou uma briga.
1: Cara, já que começou uma briga aqui já, velho. Não, mas peraí, cara. Já tá no começo do programa, o cara já vem querendo arrumar briga já, velho. Calma, que hoje é sexta-feira. Vamos fazer o seguinte. Senta aqui. Vamos tomar uma aí, vai. Aí. Serve uma aí pro cara do água. Serve aí. Aí. Toma uma, fica tranquilo e vamos nessa. E durante o programa vamos ver se você vai merecer. Hoje não é briga aqui, hoje. Não é briga hoje aqui. Olha a outra aqui, sem briga. Bom dia, meu amigo, ouvindo aqui, Poços de Caldas, Minas Gerais, sem briga. É, esperamos, cara, esperamos, viu?
5: Eu quero é que todos os ouvintes do Band Coruja vão tudo pro inferno. Vão se lascar pra lá. Ai, morrer.
1: Que é isso? Que coisa? Que maldade no coração, cara. Que coração peludo é esse, hein? Que coração peludo é esse? Fala pra mim, velho. Nós somos tão bonzinhos, cara. Nós somos tão uns anjinhos. Que é isso, mano? Tá de
6: bom
1: brincadeira.
6: Bom dia, Léo.
1: Ah.
6: Essa camisa do Fred aí que você tinha.
1: Não tem, cara.
6: Uma caricatura aí pra você. Eu ia perguntar, você não tem a máscara do Jason?
1: Não tenho, cara.
6: E a roupa do Chuck também não?
1: Não, do Chuck não, velho. Não, hoje eu não, porque toda vez que eu vim com a minha blusa do como é que é, do
7: Superman.
1: Oh, meu Deus, o Fred, né? Fred Krueger. Aí os caras vêm na câmera aqui, ó. Vai lá no Band Play, bandfm.com.br. Você assiste o nosso estúdio ao vivo aqui. Aí os caras ficam vendo pela câmera. Aí fica falando, você tá com a roupa do Fred Krueger. Ah, vou aí entrar no seu sonho, você vai ver aí, velho.
7: Hoje Mulher Maravilha. Hoje Superman.
1: Mas tá por aqui, ó. Você vai. O quê?
7: Foge, Mulher Maravilha. Foge, mulher.
1: Olha os caras aqui, é o Michael. Fala, Michael. Beleza aí, mano? Um abraço pra você. Tamo junto aqui na nossa madrugada. Bom dia. Hoje vai ouvir meu áudio? Olha o outro perguntando se eu vou ouvir o áudio dele. Os caras ficam desesperados com a gente. Não, pode mandar áudio aí, mano. Manda aí, cara. Oxê. Aqui não manda áudio todo mundo. Às vezes passa batido, porque é muita gente, né, velho? Ó, se eu for contar quantas pessoas entrou desde a hora que eu entrei no ar, uma hora da manhã, cara, eu vou ficar aqui até 5 da manhã, porque já entrou um monte de gente. Ó, Sérgio do Pão chegou aqui. Fala, Sérgio.
8: Bom dia, Léo Júnior, Sérgio do Pão Padeiro.
1: Aí.
8: Léo, consegui falar no particular do Diego hoje.
1: Ai,
8: perguntei qual que era a fruta preferida dele.
1: Ah.
8: Ele falou que era kiwi. Consegui também falar com o Tadeu logo cedo. O Tadeu falou que a fruta preferida dele é banana.
1: Ah.
8: Léo, responde pra mim, qual que é a sua fruta preferida? Que eu tô fazendo uma análise aqui.
1: Ah, então você conseguiu entrar no particular do Diego, então. Ah, você entrou no particular dele? Você conseguiu entrar no particular do Diego, cara? Que história é essa? Fala pra mim aí, meu filho.
9: É melhor chamar.
1: Fale pra ela. Fale pra mim que história é essa de entrar no particular aí, cara. Fala, Brunão. Beleza, mano? Fala aí.
10: Bom dia, Léo. Bom dia, galera. Vamos lá, até as 5 da manhã, hein? Bora até as 5. Comecei agora também. Bora fazer 6 mil pão francês, galera.
1: Ficou fraco, o pinguim jogou. Nossa, vamos fazer 6 mil pão francês. Nossa, vai lá. Vamos cuidar pra não queimar aí, cara. Tudo bom, cuidar pra não queimar aí, hein. Quem mais tá por aqui mandando? O Nando. Fala, Nando. Fernando, fala aí, mano.
11: Bom dia, Léo. Bora que bora, hein.
1: Bora, sextou.
11: Chegando no final de semana. Bora que bora. Fernando Burcá, hein? Indo sentido ali, Bebedouro, fazer um descarrego de uma coca. Vamos que vamos.
1: Uhum.
11: Um abraço pra todos aí da rádio aí e pros meninos da Guerra de Transporte.
1: Beleza.
11: Bora que bora.
1: Os caras só falam em macho, né, velho? Só falam de homem, cara. Pelo amor de Deus. Os meninos. Aí um beijo pros meninos. Aí os meus amor pros meninos. É, beijo pros meninos. Vou mandar beijo pros meninos. Aí fora, velho.
12: Fazer 6 mil pão francês, né? Bom dia. E a rosca?
1: Como é que é, cara?
12: Fazer 6 mil pão francês, né? Bom dia. E a rosca?
1: A rosca ele pode queimar se ele não fizer, né, certinho?
13: Ô Léo, bom dia, tudo bem? Eu posso te dar um abraço por trás?
1: Não, não vem dar abraço por trás, eu não quero, cara, não gosto dessas coisas, velho. Abraço por trás, cara, pode parar com essas coisas aí, velho. Fala comigo aí, fala, Jorge.
14: Bom dia, Léo, boa noite, sei lá, Jorge de Guarulhos.
1: Fala, Jorge de Guarulhos.
14: Sexta, dia de maldade, dia de
1: pôr
14: as cachorras pra mamar e dar uns 10 tapas na cara do Rejão.
1: Que isso, cara?
14: Aquele corno.
1: Que isso, horror?
14: Bom dia, galera da Band de
1: Corno. Meu Deus do céu, cara, os caras vêm com 2 pés no peito. E pronto, não tá nem aí com as coisas, velho. Que isso? Você não manda sua mensagem ainda pra gente? Mas peraí, como assim? 11 999919197. Esse é o WhatsApp da Band FM pra você participar junto com a gente. Participa aí no nosso Band Coruja.

0: E nós estamos assim no nosso Band Coruja. O nosso programa tá assim, ó, daquele jeito. Porque hoje é sexta-feira, meu filho.
1: Baladinha rural.
0: Pode chegar até as 5 da manhã, meu filho.
1: Hoje, o point da cidade é aqui exatamente hoje. Vai ter farra em casa, nem
0: ó os cabritinhos, ó, ó, sai daqui os cabritinhos, sai daqui, ó. Ó os cabritinhos, sai daqui os cabritinhos, sai de cima, ó, tchau, ó.

0: 1h26. Ô, Léo Júnior, bom dia. Tô aqui na Band FM. Meu nome é Janaína. Eu estou ouvindo vocês hoje pela primeira vez. Comecei a trabalhar na noite. Já estou apaixonada por esse programa. Ô, minha, cuidado, Janaína. Cuidado, Janaína do céu. Se você começar a ouvir esse programa agora, vai virar um vício na sua vida. Você não dorme mais depois disso, Janaína. Olha que eu tô te falando, hein? Eu já tô avisando você já, hein?
1: Em casa nem vou precisar sair.
0: Mas é bom demais, né? Pessoal que trabalha à noite aí na madruga aí, já coloca na Band FM pra ouvir o nosso Band Coruja. É um programa de louco mesmo, né? Não tem jeito, velho. Não tem como chegar aqui e falar assim, vou fazer um programa normal. Não, não, não, não existe essa possibilidade. Não existe essa possibilidade.
1: Hoje tem baladinha rural.
0: Bora tomar uma aí, ó. Vai, serve uma aí, serve uma aí. Ó, geladinha,

0: deixa eu ver quem vai estar por aqui mandando mensagem pra gente. Nosso WhatsApp 11 999919197. Pode participar, pode chegar aqui no nosso Band Coruja que tá no ar pra todo o Brasil. Quero ouvir sua participação, hein? Pode chegar aqui. Deixa eu ver quem mais tá por aqui mandando aquele alô pra gente. Quem mais? Quem mais? Deixa eu falar com você aqui. Bom dia, fala aí. Fala comigo. Olha. Que isso, cara? Ah, outro já, velho. Já tô colocando outra música que não tem nada a ver com a história, velho. Bom dia, Léo. Sextou pra todos nós. Um abraço pra Calica e a Tati Perigosa, que é a Mila que mandou aqui. Tá mandado, minha amiga, aquele abraço. Davi.
1: Aí. Eu faço parte também, sabe? Do Banco Coruja também.
0: Calma, Davi.
1: Parte também, sabe? Do grupo do...
0: Calma, Davi.
1: Grupo também, sabe?
0: Pera, Davi. Davi do seu... Por que ele já tá bravo já? Por que ele já ficou bravo já?
1: Ô, Leticore. Meu irmão, coloca eu também na próxima vez, né, irmão? Bora por aí, Léo. Deixa eu aí. A gente vai estar ali com o Sam bem grandona, Léo. Bora por aí.
0: O Davi tá bravo porque não colocaram ele na música, velho. Vocês esqueceram do Davi, hein, meu? Se esqueceram do Davi na música aí, pô. Verdade, não vi o nome do Davi lá, hein? Ó, bom dia, Léo. Manda um alô pra mim aqui, a Tatiana de...
2: Ela não vai por...
0: Eliodora, Minas Gerais.
2: Ela
0: adoro
2: não...
0: vocês.
2: Beber,
0: acho que eu falei certo, né? Entendeu? Eu acho que sim. Vamos lá.
3: Fala, Léo Júnior. Bom dia.
0: Bom dia, bom dia.
3: Fica quieto. Vai fazer macarrão aí.
0: Ah, para, velho.
3: Macarrão de
0: chuca. Não, para de falar do macarrão. Não, eu já corto quando os caras começam a falar do Davi. Tá vendo, Davi? Como eu defendo você, cara? Eu defendo você aqui. Ele fica bravo já. O Davi, ele fica bravo, velho. Então não adianta ficar zoando com o Davi assim, pô.
4: Bora, Léo Dias. Bora. Sextou. Aqui é só do Caps.
0: É.
4: Só o Caps
0: aqui da madrugada.
4: O mais certo aqui joga pedra em avião. Você tá doido? Bora. Sextou.
0: É.
4: Em ritmo de férias. Um dia de serviço.
0: Ó, cara.
4: Foi só o mês que vem. Você
0: aí,
4: tá doido,
0: aí sim.
4: Chama.
0: Ó, em ritmo de.
4: Por cá.
0: Em ritmo de férias. Pô, queria eu tirar umas férias agora, hein? Puxa, eu tô precisando já de tirar umas férias depois dessa, viu, meu? Tô precisando tirar umas férias já, velho. Já tô precisando já tirar umas férias já, velho. Nem cheguei na empresa direito, já tô querendo sair de férias já, velho. Ai, gente. Bom dia, Léo Júnior. Sou Marcelo Rodrigues de Salvador. Gostaria de falar que estou ligado na Rádio Band FM. Fala que o seu programa está cada vez melhor. Eu entendi, eu entendi pior, mas tudo bem.
5: Estou acompanhada.
0: E só vai piorando esse programa a cada dia, viu?
6: Bom dia, é o seguinte.
0: Fala aí.
6: O Davi, ele é tão puxa-saco do Diego.
0: Ah.
6: Que o Diego tava ouvindo o Band Sim. Love.
0: Aí, tava
6: mandou
0: ouvindo
6: mensagem
0: Band Love.
6: Lá no Band Love.
0: É mesmo, ele mandou?
6: Em seguida, quem manda mensagem?
0: Quem?
6: O Davi.
0: Ai.
6: Band Love,
0: começa,
6: puxa saco do perna fina, barriga de cadela, aquele Diego.
0: Barriga de cadela.
6: Davi e Diego, no Band Love. Acabei de ouvir antes de começar o Band Coruja.
0: Puxa, vocês são tudo fofoqueiros, vocês não tem jeito, hein, meu? Vocês são tudo Band fofoqueiro, hein? Ô, Diegão, você deixa os caras chamar você de barriga de cadela, cara. Que isso, velho? O cara tá na academia, velho. Que isso, velho? Barriga de cadela. Ô, mas 31, vai que vai.
7: Daqui a pouco o Davi vai estar fazendo declaração no Band Love pra aquele macarrão com o Davi.
0: Para de falar do macarrão do Davi, eu falei, poxa vida.
1: O que tem? Band Love é bom demais. É verdade que perdeu a guerra, não perdeu a batalha.
0: Ó! Oh.
1: Bora aí, grandes lutas e guerras faz parte de grandes batalhas, normal. Entendeu?
0: Grandes lutas e grandes guerras faz grandes. Faz, como é que é?
1: Cada uma, como hoje, né, Léo Julinho?
0: Ah, com o quê?
1: E eu fui. Essa frequência é a última.
0: Davi, eu estou defendendo você ultimamente aqui, cara. Ó, na verdade, eu sou um cara que eu tô te defendendo direto aqui, Davi. Não fique bravo, Davi. Não fique bravo,
1: você
0: Davi.
1: Tem inveja, né, seu vagabundo?
0: Ah!
1: Que eu acho que vocês comem aí. Aí da rua aí, cara, o que vai fazer pra vocês aí? Comida da rua que vocês comem do Tietê.
0: Que isso? Ó! Mas que coração é esse, Davi? Fale pra mim, que você aprendeu na igreja, Davi?
1: Valeu, eu tô gostando também, eu tô gostando. Ah, você tá legal mesmo. Você tá cortando. Tô gostando aí, tá cortando os áudios aí.
0: Eu
1: cê
0: cortando?
1: Tá
0: tenso,
1: é assim mesmo, tô gostando. Bora aí, tamo junto.
0: Mas eu não cortei nada de áudio. Eu coloquei os três áudios, vocês ouviram isso, né? Meu Deus do céu, hein? Tem jeito, Davi, cara. É daí pra pior, velho. Agora o Davi tá participando do Band Love, agora mandando mensagem. Ô, Marcelo Dias, você pode usar um modelo no seu programa. Marcelo Dias, se tiver me ouvindo agora, você pode usar o Davi pra fazer as mensagens pra você. Olha que legal que seria. O Davi, grandes batalhas. Seria perfeito, hein, cara? O Davi é um cara pra mandar umas mensagens loucas aí do programa, hein, cara? Igual ele faz aqui no Band Coruja também, ó.
8: Bom dia, Band Coruja. Ah. Tá falando aqui é o Rubens de Minas Gerais.
0: Bom dia. Fala, Rubens. Rubens ou Rubens? É Rubens, né? Nossa, Rubens. Fala, Rubens. E aí? Rubens, não.
7: Agora o Davi explicou. O molho do macarrão é água do Rio Tietê.
0: Para de falar isso do Davi. Vai dormir, pô.
9: Fala, povinho da Band. Fala, Léo. Ô, Léo. Sextou, Léo.
0: Sextou.
9: Tá veco, Léo. E jogar tigrinho. Depois alegre, Minas Gerais, aqui.
0: Coloca
9: na panelinha aí.
0: Você tem cara que gosta das. Você gosta das bonecas, né, cara? Você gosta das bonecas, né? Olha lá. Já começou a falar das bonequinhas. Já começou a falar das bonequinhas. Tá tudo certo, né? 11999919197. Esse é o nosso Band Coruja pra todo o Brasil. Fala comigo aí, vai.
10: Bom dia, Léo. Wagner Zuller. Saindo aqui da cidade de Socorro em busca da Baixada Sofrida. Ô, Léo, esse empresário do agro aí, não sei não, hein? Eu acho que ele tira muito leite de boi. Duas dedadas na rosca dele.
0: Ó, quem já chegou, Fábio Jussim. Não, tem que ser o Fábio. Fábio Jussim é uma mala sem alça, cara. O Fábio Jussim, ele é uma mala sem alça, velho. Tô sem rodinha ainda por cima, olha lá.
11: Ô, Léo Júnior.
0: Lá vem ele.
11: Dia, tudo bem?
0: Lá ele.
11: Bom dia aí pra esses bando de psicopatas. Aí, ó.
0: Psicopatas.
11: Valeu. Três pastéis.
0: É.
11: Aí, ó. Léo Júnior.
0: Oi.
11: Cadê os cariocas do programa? Cadê?
0: Os cariocas.
11: Três pastéis.
0: Já cadê aparecem eles? Por aí.
11: Sumiram aqueles psicopatas?
0: Ó, fica mexendo com os cariocas aí, que já eles começam a mandar mensagem pra você aqui, ó. O Jussinho, ele adora as bonequinhas também. Ele é tipo do jeitão do Região Taxista, né? Ele vai na do Região também. É desse jeito os caras aqui, meu. Oi, bom dia.
12: Boa noite, Léo. Boa noite, pessoal do Band Coruja. Aqui é o Boca de Ibiúna.
0: Boca de Ibiúna. Boca de Ibiúna. Olha o nome do garoto, hein,
12: galera. Que o Diego, barriga de porca pranha, volta a trabalhar no programa aí. Seu programa tá bom demais.
0: Ô, valeu, cara. Valeu.
12: Você, os locutores aí da Band aí, são nota 10.
0: Tamo junto, cara. Tamo tentando, né? Tamo tentando aqui, viu? Não tá fácil, não, hein? Olha o outro aqui, manda assim. Cara, esses ouvintes aqui, eles arrumaram um jeito pra entrar na mente da gente. Aí eles colocam assim, ó, já conheço. Nossa, eu vou mudar de sintonia, porque vocês não dão atenção pra gente. Aí a gente coloca o cara no ar, daí o cara manda assim, tá vendo? Ó, consegui, tá vendo? Eu usei essa arte manha pra entrar no ar. Vagabundo que vocês são! Agora eu já peguei o esquema de vocês já, seus desgramados. Ó aqui, olha lá, o outro mandou aqui, tô bloqueado. Ó, óbvio que não tá bloqueado, né? É claro que não tá bloqueado, ele fala que tá bloqueado só pra eu poder colocar. Eu já sei como é que funciona a arte manha de vocês aqui já.
13: Bom dia, Léo Júnior! Robertinho, motorista de aplicativo de Rio Preto aqui, ó, ligadaço nessa maluquice do Bando Coruja.
0: Vamos com tudo.
13: Tamo junto, hein? Até 5 da manhã, eu quero ver. Ah. Quero ver o bicho pegar hoje, hein? Sexta-feira é o dia do pau-tora!
0: É, o pau-tora aqui.
13: Tamo junto, meu querido, ó. Vamos chegar cedo hoje, hein? Porque a mulher é braba. É nóis!
0: Vai,
13: Clube do Pau Mandado.
0: Vai, é verdade, cara. Clube do Pau Mandado. Chegue cedo em casa que você vai ver o que acontece com você. Vai dormir na casinha do cachorro, hein, meu filho? Toma cuidado aí, viu, meu filho? É, rapaz do céu. 11 999919197. Pode chegar que esse programa tá no ar. Esse é o nosso Band Coruja. É às 5 da manhã. Fala aí, vai.
14: Ô, Léo, bom dia. Bom dia.
0: Bom dia.
14: Eu acho que a calcinha vermelha do Davi tá apertando.
0: Para,
14: cara.
0: Para.
14: Pode ele tirar, trocar, comprar uma maior. Pelo amor de Deus, hein? Não consegue se entender quase nada. Que
0: para com fala. Isso, cara, de ficar xingando o Davi.
14: Então o macarrão dele já tá fazendo efeito.
0: Comprou um monstro. Ai. Quem mais tá por aqui? Quem mais? O Rafael. Fala, Rafa. Beleza, mano? E aí?
15: Fala, Band. Aqui é o Rafael Mineiro de Porto Alegre.
0: Aí.
15: Motorista aplicativo.
0: Mais um do aplicativo do Brasil.
15: Os taxistas são tudo corno, hein? Eu vim falar, né? Tudo corno.
0: Não, pera, cara. Você não vai começar a brigar agora, não, né? Você não vai começar logo cedo, não, né? Não vai começar logo cedo, não, né, pô? Você fica andando com o mãozão no pau aí, ó. Fica aí com história. Olha o véio do lixo chegou. Sai, cachorro!
16: Bom dia, Léo Júnior! Chegou o velho lixo nessa bagunça aí pra participar. Um abraço pra todos os doidos da madrugada aí, os gardenauenses.
0: Gardenauenses?
16: Eu tô no Rebotinho. Vamos que vamos, meu parceiro! Um abraço pra todos os rapazes aí, recangueladão. É o velho do lixo, sai cachorro, e pras meninas, né? Pra Tati, pra Calica, pra Catrice, pra todas aí, beleza? É o velho do lixo, sai cachorro!
0: Não, eu gostei dos gardenauenses ouvindo Band Coruja, ó! Essa foi legal, gardenauense! A galera do gardenal aí, ó!
17: Seu anel foi alargado.
0: Ai, meu Deus do céu! Vocês não prestam, vocês não valem nada esse povo desse programa aqui, velho! Pelo amor de Deus, hein! Você não mandou sua mensagem pra mim ainda? Mas peraí, como assim você não mandou ainda? Pode mandar uma mensagem pra gente. 11 999919197. Falar do Rio de Janeiro, já apareceu uns do Rio de Janeiro aqui, já vamos ver quem que
18: pode estar falando. Bom dia, Léo Júnior.
0: Olha lá, lá vem.
18: Aqui é Diogo.
0: É.
18: Carioca, caminhoneiro.
0: Ixi, rapaz.
18: Nós não tem negócio de pastéis, nós somos reprodutor. Eles vão fazer mais filho pra eles criar aí, pô.
0: Vai, tá vendo, Jocinho? Vai, Jocinho. Vai, tá aí, ó. Vai mexer com os carioca, vai. Mexe com os carioca pra ver o que acontece aí, ó. É, viu? Vai mexer com os carioca, né, velho? Aí ferrou a situação. Ó. Oh. Tá escrito Graucio. Pô, esqueceram. Putz, os caras escreveram errado. É Glaucio, pelo jeito. Colocaram Graucio com R. Meu Deus do céu. Que é isso? Fala aí, Graucio.
14: Falar a verdade pra você, irmão. Você gosta muito é de um traveco. Essa é a verdade. Esse negócio de dançar forró com a trava encaiada.
0: Ai.
14: Beleza? Que é o carioca de Iracemápolis.
0: Olha lá. Iracemápolis. Ô, oh, pessoal de Iracemápolis, um abraço pros cariocas aí, ó. Olha lá, lá vem o do agro. Léo Júnior puxa saco do Fábio Jussim. Ah, vai encher o saco de outro você, cara. Vai se lascar. Vai ver se eu tô na esquina, vai, ô trouxa.
19: Esse trouxa aí que tá mandando todo mundo pro inferno. Parece que ele já tá falando do inferno, mano, pela voz dele.
0: Olha lá.
19: Parece que o capeta já tá dando umas garfadas no rabo dele. Você viu o jeito que ele falou? Rapaz, esse ser aí não é de Deus, não, hein?
0: Ai. Ah, esse cara aí, eu vou falar pra você, viu, meu? Manda na sua mensagem pra gente. 11 999919197. Você participa aqui do nosso Band Coruja, nosso Capis da Madrugada até às 5 da manhã. Fala comigo, Rodrigo.
20: Fala, Leozão. Bom dia.
0: Beleza?
20: Rodrigo, motorista carreteiro, beleza?
0: Ô, rapaz.
20: Tô aqui, meu amigo, na Dutra, sentido terra do Bang Bang.
0: Ah.
20: Vambora, hein? Tô contigo aí.
0: Vai lá.
20: Até às 5 da manhã.
0: Bora, que é sexta-feira, sua ali.

0: Deixa eu falar com a Calica agora que chegou aqui. Fala, Calica, bom dia pra você.
1: Bom dia, Leozinho, aqui. Oi. É a Calica.
0: Tudo passando bem?
1: Pra deixar um abraço pra Mila, pro Velho do Lixo, pra Tati Perigosa, Sandrinha, Sandro e todos aí da Band. Tô aí, até as 5.
0: Vamos lá, vamos nessa, até as 5. Você tá com uma voz de desanimada, Calica, hoje? O que tá acontecendo, ó, Calica? Sexta-feira, ó. Sextou, hein? Sextou.
2: Bom dia, meus corujinhas.
0: Olá, corujinhas.
2: Sextou, Leozinho.
0: Sextou. Beijo. Sextou, sextou, Silvinha. Silvinha, sextou. Aqui, ó, o outro já mandou assim. Bom dia, Léo Cadelo. Sou caminhoneiro de Várzea. É Várzea? É Várzea Grande, Mato Grosso. Ele mandou aqui o Edivaldo. Fala, Edivaldo. Fala, Edivaldo.
3: Bom dia, bom dia, bom dia do Léo Toradão. Tá você, meu jovem?
0: E aí, mano?
3: Vamos pra cima. Eu aqui, chegando na cidade de Poconecito, capital dos... das capivaras aqui no Mato Grosso.
0: Ó, oh, aí sim, cara. Aí.
3: Esconde por cá, mais um caminhoneiro na... na rodagem aí, daqui a pouquinho ali, finalizar o contrato ali.
0: Ó. Oh.
3: E pegar o descanso merecido de final de semana, porque teve sossego.
0: É isso aí, ficar com a família, né, cara?
3: Coisa... Ô, Léo Raparigo.
0: Aí, Raparigo é você, cara. Raparigo é você, mano. Ó, 1h43, oi.
4: Ô, Léo, você fala que esse cara manda um recado só pra uma maiada, porra.
0: É.
4: Tô mandando aí pra minha namorada e você não põe aí, pô.
0: Ah, mas cara, tem põe aqui. Quer que eu coloque? Vou pôr em você, então. Quer que eu coloque em você? Tá, vou pôr em você aqui, vai.
4: Bom dia, Léo Júnior.
0: Fala aí,
4: Quem
0: fala
4: é
0: aí.
4: Wilson de Corumbá, Mato Grosso do
0: Corumbá,
4: Sul.
0: Corumbá, mais um de Mato Grosso.
4: Manda um avô lá pra minha namoradinha, lá pro amor da minha vida.
0: Ó, namoradinha.
4: Minha futura esposa.
0: Ah.
4: Catiane Kelly. Amor, te amo, beijão. Hashtag fica Léo.
0: Olha lá. Valeu,
4: Léo, você fala de escala.
0: Mas aí você tá falando isso aí porque pra não dormir na casinha do cachorro, né? Você já tá. Você tá jogando uma dessa aí, né, meu? Pra não dormir na casinha do cachorro. Porque é sexta-feira, né? Valeu pela mensagem. Ó, o Jusinho. Fábio Jusinho, vai. Olha lá.
5: Ô, Léo Júnior.
0: Oi.
5: Avisa o Região. Cadê o Região, cara? Avisa o Região que eu vou sair daqui de manhã. Vou pegar uns pãozinhos quentinhos na padaria e falar pra ele que eu levo pra casa dele, pra ele ficar tranquilo.
0: Olha.
5: Pra ele continuar trampando aí, ficar em paz que eu levo os pãezinhos lá,
0: quentinho,
5: tá?
0: Quentinho e tal, né?
5: Tá bom, Léo Júnior?
0: Aí, ó.
5: Dá um toque pro Região aí.
0: Não, não, e digo mais, Região, você pode ficar um pouquinho mais na rua, que o Fabião vai estar na sua casa tranquilamente, vai dar comida pro seu cachorro, entendeu? Vai deixar a toalha quentinha pra você no banheiro, o seu chinelo nem vai nem mexer no seu chinelo.
6: Que quer ser?
0: Tá? Não vai, que geralmente os caras entram lá e deixam o chinelo molhado, toma banho com o chinelo. Não, pode ficar tranquilo. O seu chinelo ninguém vai mexer, tá? Não, no seu travesseiro, então ninguém vai mexer, vai ficar intacto, tá? Ele vai trazer o travesseirinho dele, bonitinho. Aí a hora de você voltar, você dá uma buzinada que o cara vai sair, o Fabião sai da sua casa, entendeu? Olha, ó, dá uma buzinadinha só pra entender que você tá, que tá na hora. Tá na hora. Aí fica mais fácil, entendeu? Faça isso, cara.
7: Ô, Léo, quero mandar um abraço aí pra Catiane Kelly. Tô chegando!
0: Olha lá. Ó, ó os caras, já começa. Tô chegando porque ele já tá avisando já. Já tá avisando já, vai.
8: Bom dia, Léo.
0: Bom dia.
8: Se algum taxista hoje passar na minha frente, não vai ser nem tapa, vai ser três bicudas de cada lado na cara.
0: Que é isso, cara?
8: Região, escambado aí. Tudo cambado de vagabundo.
0: Que violência é essa, cara? Fale pra mim, velho. Quanta violência, meu. Quanta violência, não. Que é isso, velho. Pois sou eu que fico arrumando briga aqui, hein.
8: Tô fudido.
9: Olá, bom dia.
10: Fica aqui embaixo do que ela
0: quiser. Olha. Ó, o outro. Olha a música que o cara faz. Soca meu macho. Ah, não. Depois, a mulherada fala que não tem homem mais, né? Tá aí o resultado, né? Fala aí.
11: Ô, Léo Júnior, é o seguinte, mano.
0: O trouxa do agro,
11: eu
0: vai.
11: Deixa meu protesto aqui, hein? Eu não quero esse negócio de... Chega, mano, a semana inteira você tá falando esse negócio, é...
0: De quê?
11: Primeira linguiça, salsicha...
0: Peraí, eu...
11: Cobra de duas cabeças...
0: Eu não falei nada, cara.
11: Cobra de uma cabeça, manjolo... Vamos parar com isso aí, mano. Vamos colocar ordem na casa aí. Pelo amor de Deus, o que, que vai ser hoje? Você vai falar do que hoje?
0: Vou
11: só falar em essas bobagens.
0: Vou aí, falar, mano, de você hoje.
11: Ó. É que eu gosto de mulher, mano. Mulher, comigo é mulher. É, fala de mulher, das meninas. Chama as meninas pra participar aí. Pelo amor de Deus, cobra de duas cabeças. Onde você ficou falando o programa inteiro, mano? Se você começar com essas palhaçadas, eu vou desligar o rádio, hein?
0: Cara, pode desligar então, fica à vontade, velho. A gente agradece. Fabião, arruma as bonequinhas aqui pro nosso amigo aqui, o do Agro aqui, ó. Ele tá precisando, viu? Arruma umas bonequinhas pra ele aqui, ó. Ele tá precisando mesmo, cara. Esse aqui é uma terrível, cara. Quero ver essa galera de banda na palminha da mão. Empresário do agro aqui tá precisando de uma boneca, de um manjolão. É coisa que ele tá precisando hoje, viu?
6: Opa, bom. Bruno de Prudente aqui, ó. Isso aí, ó. Vamos mudar o assunto, hein? Esse dia eu liguei aqui, papo de novela. Ô, Léo, papo de novela, meu Deus. Ah, parei.
0: Ah, vai se lascar,
6: vamos
0: você.
6: Vamos um assuntinho melhorzinho aí, ó.
0: Ah, vai se lascar você, vai. Vai dormir na rede. Vai dormir na rede. Vai chorar no travesseiro que é quente, vai. Vai chorar no travesseiro que é você e o do agro, os dois.
12: Oi. Esse caboclo do agro aí, se ele não já virou, tá dando seta, viu?
0: Tá dando a setinha já.
12: Se ele não já virou, ele tá dando seta.
0: Já tá dando a setinha já. Isso aí, isso não tenha dúvidas, viu? Quando ele começa assim, é que ele já tá dando seta. Ele já tá avisando. Ó.
11: Ô, Léo Júnior, aproveita e já manda...
0: Ah lá.
11: I love you, né? Pra Ramora. Entendeu? Um I love especial aí pra Amora aí, do empresário do agro. Amora, um beijo. Hashtag eu estou amorado.
0: Ah, meu Deus do céu. Eu tô lascado com esses caras, mano. Eu tô ferrado com esse povo,
12: ô,
0: gente.
12: Léo, esse empresário do agro aí, ele tá...
0: É no quipe.
12: Cortando o capim, dando pro cavalo. Com certeza.
0: Pois é.
12: Ele gosta disso aí, cortar capim e dar pro cavalo.
0: É, ele corta capim e dá pro cavalo. É bem isso que você falou, cara. Bem isso aí.
13: É, Léo, beleza?
0: Beleza?
13: Então, o Carioca falou assim que ele é reprodutor, que ele faz filho aqui pros paulistas criar, né?
0: Ah.
13: Só que assim, tem que pôr uma coisa na cabeça dele que Rio de Janeiro é um lugar turístico, né? O que tem de turista lá que faz filho lá nas cariocas lá,
0: ah,
13: e os cariocas ficam cuidando, pensando que o filho é dele,
0: yeah.
13: E é tudo de turista lá. É, Carioca. Se cuida, rapaz. De repente o filho que você tá cuidando não é seu não, hein?
0: Ih, rapaz.
13: De algum cara que foi visitar o Rio de Janeiro aí.
0: Tome cuidado, hein, lá no Rio de Janeiro, hein? Os caras é terrível lá, os cariocas é terrível, hein? Os cariocas são terríveis, hein? Oi, Léo, me chamo Ana Clara. Pode tocar Moça de Thier? É isso? Moça de Thier, o nome da música? Queria mandar um abraço aqui pro meu esposo Cristiano. Tá certo, minha amiga. Um abraço pra você. Tamo junto aqui na nossa madruga. Fala aí.
14: Ô, Léo, bom dia.
0: Bom dia.
14: É o Ed de Mogi.
0: Fala, parceiro. Como é que tá?
14: Pô, esse do agro aí, tem que mandar ele é cortar esse chifre dele aí, que minha nossa, mãe.
0: Tá precisando, né? Tá precisando.
14: Isso aí tá complicado. Manda parar as pontas aí.
0: Não, esse agro, esse cara, ele só reclama da vida, velho. Ele só reclama. Cara, não tem um que ele fala assim, mas não tem um dia que ele fala, nossa, parabéns. Não. Ele tem que reclamar de alguma coisa, velho. Ou quando ele não tem o que reclamar, daí ele fala da mulherada, né? Agora ele quer falar da mulherada. Ah, porque é a Mora, porque... Mas... Ah, velho. É complicado, viu?
12: Ô, Léo, fala pra Catiane aí que mais tarde a gente conversa. Na horizontal.
0: 9 minutos pras duas já, hein? Estamos aqui no Band Coruja com você.
15: O tio do agro não foi dormir ainda? Ó, amanhã cedo tem que catar o miarau e as galinhas não esperam não. Vai dormir, seu corno.
0: Amanhã você tem que catar milho, hein, ó. Já tá na hora de dormir já, pô.
16: Ô, Leozinho, cadê o Marcos Miguel?
0: Cadê?
2: Que é o meu parceiro do grupo Amigos do Coruja.
0: Ah.
2: E ele fez uma montagem de você no churrasco.
0: Não acredito.
2: E agora ele não quer que eu te envie. Cadê você, Marcos Miguel?
0: Por que que não quer?
2: Admita. Ele que faz aquelas montagens, Leozinho.
0: Marcos
2: Tô
0: Miguel?
2: Boca de sacola.
0: Olha, a Tati é boca de sacola. Ela fala mesmo. Ô, Marcos Miguel, você fez uma montagem de mim no churrasco? Puxa vida, aí sim. Se é no churrasco, aí é só alegria, pô. Ó, fazer um churrasco aqui na rádio já. Trazer uma churrasqueirinha que não tem como, né, velho? Trazer uma churrasqueirinha aqui, assim, ó. Tá? Fazer um churrascão aqui dentro, entendeu? Trazer um freezer.
16: Bebendo limonada, bebendo limonada.
0: Vamos lá, faltando 8 pras 2. Fala comigo aí, fala. Fábio Jussim, vai, Fabião.
17: Aí, eu sou carioca aí. Eu sou de Realengo.
0: Ó, hoje ele tá provocando os cariocas. Ele pegou os cariocas pra Cristo hoje.
17: Belfor Roxo, Benfica. Aqui no bairro aqui é tudo tranquilo, parceiro. Aí é só.
0: Olha o Fabião provocando, velho. Olha, Fabião. Se você for lá no Rio, cara, os caras vão pegar o sei lá, meu. Tô falando.
16: Ô, Léo, a Mara tá com a mão ocupada batendo bolo, será, Léo?
0: É, eu.
16: Mandou um áudio até agora, hein? Não tá sentindo falta dela, não, Léo?
0: Não, ela tá mandando. Inclusive, ela já mandou aqui, poxa vida. Você acha que não, velho? Você acha que não?
2: Olha lá. Bonzinho. Aí, ó. Léozinho.
0: Olha ela aqui, ó.
2: Amor da minha vida, que é esse segundo amor da minha vida, né?
0: Olha lá.
2: Porque primeiro eu fui aqui. Deixa eu te falar uma coisa. Hoje é sexta-feira, bora animar, tá entendendo? Que hoje é dia de bater gilete na parede, se é que não tem.
0: Gilete na parede.
2: E aquilo que a gente combinou.
0: Peraí.
2: Tá de pé, né?
0: Não combinou
2: Espero
0: nada.
2: Será cumprido.
0: Nós não combinamos
2: Beijinhos.
0: Nada aí.
2: 10:05, tá?
0: Não, peraí. Mara, nós não combinamos. Peraí, Mara.
16: Onde desfila?
0: Que é isso? Onde que nós combinamos aqui? Peraí, poxa vida. Ah, Léo, boa noite. Manda um alô pra minha namorada, Creuza, aqui de Rio Claro. Está ouvindo seu programa, dando muita risada. Seus bandos de Gardenal. Eduardo de Sorocaba. Aí, Sorocaba ouvindo nós aqui, olha.
18: Boa noite, Léo.
0: Mais noite. Um logo da madrugada. Você colocou a mulher pra ouvir o programa agora, lascou, velho. Agora lascou de vez, mano.
18: Escutando um monte de besteiraiada. Viu? Manda um grande beijo pra minha namorada Creuza de Rio Claro.
0: Ah.
18: Vocês são todo Gardenal.
0: Dá nada,
18: Eduardo
0: cara.
18: De Sorocaba.
0: São bonzinho, cara. A gente é tudo bonzinho, mano. Nós somos tudo bonzinho, pô. Tá louco, velho? Somos tudo bonzinho, pô. Lapada, lapada, lapada, lapada.
19: Léo, bom dia, Léo.
0: Bom dia.
19: Esse Fábio Gilzinho aí, ó, chega sexta-feira.
0: Ah.
19: Fica doidinho pra morder a fronha, hein?
0: Aí, Fabião.
19: Esse carioca aí tá doidinho, carioca, põe pro morder a fronha, hein? Fábio Gilzinho não engana ninguém, não, hein? Final de semana, só dá ele, hein?
0: Não, mas vamos ser sinceros. O Fábio Jusilho adora morder a fronha, cara. Esse gosta de morder a fronha, viu? Meu Deus do céu, esse ama morder a fronha, velho. Fala comigo aí, bom dia, fala aí.
20: Bom dia, Léo Júnior. Aqui é o Marcos Miguel aí, ó.
0: Marcos Miguel.
20: Sextou, hein?
0: O único cara que tem dois nomes, Marcos Miguel, olha lá.
20: Sexta-feira maravilhosa, Pai do Céu, cuida de vocês aí.
0: Opa, tamo junto, parceiro.
20: Um abraço pra turma do...
0: Do?
20: Amigos do Coruja, hein? Cê tá doido, motorista. Tchau, obrigado, hein?
0: Valeu, Marcos Miguel. Aí os caras chamam você de Marcos ou Miguel, cara? Né? Porque o cara tem dois nomes. O cara é chique, velho. O cara tem dois nomes, mano. Marcos Miguel. Ele pode usar o nome dele, os dois nomes, tranquilo, né? Mas o meu nome é Marcos, mas você pode me chamar de Miguel. Mais ou menos por aí, mais ou menos aí. Oi, fala comigo, bom dia.
21: Bom dia, Léo. Bom dia a todos
0: Oi.
21: Os ouvintes. Bom dia pros motoristas, bando de doido.
0: Ah.
21: Bando de Gardenal, Zolpidem, meu Deus.
0: Zolpidem.
21: Tá sequelado. Misericórdia. Evelyn, aqui, motorista de aplicativo da região de Osasco.
0: Que legal.
21: E olha, ficar com vocês aqui até 5 da manhã nem precisa de energético.
0: Não.
21: Tanta risada que eu dou com vocês, hein?
0: Não, verdade, viu?
21: Grande beijo.
0: Nem precisa de energético, nem de Zopidem aí, ó. Nem de Zopidem. Pode ficar tranquila aí, viu? Aqui é um programa de louco, esse programa aqui. Loucaço.
1: Eu chamo ele de ursão. Ah. É ele que faz as montagens, viu?
0: Ah, que
1: falei,
0: legal.
1: Já falei.
0: Ai, ursinho.
1: Ah, Leozinho, outra coisa.
0: Fale, fale.
1: Marcando encontro com a Maratacine.
0: Ah. Eu marquei
1: a
0: nada.
1: A casa vai cair.
0: Para com isso. Não, fique
1: se liga na fai.
0: Para de Para de ficar procurando coisa ainda não tem, hein? Olha, ó, ó. O Zeus tá bem lá na casinha dele, sozinho. E eu não quero ir na casinha do Zeus, hein? Por favor, hein? Ó, quem mais tá por aqui? Fala aí, vai.
3: Ô, Léo.
0: Oi.
3: Esse programa aqui é... Sou motorista de aplicativo, tô em Osasco também.
0: Osasco?
3: Fala pra essa moça aí, pergunta pra onde ela tá, que eu vou encostar lá.
0: Olha lá. Mais. Ligeirinho, né, velho?
3: Dá risada junto. Ah. Ela vai rir que só.
0: Ó, oh, vai dar risadinha junto. Eu achei que era pra outra coisa. Ai, fala pra ela. Ai, ali, me encontrar que eu vou dar uma risadinha. Ah, vai se lascar você pra lá. Pelo amor de Deus, viu? Que programa de louco, velho. Acho que hoje tá pior que ontem. Eu acho que hoje tá pior que ontem. Não, tenho certeza.
22: Sensacional.
0: Pelo amor de Deus, viu?

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5: Band FM, 2 horas em ponto, tamo de volta, minha gente, pra todo o Brasil! Fazendo o que eu gosto, na rádio que eu amo, aqui onde só tem louco na madrugada, é? Muito prazer, eu sou o Léo Júnior, eu tô aqui, ó, na sua rádio do seu jeito.

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Foguete, Brilho de Cristal, Brilho do também Luan Santana com Léo Foguete e muito mais pra você. Pode no ser. Nosso Bande Coruja, pra todo o Brasil, programa mais animado da região, do Brasil, né? Que é isso, programa mais louco que tem esse aqui, gente. Dá pra conhecer um programa mais louco que esse aqui, ó. Tchau, aumenta o som, aumenta o som. Sente isso, vai. Na sexta-feira, sexta-feira sua linda!

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0: tá de olho na chibata do boi.
1: É, doido. Ele gosta, né? Ele gosta, é verdade, é verdade.
0: E outra coisa, não é que a mulherada tá sumindo, é que a torcida do São Paulo tá crescendo.
1: É, pois é, cara.
0: Tá cheio nesse mundo.
1: A torcida tá crescendo cada vez mais, então, hein, meu?
2: Não, deve tá complicado, você não tá entendendo. O meu irmãozinho tava escutando junto comigo a história no dia do macarrão. E aí, o que acontece? Esse dia nós fomos no mercado, ele olhou pra mim e falou: ô, Gustavo, que dia que nós vamos comer o Davi? Eu falei: não é o Davi não, moço, é o macarrão.
1: Para com isso! Que isso, gente? Fala comigo, velho do lixo, vai, fala aí.
3: Aí, Léo Júnior, a parceira é agora pedindo nós de Piedoense, hein? Gardenauense, Lipidoense, Rebetruense, tudo doidense. Vamos que vamos, sai cachorro.
1: Então nós somos Gardenauense, então agora viramos Gardenauense. Olha lá. Fala aí, fala comigo, bom dia.
4: Rogério, Coxinha MS.
1: Vai, Coxinha.
4: Ô, Léo, bom dia, bom dia, bom dia.
1: Coxinha. Sextou. Coxinha MS, vai.
4: Ô, Léo, você tá esquecendo de um grande assunto.
1: O que que é?
4: Hoje é o último dia do mês de julho, Léo.
1: Pois é, pois é, cara.
4: Amanhã já é agosto, mês do cachorro louco. Tchau, obrigado.
1: Pois é, meu filho.
4: Rogério, Coxinha MS.
1: Cara, essa é a verdade, velho. É, ó, já tá acabando. Último dia do mês, né? Realmente, último de graças a Deus. O quê? O mês que não acaba mais, ó. O mêsinho que não acabava mais, pelo amor de Deus. O que que é isso? É, não, é um mês que não acabava mais, cara. É isso aí, vamos que vamos aqui no nosso Pão de Coruja, falando com você. Daqui a pouco tem umas notícias engraçadas que eu vou falar aqui. Umas curiosidades também, né? Meio que fato curioso, né? A gente tem sempre alguns na madrugada pra você também que tá nos ouvindo e participando. Deixa eu falar com o Juliano aqui. Fala, Juliano.
5: Mais louco que o Murilo louco, só na banha.
1: É só aqui mesmo, só aqui. E é tudo doideira, cara, tudo doideira.
6: Fala, Léo, aqui é o Kevin, do Espírito Santo, Serra.
1: E aí, Kevin?
6: Motorista da madrugada aí, buscando os manobreiros aí da ferrovia da Vale. Manda um abraço pra galera aqui que tá de escuta.
1: Ô, mano, boa, boa, boa. Um abraço pra você aí, obrigado aí pela audiência, viu? Valeu pela audiência sempre, sempre, sempre, sempre. Adocicar.
7: Fala, Léo Júnior, bom dia, bom dia, bom dia.
1: Bom dia, bom dia, bom dia.
7: Tá burro por cá, na puxada do famoso suco da confusão.
1: Aí, ó.
7: Já tá na terceira viagem do dia já. Aí o couro não aguenta, hein?
1: Ei, chama. Rapaz.
7: Não, um abraço pra toda a galera do trecho aí.
1: Mas é bom que é sexta-feira, né? A gente já se anima. Quando já pensa que é sexta-feira, opa, hoje é sexta, aí o povo começa a se animar, né? É coisa boa, coisa boa. Fala comigo aí, Zé Newton.
8: Bom dia, Léo. Bom dia pra nós.
1: Pra nós, pra nós, pra
8: mais
1: nós.
8: Bom dia, aí, a noite acabou de coruja. Zé Newton sofre a cabo, boa noite a todos. Tá na rodagem aí. E vamos mais tarde
1: com
8: as piadas ruins.
1: Bom dia, beleza. 4 da manhã tem as piadas ruins, hein, gente? Você não pode perder, você não pode perder. 2:15. Alô, sexta-feira, sou ali. Pode chegar que aqui.

0: Nossa, essa música é antiga, hein? Rapaz do céu, hein? Faz tempo que eu não vi essa música aqui do P.O.Box, hein? Quer dizer, esse grupo aqui é um... Como é que fala? Eles são de uma música só, né? De um sucesso só, né? Depois não vem mais música deles. Essa foi a única música que estourou deles aí, o P.O.Box. Ó! Fala aí,
1: bom dia, Léo. Um ótimo dia pra todos nós. E hoje sextou, dia da maldade.
0: Aí, ó.
1: Bora saber se esses machos aí estão afim de maldade ou não, né?
0: Ah, eu acho que não. Vocês estão meio mais pra leste, viu, minha amiga? Eu acho que esse povo aqui tá mais pra leste, viu? Tá meio estranho esse povo aqui, viu? Sei lá o que acontece com esses caras aqui, viu? Oi.
2: Salve, Léo.
0: Oi.
2: Boa madrugada pra nós aí, Léozão. Ô, Léo. Véi do lixo é lambiçal.
0: Olha aí, véi do lixo. Lambiçal, mano. Pra lascar com o véi do lixo aí, isso aí.
3: Bom dia, Léo Júnior, comedor de véia.
0: Sai daqui, ó. Vai, seu vagabundo. Você é um vagabundo. Sai daqui, ó. Trouxa. Oi.
4: Bom dia, Léo. Passa o contato dessa

0: aí, com conta da mina, velho.
1: Tô desesperado já nela.
0: Eu tô cheio de maldade, hein?
1: Ficou desesperado,
0: tô
1: hein, meu?
0: Tô cheio de maldade. Passa o contato dela pra mim.
1: Onde ficou, viu? Ficou tão desesperado querendo contato da menina aqui, velho. Fala comigo aí, bom dia.
2: Ô, Léo, teve um rapaz de Sorocaba aí que... que mandou mensagem pra namorada de Rio Claro.
1: Então, cara.
2: Cara, vocês conto ou eu conto?
1: Conta.
2: É boi ou não é?
1: Quer dizer, o cara tá em Sorocaba, a mulher mora em Rio Claro. Olha isso, olha o namoro à distância. Ah, eu conto ou vocês contam? Eu não sei falar também, não sei. Ai, ai, esse negócio de namoro à distância, eu vou te contar uma coisa, hein? Ai, ai, ai, vamos lá, fala aí, velho.
3: Eu quero gozar.
1: Que isso, cara? Programa tão sério como esse, mano. Programa tão sério, que é isso, mano? Fala aí.
4: Bom dia, boa madrugada. É, passando aqui só pra dar uma... parabenizar a rádio e mandar uma boa noite pra todo o pessoal.
1: Legal.
4: Que puxa a rádio Band de Coruja e os que interagem também com a Band.
1: Abraço. Vamos que vamos, cara. Um abraço. Tamo junto aqui na nossa madrugada. Obrigado pela audiência.
5: Bom
1: tamo
5: dia,
1: junto.
5: Bom dia,
1: É isso aí. Obrigado pelo carinho, ó. Pessoal mandando mensagem pra gente, 11 999919197, pra você participar aqui da nossa madrugada. Ô, Jussim, fala, Jussim, e aí, mano?
6: Ô, Léo Júnior, tô com saudade da magrelinha, hein, cara, da Mari de Sorocaba, hein?
1: Ah.
6: Ela sumiu, cara.
1: Pô, sumiu, cara? É.
6: Eu gosto da magrelinha, viu, que porque as magrelinhas, elas... aguenta o primeiro round, segundo round, terceiro round.
1: Ó isso, ó lá. Ó o Jussi, cara. Mandando essa no ar, hein? Ó, terceiro, quinto, sexto áudio, round. Ai, gente do céu. Fala aí, Tati. Fala aí.
7: Vai. Gente, eu acho que ninguém precisa contar nada. Na verdade, ele deu a dica pra alguém vai lá fazer o serviço que ele não tá conseguindo fazer.
1: É porque tá longe,
7: fica
1: né?
7: Fica a dica.
1: É, tá muito longe. Longe, tá... realmente é...
8: Ô, Léo, bom dia. Relacionamento à distância é igual a orelha de boi. Perto do chifre e longe do rabo.
1: E aí, então a minha pergunta é essa agora. Agora nós temos uma pauta aqui. Você prefere namoro à distância? Fala pra mim, você prefere namoro à distância ou você prefere mesmo pessoalmente, tal, tá ali junto? O que você prefere? Conta pra mim, conta pro pai aqui, vai! Conta pro pai que eu quero saber, conta pro pai aqui, vai!
9: É depois do rasgo fazer tanto...
1: 11 999919197. Você prefere namoro à distância? Ou o namoro normal, né? Que tem que estar tá perto todos os dias, aquela coisa. Ou não, você prefere namorar lá na... Pum, não sei aonde. Naquela hora, e você aqui? Hã?
9: Vai embora, mas você não...
1: que você prefere? Me conta aí, vai, vamos ver.
10: Léo, meu amigo, papa véia. Distância eu só quero da sogra.
1: É aí, ó. Distância eu só quero da sogra. Distância eu quero de você, seu vagabundo. Sai daqui, ó.
9: Me pega, vucu, que vai.
1: Fala comigo aí, vai. Bom dia.
11: Tá bom, a distância, Léo. Não dá certo, não.
1: Você acha que não?
11: Porque um manjolo de outro pode estar perto, né?
1: Como é que é? Que o manjolo de outro.
11: Léo, não dá certo, não.
1: Ah.
11: Porque um manjolo de outro pode estar perto, né?
1: Não dá pra confiar, não, né, cara? Negócio de a distância. Não dá pra confiar, não, né, meu?
12: Ô, Léo.
1: Ah.
12: Se nem de perto eu tô conseguindo conectar o cabo USB, imagina de longe. Wi-Fi vai ter que estar roteando.
1: Tá, tem que conectar mesmo. Tem que conectar, né, o cabo USB, pô. Como é que você vai conectar o cabo USB? Não tá, né? Tá certo.
13: Bom dia, Léo. É o Bruno, motorista de aplicativo de Santa Bárbara.
1: Fala, Brunão.
13: Relacionamento perto já dá chifre, você imagina longe. Dá certo não, né?
1: Pois é, cara.
13: Tá. A pista tá salgada hoje em dia, não
1: tá,
13: não.
1: Não tem como, né, cara? Imagina, você tem a namorada lá pro, sei lá, na Bahia, por exemplo. Você mora aqui em São Paulo, velho. Como é que você vai fazer? Não, como é que vai fazer, cara? uma vez por mês. Ah, de vez em quando, de vez em quando apareço aí. Não dá, né, cara? Não dá.
8: Distância da, isso daí dá ruim, pô. Dá ruim, dá mais namoro, filho. Namoro tem que ser de perto, porque no namoro, filho, é toda hora madeirada. Você tá doido? E de longe, como é que o cara faz alguma coisa? Ele então, tá doido.
1: Então, cara, então, é complicado.
5: É, eu sou a favor do namoro à distância, mas dos outros, né?
1: Dos outros,
5: porque aí sobe espaço pra nós, né?
1: Ah, tá. Você é bem espertinho. Você quer falar pros outros, né? Pros
14: bom
1: outros.
14: Dia, Léo. Fala comigo, meu parceiro.
1: Fala, parceiro. Fala,
14: é
1: parceiro.
14: Isaac, motorista de aplicativo aqui da Bahia, Vitória da Conquista.
1: Ô, mano, fala aí, cara.
14: Rapaz, relacionamento à distância é melhor ainda. Fica mais fácil de nós trair.
1: É, rapaz.
14: Bora pra cima, menino.
1: Bora pra cima, bora pra cima, bora pra cima.
15: Aí, tem até um forró que fala do namoro na internet.
1: Ah.
15: E é daquele CD, forró da Band. Pesquisa aí. Põe aí pro pessoal escutar aí.
1: Ah, tá, tá. Nossa, faz tempo esse CD aí, forró da Band. Faz tempo, hein, cara?
16: Fazer o Hugo Hugo?
1: Faz tempo, hein, mano?
17: Fala aí, Léo. Eu já sou
18: a Mantenha-se à direita para continuar na rodovia Santos Dumont.
1: Continue na rodovia aí, Santos Dumont.
17: Uma macetada, 20 quilômetros depois, do outro, uma macetada em outra.
18: Continue na rodovia Santos Dumont por 8 quilômetros.
1: Cara, continue na rodovia aí andando, tá? Continue andando pela rodovia Santos Dumont. Cuidado pra não bater o carro, mano. Cuidado, pô.
5: Boca de moela, você tá com saudade de quê? Você é o maior fraco pra conquistar a mulher, rapaz. Você não consegue conquistar ninguém, ô boca de moela.
1: Olha,
5: para com isso aí,
1: isso,
5: ó.
1: Isso, velho.
5: Um dia eu vou trabalhar numa rádio.
1: Olha, chamou, velho. Chamou, hein? Chamou pra briga, velho. Chamou pra briga, hein, ó.
19: E aí, Léo Júnior? Você falando aí do Pelbox aí. Nessa mesma época aí foi que saiu o Mr. Jean. Não sei se você vai encontrar aí. Mr. Jean também.
1: Mr. Jean?
19: Acho que é uma ou duas músicas também, só que fez sucesso, cara. E faz até hoje.
1: Que nem aquela música da Eguinha Pocotó também. Foi uma única música que fez sucesso, né, mano? Assim, não faz mais, né? Ó, bom dia. Olha lá. De trair e levar chifre. Se é que serve pra ser boi. Olha, velho. Nossa, a menina já deu na cara aqui, ó. A Dan. Como é que é seu nome? Dandy? Dandy Santos? É a Dandy? Ô, Dandy, um abraço pra você aí. Fala aí comigo, fala comigo.
20: E a partir da manhã você vai sentir entrar o grosso.
1: Cala sua boca, você vai se lascar, vai. Ô, oh, Calica, cadê a Calica? A Calica aqui, ó. Um abraço, viu, Calica? Obrigado pela audiência aí, viu? Ela vai mandar um áudio, mandou um áudio aqui pra gente.
21: É, Leozinho, sexta é dia de maldade, né?
1: Uhum.
21: Mas tá faltando os boy.
1: Tá faltando.
21: E Calica tá como? Tá aqui, só com o golfinho, né?
1: Aí.
21: Porque os pitbull mesmo.
1: Cadê,
21: tá difícil,
1: cadê os placa preta? Cadê os placa preta aí? E ela tá com o golfinho lá, meu. Tá, tem o golfinho, velho. Tá com o golfinho, cara. 11 999 919197 pra você participar com a gente, oi.
22: Ô, Léo, tem aquele também, os virguloides, bagulho no bumba lá.
1: Virguloides? Esse é antigo, então. É meio antiguinho já, hein. Oi.
23: Pô, velho, passa seu endereço aí, passa o endereço. Passa o endereço que eu vou aí, filha.
1: Ai, ai, ai, ai, ai. Os caras ficam desesperados, velho. Não, passa o telefone, passa o endereço pra os caras ficarem loucos aqui, velho. Quero falar com você. Fala aí, 11 999 919197. Você é a favor do namoro à distância ou do tem que ser pessoalmente? Hã? Fala aí, vai.
24: Bom dia, Léo. Luciano, motorista de aplicativo aqui, Léo.
1: Fala, Luciano.
24: Léo, hoje é dia do Hadouken, hein?
1: Hadouken!
24: Hadouken! Hadouken! Bom dia!
1: Bom dia, bom dia. É, pois é, dia do Hadouken. É dia do Hollywoodgen. Ô, Léo Júnior, bom dia. Tô curtindo a Band, adoro vocês. Band Coruja é o meu programa preferido que não me faz dormir. Poxa vida, cara, que bom, hein? Ainda bem, né, que não te faz dormir, né? Porque se fizesse dormir, aí seria bem complicado, hein, mano? Aí.
25: Aê!
1: Não, não, tem que animar esse povo aqui, cara. Tem que animar esse povo louco aqui, ó.
26: É pesado, né?
1: Jeito que tu sente é gostoso. Ô, Léo, bom dia. Sou Rose de Sorocaba. Mais um de Sorocaba aí chegando junto. Band FM com a gente aí, ó. Ela mandou assim pra mim, a Rose, ó. Namoro tem que ser de perto. É isso, Rose. É isso mesmo, Rose. Agora tem os ai. A minha namorada mora no Rio de Janeiro e eu moro aqui em São Paulo. Vai, trouxa. Vai lá. Vai, vai lá. Vai, vai nessa. Vai nessa. Vamos ver. Fala aí.
0: Namoro à distância. Só se for com o Kid Bengala, que vai ter que manter uma certa distância, que não tem como ficar muito perto.
1: É, tem que andar com a bunda na parede, né? Ai, ai, ai, ai. Fala comigo aí, vai.
2: Fala, Léo.
1: Oi.
2: Aqui é Sidney, sou de Teresópolis, fala, Rio de Janeiro.
1: Vai, Rio
2: sou verdureiro, tô entregando aqui embaixo no Rio de Janeiro. Tô agora na Favela da Maré, oh, vai vendo.
1: Ó, ó, ó, como é que é?
2: Sextou, sextou, hoje só para amanhã, hein?
1: Favela da Maré,
2: a aí. Galera aí, ó, ah. A galera que tá falando mal do Rio de Janeiro é tudo roela frouxa.
1: Olha, velho, é o Jussim, é, tem, quem começou isso aí foi o Fábio. Não fui eu não, tem nada a ver com isso aí, viu? Fala aí, vai.
3: Ô, Léo, bom dia, meu querido.
1: Bom dia.
3: Ô, jovem, relacionamento à distância aí, ó, na minha opinião, é de boa, não dá nada.
1: Dá nada,
3: eu,
1: dá nada.
3: Que os olhos não veem, o coração é. Não sente.
1: Pois é.
3: Pega a visão aí.
1: Pois é. Ó, ó, que os olhos não veem, o coração não sente.
4: Tá na ponta do pé.
1: Fala aí, ó, ó quem chegou. Ale Fenomenal, fala aí.
16: Bombas da televisão brasileira, bombas.
1: Bombas, bombas da televisão. O Ale e as suas bombas. Fala ali, vai.
16: Bombas, põe exclusivo, Léo.
1: Exclusivo, Jânio. Exclusivo. Fala ali, deixa o Ale falar, pô.
16: Caldeirão do Hulk vai acabar, põe exclusivo.
1: Graças a Deus,
16: eu quero dar um fenomenal, dia. Não.
1: Cara, depois que os Faustão saíram, ficou sem graça, mano. Ah, puxa vida, eu nem assisto, mano. Olha, o caldeirão do Hulk vai acabar. Não é caldeirão do Hulk lá, é o quê? É o... faz tempo que eu não assisto, cara. Domingão, né? Domingão do Hulk. Ó, o Alê, se o Alê falou, tá falado, hein? Se o Alê falou, tá falado. Ele sabe tudo que acontece nos bastidores das celebridades aí, ó.
25: Ô, fala pro Alê aí que o caldeirão do Hulk acabou faz tempo, viu?
1: Domingão.
25: Tá muito mal informado. O Alê que faz anal.
1: Não, mas na verdade ele só errou o nome, é Domingão do Hulk, ele só errou o primeiro nome aí, pô. Ele só errou o primeiro nome.
25: Léo Júnior.
1: Ah.
25: Diego da cidade de Tiradentes aqui, Léo Júnior.
1: Fala aí.
25: Namoro à distância, Léo Júnior. Tem um caminhoneiro aqui na vila aqui, que ele só vem pra casa de 45 dias a fazer uma visitinha pra mulher dele. Vou te mandar o áudio aí que eu gravei.
1: Ah lá, lá, lá, ainda vai mandar o áudio ainda, cara.
26: Tira devagar, tira, senão vai ser lentinho pra tudo.
1: Ô, que isso? Ô, show! Calma aí, cara! Calma aí, meu! Meu Deus do céu, gente!
27: Manda a chave Pix aí, Leozinho, pra renovar o contrato, pra passar os áudios.
1: Não, para, cara. Eu passo o áudio de todo mundo. Não tem Pix aqui, não tem nada disso. Vocês parem de graça. Parem de graça, por favor.
27: Ô, Léo.
1: Ah.
27: Bom dia.
1: Bom dia pra você.
27: Esse cara aí quer o contato da menina aí, com essa vozinha dele fininha aí, acho que ele quer o contato de Marjola, hein? Manda a chave Pix aí, Leozinho, que pra chave? Renovar o contrato, pra passar os áudios.
1: Para que renovar contrato o quê, meu? Seu áudio já tá no ar, já não reclama não, velho. Não reclame não, pô.
28: Fala, Léo, engole cobra. Léo, cadê minha contribuição, igual a turma tá fazendo aí?
1: Pare,
28: no
1: pare.
28: Post da Ana Castela, já coloquei lá, hashtag fica Léo.
1: Não, peraí, velho.
28: Fica até o final do ano, Léo, até o final do ano.
1: Não, faz isso, cara, dê um sorriso. Não. Eu quero tirar férias de vocês, isso sim, daqui a pouco. Eu quero tirar férias de vocês, já. Olha lá, Davi, fala, Davi.
29: Pra você, Aldo. Tá louco. Eu mando três, só te falei um, hein, mano.
1: Calma,
29: você
1: Davi.
29: Colocar, se você colocar ainda, meu.
1: Pera aí, cara. Por que você tá tão bravinho, Davi? Por que você tá tão bravo hoje, cara? Você tá muito bravo hoje, mano.
29: Tá louco, mano.
1: Ó.
29: Eu sou pra enquete aí, sabe?
1: Ah.
29: É, uma distância é bom ao mesmo tempo e ao mesmo tempo não é.
1: Tá.
29: Mas foi bom que eu tive na época uma dama do Rio de Janeiro que veio na minha casa, isso tudo com F, chamar de vídeo. Foi ótimo, mano. Mas realmente é muito longe, não dá certo, não. Porque ela mora no Rio, mora em São Paulo. É só isso. Você tá louco, mano.
1: Não, eu não tô louco não, cara. Imagina. Eu? Cara do céu. O Davi hoje tá muito bravo, velho. E vocês, seus vagabundos, para de ficar zoando o Davi, hein? Por favor, hein? Não vamos zoar o Davi hoje. Por favor, vai.
4: Por que esse Davi tá bravo aí? Eu mandei 6 áudios já e não foi nenhum pro ar ainda.
1: Qual o outro reclamando aqui?
4: O Zé Ruela, ele tá achando que ele é o quê? Ele é alecrim dourado agora? Ah. A última bolacha do pacote? Você toca, ô Zé Ruela?
1: Cara, com isso, para de xingar o Davi, ô.
4: Pessoal, vamos parar de cuidar da vida dos outros aí, meu. Fica se metendo na vida, num relacionamento do cara, só porque o cara tá num relacionamento de distância. Vocês têm endereço dela aí, não?
1: Ligeirão pra caramba, né, velho? Vocês não prestam, velho. Morrer amigo de vocês. Tem que morrer amigo de vocês, isso sim. Pelo amor de Deus.
6: Ô, Léo. Rapaz. Se a Lê Fenomenal, ele tá mais por fora do que para-choque de Toyota, hein, rapaz. Você tá doido, anda perdido.
1: Não, ele só errou o nome. O primeiro nome, cara. Era Caldeirão do Hulk. Era. Agora é Domingão, cara. Só errou o primeiro nome. Falou que vai acabar o programa. Isso é o Alê que falou. O Alê, ele tem contatos fortes lá na Globo, entendeu?
7: Fala, bom dia, bom dia. Fala pro Davi que ele quer tá mole.
1: Fala pro nosso WhatsApp, 11 999919197. Você participa aqui na nossa madrugada e eu quero você. O que que você acha? Namoro à distância, dá certo isso? Bom, sua mulher mora lá no Espírito Santo e você mora em São Paulo, velho. Será que rola? Ah, ou vice-versa, né?
8: Boa noite, Léo.
1: Ah.
8: Ô, Léo, Davi tá nervoso por quê? Hoje ele não tomou dedada não, por isso que tá nervoso esse baitola aí.
1: Para com ele. Não fica provocando o Davi, mano. Não fique provocando o Davi, pelo amor de Deus, oi.
6: Ô, Davi, vai pegar aquela boneca cebosa tua com o velho do lixo seu, rapaz. Vai fazer um seco. Você tá muito nervoso.
1: Oh. Eu chamei meu amigo. Não provoca o Davi, para, gente, por favor, vai. Ô, fala, ô, Ali.
9: Não, Léo, o Caldeirão do Hulk vai acabar, por exclusivo.
1: Não é Caldeirão do Hulk, ô Alê. É Domingão do Hulk, Alê. Domingão.
9: É fenomenal, não. E por enquanto, o Domingão do Hulk vai continuar se o Faustão não processar a Globo, né?
1: Olha, peraí.
9: É fenomenal, não.
1: Peraí, bomba. Será que o Faustão vai processar a Globo, cara? Ah, não, velho. Isso é uma bomba. Isso é uma bomba do ano. Você sabe que você fica sabendo de tudo aqui no Band Coruja, gente. Pelo amor de Deus. Olha, o Alê Fenomenal, ele tá doido pra arrancar o lugar da Cacá Novelas aqui. Não é possível. Ô, Alê, peraí, Alê. Você quer tirar a Cacá Novelas aqui agora, pô? O trampo dela, pô? Aí, ó. Ô, Cacá Novelas, se estiver ouvindo a gente, você tem um parceiro aqui, o Alê Fenomenal, que sabe tudo também quanto você das celebridades aí, viu? Ô, deixa eu ver aqui o que ela mandou aqui, ó. Quem que é que mandou aqui? Dá certíssimo, cada um cuidando do seu buraco. Olha, cada um cuidando do seu buraco. E o que sobrar é lucro. Meu Deus do céu, que isso? Isso foi a palavra da Dandy. A Dandy que mandou pra gente. Vai, fala aí.
10: Ô, Léo Júlio.
1: Ah.
10: Pergunta pro... O Alê aí. Aonde ele pegou essa droga aí, mano? Tá maluco, velho. Esse cara aí é xarope. Louco de tudo. Louco.
1: Não,
10: pera aí.
1: Ele falou verdade, cara. Eu estou defendendo o Alê Fenomenal. É fenomenal, não. Ele tá falando a verdade, pô. Não, se o Alê falou, você pode pesquisar nos sites e fofocas lá do Léo Dias e tal. Vai lá pra você ver se não rola, se não é verdade. É verdade.
11: Fala, Léo, muito bom dia.
1: Bom dia.
11: Fala, Underground, Braga, Portugal.
1: Fala, mano.
11: Namoro à distância é bom, só se for namoro com a mulher dos outros.
1: Olha que vagabundo esse. Esse é vagabundo total, velho. Totalmente vagabundo esse.

0: Vai, fala comigo aí, bom dia.
1: Ô, Léo Júnior, avisa o Ale Fenomenal pra ele fazer uns cursos com o Léo Dias.
0: Aí sim
1: ele vai começar a falar as coisas verdadeiras. Isso aí, ó, já virou museu já.
0: Puxa, velho. Coitado do Ale, cara. Ele é um cara que tem de tudo, pô. O cara é dos nossos aqui.
2: Ô, Léo, o Ale tá insistindo aí no caldeirão do Hulk porque a televisão dele ainda é de tubo, mano. Ele não tem uma TV nova ainda atualizada.
0: É aquelas TV antigonas ainda, né? Não, mas é dele ainda é preto e branco ainda. Ele guarda aquelas TV preto e branco ainda.
3: Bom dia, Léo. Reumatismo. Bom dia.
0: E aí?
3: Peterson de Souza Gonçalves aqui, Bob Esponja, guerreiro. Caminhoneiro de Tubarão, Santa Catarina. Um abraço aí a todos. Boa noite. Seu fresco.
0: Vai, sua fresco. Vai. Fresco é você, o seu passado. Fala aí, vai.
4: Ô, Léo, bom dia. E aí, Léo, você tá bom?
0: Bom,
4: Ô, Léo,
0: e você?
4: Namoro à distância, se a gente tiver namoro à distância, a gente nunca mais vai poder ir em festa de criança, porque vai estourar tudo no balão. Um abraço, Léo, tudo de bom, querido.
0: Nossa, isso foi uma piada, cara, sem graça. O que isso aí? Foi uma piada, não foi, cara? Foi uma piada sem graça, eu acho.
5: E, Léo, rola, Léo. Namoro à distância é igual a orelha de boi, é perto do chifre e longe do rabo. Que, né? Relacionamento à distância é igual a orelha de boi, é perto do chifre e longe do rabo.
0: Perto do chifre e longe do rabo. Tá bom, já entendi. Pode ficar tranquilo. Já tá entendido, vai.
6: Ô, Léo, a maconha que esse Ale fuma aí, ó. É no papel de pão. É no papel de pão, das antigas. Aí fica doidão desse jeito aí, você tá doido, fica com ódio.
0: Que tipo de mato é esse aí, né? Que tipo de mato é esse aí?
7: Boa noite, Léo. Dá um abraço aí, Jefferson. São Paulo, capital.
0: Jefferson, São Paulo, capital. Ó, gente, 4 da manhã tem o nosso Campeonato Brasileiro de Piadas Ruins. Você não pode perder, hein? Tô só avisando, hein?
8: E aí, Léo?
9: Fala aí, vai.
8: Vai passar meu áudio, não. Sou muito fã da Rádio Massa aí, tamo junto.
0: Nossa, velho. Ao outro. O cara tá totalmente fora do eixo aqui, ó. Totalmente fora do eixo, né? Meu Deus do céu. Céu, você tá bem fora do eixo, hein, cara? Bem fora. Não, você tá bem fora da casinha, eu acho, né, velho? Só pode, mano. Só pode.
10: Para de encher o saco, cara. Vai fazer aquela lavagem sua lá, aquele macarrão, mano.
0: Para de falar do Davi, ó. Vai.
11: Rapaz, o defunto vai levantar, rapaz.
0: 12h39, fala aí, fala aí.
12: Essa informação do Alex Fenomenal é tão verdadeira igual que ele fez no Neymar. Ah, Neymar não vai dar Copa aí, ó. Ah, esse Fenomenal, ele tem que lamber o meu...
0: Para de falar do Fenomenal. Fenomenal, fala aí, Fenomenal. Fenomenal, fala pra esses caras aí quem que é você. Fala aí, vai.
11: Se quiser exclusivo da televisão...
0: Mais um exclusivo, mais um.
11: É só chamar que eu atendo aqui exclusivo.
0: Tá, mas você tem mais um exclusivo aí?
11: Se quiser exclusivo da televisão... É só chamar que eu atendo aqui exclusivo.
0: Então, mas ó, manda mais uma exclusiva pra gente aí. A gente quer saber mais uma exclusiva, mais uma bomba da televisão, mais uma bomba do mundo das celebridades. Nós queremos saber isso.
1: Ô, Léo Júnior, esse cara que falou aí, ó, da Rádio Massa, ele usou droga, não usou não?
0: Tá, você usou droga, ô Noia? Ô Noia, você usou Noia, droga? Só pode, meu. Pelo amor de Deus. 20 pras 3 agora. 20 pras 3, oi.
11: Ô, Léo Júnior, tem uma exclusivo. A Deolane, vão dar fim na Deolane.
0: Que isso?
11: Fenomenal, não. Pera,
0: calma aí, lá. Lá ele ali, peraí, vão dar fim na Deolane. Cara, o Ale tá cada vez pior, mano. O Ale tá cada vez pior, velho. Meu Deus do céu, cara.
13: Bom dia, Léo Júnior. Esse Ale Fenomenal não sabe de nada.
0: Ale, pô, peraí, cara. Mas dessa já é demais, cara. Meu Deus do céu, vai, fala aí.
14: Léo, é isso mesmo? Os update de Osasco tá querendo me encontrar pra dar risadinha.
0: Pra dar, pois é. Ele falou assim, não, ó, eu tô prova disso, que ele falou, ai, como é que é o seu nome mesmo? Deixa eu ver o nome dela aqui. Como é que é o seu nome, minha amiga? Fala aí. Mas ó, ele falou assim, ai, como é que eu faço pra encontrar com ela? Passo o contato dela pra gente dar uma risadinha. Cara, eu ouvi isso, realmente ouvi isso, ó.
14: Ô, Léo, é isso mesmo?
0: É.
14: Os update de Osasco tá querendo me encontrar pra dar risadinha.
0: Pois é.
14: Pois a gente vai pra onde? Pro CAPS? Meu Deus do céu, eu tô falando... Ninguém tá puro essas horas.
0: Evelyn, tá vendo, Evelyn? Cara, puxa, vem do cara chegar, tá? Do não, vamos se encontrar. Não, não. Vamos dar uma risada? Ah, tá demais pra cabeça, né? Não tem, não tem alguém são nesse programa? Não tem, tem alguém são aí? É. Alguém aí? Alguém aí? Alguém aí? Alguém aí? Hã? Alguém são nesse programa,
9: E aí, Léo, uma pergunta aí. Vai. O Davi tá fazendo aquele macarrão comer morreu hoje
0: para,
9: ou não?
0: Para.
9: Valeu, Léo.
0: Para com isso. Léo,
15: de utilidade pública pra mim, por favor.
0: Vai.
15: É, dá um toque pro pessoal aqui de Sorocaba aqui, quando tu pedir o aplicativo, tanto Uber quanto 99, não colocar CRAS da Nova Esperança não, que a gente já sabe o que que é, tá? Obrigado, viu?
0: Esse cara não tem jeito aí, velho. Deus do céu, olha lá, o Davi vem agora, vem quente. Ó.
16: Estou aqui, Léo Júnior. Bora aí, toda minha mandioca aí, que você quer gostar
0: aí, ó. É, o Davi é o cara da mandioca, velho.
17: Boa noite, Léo. Aqui é de o Rafael de Florianópolis.
0: Fala, Rafa.
17: É a primeira vez que eu vou mandar um áudio aqui.
0: Seja bem-vindo, cara.
17: Sobre o tema.
0: Ao CAP, seja bem-vindo.
17: Namoro à distância, só pro homem ficar batendo punheta e a mulher batendo uma siririca. E um olhando pro outro.
0: Meu Deus do céu, que isso, gente do céu. 2h43, vai.
18: Bom dia, Léo. Esse é o Sidney de Bituba. Primeira vez no programa. Bom dia.
0: Primeira vez, cara. Se prepare pra você ficar doidinho depois, hein? Se prepare pra ficar doidinho depois. Doidinho.
19: Boa noite, Léo. Aqui é Léo. De Rafael de Florianópolis.
20: Fala, Rafa. Cadê aquele sorrisinho?
19: Mandar um áudio aqui.
20: De quem fez muita grana com o bumbum essa noite aí.
0: Sai pra lá, vai se lascar. Ó, o tiozão aqui, ó. Tiozão. Tiozão vive com o bumbum doendo. Que coisa, né? É impressionante esse tiozão, viu?
21: Bom dia, meu amigão da madrugada. Léo Jaime.
0: E aí, mano?
21: Bom dia a todos. Tiozão aqui de Sorocaba.
0: Fala, tiozão.
21: Ô, Léo, esse negócio de namorar à distância aí é bom quando o namorado tá longe, né? Nós vai lá e pega a namorada. Ai, cutuca, Léo. Ó o sorvete. É. Nossa, parei em casa agora aqui pra passar uma pomada no bumbum que tá doendo, hein? Nossa, hoje foi só sentada violenta, Léo.
0: Imagina.
21: Tô até às 5 ainda sentadinho na moto.
0: Cara, então coitadinho do seu bumbum, então. Você tá lascado. Você tá ferrado com esse povo aí. Coitadinho. Não, passe uma pomada chamada Manjolito. Tem uma pomada boa pra você passar chamada Manjolito, cara. Essa pomada é tiro e queda. Manjolito. Dá uma pesquisada pra você ver. Dá um Google aí, vai.
22: E aí, Léo, bom dia, Alex. Oi. De Itaquera.
0: Fala, Alex, e aí, mano?
22: Ô, Léo, essas molecadas de hoje, cara. Não sabe mais cantar mulher, não, cara.
0: Não sabe.
22: Essas molecadas de hoje aí não tem nem assunto. Essas molecadas de hoje é só droga e cachaça.
0: É o videogame,
22: ainda
0: lá.
22: Ainda acha que tô abafando ainda. Aí o cara quer encontrar a caminha, vai dando risada, mano. Para com isso, Léo. Por isso aí que as mulheradas tá tudo aí, ó. Falando que tá faltando homem, por causa disso aí, ó. Molecada é tudo já hoje em dia, tudo viado, mano.
0: Cadê os
22: placa? Forte abraço, Léo.
0: Cadê os placa preta aí? Cadê os placa preta na parada aí, meu? Ai, gente do céu. Ah, eu morro de rir com vocês, viu? Que é isso, gente? Gente do céu?
23: Que eu vou pegar quando vi, eu já tava puxando seu.
0: 11 99991 9197 pra você participar aqui junto com a gente da nossa

0: Ó, quer ver, ó, temos aqui, ó, quer ver, ó. O Francisco já mandou uma mensagem pra gente também, tá ouvindo o nosso Bande Coruja. Ô, Francisco, um abraço pra você, mano. Falou que tá dando risada até, ele tá dando muita risada lá.
1: Eu vou te dizer,
0: meu Deus do céu, hein.
1: Saber de um, chega de gracinha.
0: Ai, ai, olha a música que o cara mandou aqui, ó. Olha a música que o cara mandou aqui, ó. Vamos ver. Ó.
2: Eu arrumei uma namorada.
0: Olha isso.

0: Ó, se a sua mulher chegar na sua casa e falar uma coisa, ó, tem um amigo meu lá da academia, esse amigo, não, você nem, não, não, é uma amiga, tá? É uma amiga, viu? É, nossa, ela é... É Mara, ela é minha amiga, é amigo, né, amiga? Só que é o seguinte, tem que tomar cuidado, né? Às vezes o cara dá uma de... Igual foi na música aí, toma cuidado, hein? Olha, esses namoros à distância aí, tá... Gente do céu, tome cuidado, hein? Tome cuidado que não é fácil não, viu? Fala aí, vai.
1: Salve, Léo, boca de leite.
0: Fala aí, eu sou
1: tá
0: louco.
1: Chegando, hein? A panela vai toda voltar, hein?
0: Vai outro já.
1: Assim que o Canela Fina voltar,
0: é.
1: A panela volta, os queridinhos.
0: Para com isso. Não é isso não, poxa vida. Nada a ver o que você tá falando, cara.
2: Aí, Léo.
0: Oi. Negócio
2: de academia é o belo que o diga, né?
0: O belo que o diga.
2: Ai, problema,
0: é, a mulher falou pro o belo, falou, não, mas é amiga da academia. Ai, amiga, conta tudo pra amiga da academia, vai lá, que amiga. Vai nessa, vai lá.
3: Ô, Léo.
0: Oi.
3: O Davi, ele tá aprendendo inglês agora, cara. Ele tá aprendendo inglês.
0: Ah.
3: Ele tá falando e tá fazendo bola gato.
0: Para com isso.
3: Ou cat.
0: Pare. Nossa senhora. Não, o Fábio Jussim, ele manda áudio pra dar umas dessas, né? Não, não manda um áudio pra falar uma coisa legal, inteligente. Né? Não, tem que dar umas dessas, velho. Olha, o Fábio Jussim, esse aí é gente boa dormindo. Acordado, se puder, evitar é melhor, né? Não é isso? Vem por aí. Outro já mandando música aqui pra gente. Nossa senhora, velho. Fala aí, vai.
4: Fala, Léo. Paulinho Mataburro de novo por cá.
0: Fala, mano.
4: O problema não é só na academia, não. Nem na igreja os padres tá perdoando mais.
0: Nem igreja, mano. Nem o padre.
4: Aquela velha história do padre que pegou a coroinha.
0: É.
4: Ei, mundo velho tá perdido.
0: Ai. Vamos lá pro... Vamos lá pro Rio de Janeiro agora, fala comigo.
5: Fala aí, Léo, essa aí é pro Região, ó. Sou taxista, tô na rua, tô na pista, não tô no palco, mas no asfalto eu sou uma bicha. Região, Roberto Calista.
0: Roberto Calista, boa. Cara, sensacional. Roberto Carlista.
6: Eu acho que você está passando dos limites, viu?
0: Eu?
6: Eu acredito.
0: Ah.
6: Eu acredito, assim, que amizade entre homem e mulher é tudo normal.
0: É normal?
6: Eu mesmo tenho várias amigas mulheres e a gente vai até em vários lugares e a gente não tem problemas.
0: Entendi.
6: Viu?
0: Você idealiza até a noite do pijama, no caso, né?
6: Elas têm maridos e a gente conversa com os maridos.
0: Aham.
6: E conversa com elas.
0: Entendi.
6: E é tudo normal.
0: Normal,
6: tá bom?
0: Normal.
6: Que cabeça poluída, hein?
0: É.
6: Século XXI, senhor.
0: É, então, aí vamos idealizar a noite do pijama. Ah, mas os nossos maridos estão sabendo. Não, os maridos de vocês estão sabendo. Eu não curto essas coisas. Eu estou só viabilizando a noite do pijama. Mas ele tá lá participando, né? Na noite do pijama. É bem por aí a situação, né? Vai, fala aí.
7: Ô, Léo, ter amiga mulher é igual criar galinha. Uma hora o cara quer comer.
0: Que isso, cara? Que coisa feia, pô. Vai.
8: Esse mano aí que é muito amigo das mulheres, certeza que no final da festa ele leva as calcinhas da mulher pra usar na casa.
0: É pra usar
8: que
0: mesmo.
8: Baitola.
0: É, pra usar, na verdade. Né? Pra ele usar, na verdade. É, essa é a verdade, pra ele usar, né?
9: Na verdade, só pega essa rádio aqui em Três Lagoas. Você tá doido, bicho?
0: Ah, ainda bem, cara. Viu? Ai, só pega a Band, tá bom? Tá ótimo. Ah, melhor que nunca, velho. Ah, se tá pegando sua Band, tá valendo, Clão? Não é? Oxi. Melhor ainda.
9: É o Léo sem prega. Você tá doido, Léo? Você tá doido?
0: Sem prega. O outro sem prega é você. Isso sim, ó.
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0: Ah, dá licença, cara. Para com isso. coisa feia, velho. Que coisa feia, velho.
2: Ô, Léo, passei em frente desse estabelecimento aí, aqui em Sorocaba. Aqui, olha, ó, tá todo mundo gritando seu nome, viu?
0: Olha, astral, astral. Eu nunca fui
2: nesse lugar. Você ia acertar a conta aqui de ontem, viu?
0: Para, que eu nunca fui nesse lugar aí, ó. Astral? Que nome é esse? Astral? Ah, não conheço, cara. Nunca fui. Não sei onde que é isso aí, velho. Sorocaba? Peraí. Astral em Sorocaba? Não conheço. Não conheço. Nunca vi. Não sei onde que é. Não sei onde que fica. Não sei quem falou. Não sei quem viu. Leo, não sei.
2: Eu tô passando em frente a uma igreja aqui, tá, em Sorocaba.
0: Ah.
2: Tá todo mundo aí escutando você, cara. Não, tá. Aqui na igreja.
0: Tá.
2: Mandar a foto da igreja aí pra você ver.
0: No astral.
2: As irmãs tudo de véu, mano. Tudo de capuz e os caramba. Entendi. Fica vendo.
0: Tá.
2: Aonde é a igreja?
0: Aí o cara me manda a foto do astral. Vou mandar uma foto do cabaré, né, velho? Você manda ser ligeiro pra caramba, hein, velho? Oi.
6: Vocês são muito machistas. Existe sim, amigos mulheres.
0: Ah, tá bom.
6: Amigos e amigas mulheres.
0: Aham.
6: Ai, que delícia.
0: É, amigues. Amo tudo amigues. Amigues. Oi.
11: Fala, Léo. Amizade com mulher é bom, mas eu não tenho mais nenhuma, porque todas que eu tinha eu já comi.
0: Vai, chama no zap 11 999919197. Fala comigo. Ô, aí, velho, vai.
12: Falaram pra mim que seu pitbull é less.
0: Não, peraí, cara, não vem falar mal do Zeus. O meu pitbull, cara, é placa preta, mano. Esse aí, cara, não chega nem perto, mano. Ninguém chega perto, hein, cara. Tô avisando, hein, cara. O Zeus, cara, só o olhar dele assim, ó, você sai correndo, mano. Chega nem perto, mano.
13: Para! Tira que eu vou cagar, tira!
0: Oh, para!
13: Tira que eu vou cagar!
0: Que isso? Pelo amor de Deus, velho! Cara, virou um hospício esse programa aqui. Eu não acredito nisso, velho. Será que a gente consegue até o final desse programa assim, desse jeito? Véio? Só porque é sexta-feira? Eu não acredito nisso. Só porque é sexta-feira, velho.

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5: Band FM, 2:02. Já 2:03. Como é que você tá por aí? Tá tudo beleza? Ai, que bom que você tá aqui na Band FM, viu? Esse é o nosso Caps da Madrugada. É o nosso Band Coruja.
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Zezé de Camargo, irmão da Lua, amigo das estrelas aqui no nosso Band Coruja, pra todo o Brasil. Tamo de volta! Vamos animar, não vamos animar essa bagaça por aqui! É sexta-feira, sua linda! Vem, vem, vem, vem, vem, vem, vem, vem!

0: Você vai lá pro nosso WhatsApp, 11 999919197. Esse é o nosso Band Coruja pra todo o Brasil. Olha que a Tati Poderosa mandou pra gente. A Tati, ela fez uma montagem aqui de uma galera no churrasco. Olha lá, o velho do lixo na churrasqueira. O Diego Lopes aqui, ó. O que, que ele tá segurando aqui? Que é uma cerveja? Não é uma cerveja. O que é isso aqui? Suco, sei lá o que, que é isso. Ah, o Marcos Miguel também tá aqui, ó. Tá junto. Tem o Davi atrás aqui e eu atrás com a camiseta florida. Tô parecendo o Falcão. Tudo no churrasco e seguinte, lá só tem linguiça, né? O povo é terrível também. Olha lá, o povo faz uma montagem dessa aqui, só tem linguiça, olha lá.
1: Aí o churrasco dos machos, velho do lixo, Marcos Miguel, Diego Lopes da Vila, o Júnior.
0: Meu Deus.
1: Só tem linguiça na churrasqueira.
0: Só linguiça, eu tô lascado, ah, tão ferrado, imagina, fazendo linguiça. Eu quero levar picanha, entendeu? É uma coisa boa. Vai levar linguiça? E os caras que levam linguiça? Problema de quem leva linguiça, não é não, Tati? É isso.
2: E seguinte, como ela é linguiça, não pode ser.
0: Meu, é assim que é o negócio. Deixa eu ver quem tá por aqui. Manda aí áudio, fala comigo, vai. Ô,
3: não, você se entregou agora, hein?
0: Não, entreguei nada.
3: O que você tá fazendo com o Davi?
0: Para.
3: Você falou que até na montagem aí você fica atrás do Davi? Você tá empurrando no Davi, não,
0: pare,
3: né?
0: Pare com isso. Para de falar essas coisas aí, ó. Deixa eu deixar o cara bravo já.
4: Você, né? Leva linguiça mesmo, Léo.
0: Sai
4: pacote.
0: Fora. Sai daqui, ó. Sai daqui. Sai, né? Sai pra lá. Sai pra lá. Sai daqui. Sai daqui. Quero ver essa galera. Vamos lá. Fala comigo. Fala comigo.
5: Ô, Léo. Eu fui consultar aqui seu nome na lista do SUS aqui, cara. E você não tá faltando uma vacina pra você aí, cara.
0: Que vacina?
5: Vai ter que tomar, viu?
0: Sai fora, cara.
5: É um novo vírus aí, o Trepsemia.
0: Ah.
5: Você vai ter que tomar.
0: Vou nada, cara. Vou nada. Essa vacina, você precisa. É o Trepsemia, essa você precisa tomar. Você precisa tomar, cara.
6: Bom dia, Léo. Quer dizer que você quer levar picanha?
0: Não, que levem. Vocês que levem a picanha. Eu vou atrás pra comer. Vocês levam. Ó, vocês levam a picanha e eu vou atrás pra comer, tá bom? Tá combinado? Léo, é verdade que chegou no estúdio da Band você no encontro com o mendigo passando frio e você ficou com dó e tirou as calças e deu pro mendigo, vai se lascar, vai dormir. Vai, ver se eu tô na esquina, vai, ô trouxa, vai, oi, bom dia.
7: Bom dia, Léo.
0: Ah.
7: Diz que no açougue, quando você vai pedir linguiça, você pede por metro, né?
0: É você que
7: gosta.
0: Você que gosta, né? Você que gosta dessas coisas aí, né, meu? Olha lá. Você pede metros e metros e metros.
3: Ô, é verdade que você é comedor de ver?
0: Sai pra lá, ó. Vai se lascar. Vai se lascar, ó. Ô, quem mais tá por aqui? Pera aí. Tanto áudio na minha cabeça, meu
8: Bom
0: Deus.
8: Bom dia, Léo.
0: Ah.
8: O Alê, uma pedra no bombril. Sinóia.
0: É. O Alê, tanto que parou de mandar mensagem, o Alê, cara. Não sei o que acontece com o Alê. Cadê o Alê? Cadê o Alê?
3: Essa história do mendigo aí é verdade, hein? É verídica, hein? Se você não deu pro mendigo, ele pegou a força.

0: Gente, vocês estão abaixando o nível desse programa? O que tá acontecendo, hein? Vocês estão abaixando o nível desse programa já, meu? Que é isso? Que é isso, rapaz? Tá doido, cara? Oi?
1: Ai, Léo, eu prefiro namoro igual o nosso.
0: Entendeu? A Mara Tassini mandou aqui.
1: Já até porque...
0: Ela não para de bater bolo. Ela tá fazendo bolo todos os dias, a Mara Tassini, lá.
1: Corre o risco do meu marido pegar. Ele é bonzinho. Tá? Só começa cortando a língua.
0: Ai, meu Deus, tanto que o marido dela é bonzinho que começa cortando a língua, meu Deus do céu. Ô, Alê Fenomenal, fala, Alê, vai.
2: Léo Júnior, e o Léo Dias vai voltar pro SMT, lá não. No Fofocalizando.
0: Peraí.
2: É Fenomenal, não.
0: Peraí, o Léo Dias, né? Nossa, aqui, o Léo Dias é da Band aqui, cara. Como que ele vai voltar pro SBT? Ele já saiu de lá, ô, Alê? Não, Alê, você tá aí, você já foi, passou da do ponto. Não é possível, cara. Como que o Léo Dias vai voltar pro SBT? Bom, se o Alê falou, tem alguma coisa. Eu acho que deve ter alguma coisa. Não é possível, gente. O Alê sabe de tudo, cara.
3: Ô, Léo, essa mulher trata de bater bolo. Se deve ter um capô de Fusca. Ah, deve estar inchado, né? Todo dia essa mulher... Rapaz, parece metralhadora, velho.
0: É, por aí. 3:14 já, vai.
4: Bom dia, Léo, bom dia.
0: Bom dia.
4: Programa aí, Fernandão, Vigilando da Madrugada.
0: Fala, Fernandão.
4: É, Léo, os caras estão levando linguiça lá, hein, velho. Os caras estão levando linguiça aí, não é pouco não, hein. Você tá doido.
0: Tá, mas eu vou deixar um pouquinho pra você, tá? Eu vou deixar umas linguicinhas pra você lá.
5: É, velho, queria saber qual é a droga que a Lei tá usando, viu? Manda me ver um quilo dessa aí, que essa é da boa.
0: Olha o outro aqui, ó, quer ver? Olha lá, o trouxa do agro, ele já vai compartilhar uma foto dessa. Olha lá, já, o povo não tem jeito, faz montagem, né? Vocês adoram fazer montagem com a gente, né? Olha lá, já mandou uma foto. Nós estamos numa sauna, eu venho do lixo, o Davi, o Diego Lopes, eu lá aqui, ó, eu... E o Marcos Miguel. Ah, não acredito. Né? Dentro da sauna, velho. Que é isso? Vocês não tem... Fala uma coisa. Vocês não tem o que fazer, não, pô? Não, vocês não tem o que fazer. Sei lá, vamos ler um livro, fazer alguma coisa que der, sei lá. Vai ler um livro. Olha que legal. Vamos ler um livro. Literatura. Procura literatura, alguma coisa assim pra vocês arrumar alguma coisa pra fazer, gente. Pelo amor de Deus.
6: Aí não, Leo. Ei, eu joguei besteira aí não, Leo. Aí é complicado. Cada linguiça aí não dá, né, mano? Eu gosto de peixereca.
0: Não, que é isso? A gente na sauna.
6: Eu gosto de peixereca, peixereca.
0: Sauna o quê, velho? A gente diz tudo placa preta aqui. Eu sou trocar louco, velho. Que sauna? Os caras ficam com história. Que sauna, velho? Sauna? Que sauna? Que é isso?
1: Quem quiser ver, eu vou postar essa foto agora lá no meu stories, lá no Insta.
0: Olha lá.
1: Porque tá muito engraçado,
0: cê,
1: cara.
0: Você é louco, velho.
1: Fungando o cangote do Diego Lopes.
0: Sai fora. Fora, velho. Quer ficar de cangote de macho agora? Tô fora, velho. Eu tô fora de macho, velho. Deus me livre. Ó, Ati, eu tenho pavor de macho, velho. Eu tenho pavor de macho. Deus me livre, olha aí.
7: Ô, Léo Júnior, segue eu no Instagram. Tá, Gilberto Trabiju.
0: O nome, como que é o seu nome no Instagram?
7: Tá, Gilberto Trabiju.
0: Ah, Gilberto Trabiju. É cada uma, viu? Ó, segue lá no Instagram. Nossa, segue a gente no Instagram. Você pode me seguir no Instagram também, @leojuniorz. Tudo junto. LeoJuniorZ. Segue lá no Instagram também. Tá bom? Depois você me seguir no Instagram, @leojuniorz. Você vai seguir a Band FM também, @BandFM. 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Então, segue a gente também e segue a Band FM lá no Instagram, que tá bombando, viu? Quero falar com você. Ó, só lembrar que daqui a pouquinho, às 4 da manhã, tem o nosso Campeonato Brasileiro de Piadas Ruins. Daqui a pouquinho eu vou avisar pra vocês mandarem as piadas. Calma aí, não mande piada ainda. Pelo amor de Deus, ontem o cara mandou na 1h, velho. Na hora que eu acabei de entrar no ar, falei, calma, gente, peraí. É só 4 horas amanhã. É, podem mandar faltando uns.

0: 5 para as 4 da manhã, pode mandar. Falta 10 para as 4. Pode estar mandando esse horário, não tem problema não. Fala aí comigo, vai.
1: Ô Léo, ô Léo, você bem que podia ligar pro corno, né? Pro corno do Davi. Ele tá revoltado. O dia que machucou ele.
0: Ah.
1: Podia ligar pra aquele corno.
0: Então, ultimamente não tô conseguindo ligar aqui não, viu gente? Mas o pessoal tá resolvendo aí. Logo a gente vai conseguir ligar novamente pra todo mundo aqui. Eu ligo pros caras aqui.
2: Oi. Rapaz, vocês só estão esquecendo o Região Taxista e o Muriloco pra festa de linguiça de vocês aí, cara.
0: Ah, tá, é verdade. O Muriloco e o Região tem que estar convidados. Só que daí quem vai levar a linguiça vai ser eles, né?
3: Tô fora, Léo, tô fora. Eu não, nem linguiça nem picanha, rapaz, tô fora.
0: Não, pera aí, uma linguicinha.
3: Leva alguma carne lá, te compra carne lá passada.
0: Leva uma linguicinha, cara. Contra
3: filé.
0: Pô.
3: Uma picanha.
0: Não.
3: Linguiça, eu tô fora, Léo.
0: Não.
3: É molhazão.
0: Não, viu? Leva lá, meu, para, velho, pare com isso. Leva uma linguicinha lá, pô.
1: Ô, Léo, mas nesse churrasco aí, o Davi vai fazer macarrão
0: com água... Para de falar de macarrão, meu, você é um churrasco, meu. Que vai levar macarrão e churrasco, velho? É a mesma coisa que você tá... Mesma coisa da final de ano, né? Natal, né? Pô, tem comidas natalinas, o cara vai levar um macarrão, leva uma feijoada. Não tem nada a ver uma coisa com a outra, velho. Nada a ver uma coisa com a outra. Ai, passagem de ano, né? Vou comer arroz e feijão. Poxa vida, viu? Oi.
4: Ô, Léo, você não gosta muito de linguiça não, né? Você só come se for empurrado, não é isso?
0: Sai daqui, ó. Vai se lascar, vai.
4: Ô, Léo, bom dia.
0: Bom dia.
4: Não, mas o Região Taxista, ele só vai se fizer a feijoada. É, porque ele tá doido pra dar o rabo.
0: É, verdade. O Região, cara, tá que tá, viu? Ih, rapaz. Por isso que ele gosta das bonecas. Por que ele gosta? Porque daí é a vez delas depois, né? Vira aí que agora é minha vez. E agora, filho? E agora? Como é que fica? Aí o Região, ele faz um trampo à parte. Aí é um trampo à parte, na verdade, né? Um trampo à parte.
5: Fala, Léo. Bom dia. Robson aqui, motorista. Tamo na rodagem aí. Ô, Léo, deixa eu falar um negócio pra você.
0: Fale.
5: Ontem você tirou a espiga da boca. E hoje você não tira a linguiça da boca?
0: Aí é
5: que
0: o outro.
5: Que porra é essa?
0: Ah, o outro já. Vai encher o saco de outro, vai. Vai encher o saco de outro aí, ó. Vai!

0: você mesmo, hein? 11 999 919197. Esse é o nosso Band Coruja pra todo o Brasil, fazendo aquele agito, aquele caps da madrugada. É aqui, ó. Fala aí, Adalberto. Fala aí.
1: Bom dia, bom dia, bom dia, Léo. Ô, Léo.
0: Ah.
1: Todo mundo sabe que você é macho, Léo. Você é macho até debaixo de outro macho. Bom dia, campeão.
0: Vai se lascar você e os seus machos, vai, vai.
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0: Aqui, ó, bom dia, Léo. É, Léo, o programa ao vivo é gravado? Não, é gravado. 3h21 da manhã, é gravado, viu? Só pra você saber, o programa aqui é gravado, tá, gente? É gravado, viu? É gravado.
3: Olha, Davi dá uma de bravo aí, mas não aguenta um soco, velho. Tá cara mole, meu.
0: Olha, vocês querem provocar o Davi mesmo, né, cara? Hoje é dia, não, pelo amor. Pois eu que sou ruim aqui, né? Pois o pessoal fala, ó, gente, vocês zoaram tanto o Davi que o Davi ficou bravo. Não é culpa minha, hein?
4: Fala, Léo. Bom dia.
0: Bom dia.
4: Sou o Robson aqui de Votorantim, região Sorocaba.
0: Votorantim, vai.
4: Todo dia nós escutamos seu programa aí, maneiro, hein, mano?
0: É, pá, maneiro.
4: Deixa eu falar uma coisa.
0: É de
4: ontem
0: louco.
4: Você falou que, né, que o cara tirou a espiga da sua boca. Aí hoje você já amanheceu com a linguiça na boca, meu. Que bexiga é essa daí, meu? Não tô entendendo.
0: Sai daqui você também, vai, ó. Ah, vai lá na General Carneiro, lá no... Não, General Carneiro? É, vai lá na General Carneiro, lá. Vai lá, cara, vai lá. Ah, meu, pelo amor de Deus, viu? Fala aí.
5: Eu tiro a linguiça da boca. Eu gosto de colocar a linguiça na boca. O Léo é acostumado com garganta profunda.
0: Ah, sai daqui, ó, sai daqui, velho. Cadê o Muriloco que não apareceu, hein, meu? Cadê o Muriloco, velho? Não vi o Muriloco hoje, hein? Acho que a mulher dele prendeu dentro de casa hoje, velho. Tenho certeza que isso aconteceu de novo, velho. Mulher dele prendeu ele dentro de casa, o Muriloco, velho. Não aparece. Ele aparece de vez em quando aqui. E aparece pra encher o saco ainda. Essa é a verdade, né?
6: Ô, Léo. Bom dia. Mais cedo eu coloquei na rádio aí, depois do jogo do Corinthians aí.
0: Ah.
6: E... o Diegão tava ouvindo um Band Love.
0: Ah, você viu?
6: Que rasteira que tu deu no cara, hein?
0: Eu não dei rasteira em ninguém. Que é isso?
6: Como que fica a situação aí?
0: Não, para, velho. Ó, só pra vocês saberem, gente, tá acabando as férias do Diegão. Ele já vai voltar esse mês de agosto já. Tá bom? Ele já tá voltando. Eu já tô saindo de cena, tá? Podem ficar tranquilos que eu já tô saindo de cena. Ele vai voltar logo, daí depois a gente só se fala aqui aí de final de semana. Pelo amor de Deus, pra aguentar vocês aqui, olha só o Diegão, pra aguentar vocês mesmo, pelo amor de Deus.
7: Bom dia, Léo.
0: Ah.
7: Beleza?
0: Beleza?
7: Aqui é o Eric de Portugal.
0: Fala, Eric.
7: Vamos que vamos, mais um dia no tapetão aqui na França. Beleza? Hoje tá mais tranquilo já, o calor passou.
0: Tá de boa, né? Tá mais fresquinho, né?
7: Tá pegando tudo pra esse lado aqui, tá mais tranquilo.
0: É, aqui
7: cara.
0: No Brasil tá uns tornados
7: um
0: aqui.
7: Um abraço aí pra galerinha da Patinta, da rodagem aqui na Europa. E pros meus conterrâneos em Campo Grande, Mato Grosso do Sul. Vamos que vamos.
0: Quer dizer, aí tava frio, né, na Europa, né? Aqui no Brasil tá uns tornados, tá uns furacão aqui no Brasil. Tá por aí, tá desse jeito assim o Brasil. Tá meio de uns tornados, tá. O negócio tá feio aqui, viu, a situação.
8: É verdade que tá chegado no Negão.
0: Ah, sai daqui, ó, vai. Você que é chegado e fica falando. Quando os caras falam que é que sinal que eles gostam. Essa é a verdade. Vocês são chegados, meu filho. Vocês são chegados. Vocês saem do armário todo dia. Vá lá.
9: Ei, Léo, bom dia. Rapaz, eu fiquei sabendo que você não gosta nem é de linguiça, nem é de picanha. Você gosta mesmo é de um ovinho batido no giló. É verdade?
0: Sai
9: fala
0: daqui.
9: Pra nós aí.
0: Vai se lascar pra lá, vai. Pelo amor de Deus, hein? São 3h25 já, hein? Olha lá, passa.
10: Léo, bom dia, Rogério aqui, mano.
0: Oi.
10: Seguinte, deixa o Pedrão lá, mano. O Pedrão é muito chato. Fica tu mesmo na programação,
0: não,
10: Léo.
0: Pedrão não.
10: Deixa o Pedrão quieto. Deixa aquele cara escondido lá.
0: Deixa o Pedrão fazer amanhã. Ó, próxima madrugada é o Pedrão, meu. Pedrão é gente boa, velho. Você não vem falar mal do Pedrão, que o Pedrão é meu parceiro, mano. Pedrão é meu parceiraço, é parça aqui, velho, é parça, mano. E outra coisa, hein? Eu tô de folga no próximo final, na próxima madrugada. Tô de folga na próxima madrugada, quem vai estar aqui vai ser o Pedrão. Vai ser o Pedrão na madrugada. E aí eu volto aí no sábado pra domingo, né? Aí a gente se encontra à meia-noite do sábado pra domingo. Nossa senhora, vai ser uma hora a mais. Eu tô lascado com esse povo, viu? Chama no zap, chama no zap! Fala aí, velho do lixo!
11: Ô, Leozon, velho do lixo, mais uma vez, sai cachorro, encerrando o expediente, pegando a estrada.
0: Chega por hoje.
11: Vai encostar o caminhão na garagem. Um abraço pra você aí, bom descanso também pra todos.
0: Tamo nós aí.
11: E uma ótima sexta-feira e bom fim de semana. Vamos que vamos, ó. Vamos fazer esse churrasco lá, Léo. Ficou legal a montagem, ficou da hora. Um abraço aí, Miguelzão. Parceiro da estrada também. Vamos junto. Beijo, Tati. Beijo, Calica. Vamos.
0: Vamos
11: descansar agora, hein?
0: Vamos.
11: Jornada longa.
0: Aê.
11: Sai, cachorro.
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0: Eu canto bem demais, hein? Fala sério, vai. Sabe o que vocês são? Vocês são tudo um bando de invejoso, porque eu canto bem e vocês não cantam. Essa é a verdade. Eu tenho a veia musical. Eu tenho a veia musical. Entendeu? Como é que chama aquele negócio? Lá em Boituva, lá tem um negócio de música lá. Puxa vida, esqueci o nome. Eu me formei lá em Boituva, lá no negócio musical lá, entendeu? Poxa vida. É profissionalismo, cara. Canto bem demais e vocês são tudo invejosos, velho.
13: Fala, Júnior, Davi de Pouso Alegre, juntamente com o Jucão aqui na entrega. É o seguinte, você vai estar de folga no sábado.
0: Graças a Deus, cara. Eu queria perguntar pra você
13: se dá pra gente assar uma linguiça na sua folga. O que você acha? Vamos fazer isso, Léo? Você é gente boa demais.
0: Não, cara, a gente pode fazer o seguinte. Podemos assar sua linguiça. O que você acha disso? A gente pega, ó. A gente pode fazer o seguinte. A gente assa sua linguiça e do Edmilson Caipirão junto. Assa a linguiça dos dois, pronto.
14: Mesmo, canta demais, né? Se ninguém falar nada, canta até o dia inteiro. Ô, Léo, você já tá aceitando pedidos? Se tiver, por favor, pare.
0: Não, peraí, cara. Eu canto bem. Não vem falar da minha musicalidade. Eu tenho musicalidade na voz, cara. É musicalidade, ó. Lírico. É lírico, cara. Que é lírico. Tá lírico também, pô. É lírico, velho. É lírico.
14: Né? Se o Leo é chegada no negão. Se é chegar no negão, não é, né? Você já viu o Tiazê? Tiazê branco é o leite. É um leite de branco.
0: Ah, pelo amor de Deus, cara. Ó, aqui, velho. Aqui é no lírico. Aqui no lírico. Aqui é na ópera. Aqui é na base da ópera, velho. É assim, é outra pegada, mano.
15: Lembrando a todos, é só ir no Instagram da Band, na publicação, e colocar a hashtag Fica Léo. Eu já dei minha contribuição lá.
0: Por favor, parem com essa história.
15: Bora, galera.
0: Para com essa história, velho. Meu Deus do céu, vocês não entendem, cara. Que eu só sou o folguista da história aqui, velho. O programa não é meu, pô. É o programa do Diegão, cara.
16: Bom dia, Léo. Pois é, Léo. Acabei de sintonizar aqui na sua veia musical.
0: Isso.
16: Top.
0: É veia musical. Veia musical, hein? Fala aí.
17: Porra, Léo, tu tá guloso, hein, cara. Porra, um cara queria assar a linguiça dele na tua folga e tu não quer um só, tu não quer, tu quer dois. Porra, agora eu vi.
0: Não, mas peraí, podemos assar a sua linguiça, a minha não, velho. A minha não se assa não, velho. A sua linguiça aí que vale, cara. Podemos colocar na churrasqueira aí, ó.
18: Ô, Léo, você como cantor é um ótimo degustador de linguiça.
0: Para, cala a boca. Fala aí.
16: Ô, Léo. Então quer dizer que você é lírico, é?
0: Sou lírico.
16: O outro vai botar na sua veia musical, aí vai cantar assim, ó.
0: Cala a sua boca também, vai se lascar, vai. Vocês são, ó, na verdade, vocês são tudo bando de invejosos. Vocês não sabem cantar nada, velho. Vocês não cantam, velho. Aqui a gente canta de verdade. Canta com coração. Ah, meu. É isso, cara. Já tive com grandes cantores. Ah, sim, e outra coisa. Aprendi com grandes tenores. Entendeu? Cara, eu sou quase um tenor.
19: Bora, bora, Léo. Bom dia, Eduardo Carreteiro. Então quer dizer que o Diego Caldeirão vai voltar?
0: Volta.
19: Aí
0: volta.
19: Já sabe, né? Só sopinha de panelinha que vai vir. Aí só vai dar sopa de panelinha.
0: Olha. Ai, ai, ai, gente, esse é. Vocês não têm jeito. 3 horas 31 minutos, 3:30.

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1: Fala lá, fala comigo, fala aí, fala aí.
2: Top estranho aí de assar linguiça, assa sua, assa minha, assa dele. Estranho, hein, mano? Tá estranho. Bom dia pra nós.
1: Vai lá, vai lá, vai pra lá, sai pra lá, sai pra lá, sai pra lá, você. Sai pra lá, você.
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1: Deixa eu falar com o Pedro aqui. Fala, Pedro. Beleza, Pedrão? Beleza?
4: Boa noite, Leão. Tá falando Pedro Malandro, colado na grade, no bando de coruja, no bando de louco. Ô, Léo, canta pra eles assim, ia, ia, iu, só se fufu, vem, meu amor, vem fazer glu-glu. Mon amor, mon amor, mon amor. Pedro Malandro, Léo, bando de coruja, valeu!
1: Isso que eu falo, esse aqui deve ter fugido do CAPS, né, meu?
5: Não brinca com...
1: Ele deve ter fugido do CAPS, velho. Totalmente fugiu.

0: Ah, já que vocês pediram Sérgio Malandro, vamos lá. Aí, ó, Sérgio Malandro pra você, pra todo o Brasil. Olha lá, vamos lá, o Sérgio Malandro, olha lá, olha lá. O Sérgio Malandro deve estar com 70 anos já, tá velho, Sérgio Malandro, não? Pelo amor de Deus, hein? Ó.
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0: Nossa, Sérgio Malandro, hein, cara? Lembra do programa que o Sérgio Malandro fazia? Era como é que era? Era a porta dos desesperados, sei lá, alguma coisa assim? Eu tinha um medo. Cara, eu tinha um medo de assistir aquele negócio lá, aqueles... Nossa, velho, oi.
2: E aí, Léo, bom dia.
0: Bom dia.
2: Beleza? Aqui é o Paulo, aqui de Santo André.
0: Fala, Paulo. Fala, Paulo. Oh,
2: os caras estão falando que você é isso... Não sei o que de linguiça pra você, que Léo não sei o que.
0: Ah.
2: Meu, vê o lado bom da história, fi.
0: Ah.
2: Ô, você não trabalha direto mesmo.
0: Ah.
2: Dia que você tiver de boa, você pode pegar e fazer propaganda de linguiça. Você manja mesmo do bagulho?
0: Ah, sai fora, cara.
2: Vem o dinheirinho por fora,
0: cê, tio. Você vem de ajudar, só atrapalha, hein, tio. Você só atrapalha também, hein, meu. Poxa vida, hein, oi.
3: Bom dia, Léo Júnior, Marcelo de Cajamar, por cá.
0: Marcelo de Cajamar. Alô, Cajamar, tá com o Gina Band, um abraço pra vocês aí, hein. É isso, meu amigo, é que me faltou palavras aquela hora. Eu me formei no Conservatório Musical de... da cidade lá. Exatamente, me faltou palavras, eu fiquei tão emocionado. Então me formei no Conservatório Musical. É isso, gente, é maravilhoso, maravilhoso. Eu fico até emocionado só de falar dessas coisas, cara. Fala isso, ô Edmilson Caipirão, vai.
4: Uma das melhores pegadinhas que eu já vi foi do Sérgio Malandro.
0: Sérgio, pô, o outro fica ligando. Eu coloquei o áudio dele e ele continua ligando. Gente, ô Marcelo, não aceitamos ligação de WhatsApp, cara, só áudio, viu?
4: Malandro, vai. O Sérgio Malandro, então, ele combinava com o rapaz, né, que era namorado da moça, chegar no restaurante, ele chegava lá, sentava na mesa e deixava o celular... Sem senha, tudo certinho, sim, no jeito pra ela pegar e ver a traição, sabe?
0: Olha só.
4: E aí,
0: velho,
4: o Sérgio Malandro mandava alguém mandar mensagem, uma moça mandar mensagem, né?
0: Tá, tá.
4: É falando que tava gostoso, que foi, nossa, muito tesão e aquela loucura, né?
0: Aham.
4: Uh-huh. Rapaz, a hora que esse homem voltava do banheiro, a mulher já tinha lido o celular dele inteiro de cabo a rabo.
0: Zoou.
4: Ela tava possuída pelo espírito ragatanga, ela queria matar alguém.
0: Ah.
4: Aí, rapaz, só cai no fim, sabe? Chega o Sérgio Malandro com um buquê de rosas.
0: Olha, gente.
4: E fala, pegadinha do a moça, rapaz, queria enfiar aquele buquê de flor no rabo do Sérgio Malandro.
0: Pois é, mas viu, aí depois de tudo, depois que causou a briga no casal, né? Aí ele vem com a cara, salsifufu, depois que ele lascou com o casamento do cara, né? É bem por aí, né? Aí depois não adianta mais, né, velho? A mulher vai acreditar que foi isso mesmo e acabou, né,
5: velho? Aí, Léo, até o final do programa você vai sair do armário, hein? Eu a madrugada, hein? Você gosta de uma linguiça, hein?
0: Ah, cala sua boca, velho. Né? Vai aquela se grande, lascar, gosta, vai, né? Vai dormir, velho.
5: Viadagem é essa, velho?
0: Vai ver se eu tô na esquina, cara. Vai.
5: Você curte uma linguiça, né? Eu vou assar uma linguiça na sua folga, pode deixar.
0: Ah, vai se lascar, vai.
6: É melhor chamarmos os outros super
0: amigos. Vamos colocar você lá na sauna, junto com o Lalau lá. Vou colocar você lá na sauna com o Lalau. Você e o Lalau. Os dois pelados, velho. Um pegando no manjolo do outro. Olha que legal. Vamos colocar os dois, um pegando no manjolo do outro. O nosso amigo, o trouxa aqui do agro, né? O Walter e o Lala, um pegando no manjô. Olha que bonitinho esses dois, velho. Olha que bonitinho, meu. Olha que bonitinho, velho.
7: Ó.
0: Meu Deus do céu, velho. Só maluco da madrugada aqui, meu filho.
7: Hoje, Mulher Maravilha. Louco, Superman.
0: Ó, meu amigo gigante do Brasil. Grande giga. Radialista, locutor de rodeio. Fera, fera do rádio nas arenas aí. Ele mandou aqui só reta ri. Ô, giga, aqui, cara, os caras fugiu do CAPS, mano. Os caras fugiu do CAPS. Só tem louco nesse programa aqui, velho. Só tem maluco nesse programa aqui, meu. É um programa de rádio que só tem louco. Acho que não existe outro parecido com esse. Só não é possível, gente. Não é possível.
7: Meu amigo,
0: amigo Giga, Gigante do Brasil. O Giga tá lá no Mato Grosso, hein? É Mato Grosso do Sul aí, né, ô Giga? Mato Grosso, né? Mato Grosso do Sul aí.
7: Nada, agora só tem uma saída.
0: Foge, mulher. Gente, é foge. Nada que você tá pensando, viu?
7: Foge, mulher.
0: Fala aí, Giga. Fala aí, mano.
6: Não, e tá certo mesmo. Em Sorocaba, o meu amigo Léo Júnior é conhecido como Toca de Linguiça.
0: Sai daqui também, velho. Até você, velho. Peraí, velho. Toca de linguiça não, velho. Toca de linguiça não. É, os caras que gostam de linguiça e ficam falando aí. Os caras amam a linguiça aí. Meu, vocês ficam. Os caras começam a fazer uma montagem aqui pra gente doiar aqui, ó. A gente tá... Mentira, tinha picanha lá. Os caras trocou, colocou linguiça que não tinha nada a ver com a história, velho. Ah, pelo amor de Deus, viu? Fala comigo aí, vai lá. Bom dia,
8: Léo.
0: Bom dia.
8: É o Negão de Dolcinópolis por cá. Ligado na Band aí até as 5 da manhã.
0: Problema é seu, cara.
8: Um abraço pra nós aqui. A galera do Pado Bagaço aqui da BP Bioenergia de Oeste. E os caras do Pado Bagaço aí do Brasil aí, das usinas. Tchau, obrigado.
0: Vai que vai.
8: Só tô acompanhando esse CAPS aí.
0: Só loucura aqui na sexta-feira, rapaz.
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0: é
9: que ela tá interessada?
0: Meu Deus do céu.
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10: Pinhão Touro Tatuado.
0: Vamos ver quem mais tá por aqui no nosso WhatsApp. 11999919197. Fala aí comigo,
8: não
0: vai.
8: Não é boca de linguiça não, gente. É boca de veludo.
0: Sai daqui, ó. Vai se lascar, ó. Vai pra lá. Sai daqui, ó.
8: Ô, Léo, você não tá sabendo não? Eu só volto depois da festa de Barretos, mano.
0: Não.
8: Tem umas apresentações pra fazer lá.
0: Ah.
8: Ele vai se apresentar lá. Ele é o touro. Touro bandido.
0: Touro bandido.
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0: O Ale, fenomenal. Eu acho que se o Ale mandou um áudio, eu acho que tem alguma bomba no mundo dos famosos. Fala aí, Ale. Vai.
11: Não esquece o buzinaço.
0: Ah, ele quer saber do buzinaço. Ah.
11: Buzinaço. É fenomenal, não.
0: Esse é um fenomenal, não. Tá bom, pode deixar que hoje tem... Fenomenal. Hoje eu vou fazer o buzinaço. Vocês podem ficar tranquilo. Hoje tem... Atenção, meus amigos caminhoneiros. Tá no seu carro aí. Hoje tem buzinaço, tá? Depois das piadas. Daqui a pouquinho vai começar o nosso campeonato brasileiro de piadas ruins. Já, hein? Daqui a pouquinho. Fala comigo aí, vai. Oi. Fala aí, meu. Nossa, o cara manda um áudio vazio. Mas que manda áudio? Por que manda áudio pra gente, então, hein?
12: Acho uma puta falta de respeito com o Léo, hein?
0: É isso.
12: Ele não é toca de linguiça, não.
0: Me defende,
12: ele é agasalhador de linguiça. Receptáculo.
0: Vai, então, seu vagabundo. Vai pra lá, vai. Outro vagabundo aqui, vai. Oi.
8: Paulinho, manda burro por cá.
0: Vai, Paulinho, manda o quê? Paulinho, o quê? Só figura, gente. Meu Deus do céu. Esse programa só atrai figura, gente. Senhor, como é que pode uma coisa? Eu não entendo, mano. Eu não entendo essa galera aqui, viu? Sabe o que é o problema? Eu acho que vocês têm que ser estudados pela NASA, esses caras. Tem que ser estudado pela... Nem a NASA consegue estudar vocês, eu acho. Calma, meu filho. Nem começou o buzinaço ainda. Que é isso? Só depois. Depois das piadas hoje. Olha lá, o Diego com férias eternas. É. Pois é, cara. Esse mês demorou tanto pra passar. Meu Deus do céu. Tá complicado, hein? Fala comigo!
13: Fala, Léo!
0: Oi!
13: Manda um abração aí pro pessoal aí da correria do Peixinho. De noite aí, os motoristas aí da piscicultura. Rapaz, faz uma semana que eu tô escutando a Band Corujão.
0: Sei.
13: Programa bom, mas tá me decepcionando um pouco, pô.
0: Por quê? O que aconteceu?
13: Só sabe falar de manjolo, moço?
0: Então, cara, os caras amam.
13: Ai, não, pô. Para isso aí.
0: Ah, mas os caras gostam, né, velho?
13: Fala desses assuntos aí. Para com manjolo, pelo amor de Deus.
0: Eu não gosto dessas coisas, mas os caras amam manjolo. Ninguém fala de mulher aqui, né? Assim, engraçado, né? Você vê que a mulherada até saiu fora. Aí o outro falou assim, a menina falou assim, ai, tô precisando de alguém, tá? De madrugada. E o outro trouxa, vale aí, manda assim, ai, vamos se encontrar pra gente dar risada. Aí a mulher ficou desesperada. Eu não acredito. Bom, vai me encontrar pra dar risada, velho. Não, é muito. É, olha. Não existe mais placa preta. Não tem mais placa preta nessa bexiga, velho. Não tem, mano. Você tá doido?
14: Vamos quebrar tudo!
0: Fala pro nosso nosso zap 11 999919197. Esse é o nosso Band Coruja pra todo o Brasil. Bora fazer aquele agito na

0: gente. Ó, tem uma notícia aqui. Eu gosto de falar umas notícias engraçadas à madrugada. Olha essa daqui, gente. Olha essa daqui. Os bandidos. Tem uns bandidos que, sei lá, velho. Os caras não nasceram nem pra ser bandido, velho. Nem pra ser bandido o cara vai, velho. Olha lá. Um grupo de assaltantes. Olha, ouça essa com atenção. Um grupo de assaltantes foi preso na noite do último sábado, dia 25, depois de tentar invadir um cofre de um banco. Mas olha o que aconteceu. O caso foi bem inusitado. O que aconteceu foi isso aconteceu na região metropolitana de Porto Alegre, tá? O que chama a atenção é que o grupo usava caixas de papelão para se disfarçar de tampar a visão das câmeras. Os caras usou caixa de papelão, velho, para se disfarçar, né? Quem passava no local, nas imagens divulgadas, é possível ver o momento em que o grupo debaixo das caixas tenta abrir uma porta para serem não serem percebidos. Durante a ação, três homens foram presos em flagrante e um adolescente de 16 anos foi apreendido enquanto tentava cortar o cofre com as caixas nas costas. Meu Deus do céu. Os caras foram roubar um banco, mas com caixa de papelão. Quer dizer, os caras estão muito bem preparados, né? Até pra assaltar, os caras estão muito bem preparados, hein, velho? Aê! Os caras estão muito bem preparados, viu? Agora, agora é o seguinte, gente. Agora tem uma outra notícia aqui. Não, essa aqui vocês vão dar boas risadas, porque é cada uma que acontece. Olha só, gente. O ladrão, ele furta uma pizzaria e tenta comprar pizza com o dinheiro roubado. Só que é o seguinte, o dinheiro roubado não era dele, era os próprios funcionários da pizzaria. Um homem entrou em uma pizzaria em Taquaritinga? Taguatinga do Sul, no Distrito Federal, na última terça-feira. Sem os funcionários perceberem, ele foi na pizzaria. Só que ele foi pro fundo lá da pizzaria. Ele foi até o fundo, ali na área dos trabalhos, onde ficam os funcionários, né? Ele furtou objetos, cartões do dinheiro dos funcionários, do pizzaiolo e tudo mais. Em seguida, ele voltou pela porta da frente, depois que pegou os dinheiros do povo lá, né? Aí ele foi lá e pediu uma pizza, mó cara de pau. Ele iria pagar com os R$80 que ele roubou de um dos funcionários da pizzaria. Depois disso, ele acabou discutindo e foi embora. Mas mais tarde os empregados perceberam o que havia acontecido ali, que, pô, furtado, foram na câmera, né? Aí pegou o vagabundo lá que... Pô, o cara tava sem dinheiro, o cara entra lá no fundo da pizzaria, rouba o dinheiro dos funcionários, coitados. E com esse dinheiro o cara vai pedir pizza, velho. O cara é muito... Não, velho... É muito cara de pau, não? É muita cara de pau. Vocês não acham isso aí, gente? Pelo amor de Deus.
1: Bom dia, Leão. Bom dia, Leão. Tá chegando a festa famosa lá em Tremembé, hein? Você tá ligado qual festa que é, hein?
0: Eu não sei de nada, mano.
1: Tem um alimento gostoso lá que você aprecia, hein?
0: Sai daqui, vai se lascar, vai se lascar. 3h46, ó, já vai começar o nosso concurso de piadas ruins, daqui a pouquinho.
2: Bom dia. Daniel Massaro, de Piracicaba.
0: Fala, Daniel.
2: Pelo menos ele ia pagar a pizza, né?
0: É, ele ia pagar a pizza, né? Mas com o dinheiro dos funcionários. Mas é muito ligeiro pra caramba. Não, e foi preso depois.
3: Bom dia, mano. Ó, de linguiça eu entendo, gente. Ah. Enchi bastante linguiça. Ah. A Toscana é melhor.
0: Olha só, gente.
3: Bom dia, Léo. Ó, de linguiça eu entendo, gente. Enchi bastante linguiça. A Toscana é melhor.
0: Aí, tá vendo? Pois sou eu que gosto de linguiça, né? Depois sou eu que sou o culpado da história, né? É aí, tá vendo? É isso aí, gente. Aí, vocês estão ouvindo, né? Ele gosta de linguiça toscana, gente. Linguicinha toscana.
2: Ô, Léo.
0: Ah.
2: Bom dia.
0: Bom dia.
2: Passa a chave Pix aí pra mim conseguir mandar áudio favor.
0: Para com
2: pra
0: isso.
2: Pra mim entrar pra panelinha aí.
0: Que panelinha? Já falei que não tem áudio, não tem Pix, nada aqui, velho. Eu não sou igual o cara da pizzaria lá, não. Pode ficar tranquilo. A Evelyn, que está à procura de alguém, só que o cara queria dar uma risada, não queria nada, né? É isso, Evelyn? Como é que foi? Olha,
4: pergunta pra esses motoristas aí que tá te zoando se a meta já foi batida com o Raulzinho preto no carro. É, eles gostam da madrugada por um motivo, né?
0: Ah, sim. É.
4: Pra esses motoristas aparece cada proposta.
0: É, verdade.
4: E pra mim,
0: nada, né?
4: Chamando pra dar risada. Eu não vou superar nunca mais isso.
0: Não, é verdade.
4: Nunca mais.
0: Dá dó, né, meu? É complicado.
4: No Instagram, hein, Léo? Grande beijo, que eu tô indo pra casa, que eu tô cansada.
0: Não, não, que... Meu, os caras chamaram a Evelyn pra dar risada. A Evelyn achando que ia ter alguém na madrugada. Não é, não. O cara chama pra... Viu? Vamos dar uma risada, gente. Pelo amor de Deus. Vocês estão de brincadeira, velho. Meu Deus do céu, viu? Fala aí, fala aí, Caipirão, vai.
5: Uma sugestão, em vez de falarmos de linguiça, por que não falamos do oposto? Falamos de chibiu. É. Você gosta mais de chibiu peludo, tipo Cláudio Hanna, ou chibiu trinho de mata, aquele gostosinho, né, que tem um trinho rapadinho assim dos lados? Ou você gosta daquele porcelanato,
0: meu,
5: né?
0: Deus do céu.
5: Na louça.
0: Sensacional, hein, o Caipirão? Ai, meu Deus do céu. Onde vai parar esses loucos aqui da madrugada, hein?
6: Ô, Evelyn, entra lá no meu Insta lá pra você fazer parte da quadrilha. Melhor do que sair pra dar risada.
0: É, é verdade, Evelyn. Fazer parte do negócio é melhor que sair pra dar risada, né? É complicado você convidar uma mulher pra dar risada hoje, já. Então, vamos dar uma risada juntos.
7: Ô, Léo, fala pra essa mulher aí que eu vou ali no interior ali descarregar um calcário ali.
0: Tá, tá.
7: Hora que eu voltar, se ela quiser ir pra baixada, nós vamos fazer maldade.
0: Dá
7: eu
0: uma
7: quero
0: risada.
7: Fazer maldade na vida dela. Ela vai dar risada depois que nós fazer o serviço.
0: Ai, ai, ai, ai. Meu Deus do céu, hein? Ó, já vai começar as piadas daqui a pouquinho. 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Pra piada mais horrível, tá, gente? É piada ruim, tá? Você não vem com piada boa aqui que não serve, não dá. Fala comigo aí, vai, fala comigo, Dirceu. Fala,
8: Leo, Dirceu. Aqui é o Dirceu Brito, da freguesia do O.
0: Fala, mano.
8: A namorada falou pro namorado, eu quero terminar com você.
0: Pera, Dirceu, guarda essa piada pra daqui a pouco, Dirceu. Aguenta aí, Dirceu. Calma, Dirceu. Pelo amor de... Calma, Dirceu. Oi.
9: Bom dia, Léo, bom dia.
0: Ah.
9: Aqui é o Amorim, aqui nas estradas da Espanha, sítio da França.
0: Ô, tá na Espanha, mano,
9: aí. Só pra galera que tá fora do país aí, que tá curtindo a Band.
0: Legal, cara. Legal, um abraço aí pra pessoal curtindo a Band aí, viu? Tá na Espanha, né? Mas sempre tá com a gente na Band, isso é bom demais. A Band é bom demais! Ah, fala aí!
10: Ô, Léo, fala pra essa moça aí passar o Instagram, pô. Poxa, é 4 horas da manhã quase, dá pra não bater as vidas até umas 8 da manhã, tomar café no motel, pegar uma hidro.
0: Ó! Oh?
10: Só passar o Instagram e o contato que nós tá junto aí.
0: Já?
10: Meu rodízio, tô nem aí não, vou trabalhar mais não.
0: Mas vai ser uma o quê? É, quantas risadinhas aí? Vai ser quantas risadinhas no motel? Fala aí pra mim, que ela já vai querer saber. Ela já vai querer saber quantas risadas vai dar lá, tá?
11: Fala, Léo Júnior. Beleza? Davi de Pouso Alegre junto com o Jucão aqui. É o seguinte, deixa eu perguntar.
0: Tá, mas peraí. O Davi de Pouso Alegre junto com o Jucão. Mano, esses caras só andam em macho junto, né? Você não vê andando com mulher na madrugada, só anda com dois homens junto, né? E na estrada os dois juntos, né? É sempre assim, gente. Como é que pode uma coisa dessa? Fale pra mim, meu. Os caras só andam em bando agora, velho.
11: Você sabe se o caipirão aí, ele gosta de comer égua, comer vaca? Porque ele tem uma cara de comedor de égua, de vaca, no curral. É...
0: Ai, gente. Ah, o caipirão é o seguinte, é só colocar a musiquinha da Ruge aqui e ele sai correndo, velho. Ele sai correndo, hein? Olha o outro aqui, ó, o retardado aqui, ó. Ô, Léo, salsicha é melhor, já vem pronta pra colocar dentro, pra dentro, vai se lascar, vai. Alê Fenomenal, chega mais, Alê.
12: Foi três piadas e manda votação, três piadas é melhor. três piadas, três ouvintes.
0: Ah, o outro.
12: Fenomenal, não.
0: O Fenomenal
12: não
0: quer ser o juiz das piadas agora. O Fenomenal quer ser o juiz das piadas. Vê se pode. Tamo lascado com essa gente. Ah, oh, meu Deus do céu. Penta, tá louco, velho. Você tá louco?

0: Fala aí, fala aí, fala aí comigo, vai.
1: Avisa, Evelyn, que eu tô online, hein? Estamos aqui na região.
0: Tá online aí.
1: Ribeira, Cosmópolis, Paulina, Campinas. Daquele jeito.
0: Olha lá. Só na risadinha, só na risadinha, só na risadinha. Sete pras quatro. Vamos lá, vai.
2: Manda ele pegar um horário na Band e fazer um programa pra ele.
0: É, tá, você vê? É. Aqui tem tudo. Aqui tem diretor do programa. Tem uns caras falam, ai, Léo, você tá tocando muita música. Meu Deus do céu, gente. É um pouco que não tem o que fazer na madrugada, né? Olha lá, o empresário do agro, vai. O trouxa do agro, vai, fala aí.
3: Aí, Léo. Empresário do agro aí,
0: vai.
3: Passa meu contato pra Evelyn aí, que ela vai ver que aqui é homem de
0: cê
3: verdade.
0: Você não gosta, você não gosta disso aí, cara.
3: Sistemático.
0: Você não gosta disso
3: macho
0: aí.
3: Macho mesmo aqui.
0: Ah, ela
3: vai,
0: é nada, você é nada.
3: Entendeu? Ela não vai esquecer aqui do bruto sistemático.
0: Ah, ô,
3: Evelyn, pega meu contato com o Léo aí.
0: Ah,
3: com
0: pega
3: certeza
0: nada, cara.
3: Você vai sentir a diferença
0: é
3: aí.
0: Bruta, bruta e sistemática. Ai, ai, ai. É isso mesmo, é isso mesmo, é isso mesmo. Meu amigo, é o Walter. É o Walter do a gente pode falar Walter do Agro, mas não é Walter. A gente gosta de falar o trouxa do Agro. É isso mesmo, trouxa do Agro. É o trouxa do Agro. Vamos falar pra mais um aqui, o Davi. Fala, Davi.
4: Também agora você tá dando esse botão aí, mano.
0: Fala, Davi.
4: Também agora você tá dando esse botão, mano. Só tá esse botão logo aí, acabou. Negócio de peixeré, negócio de mulher, não.
0: Não, Davi, seu negócio é outro, cara. Ó, gente, seguinte, ó, acabou, encerrou esse papo agora, encerrou, ó, declaro encerrado essa conversa a partir de agora, porque tá chegando o momento. Por favor, a partir de agora, eu peço encarecidamente pra vocês, ouvintes loucos da madrugada, já podem mandar suas piadas, já podem mandar, corre lá no WhatsApp, mande as suas piadas ruins a partir de agora, só não esquece de deixar o seu nome. Gente, coloca o nome. Fala seu nome, ó. Meu nome, seu nome e sobrenome, tá? Manda no áudio nome e sobrenome e manda piada. Não esquece, porque eu tô pegando piada sem nome aí. Seu nome, some e sobrenome e a sua piada. E outra coisa, piadinha curta, não vale piada grande, porque daí fica muito ruim. Beleza? Não esquece. Já depois do intervalo, vamos começar o nosso Campeonato Brasileiro de Piadas Ruins aqui na Band FM. Então, se prepara, porque vai começar o nosso Campeonato Brasileiro de Piadas, hein? Então é daqui a pouquinho, já pode ir mandando suas piadas aí. Por favor, fique à vontade pra vocês mandarem as suas piadas. Tô te esperando aqui, peraí.

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4: Band FM, boa madruga pra todo mundo, como é que vocês estão por aí? Tá tudo beleza? Tá tudo certo, gente? Tá bom então, tá beleza. Vamos começar a nossa piada já já.
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4: Sou o Léo Júnior, tô aqui, ó. Na sua rádio do seu jeito, ó. Já vai mandando as suas piadas que daqui a pouquinho nós vamos começar nosso campeonato de piadas ruins.

0: Band FM. Te Amar é Meu Talento. Fred Fabrício aqui no nosso Band Coruja. E agora, se preparem, porque a partir de agora vai começar nosso Campeonato Brasileiro de Piadas Ruins. Vamos lá!
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0: Muito bem, gente! Começou! E você já sabe muito bem quem ganha aqui na programação, quem ganha as piadas, quem for a piada ruim aí que tiver, a mais votada, depois você tem a votação, a mais votada vai ganhar aqui, ó, duas xícaras, uma garrafa térmica, pra você colocar café lindona, moderna, e mais meio quilo de café. É o kit Nando Moreno e Band FM pra você. Com essa música do Chapeludo, que ele canta com o Rio Negro e Solimões, né? Olha só o Band Coruja mesmo pra fazer uma promoção dessa. Vamos começar com as piadas, então, meus amigos. Deixa eu ver, vou começar com a piada do Vitor Gomes. O Vitor, ele fez uma piada, mas tão horrível, cara. A primeira, preste muita atenção nessa piada aqui, ó. A piada da velhinha. Olha a piada da velhinha, que é tão rápida, gente, que é tão sem graça. Olha aí.
2: 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Porque ela é sem hora.
0: Pois é. É, queria ter avisado antes vocês, só pra vocês não passarem essa aí, sozinhos, né? Vamos falar aqui com quem agora? Fala comigo aí, o Lucas. Lucas, fala, Lucas. Qual que é a sua piada?
3: Bom dia, Léo. Ô, Léo, o que que é um pontinho branco na Rua Augusta? É o Rejão, Léo, atrás das bonequinhas de três pernas.
0: Olha o outro já, lá vem. Ai, meu Deus do céu. Fala aí, ô Silvio. Fala,
4: ô,
0: Silvio.
4: Léo, fala pra esses cabeças de guidão.
0: Peraí, cara, estamos na piada agora. É hora das piadas. Vamos lá contar piada agora, gente. Vai.
5: Bom dia, Léo.
0: Ah.
5: Que é o César. Vamos pra piada.
0: Vai, Cezão. Vai.
5: Tava o filho e o pai conversando na sala. O filho pergunta pro pai: pai, posso pegar a filha da vizinha? O pai responde: não, filho, eu pulei a cerca, ela é sua irmã.

0: duas bichas tinham um salão do lado do banco, né? E aí, uma bicha virou pra outra e falou, bicha, nós tá precisando de dinheiro.
1: Tá muito grande essa piada.
0: Aí a outra falou, demorou, amiga, vamos roubar. Aí tá as duas bichas lá à noite, abre o salão e começa a cavar a porta, a cavar a parede, né? Do lado do banco. E cavou a noite toda, aí o dia amanhecendo, eles cavando a parede pra passar pro banco. Aí chegando já pra... faltava uma casquinha assim pra... pra entrar pra dentro do banco, né?
1: Tá.
0: E tinha um vigilante. O vigilante viu o barulho, ficou só escutando o barulho, esperando. Aí beleza, a bicha chegou lá, abriu o buraco na parede, conseguiu, né, colocar a cara. Ao vigilante fechou a mão e bateu na cara da bicha. Achei que estourou os dentes.
1: Ah.
0: Aí a bicha colocou a mão na boca assim, voltou a cabeça pra dentro do salão. Aí a outra bicha, bicha, pode falar o que aconteceu, e aí? Dá pra entrar? Aí a bicha falou, nossa, bicha, amiga, coloca a cara aí que tu vai morrer de rir.
1: Olha, ó, só tem um detalhe na sua piada é muito grande, viu? Ela tá, né, entrou aqui e tal, mas é, piada tem que dar uma encurtada na piada, né? Vamos pra mais uma? Vamos lá? Falar com quem? Fala, piada de quem agora aqui?
2: Genalvo. Piada do gato.
1: Vai, Genalvo vai contar agora a piada do gato. Vai, Genalvo.
2: 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Miau! 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Ela responde. Dom!
1: Meu Deus do céu, cara, que piada horrível, né? É isso, são as piadas do Bando de Coruja, né, gente? Vamos lá aqui, mais uma piada. Essa é a piada do Cleiton? Foi a piada do Cleiton? Não foi ainda, né? A piada do Cleiton agora. Cadê o Cleiton? Piada do Cleiton é a piada do baiano. Vai, Cleiton! Peraí, pra ficar mais bonito, né? Piada do Cleiton. Vai, Cleiton! Conta aí. O
3: baiano tava na rede lá, falou, maninha,
1: ah,
3: tem remédio pra picada de cobra aí, maninha? Aí a mãe dele falou, tu foi picado, moço? Aí ele, não, mas a cobra vem vindo ali, viu?
1: Ah lá, beleza. Foi a piada do baiano da cobra. 11 999919197. Vamos contar aqui agora o Luiz Fernando. Deixa eu marcar aqui, Luiz Fernando. Pera aí, só um minutinho, Luiz. Pera aí, Luiz Fernando. A piada do que, Luiz Fernando? Piada da panela de pressão. Piada, tá? Vamos ver aqui. Piada na panela de pressão. Vai, conta. Pera aí. Antes de você contar a piada, pra gente começar, né? Pera aí. Tem que ter tudo certinho aqui. Vai. Um, dois, três e... Conta aí a sua piada. Vai.
4: Ô, Léo, Luiz Fernando aí. Vigilante da madrugada.
1: Vai.
4: Minha piada é o seguinte. Qual é a panela que está sempre triste? A panela de pressão. É nóis, Léo.
1: Valeu, cara. Valeu. É... Vamos ver aqui. Tá. Beleza. Tem mais alguém? Vamos ver. Tem só mais um, porque tem que não ficar muita piada, vai ficar ruim pra votação depois, né, gente? Vai ficar ruim pra votação depois, tá? Deixa eu colocar só mais uma aqui, então. Vamos colocar só mais uma, vai.
5: Bora lá, Carlito DJ.
1: Carlito, vai, Carlito.
5: Quem é o rei da horta? É o rei Polho. E quem é o rei da obra? É o rei Boque.
1: Nossa. Carlito, piada do rei, tá. Piada do rei, beleza. Bom, encerrou aqui as piadas. Seguinte, gente, a partir de agora, nós ouvimos aqui a piada do Cleiton, a piada do Genalvo, a piada do Elton, tem a piada do Carlito, tem a piada do Victor, o Lucas, o César e o Luiz Fernando também participou. Agora é o seguinte, chegou aquele momento que todo mundo tá esperando e todo o pessoal quer votar, né, gente? A galera quer votar, então a hora da votação a partir de agora é o seguinte, gente. Já acabou aqui as piadas. Agora é o seguinte, é hora da votação. Tá nas suas mãos agora a piada de quem que você vai votar. Então agora...

0: encerrou as piadas. A gente agradece as piadas. Quem não foi pro ar, não fica triste, que na próxima madrugada tem mais. Todos os dias tem, às 4 da manhã, tá? A gente deixa pra fazer esse horário das 4 da manhã, que é melhor. Então, todos os dias tem esse Campeonato Brasileiro de Piadas Ruins. Tô tomando com você, tô tomando café. Tomar um cafezinho, né? Fala nisso, por quê, gente? Nós estamos sorteando pra você uma garrafa de café, uma garrafa térmica, 2 xícaras e 1/2 quilo de café. É isso, gente. Presentaço da Band FM e Nando Moreno pra você. Vamos lá pra votação? A Mara Tassini. A Mara Tassini já mandou aqui o primeiro. Cadê aqui? Ela já votou. O primeiro voto foi do Luiz Fernando. Aqui, ó. Luiz Fernando. Olha lá. Aqui, beleza? É, a Mara voltou na panela da piada. A piada na panela de pressão, né? É isso, beleza. Primeira votação, hein? Vamos lá, quem vai votar em quem? Quem que é você?
1: Já teve com vários cantores famosos, né? Manuel Gomes, Caneta Azul.
0: Cadê? Quem que tá votando aqui? É o Sidney. Sidney tá votando na piada da cobra. Tá bom, piada da Copa, beleza. Vamos pra mais. Vamos lá, votação, gente. Agora é hora da votação, por favor. Manda suas. Olha lá, piada das bichas. Boa. Vamos lá, cadê a piada das bichas aqui? Piada do baiano. Tá aqui. É o Elton, né? A piada das bichas. Olha lá, 1 ponto pro Elton, tá? Mais 1 ponto. Vota lá na sua piada preferida, 11 999919197. Vota na sua piada preferida, dá tempo, vai.
2: Ô, Léo, a pior piada.
0: Aí, rapaz, você já apagou a mensagem. Então deixa pra depois. Faz outro áudio aí, oi.
3: Bom dia, Léo. Eu voto na piada do gato.
0: Piada do gato, é o Genaldo. Piada do gato, 1 ponto pra piada do gato, vai. Vamos votar. Piada do gato, mais um votou na piada do gato aqui, foi quem? Você?
4: Ô, Léo. Com essa voz aí, esse rapaz aí gosta daquelas linguiças na calabrisa, aquelas mastrulas. Você tá de brincadeira. Sai cachorro!
0: E aí votou na piada do gato, beleza. Outro votou na piada da cobra. Aham, beleza, mais 1 ponto aqui. Vamos lá, bom dia, Léo Júnior. Meu nome é Ivo, sou motorista de caminhão. Tô voltando aqui na piada do gato. Vamos lá, piada do gato, mais 1 ponto pra piada do gato. 11 999919197. O Eduardo de Piracicaba. O Eduardo de Piracicaba mandou aqui piada da cobra. Mais 1 ponto pra piada da cobra, vai. Cadê o Mário? Mário lá do Japão, fala, Mário.
5: Ô, Léo, piada da cobra, porque o resto foi tudo. Não foi piada, não. Teve umas aí que não foi piada, não. A piada da cobra foi legal.
0: É, tá entrando essas piadinhas meio que de. Mas tá fazendo parte, tá fazendo parte. Vamos lá. Hora de você votar, hein? Vota na sua piada preferida, dá tempo.
6: Tá entrando assim.
7: Ô, bom dia, Léo Dias. A piada da cobra aí. O Edno.
0: Beleza, piada da cobra. Boa, mais uma pra piada da cobra. Bom dia, Léo Júnior. Bom dia a todos da Band FM. O meu nome é Jean. O Jean de Barueri tá votando na piada do gato. Mais uma pra piada do gato aqui. Beleza. Vamos lá. Marcos, fala Marcos. Marcos Henrique. Ele é motorista de aplicativo. Já mandou aqui 1 gatinho. Piada do gato. Mais 1 ponto pra piada do gato. Olha a piada do gato saindo na frente. Mais um pra piada do gato aqui, inclusive, ó. Esse já mandou por escrito e mandou áudio também, ó.
8: Ela votou na panela da piada.
9: Eu voto na piada do gato.
0: Aí, piada do gato. Boa. Vamos lá. Mais uma pra piada do gato aqui. Ah, dá tempo. Vai votando. Volta aí, vai.
10: Ô, Léo, é o Mozart. Eu voto na piada da velha.
0: A piada da velha.
10: Ô, Léo, é o Mozart.
0: Beleza, tá bom. Vamos ver aqui. A piada da velha. Cadê a piada da velha? Porque eu vou marcando aqui. Aqui, ó. Não tinha nenhum ponto ainda a piada da velha, hein? O Zé Aras, vai, Zé.
11: Piada do gato.
0: Piada do gato. Piada do gato. Piada do gato tá na frente. Ó. Tá vendo que eu tenho que tomar um café aqui, né? São as famosas pigarras, é. Locutor tem dessas, viu, gente? Locutor tem dessas aí. Vamos lá, bom dia. Davidson, o nome dele é Davidson. Piada da cobra. Mais um pra piada da cobra. Beleza, vamos lá, vamos lá. 11 999919197. Tá faltando você votar. Vota na sua piada.
6: Vota na panela,
0: pô. Tá votando em quem? A Maria Antunes tá votando na piada do gato. Mais um pra piada do gato pra fechar, hein? Mais uma pra piada do gato ganhou. Mais uma pra piada do gato ganhou. Vamos ver. Olha lá, vamos ver aqui. Esse aqui é de Campinas. Logan, é isso? Tem uns nomes no WhatsApp que eles colocam aqui, ó. Logan, Calegari. Logan Calegari é o nome dele. Voto na piada do gato aí, ó. Ganhou! Ganhou a piada do gato! O Givaldo, que ganhou a piada do gato. Parabéns aí, Givaldo! Parabéns pra você, mas ó, foi o voto da piada do gato. Nós temos um ganhador aqui, é o Givaldo, que ganhou a piada do gato. Genaldo, gente, o nome dele é Genaldo, tá? Genaldo, você ganhou, pode ficar tranquilo que a produção da Band FM vai entrar em contato com você. Você vai na lojinha da Band FM também pra retirar seu presente, ou você pode ligar aqui também, vice-versa, tá bom? Genaldo, parabéns pra você. Você que não ganhou, meu amigo, minha amiga, não fica triste não, calma aí, porque a próxima madrugada é o Pedrão que vai estar aqui na próxima madruga, e ele que vai fazer também esse concurso de piadas ruins, tá bom? Aí eu volto na madrugada de sábado pra domingo. Daí eu entro meia-noite, a gente vai fazer também. Beleza? Então não fica triste se você não entrou sua piada, que não deu tempo, que não sei o que, não sei o que lá. Vamos falar que foi panelinha e não sei o que lá mais. Podem ficar tranquilos que todos os dias tem esse resultado aqui pra você, e todos os dias tem esse presentão, tá? Duas xícaras, uma garrafa térmica linda e moderna pra você tomar seu café, meio quilo de café. Kit Band FM Nando Moreno, com a música do Chapeludo pra você aqui na promoção do Band Coruja. 4h25, já o Tadeu tá chegando por aí, já o Homem Vinheta. Band Bom Dia, tem também a Hora do Ronco, amanhã campeão do Rádio Brasileiro.

0: Band FM, Luan Santana, Choque Térmico. Então, antes o Thiaguinho também contou pra gente. 4 horas 34 minutos, 4h34, minha gente.
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0: Esse é o nosso Band Coruja, que só tem música boa aqui, música de qualidade. Aqui, ó, só música de qualidade nesse programa. É, aqui eu vou falar pra você.
2: Sem moderação.
0: Aqui, ó, música só com qualidade.

0: Fala comigo aí, Sandro, beleza?
1: Olha o pato do...
0: Pato do Donald depois da... da febre. O pato do Donald tá mais depois da febre, né? Meu Deus do céu, hein? Fala aí, Lucas, e aí, mano?
2: Lulé, você tá igual aqueles cara que tá de fora de política e fala que vai fazer a diferença, que vai mudar, que não sei o quê.
0: Lá vem, lá vem.
2: Aí quando entra, fica a mesma coisa dos outros corruptos. Cê,
0: e não é, cara.
2: Do mesmo jeito.
0: E não é, cara, não
2: cê
0: é.
2: Você enganou todo mundo aí.
0: Mentira
2: não,
0: sua.
2: Passar de todo mundo, que não sei o quê.
0: Cara, na boa, mano. Ó, eu vou ser mais sincero com você ainda. O seu áudio, eu já coloquei umas 3, 4 vezes só nessa semana passada, na outra semana, que eu sei muito bem porque tem seu nome aqui. Então eu coloco direto, cara. Às vezes quando eu não coloco é porque não coloquei, mas sempre coloco seu áudio, viu? Não adianta. E esse aqui também que manda a carinha aqui, de ó, ó, ó lá, esse aqui é outro também, ó. Foi que quer falar da gente, né? Lá, tem que ser lá pro lado do Caipirão lá. Lá de Minas Gerais, né? Tem que ser, ó, ó lá, ó lá.
3: Fala, Leo Júnior. Davi de Pouso Alegre.
0: Ó lá.
3: Ô, Leo Júnior, deixa eu falar com você. Você sabe como é que duas bichas conversam? E aí, Leo, beleza? Você tá bem?
0: E você, tá bem também?
3: E aí, vai fazer o que final de semana?
0: Ai, duas amiga. Ai, amiga,
3: Davi
0: eu vou...
3: Alegre, um abraço,
0: ai, amiga, eu vou folgar final de semana. Poxa vida, sai cocô. Sai cocô, sai cocô, oi. Exolivre, cara. É só figurar, sim, olha lá. Oi, fala aí.
4: Ô, Léo, cadê aquele sem futuro do Rejão, Léo? Cadê o Rejão, Léo? Aquele sem futuro.
0: É, o Rejão não apareceu hoje, hein? A outra que chamam de falso. Falso. Que falso o quê, cara? Falso é você, cara. Que falso? Onde tem falso aqui, ó? A outra aqui, o vagabundo, passa o Pix. Não tem, já falei que não tem Pix e não tem panelinha aqui,
5: bom
0: ó.
5: Bom dia, Léo. Reumatismo. Bom dia. Peterson de Souza Gonçalves aqui, Bob Esponja.
0: Fala, vale, Bob Esponja. Vai.
5: Tubarão Santa Catarina. Um abraço aí a todos. Boa noite.
0: Boa noite pra você
5: seu
0: também.
5: Fresco.
0: Aí, fresquinho. Vai, o fresquinho. Vai se lascar, o fresquinho. Fala aí.
6: O homem que fala, vou fazer cocô.
0: É.
6: Muito gay. Eu acho gay.
0: Ah, eu também
6: meu
0: acho.
6: Meu homem não fala, né? Vou fazer cocô.
0: É sai,
6: fala cocô. Assim, vou dar uma cagada.
0: É.
6: Fica mais másculo, né? Eu acho que fica.
0: Ah, mas também pode ser também. Qualquer um dos dois, cara. Vale com pra qualquer um dos dois, mano.
7: Minha prima tá criando um bicho. O bicho é cabelo.
0: Fala aí.
8: Ô, Léo, passa o Pix aí pra você comprar uma ração melhorzinha pro Thor.
0: Cala a boca, não é Thor, o nome dele é Zeus, cara.
7: Todo mundo quer pegar.
0: Só pra você saber, o nome dele é Zeus, não é Thor, não.
9: Ô, Léo, bom dia, Elias Costa por aqui. Saindo aí do Barnabé, de São Paulo, com salda positivo. Ô, Léo, os caras querem que você coloque,
0: Milton.
9: Coloca, Léo.
0: Ah, eu vou colocar em você, isso sim, só vai ver. Olha lá.
10: É o seu vizinho que quer comer meu cu.
0: Fala comigo, bom dia.
11: Bom dia, Léo. Aqui de Posto Caldas, Charles. Mandando um abraço aí pra toda a rapaziada aqui da Max. Max do transporte de fretamento. Levando o pessoal da Ferreiro pra empresas trabalhar. Grande abraço.
0: Valeu, mano. Um abraço aí, galera toda ligada na Band FM. 4 horas 39. Vamos lá com o nosso Band Coruja. Na verdade, o Região não apareceu hoje, hein? Deve ter pego uma bonequinha aí. A bonequinha deve ter pego ele de jeito lá. Deve ter pego ele de jeito, a bonequinha.
12: Ô, Léo, já que você vai folgar final de semana, vamos assar uma linguiça nessa folga. Leandro de Louveira aí, forte abraço.
0: Só se for a sua linguiça, então. O que você acha? Podemos assar a sua linguiça. O que você acha? Fala aí, Marcelo. Fala, Marcelo.
13: Bom dia, Léo. Marcelo, caçambeiro.
0: Fala aí, Marcelo.
13: Ô, piadinha fraca aí hoje, hein?
0: É, hoje foi.
13: Ah,
0: realmente.
13: Tem que dar uma melhorada nessas piadas aí, Léo.
0: É verdade, cara.
13: Você tá doido, rapaz.
0: Não, e eu tenho que falar pra esse povo dar uma melhorada, porque o povo é devagar, cara. Tem dia que o povo tá bem assim, né? Mas tem dia que o povo tá devagar nas piadas. Realmente é complicado, viu? Olha lá.
14: Tira que eu vou cagar, tira. Oh,
0: que é isso?
14: Para
0: com isso! Olha, esse aí é o áudio do Região? Esse é o áudio do Região. Olha lá.
14: Para.
0: Olha lá.
14: Tira que eu vou cagar, tira.
0: Ai, Vai, fala aí, vai.
1: Boa noite, Léo Júnior. Moisés aqui de Guarulhos, da empresa Magion.
0: Fala, Moisés,
1: eita,
0: e aí?
1: Eita, papo nada a ver aí, hein, cara. Fazer cocô, eu, hein. Abraço todo mundo aí.
0: Ah, é a música, cara. Você não sabe o que é música? É música, meu. É música.
15: Ô, Léo, e o buzinaço, Léo?
0: Ah, é, o buzinaço. Ó, os caras lembrou do buzinaço, velho.
16: Tá bom, mano, ela chega arrasando, não vai prestar.
0: Tá bom, vai, tá bom. Já vocês pediram? Vamos buzinar, vai, vamos buzinar. Vamos buzinar. Buzina aí, que tá na hora. Buzina aí. Buzinada, agora chegou o momento de buzinar, vai buzina. O Ale fenomenal, não, pera aí, se é só buzina, vai zoar meu ouvido aqui. Buzina aí.
17: Ó, o buzinaço, Léo.
0: Aí, ó. Buzinaço em todo o Brasil, os caminhoneiradas só buzinando aí, ó. Vai, buzina, vai.
17: Bom dia, Léo. Sandro de Montemor.
0: Vai.
17: Sextou.
0: Aê. Coisa boa.
18: Fim de semana é TCC, já tá tudo organizado.
0: Vai, buzina.
19: Aí, Léo, bom dia, o buzinaço, Léo.
0: Vai. Nossa senhora, hein? Tá devagar seu buzinaço, o Diego. Ó, falando do Diego, volta essa semana aí. Acho que é na outra semana, eu acho.
20: Isso é sucesso!
0: Sem ser essa semana, na outra. Alguma coisa assim. Não me fale em datas, porque eu tô ruim de datas. Não me fale em datas. Aí ele volta assim, viu, meu amigo? Ele volta assim, tranquilo. Oi, bom dia.
17: Bora, Léo, buzinaço!
0: Vai. Nossa, que sem graça total, hein?
21: Bom dia, Léo. Léo, muito obrigado, quero agradecer cada um de vocês que votou aí.
0: Ah,
21: tô
0: precisando
21: dessa garrafa.
0: Genibaldo.
21: Madrugada pra tomar, pra bater uma viagem.
0: Aê!
21: Muito obrigado a todos vocês que votou. Obrigado mesmo, que Deus esteja com vocês. Um abraço.
0: Valeu, mano.
21: Bom dia, Léo.
0: Que legal, ganhou, né, cara, nas piadas de hoje. Parabéns pra você, hein?
18: Já tá tudo.
0: Buzina aí!
22: Bora, Léo! Três lagos aqui no buzinaço!
0: Ó, deixa eu lá pro Rio de Janeiro. Será que tá alguém buzinando no Rio de Janeiro aí? Dá uma olhada aí, ó.
23: Bom dia, Léo, beleza? Então, Léo, tava fazendo meu buzinaço aqui, ó, e as autoridades aqui, o PS me parou aqui, ó. Fala aqui, seu guarda. Fala com ele aqui, ó, não, responsável
0: eu,
23: aqui, ó.
0: Não, peraí, eu não sei.
23: Pra buzinar
0: não,
23: aqui,
0: não,
23: ó.
0: Não, eu não sei de nada, não tô nem aqui, cara. Não, sei de nada.
23: Fala aqui com ele aqui, ó.
0: Não.
24: Por favor, só habilitação, documento do veículo, por favor.
23: Ô, Léo, fala aqui com o guarda aqui, Léo. Fala aqui. Ai, tá rodando aqui, seu guarda, desculpa.
0: Eu só ouvindo o cara falar sua habilitação, por favor. Ah, essa foi legal, hein? Vai dar uma dessa no policial, vai. Fala aí.
25: Ô, Léo, bom dia. Somebody love aqui, Léo.
0: Motorista
25: de Scania Super. Ó o buzinaço, Léo.
0: Vai, buzina aí, meu filho. Vai.
26: Podia entrar numa linguiça da boa aí, ó. É, meu irmão.
0: Que isso, cara? Você tá fazendo força pra quê? O Davi tá louco, velho? É louco, mano. Tá louco, cara. Vai.
27: Ô, Léo, solta a buzina, toca de linguiça. Ihuuu!
0: Aí, a buzininha dele bem...
27: Toca de linguiça.
0: Ah, pra lá, sai daqui, ó. Fala aí.
25: Ah, eu queria, viu, que a Polícia Rodoviária Federal ligasse na rádio.
0: Não.
25: E perguntasse
0: não.
25: Quem que é o irresponsável.
0: Mentira.
25: Porque nem responsável, não é. O irresponsável comandante desse buzinaço.
0: Mentira.
25: Né? Só pra me ver o fumo entrar. Eu queria. Ia ser uma audiência, isso, já pensou?
0: Pare com isso. Para com essas coisas. Pare. Não fale uma coisa dessa. Poxa vida. Olha lá. É a buzina da Mara Tassini. Ai, gente do céu, vocês não prestam, meu. Vai.
17: Bom dia, Léo.
0: Bom dia.
17: De Pouso Alegre, Minas Gerais. Sextou.
0: Buzinaço. Aí sim, ó. Bom demais.
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0: Fala aí, buzina aí, Ó, os caras buzinando, ó. Aí, rapaz, aí sim! Eu sei que o Sérgio do Pão não tem buzina, né? Então ele usa o barulho do forno. Barulho do forno lá pra fazer pão.
3: Aqui na padaria não tem buzina, só tem campainha. Beijo pra todas
0: Barulho do gás, sei lá.
3: Meninas.
0: Aí, ó, pera aí. Alguma coisa ele usou, bem, alguma coisa ele usou, né?
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0: Tá vendo, gente? 4h46 já, 4h46 já, tá quase acabando o nosso programa. Oi.
5: Ô, Léo, mais pra vez aqui, hein? Vamos buzinar, hein?
0: Buzina aí.
5: Ó. Acordar os vizinhos tudo.
0: Vai.
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0: Buzina aí. Aê, meu filho! Com a Leandro, fala, Leandro! Tá bom as buzinadas hoje, hein? Tá bom as buzinadas, hein, cara? Tá bom as buzinadas. Ô, Mel, bom dia!
6: Alô, Central, alô, aí. Brasil. Bom dia, Léo!
0: Bom dia!
6: Léo, tu acredita que eu acordei com meu marido aqui na porta do meu alojamento?
0: Não acredito!
6: Ai, que alegria!
0: O maridão chegou!
6: Sábado eu tô aí!
0: Aê!
6: Mas ele antecipou! Que delícia, meu maridão, final de semana aqui comigo.
0: Aê, coisa boa. Aí sim, olha lá. Maridão com a Mel, olha lá. Vamos lá, vai. Para, os caras ficam, para de ficar falando essas coisas aí, ó. Vai. Fala aí.
3: Uma hora esse tal de buzinar vai dar errado.
0: Vai nada, cara, para. Não vai nada, para de ficar falando essas coisas que vai dar errado. Não vai dar nada errado. Vocês que pediram o buzinaço, agora toma, vai.
3: Ainda bem que você me avisou, meu, obrigado. Eu já tava quase chegando aí, já se enorma.
0: Para de falar da Mel assim, ó, vai. Ó, deixa eu encerrar o buzinaço já, já acabou o buzinaço, acabou o buzinaço. Chega de buzinaço, acabou, pronto, acabou o buzinaço já. Ai, meu Deus do céu. Acabou o buzinaço. Ai, gente do céu, vocês não têm jeito. Olha, esse programa de hoje foi pior de todos, eu acho. Ah, foi, viu? Eu acho que esse programa foi um dos piores, viu? Nossa senhora. Olha lá. Ô, Léo, o maridão chegou agora, com certeza ele buzinou antes de chegar na casa dele. Assim o outro corre. Olha, Mel, olha, os caras estão falando de você já aí, ó. Ah, Mel, aqui você falou, os caras não tem jeito, você sabe, né? Aqui é terrível. Falou alguma coisa e já era.
7: Ó, Léo. A piadinha é bem lightzinha.
0: Não, mas já foi a piada, cara. Acabou.
3: Ô, Léo, bom dia. O marido da Mel tem que bater na porta e correr na janela do alojamento.
0: Ai, gente do céu. Aqui você falou já. Ih, os caras pegam na hora.
3: Ô, Léo, você viu o que o Caipira falou aí? Que ele quer ver o fumo entrar? Esse
0: ele
3: Caipira
0: quer.
3: É um boiola mesmo.
0: É, boiolão.
3: Toda hora
0: boiolão,
3: se entrega.
0: Boiolão.
3: Olha o buzinaço aí, Léo. Fabiano Caçambeiro.
0: Caipira, ele quer ver o fumo entrar de qualquer jeito. Tudo bem. Claro, calma que vai entrar. Calma, mantenha a calma. Sempre a calma.
8: Buzinaço no Rio de Janeiro.
0: Para de provocar os caras do Rio de Janeiro, velho. 4 horas 49 minutos, 11 99991-9197. O problema é que no final do programa os caras começam a provocar um ou outro aqui. Ah, se não é o Região, é outra coisa que os caras arrumam. Qualquer outra treta aqui.
7: Ô, Léo, do jeito que ela falou aí, é duas pedaladas, a corrente estoura.
0: Duas sanfonadas, acabou o forró. Vai lá, fala aí.
20: Bom dia, Léo. Por favor, o senhor me passa o número da sua carteira de habilitação que a gente vai organizar isso aí.
0: Não, obrigado, não vou passar nada. Não vou passar nada. Nada. Pode parar.
28: Ô, Léo, eu vi que a moça falou que o marido chegou na casa aí. Você viu aquele vídeo que as mulheres estrangeiras recebem os maridos quando chega em casa depois do trabalho?
0: Ah.
28: Irado, hein?
0: Eu não sei lá, cara. Você nem sei o que você tá falando, mano. Tiozão, fala tiozão, fala aí tiozão.
1: Ô Léo, fala pro caipirão que da próxima vez eu vou levar um espelho e uma lanterna, vou colocar por baixo, vou clarear, ele vai ver o fumo entrando.
0: Aí ele vai ver, exatamente, leva lá pra ele tiozão, ele vai, aí ele pode contemplar melhor. Olha lá, quem aqui, quem que é você, deixa eu ver. Bom dia, sou Cláudia Diniz no Butantã. O policial acordou aqui próximo e o cara correu. Eu falei pro policial e disse que foi o Léo da rádio. Não, para, não foi eu, não. Para com isso. Não tem nada a ver com. Não tem nada a ver com a situação, hein? Não tem nada a ver com isso, hein? Ó, o povo já não tem jeito. Olha lá, já mandaram a corrida aqui, ó. Olha lá, já mandaram aqui, ó. Viagens, olha lá. Quem ele mandou vocês aqui? Não sei entender o que que é isso aqui.
9: Bom dia, Léo. Aí, Léo, dá uma olhada aí no print que você me arrumou. O passageiro me reportou aqui, mano. O rádio incomodou, você acredita?
0: Não acredito. Verdade, cara. É que tem passageiro. É que é duro, né? A gente quer, ou vocês que são motoristas de aplicativo ou taxista, alguém entra no carro, pô, você tem uma musiquinha lá, tá? Mas é uma musiquinha, né? Uma musiquinha, tá? Pra não afetar o ouvido. Só que é o quê? Você tá ouvindo Band Coruja, né, cara? Você quer o quê? Não tem muito o que fazer, cara. Esse programa não é sério, né? Então, automaticamente o cliente já lá colocou rádio incômodo. Caramba. Não, mas ouvi justo quem? O Band Coruja? Ah, não, velho. Aí lascou mesmo, velho.
10: Aí, Léo, bom dia. O cara do Agro tá lá no grupo de WhatsApp lá do Amigos da Band, tá ligado? O pessoal tá confundindo comigo, meu. Não tem nada a ver, não. Mas tá descendo a madeira, a lenha lá no cara do Agro.
0: É você
10: tá de
0: mesmo.
10: Brincadeira, hein? Que ódio é esse, mano? Que coração peludo.
0: Não, é você mesmo que eles estão descendo a madeira. E você quer que desce a madeira em você, né? Você tá doidinho pra isso, né?
11: Oi. E aí, Léo Junho, bom dia, beleza?
0: Beleza?
11: Léo Junho, o que foi que você fez com o Zeu lá? Ele me estranhou essa madrugada,
0: cala
11: cara.
0: Cala a boca, cara.
11: Quase me pega.
0: Para com
11: a
0: isso.
11: Sorte foi a Zê que falou com ele.
0: Para
11: sério,
0: com isso.
11: Ele não me pegou.
0: Oh, que isso? Não, o cara, ninguém chega perto do meu cachorro, hein, velho? Ele é bravo, hein, velho? O Zeus é bravo, hein? Ah, vai, que tá louco, velho. Ah, bom dia, Léo. Victor aqui, ó. Pergunta pro Tadeu. Ah, é verdade, hora de perguntar pro Tadeu. Pergunte ao Tadeu. Ah, pergunte ao Jadeu. Pergunta pro Tadeu se o telesexo vai voltar algum dia. Olha, é uma pergunta bem legal pra fazer pro Tadeu, se o telesexo vai voltar um dia. Ah, tudo bem, vai. Tá bom, tudo bem. Bom, chegou aquele momento, pergunte ao Tadeu. Agora é a hora, hein? Vamos lá, 11 999 919197. A Mel falando.
12: Ô,
0: aqui.
12: Ô, Léo, ainda bem que meu marido é inteligente, né? Ele não vai chegar avisando,
0: claro.
12: Cheguei, né?
0: É.
12: Esses ouvintes a gente já tá acostumado, eles são resenha.
0: É.
12: Tá de boa, não, suave na nave.
0: Só
12: ele
0: que
12: foi cortar cabelo.
0: Tá lá na Suíça, viu, gente? E agora?
12: Ai, vocês, esses ouvintes é da hora, velho. Beijo pra cada um, bem top. Vocês têm uma imaginação maravilhosa.
0: Ah, minha imaginação fértil, na verdade. Quer saber, né? É imaginação fértil. Porque, ó, a Mel tá na Suíça. Quero ver se tem alguém que vai lá. Vai lá na Suíça, lá. Vai lá na Suíça, lá. Vamos ver, fala comigo aí. Bom dia.
13: E aí, Tadeu? Pega no meu.
0: Ah, vai se lascar. Oi.
14: Ô, Léo. Pergunta pro Tadeu aí se ele ficou com ciúme dele no churrasco da linguiçada.
0: Ah! É verdade, só o Tadeu que não foi convidado, né, pra linguiçada aí. Ai, gente do céu, viu? Vocês não tem jeito mesmo, velho. Fala aí, Bala Tassini.
15: Pergunta pro Tadeu se ele toparia vir jogar um PC Game na minha casa. Fala pra ele que eu compro o jogo que ele quiser. E ainda pago aquela pizza de alho que ele adora.
0: Olha, ainda paga a pizza de alho e tudo mais, o jogo que... Ô, Tadeu! Cara, vai fundo, hein? Tá bom, pergunte ao Tadeu. A galera perguntando pro Tadeu aqui, à vontade, hein?
16: Ô, Léo, salve aí. Pergunta pro Tadeu se ele tá temperando o bife ainda.
0: Olha lá, pergunta pro Tadeu se ele tá temperando o bife ainda. Tá bom. Gente, são tantas e tantas perguntas nesse programa que, meu Deus do céu. Olha, como que vocês têm tanta pergunta pra fazer, não? Vocês não vão dormir, não? Já tá na hora, vocês não vão dormir, não? É bom que eu pergunte. Meu, já tá na hora de nanar, né? Tá na hora de dormir já, viu, gente? Tá na hora de dormir já, vocês, viu?
18: Ô, Léo, marido da Mel bateu na porta da frente e vai entrar pela porta do fundo, ó.
0: Ai, gente do céu, vamos lá. Caipirão, vai, Caipirão, fala.
19: E não vai dar, tá? Porque você viu ontem, o Tadeu falou assim, ó, pra mulherzada, tudo mandar uma foto de biquininho pra eles avaliar. Menos, a Mara tá assim. Só ela que não. Por quê? Não entendi.
0: Por quê? Eu também não entendi nada, viu? 4h56 já.
21: Pergunta pro Tadeu se ele tá depilando a bunda ainda.
0: É uma pergunta bem inteligente, né? É. Vamos perguntar isso pra ele, se ele tá depilando a bunda. É, eu acho que é uma pergunta que ele pode responder. Deixa eu ver como eu posso falar. Se ele pode responder com toda clareza, com toda franqueza, eu acho que ele vai responder essa. Eu tenho certeza que ele vai responder essa.
22: Ô, Léo, bom dia. Cambão por cá, tudo certo? Pergunta pro Tadeu se ele também acha que o fumo vai entrar. Tchau, obrigado.
0: Ah, mas ele já tá acostumado com isso aí, já, pô. Não, pá, isso aí já tá acostumado, já, velho. Vamos ver o que o Neto tá falando aqui, vai lá.
23: Bom dia. Pergunta aí pro Tadeu se depois de ontem, se hoje tá de boa pra andar. Pergunta pra ela aí, por favor. Beijo.
0: E depois de ontem, o que aconteceu ontem que eu queria saber? Gente, me fofoquem, por favor. Ah, eu quero saber o que aconteceu de ontem, se tá dando pra andar, se tá assado, alguma coisa assim, né? Bom, gente, tá quase acabando o nosso programa. Obrigado mais uma vez pela grande audiência. Foi uma bagunça, claro, como sempre, esse programa. Olha, meu Deus do céu, mas estarei de volta no sábado pra domingo. Na próxima madrugada, quem vai estar aqui vai ser o Pedrão, tá? Pedrão vai estar aqui na madrugada, cuidem bem do Pedrão. E eu volto no sábado pra domingo, à meia-noite, pra gente bagunçar mais aqui na Band. Claro que eu mereço uma folga, né? Pelo amor de Deus, né? Ninguém aguenta um negócio desse, né? Pelo amor de Deus, né, gente? Ah, não dá, né? Não dá. Ah, vamos ver aqui. Fala aí.
18: Ô, Léo Júnior, pergunta pro Tadeu se ele é coca ou se ele é fanta.
0: Ah, pergunta pro Tadeu se ele é coca ou se ele é fanta. Tanto, cara, tem tanta pergunta, velho. Mas tantas perguntas. É, pois é, vamos lá. Gente, obrigado mais uma vez pela grande audiência, pelo carinho de vocês. Band Bom Dia tá chegando por aí, juntamente com o Homem Vinheta, toda aquela turma toda que vem aí com eles, porque o Tadeu tá chegando aí. Tadeu tá chegando na parada. E a gente sempre com aquelas perguntinhas. Ah, perguntinhas marotas. Bom dia, Tadeu!
24: Bom dia, Léo Junior! Bom dia, ouvinte do Band Coruja, Band
0: Tadeu, FM. Primeira pergunta pra você.
24: First question.
0: Se você já depilou o bumbum.
24: O bumbum, não. Nunca depilei porque eu não tenho pelo no bumbum. Você acredita?
0: Não tem, cara.
24: Acho que é porque eu passo parte do meu tempo sentado.
0: Caramba.
24: Já não nasce mais pelo no bumbum.
0: Já tá acostumado.
24: Então não precisa depilar o bumbum.
0: Ah, tá certo. Vamos ver aqui, vamos ver.
18: Ô, Léo Júnior, pergunta pro Tadeu se ele é coca ou se ele é fanta.
0: É uma pergunta,
24: cara,
0: assim, muito
24: posso
0: que...
24: falar, falando medindo popularidade aqui, a Coca-Cola vende muito mais que a Fanta, né?
0: Exatamente.
24: Apesar das duas serem da mesma empresa, né? A Coca-Cola vende muito mais que a Fanta, então eu sou o Coca.
0: Eu também. Sem dúvida.
24: Coca zero. Porque eu gosto de me enganar. Apesar de eu pesar aí quinze arrobas, eu gosto de me enganar bebendo...
0: Mas você tá bem, cara. Você tá bem aí.
24: Pô, obrigado.
0: Você tá bem.
24: Obrigado, mas não tem dinheiro.
25: Fala, Léo, bom dia. Pergunta pro Tadeu se ele já conseguiu comprar a prótese de orelha dele. Porque ele não tem, né?
0: Ah, chamou você sem orelha, cara.
24: Cara, eu fui na mesma loja pra que você comprou a prótese do teu Bilal.
0: É.
24: Fui na mesma loja. Inclusive, tua mulher que me indicou.
0: Boa, aí ó. É isso. Vai, seu trouxa, vai, trouxa. A última pra falar encerrar.
18: Ô, Léo, pergunta pro Tadeu se o Ray-Ban que ele vai na praia é de elástico. Porque ele não tem orelha.
0: Tadinho, já vem com essas
24: piadas. Em primeiro lugar, eu não sou um cara de praia.
0: Você não gosta de praia?
24: Não sou. Não, não é que eu não gosto, não sou de praia.
0: Caramba, velho.
24: Em segundo lugar, porque você não vai procurar tua turba, hein, cara?
0: É.
24: Ah, me poupe, cara.
0: Vai fazer. Vai assistir um filme do Pelé, da Xuxa, sabe?
24: Cara.
0: A Xuxa, cambeu? Você viu a roupa da Xuxa, velho? Cheguei,
24: cheguei aqui super animado, já me estressei.
0: Já,
24: não acabou. Quero mais isso aqui, não.
0: Você vai entrar no ar agora, então?
24: Vou super estressado agora. Então,
0: tá bom, tá bom.
24: Tá vendo só?
0: Fica calmo. Senta aqui. Senta aqui no colo.
24: Poupe, cara.
0: Tá bom. Senta aqui no colo.
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24: Bom dia, são 5:03, gente. 5:03 de Brasília. Bom. Bom dia e boa sexta-feira, meu povo!
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24: Vamos lá, então, começar mais uma edição gostosa do Band Bom Dia.
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0: tá sintonizando. Opa, não posso me esquecer do Rafinha. Esse moleque, com ele, não tem caô. Não, Rafinha.
1: Tio, eu quero fazer cocô.
0: Pode bom dia, está no ar. Pode bom dia, está no ar.
2: É só chegar, chega. É só chegar, chega.
0: Chega.
2: 5 horas e 5 minutos, gente.

0: 31 de julho de 2026. Ponto final, hein? Fecha a conta e passa a régua no mês de julho. Acabou. Acabou. Agora, meu amigo, minha amiga, é ladeira abaixo rumo ao final do ano. Comentei com o Homem Vinheta ontem que eu vi o primeiro João de Barro. Primeiro João de Barro nas redondezas ali da minha residência. Isso é um forte sinal que o ano está acabando. Daqui a pouco começam, sabe, as laranjeiras, né? Quando eles começarem a cantar aí pra cotejar, né, a sua fêmea. Aí sim, aí meu amigo, minha amiga, já é pra tá montando árvore de Natal, viu? Mas, já diria a Bíblia, para cada dia basta o seu mal, né? Então vamos viver um dia de cada vez. Bom dia pra você, ouvinte da Band FM em todo o Brasil. Trabalhador, trabalhadora. Saindo sintonizado, sintonizado aqui na Band FM. Muito obrigado por escolher a emissora que faz o seu coração bater mais forte. Bom dia, Thiago Maitá, alô, Amazonas, bom dia, bom dia. James, bom dia, bom dia. Bom dia, pro Mozart. Fez um desenho, né? Olha só, fez um desenho nosso. Que bonito, Mozart. Xalau! 5 e 7 agora. O Mozart fez um desenho aqui, um abraço pra você. Obrigado, viu? O Luciano Eugênio tá com a gente também, bom dia. Bom dia, Bel de Andrade, bom dia. Bom dia, Ricardo Miranda, bom dia. O evento nesse momento, ou tá fazendo live, ou tá fazendo um story.
1: Esse aqui é
0: o
1: Tadeu, ó.
0: Tá no TikTok?
1: Não, é story.
0: É story? É. Bom dia, gente. Sejam bem-vindos.
1: Bom dia, pessoal.
0: Isso aqui é a Band FM, essa mesa de trabalho aqui, ó. Não liga não, tá meio empoeirada, mas é onde a gente trabalha, viu? É onde a magia acontece. Ele tá aqui. No ar, viu, gente? A gente tá no ar. Tá ao vivo, tá valendo, ó. Luzinha vermelha aqui, ó. Significa que estamos no ar. E estamos no ar pro Brasil inteiro. São mais de 70 emissoras. Acabou. Vamos lá, o Ricardo Miranda tá com a gente. Maurício, bom dia. Bom dia, Milton, bom dia. Bom dia, Plácido Neto. Gente, manda um zap. Fala, ó, vai ouvir os meninos. Vai ouvir os Band Bom Dia na Band FM. Vamos fazer uma pirâmide, não, um esquema de pirâmide do humor, da alegria. Você chama duas pessoas pra ouvir a Band FM, o Band Bom Dia. Ah, Tadeu, eu vou ganhar o quê nesse esquema de pirâmide? Alegria, satisfação. O mais importante
1: de tudo, dinheiro não tem.
0: Esse esquema de pirâmide nunca vai ruir.
1: Era isso.
0: Porque a base é muito forte.
1: Quem tem dinheiro é a Band. A Band, às vezes, é aqui na caixa premiada, no Te Peguei, né, Tadeu?
0: Sim, exatamente. Mas é o importante o ouvinte ficar espalhando a palavra, né? Ficar
1: desculpa, convidando é que eu tô outras... te marcando aqui no Instagram,
0: não,
1: tá?
0: Não, tudo bem. Eu tô acostumado a ficar falando sozinho, moro sozinho. Pra mim, isso não é novidade, né? Bom dia!
1: Pensei que era pra mim.
2: Bom dia, Tadeu. Bom dia, Vinheta.
1: Bom dia.
2: Rapaz, volta a fazer o show Amoê aqui em São Paulo.
1: É verdade, cara.
2: Aí, ó. E me dá dois ingressos aí pra levar minha
1: esposa. Vai te catar, meu
2: velho. Bom dia, bom, hein? Tem até hoje as fotos.
0: Você acha que o cara tá pedindo um show pra ele ajudar o artista, né? Não, ele quer o ingresso de presente. É. Bom dia, Homem Vinheta, tudo bem?
1: Bom dia, Tadeu. Bom dia, ouvintes. Bom dia a todos deste Brasil, deste mundo, deste planeta. Obrigado pelo carinho de todos desde já. E dizer que, só respondendo rapidinho nosso ouvinte aí, gente, o show Vou Morrer vai voltar.
0: Vai voltar com
1: aguarde.
0: Tudo. Vai voltar.
1: Eu tirei alguns meses sabáticos.
0: Sei que o Emerson França contratou roteiristas profissionais pra escreverem um novo texto do Vamos Rir. E assim, é pique Broadway. Eu já vi um espetáculo na Broadway, em teatro, e posso falar, tá nesse patamar. 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Cria lá o objetivo, show Vamos Rir. E vai colocando R$1, R$2 todo dia.
1: Poxa vida.
0: Pra você guardar o dinheiro do ingresso.
1: Obrigado.
0: E aí, quando a gente anunciar as datas aqui, você já vai ter o dinheiro do ingresso do show Vamos Rir.
1: Obrigado. Deixa eu ver. Já tem um pessoal até mandando pix aqui pro show.
0: Uhum.
1: Por exemplo, o Marcos. No mínimo esse um centavo aqui, ele vai no show de stripper da mãe dele.
0: Essa alegria, essa disposição que a gente apresenta no Band Bom Dia.
1: Trabalhar.
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1: São 5:10. Entra no ar mais uma edição do seu gibi eletrônico Pulo do Gado. Edição de número 103. Vamos ver até onde eu vou conseguir.
0: Paulo,
1: eu vou me perder.
0: 103.
1: Eu não vou acabar me perdendo.
0: 103.
1: Eu vou deixar mais curtinha a abertura pra gente ter mais dinamismo no jornal, tá? Vamos lá, então. Bom dia, eu sou o Pedro Quadras.
0: Bom dia, eu sou Silvânia Acre. Muito bom dia, Pedro. Sexta-feira, sextou, hein?
1: Sexta-feira, dia especial pra todo mundo, até porque as pessoas colocaram e deixaram a sexta-feira como realmente um dia especial. Então vamos abraçá-la dessa forma.
0: É isso aí, abrace a sexta-feira.
1: Vamos abraçar a sexta?
0: Chegou, vamos abraçar, abraça aí, onde quer que você esteja. Abrace.
1: Sua danada, gostosa.
0: Toma aqui, safada, cachorra.
1: Escate.
0: Toma aqui.
1: É, vamos.
0: Chegamos ao último dia do mês, hein, o Pedro Quadras.
1: É verdade.
0: É ladeira abaixo agora. Agora é já pensar em árvore de Natal, né? Pensar no Réveillon, pensar na... Agora é fim do ano. 31 de julho de 2026, viu?
1: Poxa vida, Silvana, repete pra mim, por gentileza.
0: 31 de julho de 2026.
1: Vocês ouviram, ouvintes? 31 de julho? 31, acabou julho. Vai entrar o que agora?
0: Agora entra agosto.
1: Entra agosto.
0: Lá ele.
1: Então, agora... vamos com fé.
0: Vamos com fé.
1: Inclusive, Silvânia, vai entrar o meu mês, né?
0: É verdade.
1: Dia 8.
0: Pra quem não sabe, dia 8 de agosto é aniversário do Pedro Quadras.
1: Poxa vida.
0: Ele quer presente, viu?
1: É, gente. Vai cair um sábado, né? Mas eu fico muito honrado. Eu posso falar uma coisa, Silvânia?
0: Pode falar, claro.
1: Antecipadamente?
0: Claro.
1: É, estar aqui junto com você já é meu grande presente.
0: Poxa. Obrigado, me emociona as suas palavras, mas a gente já tava começando a pensar em fazer uma surpresa para você com a produção, quando eu lembrei que não temos produção.
1: Calma, vamos lá.
0: Hoje, dia 31 de julho, é o Dia Mundial do Guarda Florestal. Parabéns para você que guarda pau, né?
1: É, para você que é o guarda florestal, é aquele que protege um pau, é aquele que protege um animal, é aquele que protege você.
0: Exatamente.
1: Que tá nos ouvindo. É, então... a todos os guardas florestais, o nosso carinho especial, até porque, brincadeiras à parte, é uma das profissões muito importantes, porque o guarda protege aquele que não consegue se proteger.
0: Isso é verdade.
1: Né? Se nós, humanos, não temos, às vezes, o direito à proteção, não conseguimos nem nós nos protegermos, imagina um pau.
0: Exatamente, exatamente. Então, parabéns, guarda florestal do Brasil, ouvindo aqui o Pulo do Gado.
1: Obrigado pelo carinho de ouvir.
0: Falando em guardar o pau, hoje, dia 31 de julho, é o dia dessa lenda, né? Muitas pessoas conseguem chegar lá. Muitas pessoas nunca chegaram. Algumas fingem.
1: É verdade.
0: Hoje é o dia... dia do orgasmo hoje, gente, Pedro.
1: Hoje é dia do orgasmo, né?
0: É.
1: Mas não é de ser...

0: maravilhoso trazer pra você. Então, gente, pra você que conhece quem é esse cara, parabéns ao Orgasmo, então.
1: É isso, felicidades, parabéns, Orgasmo.
0: É. Hoje é enquete a respeito disso, hein?
1: Exatamente, aguarde. Enquete
0: você tem,
1: hoje.
0: Você tem, não?
1: No pulo do gato. Não, você tem?
0: Então eu vou bolar.
1: É sobre o Orgasmo, hoje é
0: sobre
1: enquete,
0: hein?
1: Olha, enquanto... Obrigado aqui o nosso ouvinte, final telefone 8887, disse que acabou de chegar o Orgasmo ouvindo a gente. Obrigado.
0: Muito obrigado.
1: Me sinto honrado, viu?
0: Se a gente te excita, a gente fica feliz.
1: Muito obrigado. Manda um giro especial pra aquela pessoa especial, 11999919197. Um giro aqui pro Rafael Segurança, ouvindo o Pulo do Gato na sexta-feira. Um abraço pra você, meu querido. Sim, muito, né, obrigado.
0: Desculpa te interromper, mas o pessoal da cidade já me cobrando aqui. A cidade de Busse, fazendo aniversário hoje.
1: Puxa, aí você me quebra. Parabéns.
0: Busserenses, né?
1: Busserenses. Busserenses, parabéns. Felicidade, que significa?
0: Em Tupi-Guarani, trinco da alegria.
1: Parabéns pra você de trinco da alegria. Ouvindo a gente aqui. Muito bem. Bom dia, bom dia.
0: Que isso?
2: Ai, tô trocado. Ai, gozei, bora aí.
0: Ah, gente, pelo amor de Deus, vamos manter a seriedade do programa.
1: Parece uma variante falhando na hora de dar partida.
0: Parece,
1: né?
0: No parece, frio.
1: Parece. Um abraço pra você, meu querido, bom dia. Vanessa Guimarães Lacerda. Bom dia, Vanessa Mugido, pra você. Um forte abraço, boa sexta-feira, bom fim de semana, viu? O Eric Leonardo tá com a gente também, mandando um mugido pro Henrique. Um abraço pro Henrique, do Eric. Um mugido especial pra você, muito obrigado, viu? Um abraço pra Mara Tassini, que acabou de mandar o trinco da alegria dela.
0: Nossa, não, ela, não, então ela é da cidade de Busse.
1: Não. Deve ser, e deve ser a prefeita.
3: Hoje é da Deus! Sextou e nós tá como? Trabalhando, sem novidade nenhuma. Pose.
1: Pose.
3: O motorista da Rede Veiga por cá, acelerando.
1: Valeu, mugido pra você, meu querido. Muito obrigado aí pela mensagem, tudo de bom pra você.
4: E aí, Tadeu, meu Vieta, manda o mugido aí pro tio da cantina.
1: Aí.
4: Bora pra escola fazer café pastro, mano.
1: Valeu, Emílio, um abraço pra você, tio da cantina, ouvindo aqui o Pulo do Gado.
5: Bom dia aí, pessoal da Band, aqui é o Jorge de Guarulhos. Esse cara que parece a variante falhando é o Davi.
1: Davi.
5: Macarrão podre aí. Ô, bicho nojento, rapaz.
1: Bom, vocês se conhecem aí, um abraço pra vocês. Mugido especial pra você, meu querido.
6: Bom dia, Pedro Coalha, Silvana.
0: Bom dia.
6: Acre.
1: Bom dia.
6: Manda um mugido aqui pra nós em Coxinha MS, na coleta do lixo. Pantanal, Coxinha MS.
0: Coxinha MS.
1: Valeu, Coxim. Meu querido, um abraço, um mugido especial pra você, a Vanessa.
0: Será que, desculpa, ô Silvana, Coxim seria uma coxinha pequena em Minas? Ah, comer um coxinho, só?
1: É, quanto é, uai? Nu! Coxinha boa!
0: Bom, enfim, é só um adendo aí.
1: Coxinha, aliás, como curiosidade, é a primeira afiliada da Band FM.
0: Coxinha?
1: Tá com a gente desde então, né?
0: Desde então,
1: um abraço,
0: obrigado.
1: Band FM Coxinha.
0: Silvana, eu sei que você é muito bem informada. Quantos anos já de Coxinha? Band Coxinha?
1: Cara, eu não lembro quando Coxinha entrou no ar.
0: Continua,
1: filha. Então, muito
0: vamos
1: obrigado.
0: Não, vamos falar.
1: Pergunta muito difícil pra quem não tem produção. Vanessa! Postou uma foto aqui tomando um cafezinho com leite naquele copo descartável dentro do seu carro.
0: Poxa vida.
1: Um forte abraço pra você. Cuidado, hein? Como é que
0: agora,
1: consegue, né?
0: Então, agora a pergunta é: ela entrou com esse copo já dentro do carro porque ela pegou em casa ou no serviço?
1: Sim.
0: Ou ela carrega no carro uma garrafa térmica e copinhos descartáveis? Ou ela comprou no farol?
1: Exatamente.
0: Porque tem gente que vende no farol.
1: Às vezes ela encostou, né, na pracinha aí. Deve
0: verdade.
1: Ter alguém que vende aquele bolo com café.
0: É.
1: Ela parou, tá tomando
0: igual
1: dentro do seu carro.
0: Igual a vendedora aqui do Severino.
1: Sim, a da... Como é que é? A Cissa.
0: Cissa,
1: um abraço pra Cissa.
0: Um abraço. Que tá já tá ali vendendo, né?
1: Um abraço pra você. Ela respondeu a nossa pergunta aqui.
7: Comprou no farol.
8: Estou parada, estou fazendo corrida, parada, eu desembarquei o passageiro e comprei o café, tá?
1: A motorista de app, ouvindo
0: aí,
1: a gente.
0: Comprou então um cafezinho lá.
1: É isso.
0: Que gostoso, né, Silvânia?
1: Só cafezinho, sem cacetinho.
0: Só café? Atenção, mudou a trilha, mudou a intenção, mudou o tom da reportagem. Você sabe que quando essa trilha entra, algo aconteceu. Gente, pra quem não viveu o que aconteceu esses dias, muitas pessoas, claro, que assistem aí as reportagens, mas claro que todos sabem que aqui

0: seu gibi eletrônico Puro do Gado, a gente dá o furo primeiro, né, Silvânia?
1: Sim, com certeza. A gente tá começando o dia e ao longo dessa sexta-feira aqui, tudo que a gente falar aqui vai ser repercutido, mas você sabe, o furo, quem deu primeiro, foi o Pulo do Gado.
0: É. Então, todos viram aí, inclusive, muitas tragédias aconteceram, infelizmente, árvores que caíram, enfim, a ventania que deu esses dias, né, Silvânia?
1: Sim, sim, sim, foi forte
0: o negócio. E ninguém consegue explicar, mas um rapaz foi parar no pronto-socorro. Ele falou que foi por causa da ventania. Ele estava atravessando a rua e não sabe como, um cone daqueles que colocam para marcar o cone de alerta.
1: Sim, sim.
0: Foi parar no seu reto. Ele falou que foi por causa da ventania.
1: Olha que azar. É o que a gente fala. Se proteja durante ventanias. Fique em lugares fechados.
0: Fechados. Não fica andando, gente.
1: Vacilou e agora tá com um cone ali que pertence à prefeitura. Quanto que vai devolver?
0: Então, ele vai passar por uma cirurgia. Acaba de chegar o boletim.
1: Acaba
0: de chegar o boletim. Eles estão. Atenção. Aqui, ó. A cirurgia vai acontecer às 10 da manhã. Agora isso aqui é um absurdo, gente. Isso aqui é um absurdo.
1: O que vai acontecer? O Pedro Quadra se levantou, tá não, revoltado
0: isso
1: aqui.
0: Gente, isso aqui é um absurdo. Tá, isso aqui é um absurdo. Ele acaba de ser atuado pela prefeitura. Ele recebe uma multa da prefeitura, porque é o cone da prefeitura, gente. Mas peraí, o rapaz não tem culpa, gente.
1: Foi um azar que ele deu.
0: Ele deu um azar, gente.
1: Ele deu um baita azar. O prefeito.
0: Vamos relevar isso aí.
1: Pelo amor de Deus, hein? Pelo amor de Deus, a população aqui.
0: Pô, por favor.
1: Por favor.
0: Então, enfim, gente.
1: Melhoras então, aí pra ele.
0: Melhoras.
1: E que devolvam rapidamente depois de lavar, evidentemente, o cone pra prefeitura, né? Bom,
0: é isso. Nossa solidariedade.
1: Solidariedade.
0: Enfim, 5 horas e 20 minutos. Hoje nós temos, parece que reportagem, hein?
1: Tem reportagem?
0: Hoje nós temos
1: o nosso enviado especial, Pidoncio Pidonga da Silva.
0: Teremos hoje.
1: Teremos ele hoje com a gente aqui. Ele tá no helicóptero, produção, é isso? Direto do helicóptero. Então vamos chamar? É o canal número 3 aqui.
0: Ele já tá chamando, produção. Vê lá pra nós.
1: Vê com a gente, verifica com a gente aqui. Alô?
2: Ei,
1: oi! Alô, repórter! Te ouço alto e claro.
2: Alô, bom dia, o Pulo do Gado. Obrigado a todos os ouvintes, tá sintonizado aí nesse programa onde eles aí dão furo, viu, gente?
1: Não, você também.
2: Eles dão
1: você
2: furo.
1: Você também dá o furo.
2: Eu também não.
1: Você também
2: não
1: dá o furo.
2: Não me coloca nessa. Bom dia, gente. Como é que vocês estão?
1: Muito bom dia. Estamos muito bem. E tô sabendo que você vai decolar agora, né?
2: Estamos aqui no pericóptero do nosso comandante Jajá. E só avisando, viu, Jadeu? Olha aí, vamos até um alerta aí. Nós acabamos de parar num posto aqui, Jadeu. Inclusive, tomamos um cafezinho também, igual nosso ouvinte.
1: Tá?
2: Paramos pra abastecer aqui. Não vou falar ainda o nome do posto, mas é um absurdo. Acabaram de colocar óleo diesel batizado no nosso pericóptero.
1: Não é possível, cara. Mas como é que você sabe que é batizado?
2: Oi?
1: Pede pro piloto da partida
2: porque
1: aí.
2: Porque nós conversamos aqui com o frentista e ele falou que esse diesel é batizado, inclusive os padrinhos são os próprios frentistas.
1: Dá partida aí, repórter, dá partida aí.
2: Pisa e acelera. Oba! Oba! Pegou!
1: Decolou!
2: O vídeo já sobrevoando as ruas, rodovias e quais informações vocês precisam?
1: Vamos lá, enviado, Pidoncio.
2: Se for pra me chamar enviado, eu paro!
1: Não, é repórter enviado! As informações, trânsito nesse momento, onde você está, repórter?
2: Nesse momento, tô voando, aqui não tem trânsito, já viu o trânsito de helicóptero?
1: É nada!
2: Já pensou? Eu parar aqui, bibi, vai ter trânsito aqui no céu?
1: Em São Paulo, logo tem, viu? Ô, repórter Pidoncio, eu quero saber...
2: Um dos lugares que mais tem pericóptero, sabe disso,
1: aí,
2: né,
1: gente?
2: E Nova York.
1: É isso aí. Grande metrópole. Ô, repórter, você está sobrevoando qual área? Tá melhor
2: o assim? Céu. Área do céu aqui, ó.
1: Não, você não está sobrevoando o céu. Você está sobrevoando a cidade.
2: Então, mas no céu.
1: Não seja burro, repórter.
2: Vou me chamar de burro, vou parar aqui.
1: Peraí, desculpa. Me passei.
2: Cadê o Pedro Quadras? Foi no banheiro?
1: Foi.
2: Alô, Viz, vamos lá, informação. Não tenho tempo pra perder.
1: Eu tô perguntando.
2: O que você quer?
1: O que você tem pra informar?
2: Não, você tem que perguntar, eu não tenho nada.
1: Não, eu não vou perguntar nada, não.
2: Eu decolei sem informação nenhuma.
1: Você é o repórter.
2: Eu? Eu sei lá, pô. Vocês mandaram eu decolei. Só um minutinho. Olha lá o pessoal lá, ó. Só um minutinho. Alô, oi. Abaixa um pouquinho, comandante. Isso. Aumenta o motor. Pessoal! Vocês estão ouvindo a Band? Dá tchau pra nós aqui, ó. Aí, obrigado pela audiência. Pessoal, tô ouvindo vocês.
1: Ô, meu querido, não é pra ficar dando tchauzinho, não, cara. É pra trazer informação. Marginal, como é que tá Marginal nesse momento?
2: Acaba de ser preso um marginal. A polícia, atenção. Não filma, não filma que eles estão. Não filma essa parte. Não, deixa bater. Não filma, isso.
1: Repórter!
2: Não filma.
1: Pelo amor de Deus.
2: Bora lá, vamos lá, informações.
1: Quem tem informação é você,
2: estradas.
1: Cara.
2: Estradas.
1: Estradas, como é que estão as estradas nesse momento, repórter?
2: Nesse momento, imigrantes, pra quem vai descer?
1: Tá, pra quem vai descer, o trânsito.
2: Pra quem vai descer, boa sorte, não sei se vai estar sol, chuva. Boa sorte pra você.
1: É um tiro no escuro, né?
2: E traz um quilo de porquinho e um quilo de camarão.
1: Muito bem. Estradas rumo ao interior agora, nesse momento, repórter.
2: Aí você pode pegar Castelo Branco.
1: É nada.
2: Você pode pegar Anhanguera,
1: Bandeirantes. Não.
2: Você pode pegar as rodovias que te levam pro interior.
1: Eu quero saber se tem muito carro, repórter.
2: Não tem, nas estradas tem trem. Tá passando agora um metrô na estrada. Ah, pelo amor de Deus, tchau.
1: Muito obrigado, repórter enviado. Pidoncio Pidumbra Silva. E as informações importantes pra
0: voltei
1: você começar
0: agora.
1: Com
0: como é que
1: seu
0: foi
1: dia?
0: O repórter?
1: Foi bom. Ah, informações bom. Relevantes.
0: Lá são 5 horas e 25.
1: É hora da enquete do Pulo do Gado.
0: Atenção, enquete do Pulo do Gado. Hoje é dia do orgasmo. E aí, no dia do orgasmo, alternativa A, você finge? Alternativa B, você se entrega? Alternativa C, você é escandaloso, escandalosa? Ou alternativa D? Eu não tô nem aí, o orgasmo é meu, vai se lascar.
1: É isso aí, mande sua alternativa 11999919197. O homem, a gente sabe bem que não consegue fingir um orgasmo. Mas, se o cara for guerreiro, ele consegue fingir mesmo não estando legal a situação.
0: Poxa vida.
1: Se for guerreiro, consegue fingir. Fala, não, já que eu comecei, eu vou terminar. Tá péssimo, tá horroroso.
0: Como é que o homem finge? Ele leva uma latinha de leite moça? Um creme rinse no bolso? O que é que ele faz?
1: Não! Ele vira um ator, ali no momento.
0: Ah, tá.
1: Naquele palco ele vira um ator.
0: Ah, tá. Eu pensei que ele fazia alguma coisa ali pra mostrar que.
1: É até uma questão de autoconfiança. Ele não vai broxar ali, né?
0: É verdade.
1: Ele vai até o fim. Fala, já tô aqui, tá ruim, mas vou até o fim.
0: É verdade.
1: É isso, conte pra gente aqui se você já fingiu um orgasmo, se você é escandaloso, é escandalosa. Conte aqui a sua alternativa para o Pulo do Gado. Bom dia.
3: Meus amigos, Luiz de Santo André. Ultimamente tá difícil até ter orgasmo, viu?
1: É,
3: o negócio tá feio.
1: Aí, Luiz, faz tempo que não sabe o que é isso.
0: Só lembrando, Paulo, aqui que orgasmo não é um problema de saúde, não, meu querido. Ah, eu tenho um orgasmo, só que não me atende direito. Ah, dá licença, velho.
1: 11999919197. Mande aqui a sua resposta pra gente.
4: Bom dia. Feliz dia do orgasmo.
1: Uhum.
4: Né, minha princesa?
1: Realmente.
0: Você viu aí que ele tá transando com bode, né?
1: Exato.
5: Bom dia, galera. Eita, com esse governo tá feio o orgasmo, viu?
0: E cuidado aí.
5: Bom dia.
1: Valeu, Fábio. Obrigado pela mensagem, viu? Mulheres, eu queria mulher.
0: Mulher, né?
1: Porque mulher sim consegue fingir,
0: eu não sabia, Silvana, que você gosta de mulher.
1: Não.
0: Ah, tá.
1: Deus do céu.
6: Aí, rapaziada do Oi. Mal, Band FM, bom dia, é o Rafa de Regente. Rapaz, acabei de ter um orgasmo, estou saindo de férias, estou indo pescar.
0: Ah, isso aí.
6: Chupa, Pidoncio, partiu.
0: Aí, isso bora. Aí realmente... Uhum. Pro homem, isso aí não tem como.
1: Isso aí é um prazer comparável,
0: é
1: né?
0: É incomparável, isso aí é realmente...
1: Sensacional.
0: Temos uma mulher ou não?
1: A Vanessa mandou um texto. Eu sou casada, não sei o que é orgasmo, viu? Se bobear, eu tô virgem de novo. Realmente, casamento é uma maravilha, né, gente?
0: É.
1: Casem-se.
0: Faça isso.
1: Faça isso.
0: Bom, só não desejo pra nós.
7: Bom dia, meus lindos.
1: Oi, bom dia.
7: Ah, eu não gosto do Erasmo porque ele nunca vem. E quando ele vem, ele vai embora rapidinho.
1: O Erasmo... Obrigado pela sua participação, meu querido.
8: Férias realmente é motivo para um orgasmo. Agora vai pegar na vara, vai. Pescador.
1: Valeu, meu querido. Um abraço para você. Bom dia.
9: Bom dia, meus amores. Não tem todas as opções anteriores, não? Eu sou escandalosa. Eu me entrego, mas também já fingi. Beijo.
1: Nani, olha aí.
10: Pode ser, Nani. Se você quer todas as opções, lógico, nós abrimos uma opção pra você aí, todas elas. Então,
1: beijo pra você aí. Parabéns, hein?
11: Escandalosa. Ah, com certeza, no orgasmo, eu me entrego por inteira. Eu viajo.
10: É fala pra você.
1: Vamos viajar, vamos mergulhar nessa aventura.
10: Vamos mergulhar, hein?
1: Vamos mergulhar nessa aventura.
10: Vamos, eu vou com o meu carrinho.
1: Um beijo pra você, Tânia. Obrigado pela mensagem.
12: Bom dia, galerinha.
1: Bom dia.
12: Sextou. O João aqui no piloto do 40 Janela. Acabei de ter um orgasmo.
1: Olha!
12: Acabou de cair meu dinheirinho do imposto de renda.
1: Maravilha!
12: Vai de fretado.
1: Um abraço
10: maravilha.
1: Pra você,
10: parabéns, meu querido. Parabéns, cara.
1: Parabéns.
10: Eu acho que é um dos melhores orgasmos, né? Quando cai o dinheiro na nossa conta, velho.
1: Porra, cara.
10: Cara, que legal.
1: Fulano enviou um Pix.
10: É.
1: Esse olha o valor, nossa.
10: Não esses pão duro, esses vagabundos aqui que ficam me mandando um centavo.
1: Duas últimas participações aqui. Bom dia.
13: Bom dia, Tadeu. Bom dia, Vinheta.
10: Bom dia, bom dia.
13: O orgasmo é meu. E pronto.
10: É isso aí, alternativa D.
1: Olha, e o Vera, um beijo pra você, viu?
10: Um beijo, Vera.
1: Beijo, Vera.
14: Bom dia, meus amores da Band.
10: Bom dia.
14: Aqui é a Cristina Maldonado, da cidade de Macão.
1: Oi.
14: Já fingi orgasmo. Já fiz escândalo, mas ultimamente tá feia a coisa aqui, hein?
10: Tô percebendo. É, né?
14: Ótimo dia pra você.
10: É, pela sua voz realmente.
1: Uma voz triste, né?
10: Faz tempo,
1: a voz,
10: né?
1: Claramente de quem não faz amor.
10: E ela poderia aproveitar, né? Que Matão é um lugar que você pode ter orgasmo.
1: Exatamente.
10: Né? Eu já tive vários em Matão, Matinho. Um abraço pra Matão, Araraquara.
15: Bom dia, meus amores.
1: Bom dia.
15: Bom dia, Pedro Quadros.
10: Bom dia, meu amor.
15: Bom dia, Silvanari. Pedro Quadros, vamos comemorar o dia do orgasmo?
10: Claro.
15: Vamos ter um orgasmo delicioso, Raquel de Pirituba.
1: Raquel convidando aí pra ter um orgasmo.
10: Eu saio às 9, Raquel, me espera na porta.
1: Ai, peraí, ai! Ai, peraí, Silvana, ai! Ai, só um minutinho, ai! Ai, peraí, desculpa, ai! O Paulo José Coutro acabou de depositar R$5 na minha conta. Ai! Tá assim? Se contentando com pouco. Um ponto final aqui no Pulo do Gado.
10: Gente, assim encerramos o nosso Pulo do Gado, o nosso gibi eletrônico. Muito obrigado pela credibilidade, pelo carinho da sua audiência. Tudo que você ouviu agora pode reverberar, pode comentar com a família. Hoje, no jantar e no almoço, converse com sua família a respeito de orgasmo. Debata, fale com sua filha, fale com seu filho. Ah, não deixe que os outros adotem suas crianças. Silvânia.
1: Um forte abraço,
10: forte
1: Pedro
10: abraço,
1: Quadra.
10: Uma ótima sexta e que hoje você comemore o dia do orgasmo tendo um.
1: Ah, eu espero que sim, viu? Eu espero que sim. Espero que não precise fazer justiça com as próprias mãos.
10: Eu espero que não, mas se fizer, lave. Bom dia.

0: Balada do Vinheta.
1: Balada do Vinheta, volume 9.
0: Volume 9.
1: Vamos lá,
0: o DJ Vinheta.
1: Fala, meu querido.
0: Melhor DJ do Brasil.
1: Ah,
0: o principal
1: vida,
0: DJ do Brasil.
1: Obrigado, fico feliz. Até porque eu vou começar a usar uma frase que eu ouvi ontem. Eu sou o DJ Placa Preta.
0: Olha, como é o DJ Placa Preta?
1: Você sabe que o carro Placa Preta é aquele que já está, como é que eu faço? Velho.
0: Ah.
1: Né? É aquele carro, mas é Placa Preta, de colecionador.
0: É clássico.
1: É clássico.
0: É um clássico, olha aí.
1: É daquele espécie.
0: Bom dia.
1: Tadeu, aqui da Placa Preta.
0: Bom dia.
1: Vocês fizeram o que eu pedi?
0: Vocês fizeram?
1: Fica olhando, Tadeu. Fizeram? Então, peraí. É surpresa do Tadeu.
0: O que vocês fizeram?
1: Vira.
0: Vira, olha
1: lá,
0: vira
1: todo
0: pra
1: mundo
0: mim.
1: Com a placa preta na bunda lá.
0: Que bonitinhos! Ah, e com o nome?
1: Você viu? Cada
0: gente.
1: Um com seu nome, a placa preta na
0: Poxa,
1: bunda.
0: Poxa, obrigado, gente. Tô emocionado. Tô emocionado.
1: Pedro! Que é essa placa marrom na sua bunda? Vamos lá,
0: Vamos lá, DJ Vinheta. O que você separou pra gente na sexta-feira, pra gente já colocar o pé no fim de semana?
1: Na minha caixinha aqui de LPs, né, de vinis, eu tenho esse aqui, Tadeu, com essa capa. Dá uma olhada na capa.
0: Ô, capa bonita, hein?
1: Você viu que lindo?
0: Olha, eu não tô julgando pela capa não, mas parece ser bom.
1: Eu tenho esse aqui também, vamos ver se você conhece esse menininho peladinho dentro da água, com esse pipizinho de fora.
0: Ah, é do Nirvana?
1: Nirvana.
0: Você tem um vinil do Nirvana?
1: Eu tenho
0: um
1: vinil de Nirvana, é o pipizinho dele.
0: O álbum Nevermind, né? Olha
1: esse
0: aí.
1: Esse menino que hoje já tá um homem, né?
0: Sim,
1: e o pipi dele cresceu, viu? Vamos lá!
0: Coloca o dedo aí!
1: Ai, que susto!
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1: Essa é a balada do Vinheta. Eu quero que você mande pra nós um áudio gritando: ai que legal, passaram manteiga na cabeça do meu dedo. Mas bem alto, bem forte, porque você também faz parte dessa balada. Então ligue para
0: 11 99991 9197, mande sua mensagem.

0: ouvinte tá com a gente, hein? Muita gente mandando áudio aqui fazendo a balada. Vambora!
1: Bom dia, Pedro. Bom dia, Silvânia.
0: Já foi.
2: Já foi.
0: Esse aqui tá com delay. Vamos lá, bom dia.
1: Fingir orgasmo.
0: Já foi também. O pessoal
2: já
0: tá
2: foi.
0: Com delay.
2: Já foi.
0: Todo mundo na internet. Todo mundo na internet.
3: FM.
0: Bom dia. Muita gente mandou áudio aqui fazendo a balada. Valeu, esse aí tá com rádio alto no
4: tá. Ai, que legal. Passaram manteiga na cabeça do meu dedo.
2: É isso.
4: Papo de São Bernardo do Campo.
0: Valeu, meu querido, valeu.
4: Oi. Uau, que legal. Passaram manteiga na cabeça do meu piau.
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0: Au! Au! Passaram manteiga na cabeça do meu dedo!
1: Motivação total dessa sexta-feira.
2: É isso.
1: Bora. Aline de Osasco.
0: Aline, um beijo pra você. Essa é a motivação que você precisa.
2: É isso.
0: Vambora. Oi.
3: Ai, que legal. Passaram manteiga na cabeça do meu dedo. Rafael da Ema. Dono Oeste, Bugandã. Tamo junto, galera.
0: Valeu, meu querido. Valeu.
3: Au. Au. Passaram manteiga na cabeça do meu dedo. Careca. Tupã.
0: Valeu, Caraca!
4: Passaram manteiga na cabeça do meu dedo. Rosângela, de Itaim Paulista, manda um abraço pro meu pai Joaquim, aniversário dele hoje. Uhul!
5: Parabéns, Joaquim! Parabéns, Joaquim! Ogro, Joaquim é meu sogro! Ogro, Joaquim é meu sogro!
2: 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E aí, a sua sexta está igual a nós? Hoje é dia do orgasmo para nós!

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0: só esse programa mesmo, né?
1: Só aqui, cara.
2: Vou pedir pra você gostar.
0: Vitor, mastigando a marginal inteira. Eu te amo. Agradecer todos as mensagens que chegaram pra gente. Várias pessoas fazendo a balada aqui. Obrigado, viu, gente?

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2: Tadeu, você reprimiu o orgasmo do Vinheta. Não. Jamais.
0: De jeito nenhum.
2: Esse menino tem que controlar. Se não controlar, meu amigo.
0: É.

0: Cristiano Alves diz que gritou muito no carro. Então eu quero ver aqui, peraí.
1: Eti, eu gosto de fazer bolinha de sabão.
0: É isso aí, Cris.
2: É isso aí, Cris.
0: Um abraço pra
2: você. É isso aí.
0: Melhor rádio, bom dia. Bom dia, Marcos. É com
2: obrigado,
0: a gente mesmo.
2: Cara.
0: É com a Band FM mesmo. Ele é de Birigui, interior de São Paulo. Curiosamente, o DDD 99.
2: Pô, que legal, cara.
0: Pois é, um abraço pra você, meu querido. Obrigado pela mensagem. Obrigado a todo mundo que tá se divertindo com a gente aqui na Band FM.
2: Poxa, tanta gente, né, cara?
0: Ah, muita gente vindo com a gente. 19 pra 6 agora, já vamos chamar ele de cara.
2: Vamos.
0: Vamos chamar ele de cara.
2: Vamos chamar de cara.
0: O Cro... Vem! Vem, lindo! Gente, corre! Quem quiser um ovo mexido é agora, hein?
3: Um, não, dois. Eu coloco dois na sua mão. Verdade, meu amor. Bom dia, meninos.
0: Muito bom dia, Cro. Como vai o senhor?
3: Como vai você? Eu tô bem, graças a Deus. E vocês?
0: Tô muito bem, graças a Deus. É fim de semana, né, Cro?
3: Ai, fim de semana.
0: É sexta-feira, é outra vibe, né?
3: Ai, pra vocês é tão especial a sexta-feira, não é?
0: É isso. Aliás, a gente só te chama na sexta-feira porque você tem essa vibe. Você tem essa pegada de fim de semana.
3: Vocês acham mesmo?
0: Eu acho.
3: Ah, eu fico tão feliz quando vocês falam isso, até porque, meu amor, eu posso dizer, quando a gente fala, nossa, você tem a pegada da sexta-feira, isso significa que você traz um pouquinho de alegria, de felicidade, alguma coisa boa você traz.
0: Uhum.
3: Então, muito obrigado, viu?
0: A gente é que agradece, viu,
3: que
0: Cro?
3: Que isso, imagina, eu fico tão feliz de verdade. Olha, tô até soltando purpurinas.
2: Você peidou?
3: Você me respeita.
0: Não, não é possível. Bom, Cro, felicidade de tê-lo aqui com a gente. No ar, o Cro sem frescura. Hora dele julgar o seu look pro final de semana, né? Então você vai.
3: Só um minutinho, desculpa.
2: Não tem o Vibra aí?
0: É.
3: Oi, He-Man. É, ele tá com salaria agora. Bom dia. Você tá bem, meu amor?
0: Tá.
3: Tá bom, então. Não, eu tô com os meninos aqui na Band, fazendo programa com eles ao vivo. Não, meu amor, fazendo programa, programa de rádio. Não, até porque eles não fazem meu tipo. Não, um não tem orelha, o outro é esquisito.
0: Vai cagar! Vai cagar!
3: Tá, eu vou. Não, é hoje, não é? Tá bom. Eu levo, tá. Um beijo. Ai, meu Deus, viciado em sagu.
0: Sabe o que eu não gosto?
3: É.
0: A textura não me pega.
3: Naquela coisa melada na boca?
0: Aquela coisa meio gelatinosa não me pega. Não,
3: mas,
0: me
3: gente,
0: pega.
3: Mas tudo bem, não tem problema nenhum. Cada um gosta do que gosta, né?
0: Exatamente.
3: E eu já adoro uma coisa melada na boca. Sorvete, eu gosto de...
0: Vamos lá, mande sua foto, de preferência de corpo inteiro, pro Cro analisar aqui no quadro Cro Sem Frescura, tá? 11 99991 9197. Um look que você tá escolhendo pra passear nesse final de semana.
3: Tira!
0: Cro, por favor, foca aqui.
3: Fala, meu amor.
0: É besta. Então você manda sua foto aqui de corpo inteiro pra gente, tá bom?
3: Mando.
0: Enquanto isso, o Cro tem uma mensagem do coração dele pro seu coração. É hora do microfone da verdade.
3: Ai, engraçado como às vezes a gente acorda e parece que o dia não vai ser o que você sempre esperou. Parece que o dia não estará ali esperando por você para coisas maravilhosas. Parece que o dia realmente não vai ser bom. Posso falar uma coisa para você? O dia estará sim perfeito. O dia estará sim maravilhosamente bem. Agora, não coloque culpa, não terceirize algo que não é seu. Você está pondo culpa no dia, não é? Você está pondo culpa no momento, na sua situação. Mas às vezes, nenhuma situação e nenhuma coisa que acontece na vida da gente vem sozinho ou de graça. Na maioria das vezes, os culpados somos nós mesmos. Nós procuramos, às vezes, os problemas. Nós procuramos as coisas que nos faz bem. Então, o que nós temos que fazer? Gente, eu já falei isso um monte de vezes, vou falar de novo. Quando você está com um sapato e tem uma pedrinha dentro, o que você faz? Tira o sapato, vira ele de ponta cabeça e a pedrinha cai. Qual é a pedra que está te incomodando? Qual é a pedra que está te fazendo infeliz? Qual a pedrinha que não deixa você viver do jeito que você quer? Lembre-se, O sapato é seu, você tem que virá-lo de cabeça para baixo. Ai, Cro, mas eu não tenho coragem. A pedrinha que não me faz bem é uma pessoa... Desculpa, uma pedrinha que não me faz bem é o meu patrão. Gente, posso falar uma coisa para você? A vida é uma só. E a vida que Deus lhe deu é para você ser vivida da melhor forma. Então viva. Por favor, tem uma pedrinha na sua vida? A partir de agora, vire o seu sapato.
0: Vire o seu sapato agora e tire essa pedra da sua vida.
3: Tá vendo, gente?
0: É isso.
3: Vire, jogue a pedrinha fora.
0: É isso. Ô, Cro, começamos aqui o quadro. Mensagens já chegam, fotos já chegam aqui. A gente tem pouco tempo de quadro hoje. Não sei porquê, né? Tô mandando aqui. Quem mandou a primeira foto foi a Elisângela Romeiro.
3: Chegou pra você aí, Cro? Chegou, Elisângela Romeiro, deixa eu abrir pra mim aqui, pronto. Bom, Rosângela, ai que linda!
0: Né? Meu, chique, né?
3: Corpo esguio, gostei, chique, né? Naquele espelho, se bem que até o espelho é bonito.
0: Sim.
3: Né? Não é aquele daqueles hipermercados que você compra e se você assoprar ele quebra. Parece uma folha de sulfite o espelho.
0: É verdade.
3: Difícil, aquilo é um desafio, gente. É um desafio você chegar em casa com aquele espelho inteiro. Mas aqui ela tá, o espelho bonito, oval, né? A única coisa que me incomoda, como sempre, é a foto olhando pro próprio celular.
0: É, isso.
3: Se ela estivesse olhando pro espelho, ela estaria maravilhosamente bem.
0: Ia ser
3: Lembre-se, meus amores, quando for tirar uma foto do espelho, olhe pro espelho. Porque quem olhar a foto vai sentir que você está olhando no olho dele. Tá bom, meu amor?
0: É isso.
3: Rosângela, né?
0: É isso, é Rosângela.
3: Rô.
0: Não, Elisângela.
3: Elisângela, me perdoe. Rô, primeiro lugar. Elogiando todo o ambiente, olha o piso que limpo, porcelanato limpo, rodapé sem aqueles bolor,
0: muito,
3: parede
0: muito,
3: muito
0: clean, né?
3: Muito bem pintada, aquele vaso com aqueles ramos me faz muito bem, me agrada. E a roupa dela, meu amor, essa calça, olha a cintura dessa mulher.
0: Então.
3: Não parece um cabo daquelas armas de fogo anatômico que você encaixa a mão, né? É uma cintura anatômica, meu amor, isso aqui encaixa a mão tão bem. Olha só que silhueta bonita, uma calça linda branca com a cinturinha bem bonita. Essa blusa com esse meio que tule mostrando essa transparência. Olha, parabéns, Elisângela.
0: Parabéns mesmo.
3: De verdade, nota 10 pra você.
0: Nota 10 pela elegância, né?
3: Acho que melhor do que ela tá agora é pelada.
0: Peraí, Clô! Peraí,
3: pelo amor de Deus, cara!
0: Respeita!
3: Respeita aí!
0: É possível. Vamos lá, mais uma foto aqui. Deixa eu ver aqui. Aqui é mãe e filha, né?
3: Manda pra mim.
0: Deixa eu mandar aqui, Clô, a foto.
3: Eu tenho essa ainda, ó.
0: Mãe, tem que apagar esses nudes.
3: Apaga essa mulher pelada!
0: Apaga esses nudes, Clô. Mandei aqui, tá? Mãe e filha, tá? Giovana e Noemi.
3: Mandou pra mim? Deixa eu abrir isso, aqui.
0: Mandei.
3: Ai, peraí, só um minutinho. Oi, fechou, abriu, tá aqui. Vamos lá. Mãe e filha?
0: Isso aí é look de academia, né, Cro?
3: É. Bom, a mãe tá atrás da filha, no mínimo, né?
0: Eu imagino que sim.
3: É. Vamos lá, porque até porque, né, meu amor, às vezes não, né? Pode ser que seja bom, enfim. A filha, vamos lá, a filha tá bem, né? Uma calça de academia, aquela calça bem despojada, né? A leg. Preta. Com os detalhes rosas, uhum. Zebrado na coxa. A camiseta preta, o tênis está bem combinando. Deixa eu ver aqui, o óculos não tem nada a ver.
0: Acho pois que ela... tá num ambiente fechado, né?
3: Acabou de... a típica foto é no vestiário,
0: é.
3: Tá? A mocinha da faxina lá atrás, quem é? Eu não peguei a... Coloquei você da faixa, é a mãe dela.
0: São duas pessoas, eu falei que uma é a mãe e outra é a filha. Quem será que é a mãe? Quem será que é a filha?
3: Ah, mas a mãe vai treinar com sua roupa? Não, mãe, não pode.
0: É a roupa que ela tem, o que é? Tem, como é que é? Fashion Week de academia?
3: É, o que é? Tem que ter um padrão? Não, minha, ela poderia ter colocado uma blusinha mais justa, né?
0: Entendi.
3: A calça até que tá bem,
0: uhum,
3: né?
0: Uhum.
3: Mas a blusinha não combinou.
0: Tá bom.
3: Mãe?
0: Tá,
3: vê isso aí pra nós, a filha deve... Chama a atenção da mãe. Né? Chama a atenção da mãe. Fala, mãe, não vai com essa blusinha toda amassada. Do jeito que ela saiu de casa, ela foi.
0: Tá? Mas é pra treinar, não é pra desfilar, pô.
3: Bom, vamos lá, eu vou dar... Eu dei 10 pra outra menina, dei 10.
0: Deu 10.
3: Tá, eu vou dar... 9. 9?
0: Claramente perdeu um ponto por causa da mãe, né? Um beijo pra você, obrigado pela participação.
3: As duas são lindas, maravilhosas, isso é tudo uma brincadeira, tá, gente?
0: Exatamente, isso aqui, gente, como é que é? Clima de festa, né? Bom, Cru, acho que é isso, hein? O quadro hoje bem rapidinho, porque o nosso tempo já estourou. Um forte abraço pra você.
3: Ai, vocês já estão estourados?
0: Já estamos estourados, Cru. Um beijo no seu coração e bom fim de semana pra você.
3: Cru, só pra encerrar, você sabe que hoje é o dia do orgasmo, né?
0: É.
3: O quê?
0: Aqui na Terra, celebra-se hoje, 31 de julho, o dia do orgasmo.
3: Ai, deixa eu ir embora. Pê!
0: Toma, pai.

0: cervejinho. Ai, vamos lá então.
1: Ô, gente, que dia que é hoje mesmo, hein?
2: Hoje é sexta-feira.
1: Sextou, sextou, sextou.
2: Chega de canseira.
1: Bora. Muito bem, gente, olha, 11 99991-9197. Grava tua mensagem de voz aí, fala teu nome e diga, quero cervejinha, viu?
3: Grava pra nós, grava.
1: A gente vai mandar cervejinha pra você.
4: Bom dia, Tadeu, bom dia, Mereta, bom dia, Pitoncho.
5: Bom dia.
4: Cerveja, cervejinha. Valmir de Guarulhos.
1: Valeu, meu querido, um abraço pra você. Receba a cervejinha aqui.
3: Receba.
1: No Band. Bom dia, cara, bom fim de semana.
6: Bom dia, Tadeu, bom dia, Vinheta, bom dia, Pitoncinho.
5: Bom dia.
6: Me desce uma cervejinha. Sextou daquele jeitão. E vai aqui de São Mateus, Zona Leste.
1: Valeu, meu querido. Cervejinha pra você. Tudo
3: valeu,
1: de bom,
3: queridão.
1: Hein?
3: Valeu.
7: Oi. Bom dia, Caps. Bom dia. Quero uma cervejinha. Sextou, neném.
3: Bom dia.
1: Bom dia. Aqui do Caps, uma cervejinha pra você, viu?
3: Oi.
8: Bom dia, Jadeu. Bom dia, Pidonce.
5: Bom dia.
8: Bom dia, Ronco.
1: Não chegou ainda.
8: Bom dia, Vinheta. Bom dia. Cervejinha aqui pro Anderson, Zona Leste.
1: Valeu.
8: Cervejinha.
1: Muito desanimado, Anderson. Você destoou agora do quadro, hein? Um abraço pra você. Bom dia, cervejinha pra você.
9: Bom dia, Jadeu. Bom dia, Vinheta.
3: Bom dia.
9: PH, dia. Motorista de APP. Desce uma cerveja. E hoje vamos pro orgasmo.
3: Oi.
9: Um abraço,
3: oi.
9: Bom dia ao Ronco já.
1: Valeu,
3: bom
1: meu
3: dia.
1: Querido, bom dia.
10: Bom dia, galera. Vamos, galera da 15.
1: Bora, vamos.
10: Cervejinha, Douglas aqui da Zona Norte, saindo pra trabalhar também, hein? Vamos lá, hein? Rapaz, eu faço duas viagens. Quando eu tô fazendo a terceira, vocês já estão indo embora, hein? É
1: pois
10: meu sonho um emprego desse aí. Vocês
1: não.
10: Literalmente têm emprego, não.
1: Ô,
10: tem
1: queridão,
10: trabalho.
1: Aliás, gente, a gente não vai embora agora, não. Vem a hora do ronco.
3: É
1: outro programa que já emenda aqui com o Band Bom Dia. Então você fica com a gente aqui, a gente quer participações hoje. Vamos falar de orgasmo também na hora do ronco. Então eu quero que você que participou no Band Bom Dia participe também na hora
3: do
1: ronco.
3: Tudo bem que às 9 a gente tá em casa, mas aí...
11: Bom dia, meninos! Malu de Guarulhos. Pode ser um cafezinho?
3: Pode.
11: Porque se você veja, eu vou chegar bêbado no trabalho. Então, aí,
1: só um minutinho.
3: Só um minutinho.

0: Pezinho, é viu? Bom dia pra todos, meus amores.
1: Bom dia, Malu. Um beijo pra você. Então vai cafezinho pra Malu, só porque ela não quer trabalhar bêbada, né?
2: Então vai cafezinho pra você,
1: pode
2: tá
1: ser
2: bom?
1: Também. Um beijo pra você, Malu. Boa sexta-feira, um viu? Beijo. Oi.
3: Bom dia, Tadeu. Bom dia. Pidoncio, bom dia, Vinheta.
2: Ô, querido.
3: Eu quero cafezinho.
0: Ai.
3: Eu bebo cervejinha.
1: Ele não bebe cervejinha, então ele vai cafezinho.
2: Vai cafezinho.
1: Valeu, Fernando. Um abraço pra você. Ponto final no
2: Ponto final, gente.
1: O programa passa muito rápido. É impressionante, cara. Olha, Tadeu, sabe qual é o cantor, o rei do orgasmo? O Orgasmos Carlos. Muito obrigado, meu querido. Ó, segue a gente nas redes sociais. Sou o Tadeu no Instagram, sou o Tadeu no Insta.
2: E arroba Emerson Franco Oficial. Emerson Franco Oficial. Vai lá, dá essa moral pra nós, tá bom?
1: É isso aí. Esse programa tá disponível no Spotify pra você ouvir a hora que você quiser através do nosso podcast Band Bom Dia, tá?
4: Mal falaram comigo hoje, hein? É que você tava no helicóptero,
1: mas,
4: cara.
1: Mas é, o programa é dinâmico, cara. Você tem que... Se não enfiar a cabeça, cara, você não participa.
4: Vou no banheiro.
5: Daqui a pouco você vai ouvir Henrique e Juliano.

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2: De bom dia, são 6 horas em ponto, gente. 6 em ponto, hora de Brasília, maravilhosa, espetacular manhã de sexta-feira. Vamos com tudo, aqui tem mais alegria, tem Band FM. 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
2: É isso aí, pidócio.

0: 6 horas, bom dia, homem vinheta.
1: Bom dia.
0: Muito bom dia, Pidoncio.
2: Bom dia, gente.
0: Muito bom dia, senhor Pedro Luiz Ronco.
3: Muito bom dia, Tadeu. 6 horas, chegou sexta-feira, 31 de julho de 2026.
0: Começaremos amanhã um novo mês, né, senhor
3: amanhã.
0: Pedro?
3: Amanhã começa o mês de agosto. E a mês de agosto, pra muitos, é considerado mês do cachorro louco, não é verdade?
1: Olha aí.
0: Que é isso?
3: Cachorro louco.
0: Tá, e a pergunta hoje qual que é, Ronco?
3: Se você já fez alguma loucura na vida.
1: Aí, ó.
3: Na escola, no trabalho, em casa, no casamento, no noivado, numa festa, na verdade, num velório.
0: Conta, é a maior loucura que você já fez na vida.
3: Isso.
0: É isso.
3: É bom, o tema é bom, né?
0: Vamos ser louco, vamos ser louco hoje.
1: É isso.
0: Se é pra ir pra loucura, a gente vai.
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0: Band FM, Wesley Safadão, Zé Rei Vaqueiro, displicente aqui na Hora do Ronco, que hoje já tá antecipando aqui o começo do mês de agosto, o mês do cachorro louco, perguntando a maior loucura que você já fez na vida.
1: Isso.
0: Todo mundo já cometeu uma loucura. Conta pra gente. 11 99991 9197 e a palavra-chave, Pidoncio.
2: É que tá, mês do cachorro louco, gato.
0: Perfeito. Ah, o inimigo número um, né? Gato.
2: Era, né? Porque hoje em dia eles não brigam, mas você percebeu.
0: É, tudo amiguinho, gato e rato também, né?
2: Tudo amiguinho.
0: Tudo amiguinho, muito bem. Então escreva gato, manda gato aqui no WhatsApp da Band 119.
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0: Como eu dizia, 11 99991 9197. Escreva gato, que a Camila gato. Já sabe que você tem história pra contar, mas pelo amor de Deus, atenda esta mulher quando ela ligar pra você,
3: isso,
0: tá?
3: Isso,
0: pra você conversar com o Ronco e falar a maior loucura que você já fez na vida.
3: É isso aí.
4: Baiano, Barata, Joãozinho.
3: É isso aí. Já sabe, já.
0: Menos você, Natalino. Tô brincando.
3: Brincando.
5: Padre, papagaio, pastor, português,
4: religião, profissão.
3: Pintinho.
0: Pintinho. A gente tá falando de qual área aqui?
3: Ave.
0: Tá, ok. Vamos lá.
2: Como é que você sabe, Vinheta? É roleta? Você não sabe que foi sorteado?
3: Eu imagino, é, não é?
0: Vamos lá.
2: Tava o galo e a galinha, pintinho. Aí o pintinho chegou e falou: mãe, quem nasceu primeiro? O ovo ou nós? Aí o pai, o pai cutucou a mãe com a asinha e falou: ó, já começou fazendo pergunta difícil.
3: É essa a piada?
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0: Bom, era melhor ter contado piada de outro pintinho, né?
3: Eu acho que seria bem melhor, cara.

0: Band FM, Leandro e Leonardo. O Mexe Mexe aqui na Hora do Ronco. 6:09 agora. Já estamos aqui entrando no mês da loucura, seu Isso, Pedro Luiz Ronco. Loucura.
1: Alô?
2: Alô, é, bom dia.
1: Bom dia. Quem é?
2: É o Natan.
1: Natan, muito bem. Conta pra gente, Natan, se você já fez alguma loucura na vida.
2: Posso fazer um agradecimento antes?
1: Pode.
2: Gostaria de agradecer a Band FM, curti o show de Vitor e Léo, dois ingressos que eu ganhei de vocês, valeu.
0: Valeu, cara, valeu você pela participação, né?
1: Não espero, vende não, hein?
0: Espero que tenha gostado do show. Valeu. Ai.
1: E qual loucura, Natan?
2: A maior loucura que eu fiz foi um dia eu saí bêbado com meu primo e fomos parar na festa do Antônio. Aí todo mundo quer saber, quem é Antônio?
3: Quem é?
2: E nem eu, nem ele, nem ninguém conheci. Nós passando o maior vexame lá na festa.
0: Puxa, vocês entraram de gaiato na festa que você nem conhecia o dono.
2: Não.
1: Mas era festa o quê? De casamento? Era festa de aniversário?
2: Aniversário.
1: Aniversário. Quantos anos fez o Antônio?
2: 50.
1: Ah, mereceu ir pra festa.
0: Manda os parabéns pra ele.
3: É, parabéns, Antônio.
1: Muito.

0: Band FM, Henrique Juliano devia ser proibido aqui na hora do Ronco. 6h13, Ronco, a pergunta hoje qual é?
1: Blá, blá, blá, blá, blá, blá, blá, blá, blá, blá. Ah, a maior loucura que você fez na vida.
0: Tá bom. Ô, Pidon, sua palavra-chave qual que é?
2: Palavra-chave é gato, meu pequeno Jadeu.
0: Manda gato aí, 11999919197, gato. E vem contar a maior loucura da sua vida.
3: Não saia daí. Já, já, tem muito mais músicas aqui na Band FM. 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
0: Um agora pode mandar, rapidão, senhor.
1: Dá um beijo pro Lupércio, vocês falaram um negócio de cachorro louco. Meu cachorrinho que tá lá, eu deixo um rádio pra ele ficar ouvindo a gente. Ah, Pichuca também, sabia que eu saio de casa e eu deixo um rádio pra ela ficar ouvindo a gente?
0: Ah, não faz isso não. É. Vai deixar o cachorro louco. Não,
2: outro dia eu fui lá na casa dele.
0: Lá.
2: A Pichuca tá tão nervosa, desligou o rádio.
0: É, às vezes ela manda muda de estação quando é a hora do ronco, ela pede pra mudar de estação.
3: Você percebeu que a gente tá enrolando, né, Ronco? A gente tá enrolando porque não tem ouvinte nesse momento.
1: Quando a gente vem enrolando, você não pode falar a gente tá enrolando. Ai. Igual quando eu invento a piada que você fala, meu, não fala que foi você que inventou.
3: Fica feio, né?
1: O ouvinte não precisa saber que a gente tá enrolando.
3: Gente, tá. Quem quiser falar ao vivo com a gente aqui, ó, 11 99991-9197. Escreva gato. O que acontece é que a gente liga pra quem manda a palavra-chave. Sim. E a pessoa simplesmente ignora a nossa ligação.
0: É.
3: E aí nos deixa na mão, assim.
1: Se empolga, louco. Né?
3: É, exatamente.
1: A pessoa se empolga e às vezes o horário a pessoa não pode atender.
3: É, exatamente.
0: Então não manda a palavra-chave.
3: Olha, a nossa ouvinte Raquel diz que agosto é o mês dela. Será que eu sou uma cadela louca, Ron?
0: Uau!
3: Pergunta aqui a Raquel.
0: Tá no cio, hein?
2: Quantos vão nascer?
3: Não, pera aí.
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1: Você sabe que cachorro dá mais de 10 cachorrinhos às vezes, hein?
0: Já pensou, cara?

0: Band FM, turma do pagode, salgadinho, recado da minha amada, no compasso do criador aqui na Hora do Ronco, 6h25, seu Pedro, tem ouvinte na linha, viu?
1: Alô!
2: Alô, meus amores!
1: Quem é a louca?
0: Quem é a louca?
2: Ai, eu tô louca por vocês, na Hora do Ronco!
1: Ah, muito linda. Mas você já deve ter feito, realizado alguma loucura na vida, não?
2: Ai, já.
1: Qual
2: já.
1: Foi?
0: Não foi? Conta pra gente.
2: Já faz um tempinho. É aquela época que podia, o velório podia ser à noite, sabe? E nós tava no velório de um amigo nosso, eu e meu marido, e aí ele falou, mano, vamos sair um pouquinho pra fora? Aí saímos. Mas aí na hora ele falou, aí a gente tava aquele clima, falei, vamos fazer? Resolvemos fazer uma festinha ali mesmo. Nossa senhora.
0: Ah, vocês fizeram a festinha no meio do velório?
2: Não, no meio do velório não.
3: Já saíram.
0: É. Não, sim, mas enquanto ocorria o velório.
3: Isso, né? É.
2: Sim, durante. Sim, foi ali no cemitério mesmo.
3: Não, no cemitério?
1: Mas foi com o marido ou com o defunto?
3: Pelo amor de Deus! Dependendo do marido, tava morto mesmo. Você entendeu?
0: Eu entendi, porque ele é broxa. É.

0: Band FM, Léo Magalhães, Norinha, aqui na Hora do Ronco. 6h29 agora, informação pede passagem.
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2: Começa o Aqui a Bola, o Muducão na carrocinha da sua vida. Um homem entrou em uma pizzaria em Taquatinga do Sul, no Distrito Federal.
0: Sem que os funcionários percebessem, ele foi até a área dos trabalhadores e furtou objetos, cartões e dinheiro.
2: Em seguida, ele voltou pela porta da frente e pediu uma pizza. E iria pagar com os R$80 que ele roubou de um dos funcionários.
0: Não é possível.
2: Depois disso, ele acabou desistindo e foi embora.
0: Mais tarde, um empregado percebeu que havia sido furtado e, ao olhar as câmeras, descobriu que o mesmo homem tinha invadido o local. O caso foi registrado na delegacia do bairro e o bandido segue sendo procurado.
2: Ainda hoje, Gil Gomes encontra abraço de japonês em bueiro. Mas agora os comentários é de Pedro Luiz Ronco.
3: Mas também com R$80, no máximo de comprar de mussarela de 4 queijos tá 140.
4: Porra, tá caro mesmo, velho.
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0: Aí fica difícil.

0: Band FM, Simone Mendes, direitos iguais aqui na Hora do Ronco. 6h33, seu Pedro, e a pergunta hoje qual é?
1: A maior loucura que você fez nessa vida. Conta na Band FM na Hora do Ronco.
0: Palavrinha chave, qual que é? Pidonço.
2: Ai, peraí, eu tava me coçando. É gato.
0: Gato, tá, manda. Sarna.
1: O gato, pateta, pintou.
3: Não. É o pato. Aí nesse caso é o pato.
0: Errou de animal.
1: Desculpa.
0: Errou de animal. 11 99991 9197. Gato, manda aí. E por gentileza, espere uma ligação da Band FM ao mandar esta palavra.
2: Tem aquela música também que eu não gosto lá, que eu não sei por que é atirar o pau no gato.
0: Hein? Tadinho, né? É. E a pessoa fica triste porque ele não morreu, né?
2: Então, meu.
0: Que coisa, hein?
1: Dona Chica, Bimiro,
0: saia daí. Já, já, tem muito mais músicas aqui na Band FM. 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
12: Vou mandar um beijo pra Aninha aqui. Ela manda um bom dia, mandou bom só dia, texto Aninha. Aqui, mas tá mandou participando texto, do tema. Ah. A maior loucura que eu já fiz, Ronco, foi tatuar a inicial do meu ficante na minha pele.
13: Olha só. Poxa vida, eu só tinha um problema.
12: Qual é o problema, Ronco?
13: É que o nome do ficante era Carlos Uribe.
12: Vamos lá, gente.
14: Caramba, quem pegar, pegou, pegou.
12: Quem pegar, pegou.
14: Tem ouvinte.
12: Bom, tem ouvinte na linha, Ronco.
13: Alô?
15: Alô, Ronco?
13: Bom dia,
15: meninos lindos.
14: Bom dia.
13: Quem é que tá falando?
15: É a Josi de Sumaré.
13: Josi,
15: tudo bem?
13: Sumaré. Muito bem. E...
15: Eu passei todo dia de manhã, vocês me alegram aqui amanhã. Aulas de inglês, então eu rasco com vocês todos.
12: Linda, muito obrigado.
14: Obrigado.
13: Vai lindo. Passar de ano. E Josi, qual foi a sua grande loucura?
15: Um dia eu fui no supermercado, bem corrido, assim, tava correndo muito. Aí eu falei, eu vou estacionar bem próximo à entrada. E estacionei, fui lá pra pegar um negocinho, voltei com um monte de sacola. Aí eu falei, graças a Deus, meu carro tá bem próximo à entrada. Aí eu olhei assim, mirei ele, só que tinha um outro carro bonito do meu lado. E eu fui no meu, mas aí eu falei, eu vou entrar pela porta do passageiro, porque eu, em vez de dar a volta, vou ter mais menos ganho de chuva. E eu fui com um monte de sacola.
12: Você tá entendendo o que ela tá falando?
14: Tô entendendo bem.
13: Ela comprou muita pinga no supermercado.
14: Porque quando o áudio tá ruim, a pessoa resolve falar mais ainda, né?
12: Exatamente, é a Lady Murphy, né?
14: Lady Murphy.

0: clima de sexta-feira aqui na Band FM com o Bruno e Marrone. Quem pescar que nada.
1: Ah, vamos, vai.
0: 15 pra 7 agora. Ô, Vintão.
1: Oi, querido. É a primeira aula do inglês pra vocês.
0: Com o nosso querido professor Pidoncio Pidunca da Silva.
2: Não vai adiantar nada eu falar pra vocês. Vamos lá, crianças. Todo mundo curtiu aqui. Não adianta vocês ficarem aí paradinhos, quietinhos, se vocês não prestam atenção no tio, tá bom? Então nós vamos agora estudar, vamos aprender, vamos, tá bom? Tá dando tchau pro tio? Também vou dar tchau.
0: O professor tá conversando com os bonequinhos.
2: Estão dando tchau pra mim.
0: Os bandinhos, né? Os bandinhos, né?
1: Bandinho. Eles não batizaram, nós vamos batizar.
0: É bandinho. Bandinho, os bandinhos.
1: Todo mundo fala bandinho.
0: É, exatamente. O bandinho tá aqui e o Pidão está conversando com ele. Muito bem.
2: Eles não param de dar tchau pra mim.
1: Cara, isso aí já passou do limite, cara. Dá medo isso,
0: mas né? Mas nem o ronco com os vultos dele. Vamos lá. Vamos lá, gente, pra aula do professor Pidoncio. Milena tá com a gente aqui.
2: Ah, não chegou ainda, chegou?
0: Não, é a ouvinte chamada Milena.
2: Milene. Milini.
0: Fica Milini.
2: Milena, Milini.
0: Isso. Milini é o nome da aluna. E ela quer saber, professor, o significado da palavra flu. Que você acabou de fazer, professor?
2: É o bocejo com flu.
0: Não, é outra coisa, cara.
2: É bom, sabia, pra boca, pro
0: como
2: pro
0: é
2: ar.
0: Que é o bochecho aí? Agora quero ver onde você vai cuspir.
2: Oi?
0: Quero ver onde você vai
2: cuspir. No mesmo copo.
0: Ah, que nojo.
2: Ah, para, meu.
0: Flu é gripe em inglês, professor. Gripe.
2: Ah, o caninha tá, né?
0: É, a Aninha, nossa estagiária, tá gripadinha, tá com flu.
2: Tá, já tá com flu.
0: É, exatamente.
2: Tá com flu, filha.
0: Vai assustar a menina.
1: Quer ver ele modela?
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0: FM. Mori do Ruf, saudade estranha aqui na Hora do Ronco. 10 para 7 agora, gente. Bom dia!
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0: Qual foi a maior loucura que você já fez na sua vida? Pergunta hoje da Hora do Ronco.
2: Isso.
0: Grave a sua resposta no 11999919197. Vamos pra loucura, gente. É loucura.
3: Bom
0: loucura.
3: Dia, meus meninos mais lindos. A coisa mais louca que eu já fiz foi fazer xixi na caixa de areia do gato.
0: Oh,
3: porque o banheiro estava ocupado e eu estava muito apertada. E não tinha onde fazer xixi. Então aproveitei e fiz dentro da caixinha de areia do gato.
0: Ah, meu, peraí.
3: Beijo, André.
4: E fez cocô na panela.
0: Daqui a pouco o gato tá dando descarga, né?
2: Então.

0: Barões da Pisadinha, esquema preferido aqui na Hora do Ronco. 6 para 7 agora, seu Pedro. Amanhã começa agosto, mês da loucura. Não, do cachorro louco, né?
1: Soy louco por ti, América. Soy louco por ti, Timão. Ah, é a maior loucura que você já fez na vida. Conta na Banda FM na Hora do Ronco.
0: E a palavra-chave qual que é?
2: A palavra-chave é gato.
0: Gato, manda gato pra gente. 11 99991 9197.
3: Miau.
0: Oi. Não saia daí. Já já tem muito mais músicas aqui na Band FM. 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
32: Olha.
6: A sua rádio do seu jeito, 7:01, agora seu Pedro Luiz Ronco, hoje é dia de loucura, hein?
33: Alô?
34: Alô, hein?
35: Dia.
33: Bom dia.
7: Quem é?
8: Bom dia, Divo. É a Daniela.
7: A Daniela, muito bem. E a Daniela já cometeu alguma loucura nessa vida?
8: Ah, eu já.
7: O que você fez, Dani?
8: Então, eu trabalho registrada 6x1, aquela escala bem cansativa. Aí eu pedi pra minha chefe, eu falei assim, ó, me dá só 2 dias de folga, porque eu queria ir pra praia com a minha família.
7: Sim.
8: E aí o que aconteceu? Ela falou assim, não, não posso dar. Aí, tudo bem, eu passei um sabãozinho no olho, fui pro oftalmo, e ele me deu 7 dias de atestado.
7: Meu! Tava com
9: aí, ó. Aí, ó. Tá vendo?
7: E você foi viajar?
8: Aí, viajei, fiquei 6 dias na praia, tava um sol de 38 graus, voltei muito preta, e pra olhar pra cara da minha chefe de novo.
7: Ainda bem que você tinha fundo de garantia, né?
9: Que situação, hein?
10: Aí pegou conjuntivite na praia.
9: Já pensou?

0: Tarde FM, Zezé de Camargo, irmão da Lua, amigo das estrelas. Aqui na Hora do Ronco, são 7:06, bom dia.
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3: Corria o ano da glória do Senhor.
4: Corre, pega.
3: 2005.
0: Olha, recente.
3: É, 2005, recente. Estava sentado no meu sofá, de repente minha filhinha, Marcela, chega com um gatinho, pequenininho. O gatinho não tinha nem um mês de vida. Eu falei, sai fora, vai. Tira esse bicho daqui, vai. Ah, não, mas você vai ficar o final de semana em casa. Eu falei, não, vai aprontar, não quero. Ah, pequenininho, vai dar trabalho. Ah, só o final de semana. Sabe, pai, né, bobão, né. Tá bom, fica. Mas comecei a me apegar com o gato. Eu deitado no sofá, ele vinha, ficava do meu lado, entendeu? Eu fui me apaixonando pelo gato. Aí a Marcela falou assim, pai, precisa dar um nome pro gato. Naquela época, o Corinthians tinha o diretor, o Kia Jorabichan, contratou grandes jogadores, Esteves, Mascherano, tal. Foi bem. O nome dele, Kia Jorabichan. Eu botei o nome do gato de Kia Jorabichano.
0: Gênio.
3: Meu tempo foi passando e tal. Pô, eu viajava pra fora assim, ia pra Europa, ia pros Estados Unidos, trazia aquela ração de gato importada, cara. E fui me apaixonando pelo gato. Tinha lugar que o gato fazia xixi, tudo, mas fazia uma bagunça, gente. Pepe, pois logo, Pepe tinha uns 2 anos e tal, começava a puxar o rabo do gato e o gato. Bom, afinal de contas, ele começou a quebrar vaso. Começou a quebrar prato. Subia na televisão, fazia, andava lá por fora. Olha, ele era tão esperto que você fechava a porta para ele não entrar na sala, ele dava um pulo e com a patinha ele abria o trinco.
0: Ai, que esperto, hein?
3: Mas muito esperto mesmo. E quando vinha a visita, ele pulava nas costas. Não, era um terror. Até que em 2008, que a Jorabichano já estava com a gente há 3 anos. A Cris falou, preciso conversar sério com você, Pedro Luiz. Ih, quando ela fala Pedro Luiz, eu...
0: Já era, vem bomba, vem bucha.
3: Eu não aguento mais esse gato. Tem uma amiga da Marcela que quer o gato, eu vou dar o gato. Falei, não, você não vai dar o gato.
0: Ah,
3: não,
0: tadinho do Kia.
3: Não
5: se faz isso. Não.
3: Aí ela pegou e falou assim, tá bom. Ou eu, ou o gato.
0: O que foi, seu Pedro?
5: Que foi, gente?
3: Eu fiquei com a Cleide.
6: A hora do Ronco.
5: Aí, olha, tá vendo?
0: A hora do.
5: Será que o Kia tá vivo ainda? Acho que não,
3: tá,
5: né?
3: O pior que tá.
0: Não é possível.
3: Tá, meu, parece um cachorro.
0: 21 anos de idade, o cachorro? O gato?
3: Tá.
0: Ele late?

0: DJ Vinheta, eu preciso ser muito honesto com você.
1: Claro, fica à vontade, você sempre foi.
0: É, eu tô precisando de uma injeção de ânimo. Apesar de ser sexta-feira, o meu corpo, ele tá agindo como se fosse segunda. Eu preciso de um ânimo, eu preciso de um manjaro de animação pra mim agora.
1: Você tá falando sério?
0: Estou falando sério.
1: Então eu estou pronto pra isso.
0: Muito bem.
1: Eu serei o seu doutor da alegria. Lhe darei uma injeção. Você tem medo de agulha ou não?
0: Não tenho medo de agulha.
1: Você prefere tomar no umbigo, no braço ou no bumbum?
0: Eu prefiro no bumbum.
1: Então, tá
0: porque
1: certo.
0: Porque diz que aplica mais rápido o efeito, né? Mais rápido.
1: Meninos, e vocês querem tomar injeção aonde?
0: Fala pra gente.
2: Bumbum, bumbum, bumbum, bumbum, bumbum, bumbum.
1: Sendo assim,
0: Pablo tá animado, hein?
1: Pablo tá animado, você viu? Bum, bum, bum.
0: Exatamente. Então, mete essa injeção, hein? Vamos ser feliz?
1: Toma agulhada.
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0: Vamos lá, então. Vambora.
1: Nem ser feliz. Só de Bonjaro vive o homem. Você quer perder alguns quilinhos? Você quer emagrecer? Então faça a balada, do começo ao final, porque aqui a sua gordurinha vai embora, bora, bora, bora, bora, bora, bora, bora, bora. Vamos queimar calorias?
0: Eu quero queimar.
1: Você quer queimar?
0: Eu quero queimar.
1: Então nós vamos queimar.
0: Vamos queimar?
1: Gente, quem quer queimar com a gente? Hoje é dia do orgasmo.
0: Ai, delícia!
1: Vamos à loucura?
0: Vamos!
1: Então deixa comigo, porque se depender de mim, de mim, de mim, de mim, de mim, de mim, de mim, a balada vai te contagiar.
0: Pra você que tá no trânsito, pra você que tá indo trabalhar, pra você que tá voltando do trabalho agora, indo viajar, obrigado pela carona. Vamos juntos, é a balada do Vinheta. Vem ser feliz!
1: Aumente o volume do seu rádio. Deixe o pés no talo, talo, talo, talo, talo, talo. Você vai ouvir o meu grave, porque eu vou engrossar pra você.
0: A engrossa!
1: A voz!
0: A engrossa!
1: A balada do Vinheta. E aí, tá ligado na Band? Então aumente porque vai começar.

0: me.
1: O Kaique! Kaique Pedro de Mauá.
2: Campos,
1: Pedro Campos, Campos, bom dia. Campos, bom dia, Pedro Campos.
2: Campos.
1: O Kaique de Mauá engoliu os óculos da esposa.
0: Uau! Por quê? Tava ceguinho, né?
1: Na balada, indo viajar com vocês. Thalita, boa viagem pra vocês.
2: Obrigado,
1: viu,
2: pela carona.
1: Bandi. A Kátia mastigou uma garrafa de café.
0: Kátia!
1: Quem quer cafezinho? Acabou de passar, hein? Bandi.
0: Café com açúcar ou sem?
1: Ah, eu quero sem. Eu quero ir pra loucura.
0: É hoje?
1: Hoje é dia de maldade.
0: Hoje tá é dia de maldade.
1: Débora de Interlagos, tá mastigando no trânsito agora. Um beijo pra você, Débora.
2: E aí? Tá no caminhão, tá no carro, tá no trem, tá no...
1: Aqui, ó. Aqui, ó. Nesse popozão aqui, ó.
0: Que é isso? O que é isso?
1: É aqui mesmo.
0: Ele quer. Tapa no bumbumzão.
1: Tapa no bumbumzão. Tapa no bumbumzão.
2: Quem ama, não esquece.
1: Quê?
0: Quê?
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0: Band FM, Edson Hudson. Ainda ontem chorei de saudade na hora do ronco. 7h19 agora, Homem Vinheta.
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2: Hoje é dia do orgasmo.
0: Ah?
2: E uma canção francesa tem tudo a ver com o dia de hoje. Será que a gente poderia executar um pouquinho dessa música? Je t'aime.
0: Só se o senhor traduzir, você pode traduzir ela pra gente?
2: Ah, já que é um pedido.
0: Então vamos celebrar o dia do orgasmo com o ronco traduzindo Je t'aime.
1: Vamos, vamos.
2: Je t'aime. Você fede.
3: Oui, je t'aime.
2: Oh, como você fede. Oh, meu amor.

0: Que é isso, gente?
1: Vai devagar. Je
2: veux, je veux, je veux. Ah, vem Jesus.
1: Que é vem chamar Jesus, Jesus nessa hora?
2: Ai, contorno.
1: Peraí, meu.
2: Je veux, je veux. Ai, não vai doer. Entre e je. Ai, je. Ai, chegou. Vai devagar.
0: Que isso, gente?
1: Pera aí, Ronco.
2: Oh, meu amor. Vai não, pô.
0: Pera aí, pô.
3: Hora do.
0: Eu não sabia que era assim, ó.
3: Você vê que coisa, né? O idioma, gente... ele esconde essas coisas,
0: então,
3: né?
0: Então, cara.

0: Band FM Menos é Mais, no clima do sextou. Champanhe aqui na Hora do Ronco, 7h23 agora, seu Pedro. E hoje a nossa pergunta qual que é?
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0: Palavrinha-chave pidoncio.
2: Gato.
0: Gato, manda gato, vem falar ao vivo com a gente, hein? 11 99991 9197, vem pra resenha.
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17: Band FM, a sua rádio do seu jeito. Hoje a gente tá no clima de loucura.
18: Loucura.
17: Quer saber se é bom ser louco também, né?
18: É. Ah, é bom, cara.
17: Tem ouvinte na linha, Ronco.
19: Alô?
20: Alô, bom dia.
19: Bom dia, quem é?
20: É o Thiago de Guarulhos.
17: Thiago, você tá no Viva Voz ou ouvindo a gente pelo fone?
20: Pronto, tirei agora.
17: Isso, ai, garoto de ouro.
18: Bem, lindo. Gostoso.
20: Ai, que tudo. Para, amiga, sua louca.
19: Ô, Thiago, qual foi a sua loucura?
20: Deixa eu dar um bom dia pra galera aí.
19: Dê.
20: Ô, Pidoso, filho da mãe.
21: Filho da mãe, bom dia pra você também.
20: Palme Vinheta, Tadeu.
17: Tamo bom junto, dia, bom querido. Dia.
20: Bom demais, meu. Desde as 4h30 da manhã para 5h já todos escutando vocês aí.
4: É isso aí, bem cara. Fala pra todo mundo que você ouve a Band, hein?
20: Perfeito. Opa!
19: Qual foi a loucura, Thiago?
20: Então, eu peguei uma fantasia do Homem-Aranha que tinha em casa lá do conhecido. Certo? E aí eu fui pra porta da escola. No período da tarde pra noite. Eu fui querer fazer uma graça. Aí o pessoal queria correr atrás pra saber quem era.
13: É.
20: E eu corri, tive que subir em cima do muro, em cima de uma casa. E o pessoal querendo me. E a dona da casa querendo me bater.
4: Que isso?
20: Com a madeira.
4: Nossa!
20: E o pessoal querendo. Porque queria tirar a máscara pra saber quem era.
13: Metendo pau nele, você viu?
19: Ah, não. Se é comigo, eu faço diferente.
13: O que você faria?
19: Pedro? Eu piso na aranha.
4: Não!
13: Joga com inseticida, né?
19: Não! Acabo com a mardita.

0: Band FM, Mari Fernandes, telefone sem fio, aqui na Hora do Ronco, 7h35 agora, Homem Vinheta.
1: A partir de agora, nós faremos uma viagem no mundo do humor.
2: Eu não tô preparado pra isso, hein?
1: Mas tem que estar, como não tá? Não,
0: pelo amor de Deus.
2: Não, vocês vão viajar pra onde?
0: Não, pra viajar no mundo da loucura, do humor, da alegria.
1: É, não é o modo de falar.
0: Ele vai falar. Tá. Ele vai anunciar, você vai ouvir.
1: Bidôncio, vem aí com um momento, vamos rir.
0: Aí, ó.
2: Ah, tá.
0: É isso.
2: Pró.
0: Pró.
2: Não, tá pra que sempre, sempre.
0: Sempre.
2: Quando me tem uma, que você.
0: Locó, ver.
2: Locó, ver.
0: Rotó, uma pessoa.
2: Uma pessoa.
0: Pacatá, precisando.
2: Precisando.
0: Popó, de algo.
2: Popó, de algo.
0: Cuidado.
2: Cuidado.
0: Às vezes pode ser engano.
2: Pode ser.
1: Você sabe que às vezes a gente... É verdade, você sabia que eu já ajudei pessoas e depois eu descobri que as pessoas não precisavam daquela ajuda, que as pessoas estavam me enganando.
2: É isso.
1: Aí, é triste isso, né?
0: Aí você acaba ficando com o pé atrás pra ajudar outras pessoas, né?
2: Ah, o Curupira começou assim.
0: Ah, vai tomar banho.
2: Só que no caso dele foi pé pra trás.
0: Vamos rir, vai, vamos rir.
2: Ô, Jadeu, fazendeiro.
0: Fazendeiro.
2: Três filhos, tal, tá? Um dia o mais velho chegou e falou, pai... Só podia me dar um carro, né? Pô, ia pra faculdade a pé, todo mundo tem carro na faculdade. O pai falou, não, só quando eu pagar o trator. Aí chegou o filho do meio. Falou, pai, pô, por que você não me dá uma moto? Não, já sou jovem, tenho 18 anos. Só quando eu pagar o trator. Isso veio o menorzinho, menininho de 8 anos. Falou, pai, me dá uma bicicleta. Não, só quando eu pagar o trator. Aí o molequinho saiu de cabeça baixa, chegou no quintal. Tinha um galo em cima da galinha. Você sabe, né, fazendo o quê? Ele foi lá, empurrou o galo e falou, ó, enquanto papai não pagar o trator, todo mundo anda a pé aqui, hein?
0: Você entendeu, Aninha?
2: Nada de montar, nada de montar.
0: Nada de andar na costa dos outros, não.
2: Tem que terminar de pagar o trator.
0: Eu fui bem, Jadeu?
2: Você foi muito bem, Pidão.
0: Eu tentei ir rápido, porque você falou...
2: Não precisa falar, não precisa falar, não precisa falar.
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2: É só seguir a vida aqui.
0: Como você falou, tô com pressa?
2: Não.

0: Rede FM. Gustavo Lima, proibido terminar aqui na Hora do Ronco. 7h39 agora, gente.
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0: Foi a maior loucura que você já aprontou na sua vida? Presta atenção nessa loucura. Vamos aqui.
2: Opa, bom dia, bom dia.
3: Bom dia.
2: Rapaz, eu tinha 13 anos na época. E eu tinha um time de basquete que o nome dele era Os Quase Bom. E eu via como é que eles falavam que era namorar, beijar a menina e tudo. E eu fui trocar um gás na casa de uma senhora, Dona Zefinha é o nome dela.
3: Zefinha.
2: Ela tinha 89 anos, mas aparentava 75. E ela me pegou, levantou, comecei a beijar ela, tudo tal. E a gente fez uma festinha.
4: Oh, não.
2: Nossa. Só que no outro dia, ela amanheceu morta.
3: Morta de raiva.
4: Peraí, gente. Peraí, meu.
3: Brocha.
0: Que história é essa, cara? Gente, vamos rezar um pouquinho, porque depois dessa...

0: Irmãos, irmãs, podem passar a sacolinha.
1: Band FM Daniel, Renato Teixeira.
2: Coloca Padre Marcelo, a próxima.
1: Romaria, aqui na Hora do Gonco. 15 para as 8, agora seu Pedro, hoje nossa perguntinha qual que é?
3: É sobre loucura, já cometeu alguma loucura na vida? Vai contar na Band FM na Hora do Gonco.
1: Palavrinha chave qual que é, Pidão, senhor?
2: Já que hoje é sexta, eu quero ouvir Frei Gilson também, hein?
1: Não!
2: É gato, a palavra é gato.
1: É, vai na igreja. É gato, manda gato aqui e vem contar a maior loucura que você já fez na sua vida. Vem!
2: O Fábio de Melo também.
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9: Band FM, a sua rádio do seu jeito. É a hora do Ronco. 8 para as 8 agora. E tem ouvinte na linha, Ronco.
10: Alô?
11: Alô, bom dia.
10: Bom dia, quem é?
11: É Djalma de Barueri.
10: Djalma de Barueri. Já cometeu alguma loucura na vida, Djalma?
11: Ah, quando era jovem, uns 22 anos atrás.
10: Sei.
11: É, inventei de beber, tomei um Campari.
10: Ah.
11: Daí veio o editor da vida, deu aquele corte. Dizem até hoje que eu dancei nu em cima da...
9: Nossa, que falhou foi? Tudo. Mas é, ele disse que bebeu muito. Ah. E aí veio o editor da vida, faz aquele corte seco.
10: Você
9: perde metade da sua vida e você acorda já com ressaca, aquela coisa toda. Apagão de bêbado, né, Ronco?
10: Sei. E você tomou muito?
9: Eu acho que a ligação caiu.
11: Uma garrafa e meia, mais ou menos.
9: Uma garrafa e meia de Campari?
12: Ah, não é possível.
9: Alô?
11: Tá começando, né?
10: Ah, sim, teve o final. É lógico.
9: Pra começar isso, os trabalhos,
10: não,
9: né?
10: Isso foi pra abrir o apetite.

0: Rede FM, Marcos e Bilute. Pena que você já namora aqui na Hora do Ronco. 4 para as 8.
1: Você sabia? Eu te avisei. Aí você falou, não, vamos manter o relacionamento.
0: É o nome da música, lindo. É o nome da música. Girou aqui.
2: Adulto.
0: Baiano.
1: Ah, meu, não barata. Acredita.
0: Joãozinho.
3: Era o moça.
0: Vamos lá.
3: Médico, mineiro, mendigo, namorado, padre, papagaio, pastor,
2: português, religião,
4: profissão,
2: criança,
0: criança.
1: O menininho chegou pra mãe e falou, mãe, bombom voa. Falou, não, bombom não voa. Ih, comi um besouro.
0: Moleque.
1: O moleque.

0: Band FM, Leonardo Quero Colo, aqui na Hora do Ronco. 8 horas
1: tá em... estranha, já deu.
0: Cara, meu Deus do céu.
2: Gente, presta atenção aí, vai.
0: São as músicas, o nome das músicas. O Leonardo quer um colo. Alguém dá um colo pra ele aí, pelo amor de Deus. Coitado.
2: Sempre desconfiei do Leonardo.
0: Conta pra gente a maior loucura que você já fez.
3: Bom dia, meninos. Bom dia. Tudo bem? Então, eu trabalhava numa empresa que no final do ano fazia festa de 2 dias só para os funcionários num hotel.
0: Que beleza.
3: Lá pelas tantas, numa das noites, eu resolvi fazer festinha com um coordenador.
0: Tá.
3: Aquele corredor que era o melhor, onde tinha os melhores quartos, tava num trânsito, rapaz. E eu não dei de cara com o gerente da minha filial.
0: Uau!
3: Loucura, loucura total.
0: Ah, mas era festa, né, gente?
4: É. Pô, suruba no corredor?
0: Suruba, meu! A hora do...
2: Que é isso?
0: Agora 2 dias de festa, hein? Que beleza! Num hotel ainda?
2: É, não chamaram a gente.

0: Castela, é que eu não te esqueci. Aqui na Hora do Ronco, amanhã começa agosto e será o mês do Band FM de pertinho, Ana Castela, hein?
1: Uau!
0: Dia 20 de agosto, um show exclusivo. A Ana Castela vai cantar só pra você, ouvinte Band FM, tá? Você não pede por esperar, vai ser um show inesquecível. Band FM de pertinho, Ana Castela. Seu Pedro, nossa pergunta hoje qual que é?
2: Vai contar a maior loucura que você fez na vida até as 9, Band FM, Hora do Ronco.
0: Palavra-chave qual quem é?
1: Hoje sou eu.
0: Hoje é você, Pidoncio.
1: Gato.
0: Gato, gato, manda gato pra falar ao vivo. 11 99991 9197, manda já!
3: Já, na Band FM, tem Zé Neto e

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11: Oi, oi.
12: Oi.
11: A sua rádio do seu jeito, 8:11 agora, seu Pedro Luiz Ronco. Sim. E hoje a gente tá entrando no mundo da loucura, né?
13: Alô?
14: Ela, oh, bom dia.
13: Bom dia, quem é você?
14: Janaína.
13: Janaína, muito bem. Janaína, conta a sua maior loucura.
14: Então, minha maior loucura, eu e meu esposo, a gente costuma fazer umas coisinhas muito diferentes, né? Não tinha mais o que inventar, a gente fez uma festinha dentro do avião.
11: O quê? Uma festinha dentro do avião?
12: Consegue, cara.
14: Isso é maravilhoso, faria novamente.
13: Olha, Foi por medo de avião que eu coloquei aquilo na sua mão.
4: Attention, please, passengers to fly.
11: Atenção.
4: 210. Come enjoy now boarding.
13: Come quem?
11: No caso, ela.
15: Ela falou mesmo. A mulher falou, você viu?
16: Para do ronco.
15: Come a Joyce.
11: É isso.

0: Tarde FM, Tiaguinho, pensamentos intrusivos. 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

0: Você não.
1: Como eu não?
0: Você não, nós vamos corrigir as provas.
1: Ah, meu, droga! Vamos lá, é... Titi Epidons, vamos à aula, porque quem tá com a dúvida hoje...
0: Você pegou o nome dela ou não? Só veio o... Você sabe o nome da menina que perguntou?
1: Ah, é verdade.
0: Não pode, né? Falar de boca cheia.
1: O senhor permite comer na sua sala de aula, professor?
0: Não, carinha triste pra ela.
1: Ok, carinha triste, ponto negativo. Rayane.
0: Riine.
1: Ela quer saber o significado da palavra nurse.
0: Inclusive, a gente tava conversando aqui, o repetente, por incrível que pareça, acertou. Fiquei feliz.
1: Repetente é o ronco.
0: É, o ronco. Ele é repetente, mas ele acertou. Eu vi vocês conversando aí em off.
1: Tá.
0: É, repete pra mim a palavra.
1: Nurse.
0: Então, aqui a gente fala de um jeito, né? Se fosse um caipira, falaria de outro. Por exemplo, ele chegou, a gente fala o quê? Bom dia, Nels!
1: Sim.
0: Se fosse um caipira, bom dia, Nels! Entendeu? Dia, Nels!
1: Então é no caipira.
0: Caipirês.
1: Bom dia, Nels!
0: Bom dia, Nels! Bom dia, Nels!
1: Eu já entendi. Nurse é enfermeira, enfermeiro em inglês. Tem nada a ver com o Nelson.
0: Dá bom dia pro Nelson.
1: Bom dia, Nelson.
0: Bom dia, ué. É mesmo, ué. Nossa senhora, ué.
1: Hora
0: de... Nelson, é Nelson.
1: Puta capitinga.
0: É eu mesmo, ué.

0: preciso.
1: Band FM, Bruno e Marrone, vê se toma juízo aqui na hora do ronco. 8h21 agora, Homem Vinheta. Que momento é esse?
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3: A ingratidão é um dos piores defeitos da humanidade. E é o que acontece com

0: dois companheiros de trabalho. Vou falar. Tadeu e o Emerson. Eu peço carona. E um reclama: não, vai você, leva você e tal. Não, não aguento mais levar.
1: Então, paga gasolina.
0: Eu tomei uma atitude. Olha, minha carta estava vencida.
2: Opa!
0: Dona Cleide falou: pô, vai lá e tira a carta novamente. Aí, pega meu carro, não tem o menor problema. Você volta cedo pra casa.
2: Aí, pô.
0: Eu fui fazer o exame médico. Exame oftalmológico.
3: E aí, Ron, como é que foi?
0: Foi legal. Aí o médico falou: senhor Pedro Luiz, quais as letras que estão naquela parede? Eu falei: doutor, que parede?
3: Meu Jesus!
1: Deixa que eu dou carona, vai!
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3: Mas isso dá uma carta pra esse homem?
1: Pelo amor de Deus!

0: Band FM, Zé Neto e Cristiano Cadeira Cativa. Tô sentindo um cheiro de churrasco aqui dentro do estúdio. Você também tá sentindo, não?
1: Ixi, desculpa, fui eu. Ontem eu comi churrasco.
0: Ah, Pidoncio, pelo amor de Deus, cara.
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0: Muito bom dia, Babi.
3: Tadeu, bom dia. Sexta-feira e cheguei aqui com as primeiras informações.
0: Bora.
3: A Caixa Econômica Federal começou a distribuir mais de 13 bilhões de reais de lucro do FGTS.
0: Opa.
3: Os valores serão depositados nas contas do Fundo de Garantia de 138 milhões de trabalhadores que tinham saldo em dezembro de 2025. Cada trabalhador vai receber de acordo com o dinheiro que tinha acumulado. A previsão é que seja distribuído equivalente a aproximadamente 1,86% do saldo. Por exemplo, quem tinha R$1.000 no FGTS vai receber cerca de R$ 18,68. Agora atenção, esse saldo que entra na conta do Fundo de Garantia não vai ficar disponível para saque imediato.
0: Ah.
3: Ele segue as mesmas regras do FGTS e só pode ser retirado nas situações previstas em lei, como demissão sem justa causa, compra da casa própria ou aposentadoria.
0: Perfeito.
3: Um beijo, Tadeu.
0: Beijão, Babi. Não saia daí. Já já tem muito mais músicas aqui na Band FM. 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
15: Fala, galerinha. Muito bom dia. Uma ótima sexta-feira pra gente. Sexta-feira, dia de trânsito difícil ali no centro da capital baiana, afetando a Avenida Paralela, desde o CAB até a Estação Pernambués, pra quem vai no sentido da Semdetran. A BR-324 não tá nada fácil, mas é a melhor rota pra você que está em Cajazeiras e vai até a Bonocô. 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
18: Mierra, vai. A sua rádio do seu jeito?
23: Ai, amiga!
24: Conta tudo!
18: Papo de amiga!
25: Bom dia, amiga Mi!
23: Muito bom dia, amigo Tadeu, tudo bem?
18: Tudo bom, graças a Deus, e você?
23: Tudo jóia, tudo bem, meninos?
18: Bom!
23: Bora que vamos pro papo de amiga de sexta-feira!
26: É o seguinte, Milena, meu marido foi fazer uma viagem com um amigo dele pra São Paulo. Aí, pertinho de vocês.
23: Que legal!
26: Infelizmente, não confio em nenhum dos dois. O que você acha dessa viagem? Sendo que a viagem era para deixar um carro e voltar, e ele acabou voltando com o carro de novo. Confio ou continuo desconfiando? Milena, bom dia! Adoro vocês!
23: Ah, que gracinha, ela é tão fofa, tadinha. Nossa, ela tá com a cabeça dela miúda, né? Tá agoniada. Menina, você perguntou o que aconteceu pra ele? Calma aí, ele tem que ter uma justificativa muito plausível.
27: Não deu certo o negócio, gente. Teve que voltar com o carro, normal.
18: Ah, se tiver com tanta dúvida assim, procura ver se não tem uma calcinha no carro. Sei lá, uma marca de batom.
23: Ah, será que ele ia deixar tantos vestidos além do carro? Caramba!
28: Ah, eu não sei, você devia estar contente.
18: O quê?
27: É verdade.
28: Ele não tem mais aquela amizade colorida. Ele abandonou o outro lá no Rio e voltou pra São Paulo pra ficar com você.
18: Meu Deus, mas aí é pra tirar as dúvidas, né, Omi?
23: Olha, gente, o conselho é, conversa com ele, tira as dúvidas e é isso, amiga. Tá estranha essa história.
18: Qualquer coisa precisar, a gente vai junto com ele também. Bem, né?
27: Tira nós vamos dúvida. Juntos pra ajudar a empurrar o carro, tá louco?
28: Tira as dúvidas, tira a blusa, não, tira a calcinha.
18: Não, pelo amor de
27: Deus! Hora do ronco! Coitado do rapaz, velho.
18: Tá vendo só? Não fez nada, cheio de dúvida.

0: FM, César Menotti e Fabiano, como um anjo aqui na hora do ronco. 8h37, daqui a pouco tem sorteio, seu Pedro. 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Ele, além de sugar a poeira, também passa pano. É prático. É 2 em 1.
1: Caramba, meu.
0: É muito legal. Robô aspirador, presentão da Band. Dá tempo de se inscrever.
1: Presente bom mesmo, hein?
0: Manda mensagem no WhatsApp 11 99991-9197. Escreva: eu quero o aspirador robô da Band FM. E boa sorte
2: também
0: pra
2: quero.
0: Você. Também quero um.
2: Todos nós queremos.
1: Vamos comprar, pô.
0: Vamos lá, Thaís Gisele.
1: Gisele.
0: Tá respondendo aqui a pergunta de hoje sobre loucura, a maior loucura que ela fez na vida.
2: Olha.
0: Diz que ela faz diariamente, ronco.
1: Ok.
0: É escutar a hora do ronco, pois no trabalho dela é proibido ouvir rádio. E ela escuta escondido aqui a hora do ronco.
1: Ah, não sou louco. Ouço a hora do ronco.
0: Um beijo pra você.
3: Trabalho chato dela, né?
0: Pois é.
3: Não poder ouvir rádio, por favor.
0: Coisa chata, né? Coloca o fonezinho aqui e tá com a gente, né?
1: Cara, o médico operando vai dizer que não vai poder ouvir.
2: Então, pois é. Cara, fazendo um transplante de coração.
0: Vai dizer que é operador de voo, por exemplo, né?
3: Então.
0: Bom, ouvi uma radiozinha ali enquanto tá decolando o avião.
3: Deus, vai.
0: E Holanda, bom dia. Que tenhamos um dia maravilhoso, abençoado por Deus para todos nós. Amém.
2: Amém.
0: A Marcela Marques Ronco diz que quando ela tinha 13 anos, era sonâmbula. Diz que pulou a janela de casa dormindo. O pessoal de casa ficou com medo de acordar, porque diz que não pode acordar sonâmbulo, né? Deixaram ela pular a janela. Acho que sobreviveu, senão não estaria.
3: Não era melhor deixar a menina sobreviver, meu?
1: Não morreu?
0: Não morreu, seu Pedro.
1: Parabéns. Por
0: incrível que pareça, parabéns.
1: Também era no térreo que ela morava?
3: Então, a sorte foi essa, meu. Que olha. Não acorda, deixa ela pular, mora no 20º andar.

0: Lucas e Igor Flash aqui na Hora do Ronco, 18 pras 9 agora, gente.
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0: Qual foi a maior loucura que você já fez? Essa aqui, pra mim, ganhou. Disparado qual? Aqui, participação do ano.
2: Quando eu era adolescente, namorei uma menina. Nós ficamos alguns meses. Só que depois eu vi que não gostava dela. Só que não sabia como terminar. Aí fui pro banheiro, ela ficou me procurando. Aí quando eu saí, ela perguntou o que aconteceu. Nada. Aí eu falei pra ela assim, ó, nós temos que terminar. Ela falou, por quê? Ah, porque eu gosto de homem, não gosto de mulher. Aí foi essa loucura que eu fiz.
0: É uma alternativa pra terminar um relacionamento.
3: Falar a verdade não machuca.
4: É, pô. Olha que alívio que deu nele ficar com o cara. Casou com o menino.
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0: Band FM, Sorriso Maroto, Marvin Ladilcinho, fica combinado assim, gente. Fica combinado assim, acabou o programa.
1: Acabou,
0: seu Pedro.
1: Ah, amanhã tem Top 5, segunda-feira, se Deus quiser, estaremos de volta pela Band FM pra todo o Brasil com a Hora do Ronco.
0: Tá combinado assim, amanhã, Péricles e Tiaguinho, São Bernardo, Estância Alto da Serra, uau. Band FM espera por você.
2: Bora.
0: Ô, Vinhetão, um abraço pra você, viu?
2: Um abraço, gente, ótimo final de semana. Tchau, gente.
0: Muito bem, Pidons, vamos nessa.
2: Obrigado a todos, aproveitem o nosso final de semana que vocês...
0: Robô aspirador da Band FM, hora do sorteio, hein? Esse robô aspirador limpa o chão, passa pano, faz todo o serviço pra você. E quem leva dessa vez é ela, Roseli Carmo Rodrigues. Roseli Carmo Rodrigues. Ô, Roseli, faz a festa aí,
2: caramba,
0: menina.
2: Véio.
0: Você
2: parabéns,
0: ganha, Roseli! Que beleza, hein? Calma que ainda não acabou o programa. Roseli, a produção na Band entra em contato com você. Todos os dias tem sorteio, se inscreve. 11 99991-9197. Escreve o que, Ronco?
1: Não sei, se o nome da carona, não, então tchau.
0: Pera aí, tchau. Volta aqui, Ronco.
2: Já foi, ô, meu Deus. Já era.
0: Não dá, viu? Para do Ronco.
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15: É com esse trânsito carregado aí pelo DIC, para quem vai no sentido Politeama, se você está pela Bonocô, vai até o Vale do Canela, prefira agora o Vale do Gunjá, com fluxo intenso, mas sem retenção, assim como a Vasco da Gama e Anitta Garibaldi te ajudando, para quem segue em direção ao DIC ou para quem vai até o Rio Vermelho. 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Letícia Rocha para a Band FM, a sua rádio do seu jeito.
16: Letícia Rocha, eu já dei um recado dela e agora eu chego pra dar meu recado, pra dizer que eu cheguei na sua sexta-feira, dia 31 de julho. Hoje é dia do orgasmo.

0: sua rádio do seu jeito, eu já começo com ela, com 100 reais na caixa premiada. Agora 8h53, um ótimo dia pra você, onde quer que seja. Hoje dia 31 de julho. E aí, já fez a avaliação, como é que foi seu mês de julho? Já colocou na bagagem o que é que você vai levar pra agosto? Já arrumou essa mala direitinho? Tira as coisas ruins dessa mala, tá bom? Só leva coisa boa e leve muita gratidão também. Aquele bom dia especial pra você. Hoje é dia do orgasmo. Hoje é dia do orgasmo. Sextou, hein, pai? Ó, 719-9947-6363. Esse é o WhatsApp da Band pra você poder participar. Você de toda Salvador, de toda a região metropolitana, interior do estado. Você também que tá ouvindo a gente através dos aplicativos em outros estados, em outros planetas. Muito obrigado pela audiência. E vamos pra primeira dica da caixa premiada, que tá valendo pra você hoje 100 conto na tua mão nessa caixa, viu? 100zão, último dia do mês, zerado aí, esperando cair o quinto dia útil pra você receber o seu, sua grana pra pagar as contas, né? Esse 100 pode te ajudar. É uma coisa que faz companhia e pode viver muitos anos. O que tá na minha caixinha, na caixa, é uma coisa que faz companhia e pode viver muitos anos. E isso, Brasil. Uma coisa que faz companhia e pode viver muitos anos, é? Será seu marido? Mas ele não vive tantos anos assim, né? Mas vamos nessa começar a caixa premiada.
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0: Vamos começar aí com o Matheus e Cauã, a quarta cadeira. Ó, vai deixar essa cadeira pra mim que eu vou sentar aí, tomar um café, tomar um chá com você, porque eu

0: Um ótimo dia pra você. Sexta-feira, né? Mês de julho. Pra muitos, foi um mês maravilhoso, né? Cheio de conquistas. Mas teve gente que passou muita dificuldade nesse mês, né? Que não tava dizendo assim: oh, meu Deus, que o mês de julho acabe logo. Que a vida nunca nos faça perder aquilo que temos de mais precioso: a nossa essência. Que mesmo diante das decepções, injustiças e atitudes que machucam, a gente possa continuar escolhendo o caminho de bondade, do respeito e da verdade. Esse é o correto, o caminho correto, tá bom? Mesmo que outro caminho seja mais fácil, ah, não vai não. É, tem facilidades que custam coisas muito caras, tá bom? Porque quem preserva um coração bom e uma consciência tranquila carrega uma força que ninguém pode tirar. No fim, a maior vitória é permanecer fiel aos propósitos valorosos, independente das circunstâncias da vida. Então a sua maior vitória é você chegar até o fim, sendo essa pessoa boa que você é, sendo essa pessoa justa que você é. Aí você vai olhar pra trás e vai dizer assim: gente, eu tinha todos os motivos pra me tornar uma pessoa ruim, pra fazer coisas terríveis, pra derrubar o coleguinha, pra falar mal do coleguinha. Mas o que é que acontece? Você se permaneceu verdadeira até o fim. E é assim que tem que ser. Tem que ter um coração bondoso. Tem que fazer o bem, sem olhar a quem. E é assim que a gente começa a nossa sexta-feira, dia 31. Agradeça por tudo que você viveu no mês de julho. E que venha agosto. A gente sabe que não vai ser fácil, vai ter desafios. Mas ó, coloca Deus no teu coração e diga: eu estou preparado.
1: Bom dia!

0: Pode vir pra Mande, que o show já começou. Amanhã o show tá no ar nessa sexta-feira, dia 31. Hoje é dia do orgasmo, tá bom? Agradecer a todos vocês que estão montando a meia aí na nossa palavra do dia, nossa mensagem do dia. Obrigadão pela audiência, você minha amiga, você meu amigo. Acordou cedinho. Eu sei que o mês de julho não foi fácil pra muita gente, né? Mas ó, gente, ó, pensa que você já passou por coisas piores e que vem agosto que vai ser o melhor mês da sua vida. Pensa positivo, acredita. Já deu tudo certo. Hoje também vai ser a melhor sexta-feira da tua vida também, tá bom? Tá triste? Joga essa tristeza pro lado, eu quero ver você feliz da vida. Ó, você tá vivo pra correr atrás da sua felicidade. Quantas pessoas queriam estar vivo agora pra estar correndo atrás da felicidade? Não tá nem mais aqui pra lutar, tá bom? E você tá aqui pra lutar. Vamos nessa com o nosso Manhã Show até as 11. Eu tenho R$100 na caixa premiada, eu tenho uma Super 6, eu tenho fofoca, tenho você participando comigo, tenho muita, muita coisa boa nessa manhã. Bom dia, Cacá Fofoqueira.
1: Bora!
0: Bora, Cacazinha.
1: Sextou, meu povo, é o último dia do mês de julho. Olha só, a gente vai falar do Zezé de Camargo, que se irritou com sósia dele.
0: Meu Deus.
1: Tem mais também, Viviane Araújo, conforta a Érica Janusa depois do término do namoro dela com o Armindinho. E também vamos falar do The Voice, que vai estrear no SBT com jurados novos. Tudo isso a gente comenta aqui hoje na Band FM.
0: Tudo isso e muito mais, que você tá na melhor, você tá na Band FM. Deixa um abraço aqui pra Flavinha da Império dos Morangos, que tá aniversariando hoje, a filha da minha querida Sheila. Em nome dela, deixo parabéns pra todos os aniversariantes do dia. Você do final 7867, o áudio veio baixo. Manda aí outro áudio que a gente coloca. Bom dia.
2: Tudo bem, meu lindo? Fala aí, Inácio de Camaçari.
0: Alô, Camaçari,
2: eu
0: tudo bem,
2: Inácio? Sei o que tem na sua caixinha, viu?
0: Você sabe mesmo,
2: eu
0: Inácio.
2: Eu quero ganhar esse cenzão aí, que cenzão. Hoje eu tô fazendo aniversário pra comemorar, viu, com a patroa.
0: Ô, comer parabéns, uma pizza. Inácio. Tudo de bom pra você, muita saúde, muita paz, muita sorte. A Silvinha de Cosme de Farias.
3: Estou aqui na Band.
0: Você tá na melhor, Silvia.
3: Alô, Cosme de Farias.
0: Tá bom, vida. Beijo pra você, alô,
4: bom
0: Silvio.
4: Bom dia, Catinha, sua linda.
0: Oi, Kelson Silva.
4: Que é o apresentar.
0: Tudo travado na paralela, né?
4: Toda sexta aqui comigo, ela disse que é gato.
0: Meu Deus do céu, já sabe?
4: Meu Deus,
0: um abraço pra sua filha, pra você.
4: Melhor.
0: Obrigada aí pelo carinho sempre, um abraço pra você, Kelson. Toda a turma que tá na paralela agora no engarrafamento me ouvindo, ó, calma, calma, que isso vai passar.
5: Bom dia,
0: Carla do São Gonçalo.
5: Mata
0: seu ponto mesmo. Valeu, minha vida. Obrigado pela audiência. Você que é a melhor, você que é maravilhosa.
6: Oi, Emily.
0: Tudo bem? API tá comigo. Bom dia, vida.
6: Eu sou Emily aqui de API. Estou na Graça trabalhando.
0: Na Graça trabalhando.
6: Me liga, viu? Tenho quase certeza que eu já sei na primeira dica que você tem na sua caixinha.
0: Tá fácil hoje. Eu já botei fácil porque é o último dia do mês. Sei que você tá precisando de dinheiro. Então você não vai passar o final de semana zerado, não, viu? Alô, João. Bom dia. Sextou, João? O que é que você quer, João? Manda aí.
7: Pra lembrar que eu quero o robô aspirador da Band FM.
0: Você quer também, rapaz?
7: Não esqueçam de mim.
0: Tá
7: abraço.
0: Boa sorte. Josinha de Paris.
8: Bom dia, Catinha.
0: Bom dia, meu amor.
8: Sextou.
0: E aí, minha vida?
8: Tá na mão de Deus,
0: tá,
8: Kátia. Liga pra mim,
0: na mão dele,
8: eu sei
0: viu?
8: O que tem dentro de sua caixa.
0: Ele resolve tudo,
8: eu
0: essa
8: tenho botar na mão em dele. Casa. Que Deus multiplique tuas bênçãos,
0: amém,
8: Kátia.
0: Amém. Adriana, minha linda.
9: Olá, Kátia.
0: Oi, minha
9: bom
0: vida.
9: Bom dia, sextou. Ótima sexta-feira pra todos nós, Kátia. Aqui é a Adriana no bairro Novo Horizonte. Kátia, já sei o que tem na sua caixa,
0: tá fácil
9: viu?
0: Hoje, tá
9: me
0: fácil
9: liga.
0: Hoje.
9: Me liga, quero ganhar esse cenzinho.
0: Cenzão na sexta-feira. Oi,
9: bom dia, Catinha.
0: Bom dia, Milena da Ribeira.
9: Quero participar hoje da caixa premiada. Me liga que eu sei o que tem na sua caixa, viu?
0: Você sabe mesmo, Milena.
9: 31, sextou e eu quero sextar com a Band FM.
0: E hoje...
9: tem aí no meu pique.
0: Alô, mulherada! Sexta-feira, hein?
9: Tudo de Band.
0: Hoje é dia do orgasmo, viu?
10: Oi.
0: Bom dia, Ravênia. Que saudade.
10: Passei por momentos. Só Jesus na causa, mas eu tô de volta, de pé sempre.
0: Tá de pé, pode ter certeza, viu?
10: Cheiro, meu amor, Ravênia.
0: E preparada pra vencer de novo, viu, Ravênia? Você é capaz, minha princesa. Aquele bom dia especial pra você.
11: Bom dia, Catinha, que é Lucas de Dias D'Ávila.
0: Alô, Dias D'Ávila.
11: Eu não sei o que é que tem na sua caixinha, não, mas... eu vou descobrir, liga pra mim aí.
0: Valeu, Luquinhas, um beijo pra você, pra toda essa turma boa de Dias D'Ávila, sempre ouvindo a gente. Um abraço pra você em todos os bairros de Salvador, da região metropolitana, muito obrigado pelo carinho. Estão preparados pra melhor sexta-feira da sua vida? Eu tô preparado, eu sei que você também tá. E ó, agradeça a bondade de Deus na sua vida. 9h11, bom dia!

0: Malditos pensamentos.
1: Malditos pensamentos intrusivos aqui na Band FM. Eu sou do Thiaguinho. O Thiaguinho arrebentando sempre, né? Ele vai estar em Salvador ainda esse ano, viu? Ele gosta de Salvador. Casada com a baiana, né? Com a Carol Peixinho. 9h23 é aquele bom dia especial pra você que tá aí ligado no Manhã Show. Você que tá em casa, no trabalho, no trânsito, onde quer que você esteja. Uma ótima sexta-feira, sexta-feira abençoada. Que Deus esteja presente na sua vida. Minha amiga que tá na faxina da sexta-feira aí, ó. Ajeitando a casa, ajeitando a bagunça. Vai ter quando? As diaristas de plantão aí me ouvindo. Obrigadão pela audiência. Aumenta o volume e participa da caixa premiada que tem R$100 na sua sexta-feira, último dia do mês de julho. E aí, como é que foi o mês de julho pra você? Qual a expectativa pro mês de agosto? Vai ser o melhor mês da sua vida. Bom dia, princesa.
2: Bom dia, Kátia.
1: Fala, Luana.
2: Aqui é Luana de novo. Dias Dávila.
1: Dias Dávila.
2: Liga pra mim, eu sei que tem na sua caixa.
1: Amém. Obrigada, Lulu. Oi, Valmária.
3: Bom dia, Kátia.
1: Tudo
3: aqui
1: bem,
3: é
1: linda?
3: Aqui é Valmária da Boca do Rio e eu já sei o que tem na sua caixa. Liga pra mim, é tudo de bom, é tudo de band.
1: Deixa eu falar com meus porteiros de plantão. Alô, porteiro Marinaldo.
4: Bom dia, Kátia.
1: Bom dia, Marinaldo.
4: Estou daquele jeito, Kátia.
1: E aí, minha vida?
4: Vamos lá pra cima com tudo, Marinaldo.
1: Vamos
4: aqui de
1: sim,
4: Samaco.
1: Vamos sim.
4: Não trabalho, mas sempre na Band FM. Me liga, viu, Kátia, hoje. Eu sei o que tem na sua caixa, viu?
1: Aí eu saio da portaria e vou falar com quem leva as pessoas pros lugares. Meus amigos motoristas por aplicativo. Alô, Jefferson.
5: Bom dia, Kátia.
1: Bom dia.
5: Bom dia a todos da Band. Tudo bem com vocês?
1: Tudo
5: aqui
1: ótimo.
5: É Jefferson de Abrantes.
1: Alô, Abrantes.
5: Kátia, eu já sei o que tem da sua caixinha. Hoje vai ser meu dia, viu, Kátia?
1: Boa sorte, boa sorte. Aí eu dou uma...
5: Liga pra mim.
1: Deixa eu dar uma passada aqui também, sabe?
5: E um abraço.
1: Um abraço. E Massaranduba, essa mulher arretada, fala, minha linda.
6: Bom dia, Catinha.
1: Bom dia, vida.
6: Quem tá falando aqui é Lúcia Muniz, mora na Massaranduba.
1: Alô, Massaranduba.
6: Passando pra desejar abençoada sexta-feira pra você e toda a família Band FM.
1: Pra você também, viu, minha
6: dizer,
1: linda?
6: Liga pra mim, Catinha.
1: Oh,
6: eu tô
1: gostosa.
6: Na Band FM.
1: Deixa eu falar com a Enya, que também tá comigo.
7: Sextou,
1: Enya. Tudo bem, minha
7: final
1: amiga?
7: Final de semana abençoado pra nós todos. Você que tem na sua caixinha.
1: Boa sorte
7: agora
1: pra você.
7: Segunda, é a terceira dica.
1: Valeu.
7: Liga, liga pra mim, Catinha.
1: Boa sorte, Gil. Tudo bem, Gil? Gil tá onde, Gil? Me conte,
8: bom
1: Gil.
8: Bom dia,
1: Gil. Bom dia, Gil. E
8: uma
1: aí, meu lindo?
8: Sexta-feira. Eu queria saber o que é orgasmo. Não sei não.
1: Não sabe o que é orgasmo?
8: Eu passei
1: na sua
8: do tempo, não sei mais o que é
1: menino,
8: isso.
1: Menino,
8: tá? Aqui perto da Fazenda Grande.
1: Toma um remedinho.
8: Eu já sei o que tem em sua caixa, viu? Tem duas opções, viu?
1: Duas opções de orgasmo, você
8: mim,
1: não sabe.
8: Pra você descula hoje. Onde foi mulher, hoje é homem.
1: É, valeu. Ó, deixa eu te falar uma coisa, Gil. Você tá vivo ainda, meu filho. Você tem 70 anos, tá na hora de você viver intensamente a vida. Não tenha medo, não. Deixa eu mandar um abraço pro Franklin, que tá ligado com a gente também, pedindo pra ligar pra ele. Tem o Gerson participando
9: bom dia,
1: comigo.
9: Bom dia,
1: bom dia. Bom dia, Gerson, tudo bem?
9: Beleza, Gerson aqui de Pernambués.
1: Pernambués também
9: não sei
1: tá comigo.
9: Não tem na sua caixa ainda, não,
1: não
9: mas
1: sabe.
9: Vou esperar a segunda e a terceira dica. Beleza?
1: Beleza,
9: hoje é véspera do meu aniversário, viu?
1: Gerson.
9: Quero tomar uma cerveja amanhã.
1: Cenzão na
9: esses
1: conta.
9: Esses R$100. Valeu, Kátia.
1: Valeu, Gerson.
9: Um
1: abraço pra você.
9: Mim.
1: Antônio.
10: Bom dia, Kátia.
1: Tá
10: entrado
1: forte,
10: um ótimo dia. Aqui é Antônio de Praia do Forte Mata de São João. Um ótimo dia abençoado. Liga pra mim que eu vou decifrar essa caixa pela primeira vez.
1: Tem
10: um bom
1: gente
10: dia.
1: Dizendo que é uma galinha, tem gente dizendo que é um cachorro, tem gente dizendo que é um papagaio. Tem tanta coisa nessa caixa. Tem um será um cachorro também? Mas cachorro não vive tanto tempo assim também, não. Alô, Paula.
11: Sextou,
1: Paulinha.
11: O sol foi embora, Kátia.
1: Ai, tava um solzão quando
9: bom
1: eu acordei.
9: Bom dia, dona Catinha.
1: Bom dia, Nando. Bom dia, Nilda.
12: Bom dia, Catinha. Aqui é Nilda de Candeias. Que Jesus te abençoe e te guarde. Todos
1: amém.
12: Vocês da Band.
1: Obrigada,
12: me liga, que eu sei que tem dentro da sua caixa, meu amor.
1: Valeu,
12: quero
1: que
12: leve esse cenzinho.
1: Cenzão no final do mês já ajuda,
13: bom dia, Catinha. Bom dia, galera linda da Band de Salvador. Me liga, Catinha, e dê mais dicas, que eu sei o que tem na caixa.
1: Beijo, de
13: não algo de Chilavera do aeroporto.
1: Um abraço pra você, um abraço
14: dia,
1: pra Elisiane.
14: Tô ligada e sintonizada na melhor Band FM, a Rádio da Galáxia.
1: Da Galáxia,
14: que
1: gostei.
14: Que Deus nos abençoe, meu bom final de semana.
1: Pra você também.
14: Bairro de plataforma. Um abraço.
1: Vamos espalhar energia boa
15: eu
1: nessa
15: quero
1: sexta.
15: Quero o robô viu? Aspirador da Band FM.
1: É mesmo, Mari, também
14: bom
1: quero.
14: Dia,
1: Alô, Francis,
14: Catinha,
1: Simões Filho.
14: Que é Francis. Eu sei mais ou menos o que tem na sua caixinha, tá?
1: Espera
14: um
1: a segunda dica aí, viu?
14: Difícil, mas...
1: Tá fácil hoje,
14: bom
1: Francis.
14: Dia,
1: oi, Leila.
14: Aqui é Leila, de Simões Filho.
1: Simões Filho, terra do Gomes Nascimento.
14: Eu não sei na sua caixa, mas com as outras dicas,
1: você vai
14: eu
1: juntar.
14: Espero descobrir.
1: Boa sorte
14: me ligue,
1: pra você.
14: Viu?
1: Alô, Kleber.
16: Bom dia, Catinha.
1: Bom dia,
16: Deus abençoe
1: o
16: seu dia aí, a todos os ouvintes aí da Band FM Salvador.
1: E aí, meu brother?
16: Deu uma sexta-feira abençoada pra todos nós.
1: Abençoada seja
16: Kleber, sexta-feira. Kleber e Lauro de Freitas aí, aqui no trecho de Camaçari.
1: Valeu, meu brother. Um beijo pra você. Sai de Lauro de Freitas, vai pra Camaçari, vai pra toda a Bahia, ouvindo a Band FM 104.3. Quer dizer que tem um sósia do Zezé de Camargo que tem tirado a paz dele, parece que ele não gostou. Me conte, Cacá, me conta
17: gente,
1: essa fofoca.
0: E o sósia do Zezé de Camargo, hein? Sabe que tem um sósia do cantor que se denomina Zezé Mirosmeno. É o nome dele. E o que acontece, gente? Ele postou uma foto esperando um comentário assim, sei lá, legal do Zezé. Mas o Zezé, sabe que o Zezé escreveu? O Zezé de Camargo mesmo. O Zezé de Camargo escreveu assim, ó. Tenha personalidade. Cara, você é ridículo. Assim mesmo, gente. E esse Zezé virou e falou o seguinte: só queria homenageá-lo e não magoá-lo. Não tenho culpa de parecer com ele. Foi Deus quem fez assim. Fiquei chateado com o comentário do Mirosmar, mas continuo seu fã pelo artista que ele é. Isso quem escreveu foi o sósia do Zezé. Eita, meu Deus! Queria saber por que o Zezé não gosta dele. Deve ser alguma coisa, né? Não sei. Eu sei que o Zezé deu assim, ficou danado da vida. Aí o povo das redes sociais, o povo falou que, pô, o Zezé não precisava ser assim, né? Tem o sósia do Neymar, o Neymar nunca criticou. Tinha a sósia também, né, da Marília Mendonça. Tudo bem que a mãe brigou com uma sósia da Marília Mendonça, mas a própria Marília recebia, ficava bem, dava risada. Enfim, eu queria saber se tem algum fundamento. O Zezé só ficou chateado com ele, revoltado com ele por ser parecido, por ser sósia, ou tem alguma outra coisa?
1: Deve ter acontecido outra coisa, né?
0: A gente não sabe. Bom, daqui a pouco a gente volta para falar da Viviane Araújo, que resolveu confortar, dar palavras de consolo para Érica Januza, que foi traída pelo Arlindinho, o cantor, né? Daqui a pouco a gente volta.
1: Daqui a pouco eu quero saber desse babado, dessa fofoca dessas meninas. 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

0: De Itapuã, Rio Vermelho, na Barra, tomando esse vento gostoso, a brisa do mar. Mas hoje o tempo tá nublado, né? Chovendo um pouco. Mas tem lugar que não vai estar pra dar um balanço da rede, não. 9h40, aquele bom dia especial pra você que tá acompanhando o nosso Manhã Show. Tá na hora da segunda dica da Caixa Premiada, valendo R$100 na sua sexta-feira. Ainda não participou, ainda não sabe o que tem na caixa? Tem muita gente acertando, viu? 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Deixa eu falar com essa turma linda. Oi, Catinha, tô te ouvindo, Ana Paula de Camaçari. Obrigadão pela audiência. Quem tá me ouvindo também é Isabel. Fala,
1: bom
0: Isabel.
1: Dia, bom dia, Catinha. Bom dia, Isabel Cristina. Fala aqui do Gênio Velho da Federação. E eu sei o que tem dentro da sua caixa. É um papagaio.
0: Pois
1: eu tenho um e é o meu companheiro e ele vive muito, viu? Muitos e muitos anos.
0: Será um papagaio?
1: Me liga.
0: Se eu te ligar, vamos ver se você vai acertar. O Tássio tá em Camaçari, tá ouvindo a gente. Maria, meu amor,
2: bom
0: dona
2: dia,
0: Preta.
2: Catinha,
0: linda, maravilhosa.
2: Bom dia, aqui é a Preta de Camaçari.
0: Oi,
2: meu amor.
0: E aí, vida?
2: Eu ainda não sei o que tem na sua caixinha, porque eu não vi a primeira dica, né?
0: Oh, meu Deus do céu.
2: Mas eu assisti agora pra ver.
0: Tá bom, tá, é da segunda, amor. Vida. Um beijo pra
2: mas,
0: você.
2: Mas pelo amor de Deus, Catinha, que eu tô aqui de uma zoada, Catinha.
0: Ai, meu Deus do céu. Um beijo pra
3: bom
0: você.
3: Bom dia, oi, bom dia, Catinha. Bom dia, maravilhosa.
0: Um paredão em casa pra ouvir a Band, Eliana.
3: Sextou, aqui Eliana. É sua ouvinte, Eliana Ribeiro de Sussu, Arana Velha. Eu ainda não sei o que tem na sua caixinha premiada. Vou esperar a segunda dica. Mande aí um alôzinho pra minha amiga Carla Dória. Você sabe que ela é uma diarista que fica ligadinha em você todos os dias, viu, Catinha?
0: Obrigada, meu amor.
3: Um abraço.
0: Um abraço pra todas as diaristas de plantão ouvindo Manhã Show aqui da Band FM. Lembrando que logo mais às 11, eu sei que as diaristas adoram. É, mais uma edição do Quem Ama Não Esquece, mas uma história linda. Haroldo de Arembepe tá na sintonia. Tem ele também, meu
4: bom
0: lindo.
4: Dia, Catinha.
0: Saudade de você,
4: Roberto.
0: Assim, Roberto.
4: De
0: e aí,
4: Roberto? Saudades.
0: Não. Saudade também.
4: Cátia, meu aniversário é dia 11.
0: Dia 11.
4: Terça-feira.
0: Terça-feira.
4: Bota uma pergunta fácil pra poder ganhar, viu?
0: Ai, meu Deus do céu.
4: Aí você já me dá esse presente de aniversário.
0: Ai, meu, que responsabilidade. Beijos. Da Catita. Beijo pra você, meu lindo. Fala,
5: bom
0: meu
5: dia,
0: amor.
5: Bom dia, Catinha.
0: Bom dia, Jucimeire.
5: A
0: você também, Jucimeire, minha princesa.
5: Daqui de Pojuca.
0: Pojuca, Bahia.
5: Tô esperando a segunda dica.
0: A segunda
5: obrigado,
0: dica da Caixa.
5: Beijo.
0: É de Nalva Teixeira
5: bom
0: de Castelo
5: dia,
0: Branco.
5: Bom dia, Catinha. É de Nalva de Castelo Branco. Tô aqui fazendo um feijãozinho. Mas ligadinho em você, gata.
0: Ô, gata.
5: É tudo de bom? É tudo, tudo de Band.
0: Eita, que eu senti o cheiro desse feijão agora. Tô sentindo esse cheiro desse feijão da Ednalva. Vamos trazer a segunda dica da Caixa Premiada? O feijão vai ficar muito gostoso se você ganhar esses R$100 aqui da Caixa Premiada, acertar e levar pra casa o valor de R$100. Dá pra comprar uma cervejinha pra tomar, comer com feijão, né? 9h43 e olha só, gente, segunda dica da Caixa Premiada. Quando abre as asas, chama atenção pela beleza. É uma coisa que quando abre as asas, chama atenção pela beleza. O que será que tá na minha Caixa Premiada? 719-9947-6363 é R$100 pra você na sexta-feira. Última sexta-feira do mês.
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0: 9h43, lembrando que logo mais a partir das 5 da tarde tem Band de Olho na Bahia, apresentação de Emerson José, Matheus Borges, tá bom? E ele, Gomes Nascimento. O governo da Bahia publicou no Diário Oficial do Estado, nesta quinta-feira, dia 30, o edital 0226, tá bom? Para inscrição do concurso da Polícia Civil com 750 vagas. O certame prevê 100 vagas para delegados e 150 para escrivão e 500 para investigador. O período da inscrição começa no próximo dia 7 de agosto e vai encerrar no próximo dia 8 de setembro. A remuneração para o cargo de delegado pode atingir R$16.000, enquanto investigador e escrivão poderão alcançar o valor total de R$6.400. Está aí a oportunidade, você que tem interesse, já vai fazer sua inscrição. Começa dia 7 de agosto e encerra as inscrições no próximo dia 8 de setembro. Mais notícias você acompanha logo mais às 5 da tarde no Band de Olho na Bahia.
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4: Vindo agora do litoral norte em direção ao centro da capital baiana, pela Estrada do Coco você encontra a ótima fluidez e a Avenida Caribe te ajuda. Chega até a Avenida Paralela, que essa está congestionada entre o Cave até a Estação Pernambués, sentido a Sintetran. Por isso, se você está em Sussuarana, Tancredo Neves e vai até Iguatemi, ainda pega a BR. 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
6: Vamos voltando aqui na Band FM, a sua rádio do seu jeito, na sua manhã de sexta-feira, a última sexta-feira do mês, dia do orgasmo. A gente segue até às 11 aqui na Band FM com muita música boa. A sua rádio do seu jeito, tem contatinho hoje? Tem? É o Santana e Anitta, contatinho, aumenta o som.

0: Banana não pode demorar. Antes, quando a gente ligava do orelhão, a ligação caía, né? Botava uma ficha e caía, era terrível, né? E aquele de um minuto que a gente ligava, alô, acabou, calor. Tchau, beijo, tá bom, carpava o cartão, já foi. Ligação Urbana pra você aqui na Band FM, continue participando. Fala, meu amor, bom dia.
1: Bom dia, Kátia.
0: Tudo bem, minha linda?
1: Vocês são Brás, São Gonçalo do Retiro.
0: A turma de São Gonçalo do Retiro, diga, meu
1: e
0: amor.
1: E o que você tem na caixa é um pavão.
0: Será um pavão, Conceição? Um abraço pra você. Oi, Zé Carlos.
2: Kátia, bom dia, Kátia.
0: Bom dia, vida.
2: Bom dia, José Carlos aqui. Que tem mais 2 meses que você me ligou.
0: Ai,
2: viu?
0: Meu Deus, 2 meses.
2: E tem na sua caixa premiada hoje é pavão.
0: Será um pavão, Kátia.
2: Hoje eu ganho.
0: Ângela, um beijo pra você, Ângela. Obrigadão pelo carinho. Quem mais tá comigo?
3: Bom dia, Márcio. Muito bem, Lucifer de Andaíra. Catinha.
0: Oi, vida.
3: Que Deus dê um dia abençoado, né? Pra todos nós. Amém, sexta-feira amém. Abençoada.
0: Vai ser abençoada.
3: E liga pra mim, Catinha, que eu já sei o que tem na sua caixa. Cheiro
0: pra
4: bom
0: você,
4: dia, Jemima, Catinha, de Castelo amiga. Branco. É Jemima de Castelo Branco.
0: E aí,
4: sextou.
0: Estou
4: sempre na Band FM no Manhã Show.
0: Obrigada
4: pelo convite. Eu acho que eu já sei o que tem dentro da sua caixa. Ligue pra mim.
0: Valeu, minha linda.
5: Oi. Dia abrasada, chama atenção pela beleza. Pavão.
0: Será um pavão, rapaz? Presta atenção. Pavão vive tanto tempo assim mesmo.
6: Bom dia, Kátia.
0: O pessoal cria pavão
6: Kátia
0: assim como
6: ele.
0: Oi, Wesley, safadão. Pai, safadão. Não, mais um diamante.
6: Oi, Wesley. Sodré.
0: Liga, Wesley, Sodré.
6: Me liga, que eu sei que tem aqui na caixa.
7: Bom dia, Kátia. Rose de Narandiba. Me liga, eu já sei que tem tua caixa, por favor.
0: Rose, beijo pra você, Karina, meu amor. Beijo
8: bom dia, Catinha.
0: Bom dia,
8: você
0: vida.
8: Fala aqui com Karina Macedo, do bairro de Cosme de Farias.
0: Cosme de Farias.
8: Que Deus abençoe grandemente a nossa sexta-feira.
0: Vai abençoar com
8: fé. Me coloca aí nessa promoção aí.
0: Tá bom, meu amor. Um beijo pra você, Karina.
9: Oi, Catinha.
0: Oi,
9: bom dia, minha
0: bom
9: querida.
0: Dia,
9: tudo
0: minha
9: bem vida. Contigo?
0: Tudo ótimo. Agora falando com você.
9: Quem tá falando aqui é Maria Litinha.
0: Tô ligada.
9: Olha, liga pra mim, viu?
0: Já sabe o que é que tem na caixa?
9: Eu sei o que tem na sua caixa. Sempre ligadinha aqui na Band FM.
0: Deixa eu contar uma
9: já
0: coisa.
9: Já ganhei uma vez. E tenho certeza não. Espero que eu possa ganhar outras vezes.
0: Pode ganhar,
9: viu?
0: Sim. Pode ter certeza. Deixa eu contar.
9: Eu sei o que é que tem.
0: Deixa eu contar uma coisa pra vocês. Não é pavão, viu, gente?
10: Bom
0: não
10: dia,
0: é pavão. Bom dia, meu lindo.
10: Tudo
0: Nando.
10: Certinho.
0: Tudo ótimo, Nandinho?
10: Eu nem peço pra ligar mais.
0: Ah, meu Deus do céu. Que eu
10: você
0: não ligo.
10: Você não dá, nunca dá essa moral.
0: Calma, meu filho. Seu dia vai chegar.
6: Bom dia,
0: oi,
6: Catinha.
0: Tudo bem,
6: bom
0: Paulão?
6: Bom dia, bom dia. Catinha.
0: Oi, vida.
6: Eu só vi a primeira... A primeira dica aí. Mas eu não sei o que é que tem na sua caixa. Aí me liga que eu acerto.
0: Ai, você quer que eu te
6: cara
0: ligue de qualquer
6: como
0: jeito.
6: Como eu é fácil.
0: Ai, meu Deus. Olha como ele viu? Se acha, gente.
6: Já falando que é pau.
0: Ô, Paulão, tá certo. Tem que se achar mesmo, viu? Vamos fofocar, gente. Fechou. Falar sobre a Erika Januzzi, que foi consolada pela Viviane Araújo. Me conte, Cacazinha.
11: Bom, falamos aqui sobre o término do namoro de Erika Januzzi, que faz A Nobreza do Amor, novela das 6 da Globo, e o cantor Arlindinho. Tudo porque ele foi flagrado ali saindo de uma casa de swing com duas mulheres ao lado. Quando Erika Januzzi viu isso na imprensa, viu isso na internet, terminou o namoro de 8 meses com Arlindinho. Ela desabafou ali no programa do GNT, saia justa, fez um forte desabafo, um desabafo emocionante. Só que ontem Erika Januzzi também postou nas redes sociais dela uma foto segurando flores e ela disse o seguinte: quando dividi alegrias, vocês estiveram comigo e agora dividindo decepções que não são exclusividade minha. Todo mundo sofre na vida. E ela agradece: obrigada por todas as mensagens, abraços no aeroporto, abraços pela rua, e-mails dividindo situações pessoais, directs, whatsapps de corações se abrindo. Obrigada mesmo. Mas teve uma palavra de consolo que chamou a atenção de todo mundo, viu? E aí a gente tá falando simplesmente da Viviane Araújo, que escreveu um comentário pra Erika Januzzi nesse post dela. Qual que é o comentário? Foi o seguinte, ó: Erika amada, receba meu abraço muito carinhoso. Você não está sozinha. Siga sendo essa mulher incrível que você é. E o tempo é o melhor remédio. Disso eu sei bem. Beijos no seu coração. Pois é, né? A gente sabe que a Viviane Araújo foi traída ali pelo Belo há anos atrás.
0: Parece que não esqueceu disso.
11: Então
0: aí
11: dá pra entender bem o que ela escreveu. Palavras de conforto, né? Foi isso. Enfim, realmente o tempo é o melhor remédio. A Erika daqui a pouco já tá em outra. É, espero que ela não perdoe, ela não vai perdoar. Pelo jeito que ela tava, não vai perdoar. Mas a Isa aconteceu isso, ela resolveu perdoar. Enfim, Virgínia Fonseca. Eu acho que a Érica não. Vamos aguardar, né? Os próximos capítulos. E daqui a pouco a gente volta pra falar do The Voice no SBT. Teve troca de jurados.
0: Quero Vamos saber, falar daqui a pouquinho. Aguarde. Eu mando um abraço pra Bia Monteiro que tá com a gente, o Danilo, toda a turma que tá seguindo lá o Instagram da Band, tá bom? Participando. Larinha, um beijo pra você, Ravenha. A Rosibelle, um beijo pra você. Ela disse que pra sextar hoje tem que ter um Pix na conta, né? Band, tô ouvindo vocês também. Um abraço aqui também pra Jean Dourado. Lua, um beijo pra você. O Sérgio Mascarenhas, um abraço pra Leca, um abraço pro Gessão, um abraço pra Larissa Marinho, Ana Cláudia, toda a turma que segue o Instagram da Band FM, aquele abraço especial pra vocês. Muito obrigado pelo carinho, pela audiência. Segue lá, participa, compartilha, espalha pra geral. Oi, erro, 10 e 2, Simone Mendes, a coleguinha.

0: Terra Samba aqui na Band FM. Vamos liberar geral, que hoje é sexta-feira, dia do orgasmo, e você tá liberando geral, liberando tudo aí na Band FM, até a caixa premiada de hoje, que eu vou liberar pra vocês o valor de R$100. Já sabe o que tem na caixa premiada? Ó, vou ligar pra alguém hoje, eu não quero que esse alguém erre a caixa, porque é final de mês, todo mundo querendo R$100, se errar, o que é que acontece? Prêmio vai acumular, e amanhã Urias Nery, junto com meu amigo Danilo Dan Falcão, né? Tião Peixeira e Zé Cagado vão estar aqui no Manhã Show da Band FM no sabadão. Urias dando showzaço aqui com vocês, junto com o Dan amanhã, viu? Todo mundo conectado pra ouvir essa dupla de dois. E vamos nessa, abrir a caixa premiada.
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0: Terceira dica, deu entregando tudo, hoje eu tô entregando tudo, que eu quero que você tome essa cerveja gelada no final da tarde hoje. É uma ave bastante inteligente, ou seja, é uma ave bastante inteligente. A coisa que tem na caixa premiada da Catinha é uma ave bastante inteligente, já sabe o que é? Vou ligar pra uma pessoa hoje que mora em um paraíso, né, rapaz? A pessoa mora na Linha Verde. E aí vamos ver se vai atender. Primeira chamada já foi, vamos pra segunda chamada... Ó, são 5 vezes. E o segunda, vamos pra terceira. Atendeu na segunda. Alô, Antônio. Bom dia, Antônio.
2: Bom dia, Kátia.
0: Prazer falar com você, Antônio. Você disse que eu nunca te ligo, que você já tá até desistido. Você mora onde, Antônio? Conta aí o paraíso que você mora pra gente, vá.
2: Eu moro aqui na região de Praia do Forte, Mata de São João.
0: Mata de São João, Praia do Forte. Escuta a Band aí todos os dias, né, Antônio?
2: Todos os dias, quando eu vou pra Salvador, eu volto pra Salvador, porque eu trabalho aqui é Mujá de Fada, aí eu fico com a van pra cima e pra baixo, levando as coisas e ouvindo a Band.
0: Ah, você trabalha em um almoxarifado, aí trabalha ouvindo a Band deixa o seu dia mais feliz, e mesmo quando você tá estressado com a turma do trabalho, você tá ali ouvindo a Band também, né?
2: Com certeza, com certeza.
0: E olha, me diga uma coisa, se você ganhar hoje R$100, hoje é o dia do orgasmo, viu, Antônio? Não conta pra ninguém, não.
2: Opa!
0: Você vai fazer o que com esse dinheiro, Antônio?
2: Rapaz, eu vou tomar uma quando sair daqui do trabalho, antes de ir pro outro trabalho, que eu trabalho em dois trabalhos. Trabalho um dia sim, dia não, de noite, e outro todo dia, durante o dia.
0: E o tempo pra mulher fica como? Você trabalha toda hora?
2: Não. Ontem eu fui, se eu não trabalhei ontem eu fui pra casa dela, deixei ela feliz e ela tá feliz também.
0: Ah, ontem você deixou ela feliz. Ontem o Antônio trabalhou de verdade. Ô, Antônio,
2: com certeza.
0: Eu vou te perguntar o que tem na minha caixa premiada. Se você acertar, você vai levar R$100. Se você errar, o prêmio vai acumular, vai pra R$200, tá bom, Antônio?
2: Tá certo, eu vi o pessoal optando aí, mas só eu não vi nem a primeira, nem a segunda, nem a última.
0: Ai, você não viu nada, Antônio? Antônio, o que é que tem?
2: Eu não vi.
0: O que é mais assim?
2: Não vi, não, mas eu vi a galera falando aí, mas eu acho que é isso mesmo.
0: E o que é que tem na minha caixa? Me fale, vá.
2: Olha, eu acredito que é um pavão.
0: Você tem certeza disso, Antônio? Antônio.
2: Absoluta, porque foi muita gente falando sobre isso.
0: Rapaz, não vai com as outras, né? Não seja Maria, vai com as outras, Antônio. Antônio, Antônio. Antônio, Antônio.
2: E você não pode falar a última aí, não?
0: É uma ave. Eu sei que é uma ave, entendeu? Entendeu? Mas deixa eu te falar uma coisa. Se tu perder, tu não vai ficar triste, não, sabe por quê? Porque ontem tu foi visitar a esposa, tá feliz hoje, então não tem problema, né não?
2: É uma ave que a gente fica admirando. Deve ser um pavão mesmo.
0: Ai, meu Deus do céu. Perdeu, Antônio. É um papagaio, Antônio, que é uma ave muito inteligente. É um papagaio, Antônio.
2: Meu Deus.
0: E eu falei que não era um pavão, Antônio. Eu falei aqui, gente, não é um pavão. Mas, Antônio...
2: Não vi, não, porque eu saí da avião pra poder pegar as coisas, mas tudo bem, tudo bem.
0: Tudo bem.
2: Deixa pra próxima.
0: Deixa pra próxima. Acumulou, tem R$200 no sabadão aqui na Band FM amanhã com o Dan Falcão e Urias Nery, tá bom, meu Antônio? Beijo pra você, Antônio.
2: Menina, muito obrigado, viu? Muito obrigado por ser ligado pra mim.
0: Tá certo, meu lindo. Foi um prazer falar com você, que Deus abençoe a sua vida, tá bom? Você aproveite seu último dia do mês e comece o mês de agosto com o pezão direito na frente, com um pensamento positivo, que vai ser o melhor mês da sua vida, viu?
2: Amém, amém.
0: E continue ouvindo a Band.
2: Existir,
0: tá bom, meu amor, tá bom. Um abraço pra você. Um abraço. Antônio de Praia do Forte, Mata de São João, não levou. A caixa acumulou. O que, que acontece? Duzentão amanhã no seu sabadão com Urias e com Dan Falcão aqui na Band FM. Continua aí, eu volto com a Super 6.
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3: Olha, fica atento porque uma obra ali pela Contorno, bem próximo ao Museu da Região, tem deixado o trânsito bem complicado para quem segue no sentido comércio. 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
6: Vamos voltando aqui na Band FM nessa manhã gostosa de sexta-feira, última sexta-feira do mês, uma sexta abençoada. Ó, Senhor do Bonfim abençoe cada um. 10h19, vamos nessa, Brasil! 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
6: Agora 10h20, muito prazer. Eu sou Kátia Howlett. Até as 11 eu tô aqui com vocês na Band FM, a sua rádio do seu jeito. Tá na hora da Super 6, tá valendo cinema. Eu sei que o Homem-Aranha já entrou em ação, né? A galera tá indo assistir o filme do Homem-Aranha, um filmaço. E é claro que você pode garantir um par de ingressos pro cinema pra você assistir o que tá em cartaz, o que tá rolando de bom nos cinemas, tá bom? Então participa escolhendo a sua música. A música 1 de hoje é a música do João Gomes e do Pablo. Vão te procurar. A música 2 do Sorriso Maroto, Perdas e Danos. A 3 do Henrique e Juliana, Amor dos Outros. A música 4 da Maiara e Maraíza. Aí eu bebo. A 5 do Ferrugem, Até Que Enfim. E a 6 do Fred, do Fabrício, Te Amar e Meu Talento. Qual das 6 músicas você tá afim de ouvir duas vezes aqui na Band FM e garantir o seu pazão de ingressos pro cinema? Cineminha, amor. Vamos nessa. Música 1. Um.

0: o som dele, do Henrique Juliano, Amor dos Outros, música 3. Falando ingresso pro cinema, Homem-Aranha tá em cartaz, viu?
1: Faço.
0: Henrique Juliano, Amor dos Outros, música 3. Quer ouvir essa música de novo? Então vota na música 3, a música 1 do João Gomes com Pablo, I Love You Baby, Vou Te Procurar. Música 2, do Sorriso Maroto, Perdas e Danos. Música 4, da Maiara e Maraíza. 5, do Ferrugem, Até Que Enfim. E a música 6, do Fred e Fabrício, cantando Te Amar, É o Meu Talento. Escolhe sua música preferida, mais votada, a gente vai tocar de novo e todo mundo tá concorrendo a parte de ingressos pro cinema. Antônio já votou na dele. Emily, diga aí, minha princesa, minha maravilhinda do EPI.
2: Aqui é
0: minha.
2: Oi, linda, vida. Emily aqui, viu, do EPI. É, eu quero escutar a primeira.
0: A primeira música? Tá bom.
2: É João Gomes e Pablo.
0: João Gomes
2: e
0: Pablo.
2: Eu quero muito esses ingressos, Kátia.
0: Meu Deus.
2: Um beijo.
0: Um abraço pra Adriana também escolhendo a música dela. Quem mais tá aqui? Catinha, quero participar também da promoção dos papais. Tá rolando a promoção, viu? Boa sorte pra todo mundo. Dia, meu lindo.
3: Catinha, bom dia. Que é de Malhada. A número 3.
0: Música 3. Um abraço. Outros. Um abraço pra
4: Kátia,
0: você.
4: Meu amor. Bom
0: Oi,
4: dia.
0: Linda. Tudo bem, meu
4: Fala
0: lindo?
4: Fala, Luan do Barbalho.
0: Alô, Luan do Barbalho.
4: Kátia.
0: Oi.
4: Repete, por favor.
0: Por favor.
4: Joãozinho aí.
0: Tá bom.
4: Música gostosa de ouvida nada.
0: Tá bom, Joãozinho
4: um
0: Gomes.
4: Beijo,
0: um
4: bom final
0: beijo
4: de
0: pra
4: semana.
0: Você.
4: É bom tudo de bom.
0: É tudo de bom.
4: Tudo de band.
0: Ó, também a Janine da Pituba votando na música 1. Paulão também votando na música dele. Tem a Solange de Pituaçu votando aqui na Super 6 a música do Ferrugem. A Carol também votando na música do Ferrugem. Querem ouvir Ferrugem? Cadê Antônio de Camaçari? Oi, Catinha. Toca pra mim a música do Ferrugem que eu tô afim de ouvir esta música. Tá bom, obrigado pela audiência. Quem mais aqui, Josué? Diga, Josué.
5: E a Catinha?
0: Bom
5: eu
0: dia.
5: Sei o que tem dentro da
0: já
5: sua caixa premiada.
0: Caixa, Josué, já foi a caixa, Josué. Um abraço pra você. Tem aqui também ele, tem um Tássio. Fala, Tássio.
5: Bom dia, Catinha. Aqui é Tássio Rodrigo de Camaçari. Quero ouvir a música 5 de Ferrugem. Me dá esses ingressos aí, porque eu tenho que levar meu filho no cinema. Ele já me chamou, já pediu pra ir. Chamou não, ordenou. Então,
0: ordenou,
5: me dá esses ingressos aí
0: vai
5: pra levar
0: role,
5: ele.
0: Vai que role.
5: Por favor.
0: Boa sorte Catinha, pra você.
3: Catinha, minha querida,
0: Oi,
3: eu quero
0: linda.
3: Ouvir o repeteco de Henrique e Juliano.
0: Henrique
3: e
0: Juliano.
3: Acho que
0: amor,
3: é música 3, né, minha
0: amor
3: linda?
0: Amor dos Outros.
3: Eu
0: isso
3: tô
0: mesmo.
3: Na Banda FM.
0: Fala, Lúcia Muniz, Massaranduba. Marcelo Rodrigues votando na música 2. Um abraço aqui também pro Serjão. Catinha, quero ouvir a música do Ferrugem Até Que Fim. É, também tem aqui quem? Camila Passos. Oi, Catinha, quero ouvir Ferrugem Até Que Fim.
6: Bom dia,
0: um abraço pra você. Andrezinho. Oi, meu lindo.
6: Toca a música de Ferrugem.
0: Aí, Andrezinho de Lauro quer ouvir Ferrugem também. Tem a Eliana que quer ouvir a música do João Gomes e do Pablo. Ferrugem e João Gomes bombando aqui. Vamos ver o que é que vai dar.
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0: mais o som do Fred do Fabrício Te Amar é Meu Talento aqui na Band FM, a sua rádio do seu jeito nessa manhã gostosa de sexta-feira, última sexta do mês, uma sexta chuvosa, né? Aqui em Salvador, em Pernambuco, está chovendo. E por aí, tá chovendo também? Manda um abraço, turma do Alto do Coqueirinho, você em Brota, você que tá curtindo a gente também aí, ó. É, em São Cristóvão, galera boa de São Cristóvão, manda um abraço todo especial. Meu querido Adailton Menezes de São Cristóvão, Yasmin Magalhães também sempre ligadinha com a gente. Um abraço pra você, Daniela, minha linda, turma do Bonfim, curtindo a programação da Band FM. Um abraço pra vocês, obrigado pelo carinho. O Thiago escolhendo aqui a música do João Gomes, a música 1. Deixa um abraço aqui pra Flavinha, da Império dos Morangos, que tá aniversariando hoje. Flavinha, meu amor, tudo de bom. Muita saúde, muita paz, muita sorte. Que Deus abençoe sua vida. Um abraço pra Dona Nice de Camaçari, votando também na música 1, a música do Pablo, cantando com Gustavo. Cantando aí o Pablo cantando com o João Gomes. E a Sandrinha do Cabulo e toda a sua família, o Breno, todo mundo conectado, sintonizado aí na Band FM. Já agradeço o carinho e a audiência de cada um de vocês. E vamos nessa, Brasil. Depois do intervalo, eu trago aí o resultado da Super 6. Música mais votada, a gente toca de novo e todo mundo que participa concorre hoje par de ingressos pro cinema. Tem cinema pra você conferir o Homem-Aranha. Continue aí.
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6: Olha, fica atento porque uma obra ali pela Contorno, bem próximo ao Museu da Região, tem deixado o trânsito bem complicado para quem segue no sentido comércio. 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
0: Tô de volta aqui na Band FM, a sua rádio do seu jeito. Lembrando que hoje é aniversário da cidade de Lauro de Freitas, completando 64 anos de emancipação política. Parabéns, Lauro de Freitas! A toda essa turma boa de Lauro de Freitas, aquele abraço. 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
0: E vamos nessa trazer o resultado da Super 6. Parabéns a todos os moradores, a todas as pessoas de Lauro de Freitas, completando a idade nova hoje, a cidade, né? Completando 64 anos de emancipação política. Um abraço pra todos os moradores, toda a turma que faz essa cidade acontecer. Gente, liberando aqui pra ele, Tássio Rodrigo, final do telefone 6344, faturou par de ingressos pro cinema. Se deu bem aqui na Super 6, vamos tocar agora a música mais votada pra você. Tá assim? Se estiver ouvindo, manda um salve aí que você se deu bem. Vai pro cinema, hein, pai?
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0: obrigado, Catinha. Quem vai ficar feliz é meu filho, hein? Obrigado.
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0: Já mamãe Lauana, muita felicidade, muita saúde pro seu filho Dom. Bem-vindo, Dom, primeiro filho da Lauana Prado, essa artista incrível, né? Finalizando o nosso Manhã Show, deixa eu mandar um abraço pra minha blog preferida. Ela posta a rotina do casal, ela e o esposo, né, Giovanni, que é a Sirleide Lima. Sirleide, meu amor, um beijo pra você, tá trabalhando aí no Parque Shopping. Galera boa do Parque Shopping ouvindo a gente. Um abraço pra você, viu, Sirleide? Adoro seus conteúdos, seu esposo Giovanni também, toda essa família. Obrigadão pelo carinho. Tá trabalhando hoje, viu? Hoje é aniversário de Lauro de Freitas, 64 anos de emancipação política. Um abraço à turma de Lauro. Deixar um abraço aqui todo especial também aqui pra Paloma, que tá ligadinha com a gente na Arandiba, sempre curtindo a programação. Janete Peixoto, um beijo pra você. Toda essa turma boa, mas tá na hora de fofocar com a Cacá? É, Brasil, vamos fofocar porque eu sei que você gosta de uma fofoca. A gente finalizar por hoje o nosso Manhã Show. Vem aí mais uma edição do Quem Ama Não Esquece. 1 da tarde eu tô de volta com mais uma edição da Super 6 pra você. Vai tá valendo cinema. Quem não ganhou agora não fica triste porque vai ter cinema. Parece que flopou, né? A tal da Casa do Patão e do Boninho. Foi a baiana, tem uma baiana que levou o prêmio. Mas não foi muito bem assistido, não. Mas vem aí The Voice, hein? Isso me conte.
1: É, depois da Casa do Patrão na Record, que o programa flopou mesmo, né, gente? Não deu certo, ninguém nem falou dessa Casa do Patrão. O Boninho tá produzindo aí o The Voice, que vai ter a segunda temporada no SBT. É isso mesmo, gente. O The Voice era da Globo. O Boninho saiu da Globo, levou o The Voice pro SBT. Já teve a primeira temporada e agora teremos a segunda temporada com mudança de jurados. É isso mesmo. Na primeira temporada do SBT, o The Voice tinha Duda Beat, Mumuzinho e Péricles. Agora ele já tem confirmado como jurados Lauana Prado. E eles confirmaram ontem Diogo Nogueira e Paulo Ricardo, sim, ex-RPM. E ainda tem mais novidade, viu? Vai ter estilo uma repescagem. Isso, participantes das edições passadas poderão participar deste The Voice. É como se fosse participantes veteranos. Achei legal isso, viu? Achei legal, mas o programa ainda não tem data de estreia, tá? Só estão falando de todas as mudanças. E o The Voice, pelo menos, eu acho que alcança mais sucesso que a Casa do Patrão, né? Porque a Casa do Patrão, ninguém nem falou, ninguém nem sabe, né? É, tem gente que nem sabe que existiu esse reality na Record. Enfim. Bom, gente, um beijo, um bom final de semana. Tchau, tchau.
0: Um beijo, Cacazinha. Eu também tô indo, mas volto daqui a pouquinho, 1 da tarde. Vem aí mais uma história linda do Quem Ama Não Esquece. Não sai daí não, continua aqui na Band FM.
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5: Olha, atenção com a Anitta Garibaldi, trânsito carregado para quem vai no sentido Federação, Praça Lorde Cochrane. Nesse caso, se você sai da Lucaia, vai até o Vale dos Barris, prefira a Vasco da Gama. Tem fluxo intenso, mas faz você economizar tempo. 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
6: Bate Bola da Band FM chegando pra te lembrar que domingo é dia de decisão no estádio Joia da Princesa. É o Fluminense de Feira tentando conquistar o título da segundona e chega como grande favorito não só por ter vencido a primeira partida contra o SSA por 2-1, mas pela campanha que vem fazendo em toda a competição. Em 12 jogos até aqui, foram 10 vitórias e apenas 2 empates,
7: 37 gols marcados, com a média superior a 3 gols por partida. E olha, levou apenas 6 gols. Será que o SSA vai surpreender o Touro do Sertão, ainda mais diante do seu torcedor? Eu acho difícil, viu? Título nas mãos do Fluminense, mas eu lembro que uma vitória simples do SSA por 1 gol de diferença, 1-0, 2-1, pode levar a disputa para os pênaltis. Algo que o torcedor do Fluminense de Feira nem cogita. Essa grande final tá marcada para as 3 da tarde no Joia da Princesa, nesse domingo. Fique ligado no esporte, no Bate-Bola da Band FM.
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0: você, muito prazer. Eu sou a Milena e começa a partir de agora o nosso Quem Ama Não Esquece. Esse programa que traz histórias reais e histórias de superação, de amor, de paixões, de descobertas. Histórias que a gente se identifica tanto e a gente gosta tanto que as pessoas lutam, elas ensinam. E através dessas histórias a gente cresce, a gente comenta. E você tem a possibilidade de trazer sua história pra gente também. Você tem uma história aí de vida que vai ensinar a gente, vai ensinar muitas pessoas. Ah, então venha dar seu testemunho aqui pra gente. Ó, tô esperando sua mensagem. Eu mesma vou conversar com você através do WhatsApp. É o 11 999919197. Eu sei que muitas vezes você fica pensando, mas eu nem sei como eu começo, eu não sei como contar essa história. Eu te ajudo, tá bom? Manda sua mensagem que eu te ajudo. No nosso Quem Ama Não Esquece, hoje, nessa sexta-feira, tem a história da Thaísa. Ai, a Thaísa que tava com tudo certo na vida dela. Bom, pelo menos ela pensava que tava, né? E a gente vai descobrir o que mudou. Ô Thaísa, seja muito bem-vinda ao Quem Ama Não Esquece de hoje.
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2: Para! Para! Para esse carro!
3: Minha Nossa Senhora! Você ficou maluca? Você quase foi atropelada!
2: Por favor, me tira daqui! Só me tira daqui!
3: Mas calma! Calma! O que aconteceu? Você tá machucada?
2: Só anda, por favor! Só me tira daqui!
3: Nossa do céu! O que é isso? Você tá bem? Pra onde você quer ir? Pra onde eu te levo?
2: Mas antes de contar como eu fui parar naquele táxi completamente desesperada, naquele que eu tinha certeza de ser o pior dia da minha vida, eu preciso voltar um pouquinho no tempo, porque até poucas horas antes, eu estava vivendo o momento mais feliz da minha vida. Quando eu conheci o Gustavo, eu tinha só 24 anos, era bem novinha e foi através de amigos em comum. Rolou numa festa de aniversário e não foi aquela paixão de novela em que os olhares se cruzam e tudo para. Foi nada disso. Foi uma coisa mais normal. A gente conversou a noite inteira, trocou telefone e dali em diante nunca mais deixou de se falar. O Gustavo era carinhoso, educado e parecia ter exatamente os mesmos planos que eu. A gente sonhava em construir uma família, comprar uma casa, viajar, ter filho. Era como se a vida estivesse me dando aquilo que as pessoas chamam de alma gêmea, sabe? Os anos foram passando, nosso relacionamento só ia ficando mais sério. Eu conheci a família dele, ele conquistou a minha e a gente passou a dividir praticamente todos os finais de semana. E aí a gente se deu conta que a gente estava se vendo e se falando todos os dias. E aí, até comentando sobre morar junto. Depois de quase 5 anos de namoro, veio o pedido de casamento. Ai, foi um daqueles momentos que a gente imagina desde criança. Eu chorava, ria ao mesmo tempo e tinha certeza de que estava dizendo sim. Sim para o homem da minha vida. Um homem digno, trabalhador e que tinha um coração no tamanho do mundo. Ai, eu me sentia nas nuvens com ele. Nós começamos os preparativos e eu estava encantada com tudo. Era vestido, buffet, igreja, convites, lua de mel. Tudo foi escolhido com muito carinho e a gente escolheu junto, sim, porque o Gu, ele fez questão de participar de tudo. Antes do casamento, a gente morava junto, mas era um apartamento de aluguel. Mas quando foi chegando perto da cerimônia, a gente deu mais um passo e conseguiu dar entrada no nosso primeiro apartamento. Depois de 5 anos juntos, aquele era o momento mais especial das nossas vidas. Eu vivia contando os dias. Cada vez que eu riscava uma data no calendário, meu coração acelerava um pouco mais. Faltava tão pouco. Eu jamais poderia imaginar que, justamente na véspera do casamento, tudo aquilo que eu levei 5 anos para construir desmoronou em questão de minutos. Um dia antes do grande dia, eu e o Gustavo, a gente combinou de passar a noite separados. Ele ia ficar no apartamento novo e eu ia dormir na casa dos meus pais. E a gente já fazia isso sempre, isso até aí tudo normal. Já era de noite, eu tomei banho e até tentei assistir televisão, mas era impossível prestar atenção em qualquer coisa. Minha cabeça só conseguia pensar que, dali a poucas horas, eu estaria entrando na igreja de vestido branco. E eu ficava assim, eu levantava, deitava, olhava para o relógio, levantava de novo. A ansiedade era tanta que o sono não vinha, eu tentava dormir, eu não conseguia. Então, lá pelas 11, eu tive uma ideia. Eu decidi me trocar e ir até o apartamento para fazer uma surpresa e ficar um pouquinho com o Gustavo. A gente tinha combinado de passar aquela noite separados porque, por tradição, dizem que dá sorte o casal só se encontrar no altar. Mas, sinceramente, eu nunca fui muito de acreditar muito nessas coisas. E na minha cabeça ia ser romântico aparecer lá com alguma besteirinha pra gente comer. Sei lá, dar um abraço nele, um último beijo de noivos e depois voltar pra casa, na casa dos meus pais, e aí seguir o nosso plano. No caminho, eu passei numa conveniência, comprei o chocolate que ele mais gostava e duas latinhas de cerveja. Nossa, eu tava tão feliz. Feliz de um jeito que hoje até dói de lembrar. Quando eu cheguei, tava tudo apagado e eu pensei que ele tava descansando, que ele tivesse ido dormir. Então eu fui entrando assim, bem devagarzinho, porque eu falei, eu não vou assustar ele, né? Mas no fim, quem se assustou fui eu. Quando eu entrei no quarto, o Gustavo, ele não tava dormindo. Ele estava acordado, ele estava bem acordado. E ele estava com outra. O homem que, em poucas horas, juraria diante de Deus me amar e me respeitar pelo resto da vida, estava na nossa cama, com outra mulher. E eu não me lembro de sentir raiva, eu não me lembro de gritar, eu não me lembro de discutir. A única coisa que eu me lembro é de sentir uma pontada no peito. É como se alguém tivesse arrancado o chão debaixo dos meus pés. O meu corpo inteiro começou a tremer. Eu fiquei alguns segundos completamente paralisada, olhando aquela cena, sem conseguir acreditar que aquilo era real. Até que o Gustavo percebeu a minha presença. E quando ele virou o rosto e me viu, eu só consegui fazer uma coisa. Dar meia volta e sair correndo dali. Foi assim que eu quase fui atropelada por um táxi.
3: Nossa do céu! O que está acontecendo? Você está bem? Para onde você quer que eu te leve?
2: Eu não sei.
3: Então é melhor eu encostar aqui até você se acalmar.
2: Não. Eu não quero ficar aqui. Por favor, vai em frente, me leva. Me leva, sei lá, me leva para qualquer lugar.
3: Então, eu paro mais na frente. Eu paro num posto para você comprar uma água, pode ser?
2: Eu estava completamente desnorteada. Eu nem sei quanto tempo aquele táxi ficou rodando. Eu só chorava. Um choro que vinha de um lugar que eu nem sabia que existia. Parecia que eu estava enterrando uma vida inteira. Não era só um casamento que tinha acabado. Era o futuro que eu tinha imaginado. Era confiança. Eram os planos. Eram 5 anos da minha vida que, de repente, não significavam mais nada. Tudo isso vindo de alguém que eu nunca desconfiei. Depois de um tempo, o taxista entrou em um posto de gasolina e disse que ia comprar uma água pra mim e eu nem consegui responder. Sei lá, eu acho que eu tava anestesiada, eu não sei muito bem o que eu tava sentindo naquela hora. Ele voltou com a água e eu acho que foi a primeira vez que eu realmente consegui olhar pra ele.
3: Tá aí, ó, tá a sua água. Você tá melhor? Você quer que eu ligue pra alguém?
2: Eu acabei de pegar o meu noivo com outra. Uma cena horrível, nossa. Foi na nossa cama.
3: Meu Deus, sério? Puxa, eu sinto muito, muito.
2: Eu não acredito que ele fez isso comigo. Eu não tô acreditando no que eu vi. Eu ia me casar com ele amanhã.
3: Olha, moça, não é por nada, não. Eu sei que agora é difícil ver uma coisa boa nisso tudo, sabe? Mas pensa assim, melhor descobrir quem é esse cara agora do que depois do casamento, né? Talvez hoje você ache que você perdeu tudo, que seja complicado, mas olha, eu tenho a impressão de que um dia você vai agradecer por ter descoberto isso antes de subir no altar com esse cara. Não é verdade?
2: É. Algumas pessoas entram no nosso caminho por algum motivo e eu sei que aquele motorista foi colocado no meu exatamente naquela noite por um motivo. Eu acho que se fosse qualquer outro ali naquele momento, eu não teria conseguido me acalmar. Ele sabia exatamente o que falar. Sabe aquelas pessoas que transmitem calma? Então, ele era assim. Parecia um anjo mesmo. E aí, depois de dar mais umas voltas, eu passei o endereço dos meus pais e ele me deixou lá. Antes de eu descer, ele me deu um cartão amassadinho do táxi com o contato dele. Naquela madrugada, eu ainda não fazia ideia de que aquele motorista que apareceu justamente quando o meu mundo acabou, voltaria a cruzar o meu caminho de um jeito que mudaria completamente a minha história. Na manhã seguinte, eu acordei achando que tudo tinha sido um pesadelo. Mas bastou abrir o celular e encontrar milhões de mensagens perguntando sobre o casamento. E aí a realidade caiu sobre mim outra vez. O Gustavo já tinha me ligado várias vezes. Mandou mensagem. Ele foi até a casa dos meus pais, dizendo que tinha sido um erro. Uma despedida de solteiro. Que tinha bebido, que aquilo não significava nada. Mas eu deixei muito claro que tinha acabado. Pra mim, traição não é um erro. É uma escolha. E não ia ter casamento nenhum. Por mais que eu quisesse fingir que não tinha visto nada, imagina, eu não conseguia. Aquela imagem se repetia na minha cabeça. Eu tive que cancelar tudo, viu? Buffet, igreja, fotógrafo, avisar os convidados. Nossa, eu nunca me senti tão humilhada em toda a minha vida. 2 dias depois, eu encontrei o cartão do Henrique, aquele taxista que tinha me ajudado, e decidi mandar uma mensagem pra ele, claro, né? Agradecendo por ter me impedido de enlouquecer naquela noite. Ele respondeu na mesma hora e até perguntou como é que eu tava. Quando eu vi, eu já tava desabafando como se ele fosse um amigo meu assim de anos. No dia seguinte, o papo continuou e depois mais e mais. E de assuntos bobos até os mais importantes, tudo virava motivo para mandar mensagem pro Henrique. Um dia eu precisava fazer umas coisas e mesmo tendo carro, eu perguntei se ele estava trabalhando e se poderia fazer aquela corrida para mim. Nossa, foi estranho entrar naquele táxi outra vez, mas foi bom encontrar com o Henrique. Nesse dia a gente falou bastante sobre a vida, eu já sabia que ele era divorciado, que tinha um filho, e foi ele que me ajudou a perceber que o fim de um relacionamento não é o fim de uma vida, é só o fim de uma fase. Ele nunca falava mal do Gustavo, nunca tentava colocar ideias na minha cabeça, nunca dizia que eu precisava esquecer logo, nada disso. Ele simplesmente me ouvia e quando eu precisava, dizia sempre a palavra certa. Foi assim que a nossa amizade nasceu. Sem segundas intenções e sem que nenhum dos dois percebesse, foi bem natural. Os meses foram passando e pela primeira vez desde que tudo aconteceu, eu voltei a sorrir de verdade. Foi quando eu percebi uma coisa que eu tentava negar de todas as formas, mas eu não estava conseguindo mais. Eu estava interessada nele de uma forma diferente. Eu demorei mais algumas semanas para criar coragem. Mas um dia eu convidei ele para tomar um café, apesar da gente se falar há algum tempo. A gente nunca tinha saído assim, né, para algum lugar, como se fosse um encontro. E aí, nesse dia, eu tava muito nervosa, mas eu resolvi abrir o meu coração pra ele.
3: Calma! Por que você tá tão nervosa desse jeito?
2: Henrique, Eu não sei se eu tenho coragem de te falar, mas eu vou falar logo de uma vez, vai. Eu me apaixonei por você.
3: Thaisa, ouvi isso de você. Sabe, me deixa muito feliz, muito mesmo. Só que eu não quero que você tome uma decisão com o coração machucado. Faz poucos meses que a sua vida virou de cabeça para baixo, você sofreu demais. Então, eu acho que talvez seja melhor esperar.
2: Nossa, meu Deus, eu tô muito envergonhada porque eu acho que eu viajei. Eu me enganei, eu acho que Eu achei, na verdade, que você também estava sentindo alguma coisa.
3: Não, mas eu tô, claro que eu tô. Você é uma mulher incrível. Mas se esse sentimento realmente for pra valer, ele vai continuar existindo daqui a um tempo. E se continuar, eu prometo que eu não vou deixar você escapar de novo. Eu só quero que você tenha certeza, sabe? Que você não misture as coisas.
2: Naquele dia, eu fui embora totalmente frustrada. Mas ao mesmo tempo, com uma certeza que eu nunca tinha sentido antes. Aquele homem era diferente. Inclusive de todos que eu já tinha conhecido. Enquanto um destruiu 5 anos da minha vida por causa de uma noite, o outro teve coragem de esperar, não porque não gostasse de mim, mas porque não queria correr o risco de confundir a minha dor com amor. E foi justamente isso que fez com que eu me apaixonasse ainda mais. A gente continuou se falando exatamente do mesmo jeito. Continuou tomando café de vez em quando, continuou dando risada das mesmas bobagens. Continuou construindo, sem perceber, uma história que nasceu da forma mais improvável possível, né? E hoje, faz 3 meses, desde aquela conversa. 3 meses que eu pensei muito. Em que eu me curei. Em que eu reaprendi a ser feliz. E principalmente, em que eu tive a certeza absoluta de que aquilo que eu sinto não nasceu de carência, não foi isso. Nasceu de admiração. Por isso eu resolvi contar a nossa história aqui. Porque Henrique, ó, se você estiver me ouvindo agora, eu quero que essa

tudo acontecesse daquele jeito. Naquela noite eu achei que ele estava destruindo todos os meus sonhos, mas na verdade ele só estava fechando a porta da vida que teria me feito infeliz para abrir outra muito melhor. A pior noite da minha vida acabou me levando até o melhor homem que eu poderia conhecer. Henrique, eu não tenho dúvida do que eu quero. E você? Ainda quer esperar ou finalmente aceita namorar comigo?

Band FM, você ouviu Quer Namorar Comigo, de Edson Hudson? Foi o pedido da Thaísa pro Henrique. Henrique? Oi, Henrique. E aí, Henrique, o que você me diz? Tá todo mundo aqui na live assim, Henrique, aceita, Henrique. Nossa, que história, né? Que história da Thaísa. Pegar uma situação como essa... É, cuidado, viu? Essas surpresas assim... O negócio pra quem apronta, né? Pra quem apronta, uma hora a casa cai. E aí, que bom que foi em tempo, né? Mas é tão ruim, a gente vê histórias aqui assim de casamentos sendo cancelados. E aí... Essa verdade vindo à tona dessa forma tão triste, mas que bom que no caminho dela, quase atropelada, né? Mas no caminho dela apareceu uma pessoa como Henrique. E você vê que vários tipos, eu não tô falando todos, mas outros homens, eu não sei também quais, mas se aproveitariam, né, da situação de uma outra forma, sem pensar. Eu acho que o Henrique, se ele não falou um não de cara, porque quando a pessoa não quer, ela fala não, né? Se ele não falou um não de cara, é porque ele respeita muito a Thaísa. Ele não quer uma coisa, pelo menos assim eu vejo. O Henrique...

que vai dizer pra gente, né? Assim eu vejo essa situação. Ele realmente quer algo mais sólido. Só que ele não quer cair numa ilusão de que tá sendo escolhido por uma carência. Pra ser um substituto, vamos dizer assim. Ele quer ser ele. E a gente já viu que a Thaís, a Henrique, tá preparada. Ela gosta de você, homem. Ô, gente, o que vocês acham dessa história, hein? 11 999 919197. Já aconteceu uma reviravolta assim na sua vida? Você já fez do limão uma limonada? Já aconteceu de você tá indo por um caminho, tá dentro de um relacionamento, não deu certo e você fala assim, nossa, tudo acabou, mas de repente a outra pessoa... Aí depois você vai ver que aquele alecrim dourado, né, que a gente fala, não era tão dourado assim. Depois que você não tá dentro da relação, é que você enxerga que aquilo não era pra ser mesmo. E foi por isso que não deu certo. Conta aqui pra gente o que você acha. Você acha que o Henrique tem que aceitar? Você aceitaria ou não? Qual é a sua opinião? Tô esperando o seu comentário. 11 999 919197 ou através das nossas redes sociais @BandFM. Você também participa da história de hoje.

Band FM. Marcos e Belucci, romântico anônimo. Ela que não é mais anônima. Ela que se declarou. Thaísa, e aí? Henrique aceita ou não aceita esse pedido de namoro? 11 999919197. Vem comentar a história de hoje você também.

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12: Tá saindo agora do Itaigara, vai até o aeroporto de Salvador, não pegue a CMDETRAN. Tem trânsito um pouco mais carregado na chegada ao Iguatemi, diferente da Orla. Trânsito fluindo muito bem, você pode pegar Professor Magalhães Neto, Avenida Tancredo Neves e toda a paralela que tem trânsito livre. 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
6: 11:34, muito bom dia pra você. De volta com a história da Thaisa e do Henrique. A sua rádio do seu jeito, a Thaisa que passou por momentos horríveis. Imagina que você tá com o seu casamento tudo certo pra acontecer, emocionada, feliz, vestido, buffet, tudo pronto, e de repente você pega uma traição um dia antes do seu casamento. Meu Deus do céu, que choque, que porrada, né? Sai correndo, encontra com o taxista e aí começa uma amizade. E não é que você começa a gostar desse taxista? Que inusitado, que diferente, né? Essa é a história da Thaisa. E ela fez o pedido de namoro aqui no Nosso Quem Ama Não Esquece. Nossa, Thaisa, que honra fazer parte da sua vida nesse momento. E tá todo mundo aqui comentando essa história. Você também pode vir e comentar. 11 999 919197.
7: É isso aí, garota. Traição não se perdoa. A gente sofre, a gente se reconstrói, mas não perdoa a traição. Porque quem trai uma, trai duas, três, quatro, cinco, trai a vida inteira.
6: É.
7: Passei por a mesma coisa, toquei minha vida em frente, sofri muito, muito durante 2 anos. Mas a vida continua. Beijo, Adelaide Coxinha.
6: Um beijo, Adelaide. Obrigada pelo seu recado, pela sua participação aqui com a gente. No nosso Instagram, a Leonora tá falando. Na minha opinião, ele não quer. Do contrário, já tinha aceitado. Eu não teria coragem de falar tudo isso, mas será que ele não quer mesmo? Eu senti no Henrique, gente, uma maturidade. Porque, né, é muito cedo, né? Foi muito cedo quando ela já conheceu ele. O primeiro encontro, ela já falar que estava gostando dele. Eu achei maduro da parte dele, viu? Eu tenho aqui uma mensagem de um taxista. Isso que eu falo pra vocês, o Quem Ama Não Esquece. Não tem como, em algum momento, em alguma situação, a gente acaba se identificando com as histórias.
8: Bom dia, Band FM. Que quem vos fala, Rafael, taxista também.
6: Oi, Rafa.
8: Aqui de São Paulo.
6: E aí?
8: Que história bonita, hein? Quer dizer, gostou? Uma trágica para uma construção de uma felicidade que está prestes a se tornar realidade, né? Agora então. Acho que é o exato momento, né? De ele chegar e demonstrar o carinho que ele construiu. Tomara que ele aceite.
6: Olha lá, temos aqui um taxista falando. Aceita! Aceita! A Melinha Feliciano tá lá no nosso Instagram, @BandFM. Tá dizendo o seguinte, um conto de fadas. Aceita, Henrique, que seja eterno enquanto dure, o futuro a Deus pertence. A vida é uma só, oportunidade da vida, e o amor nasceu de uma situação improvável. É verdade, que loucura, né? Será que ele vai aceitar? Henrique, e aí? Level 1.

0: Band FM, Maiara e Maraísa, Cristiano Araújo se olha no espelho. Ai, foi o que a Thaísa teve que fazer, né? Se olhar no espelho, se sentir bonita de novo, ir atrás do que ela tanto queria, da felicidade dela. E ela não deixou por menos, não, viu? Se declarou pro Henrique e agora tá dependendo do Henrique pelo 11999919197. Você comenta a história do Quem Ama de hoje.
1: Bom dia, Milena. Aqui bom é dia. Linha de
0: Barra da Choça. Oi, meu amor.
1: Eu achei que o taxista, ele não tá rejeitando ela, ele não tá dizendo que não quer, ele quer ela sim. É que ele quer sentir seguro, que às vezes foi no impulso.
0: É, ele tem medo,
1: ela,
0: né?
1: Ela, né, declarou o amor, que amava ele, mas aí ele preferiu segurar sim, que às vezes poderia ter acontecido nela, né? Como agora ela já tá firme mesmo.
0: Ela tá.
1: Né? Que ela quer ele de verdade.
0: Ela sabe o que ela quer.
1: Aí eu sei que ele ama ela também.
0: Ah, é?
1: É só ele aceitar. Vai aí, taxista!
0: Vai aí, taxista! Maravilhosa você. Um beijo, viu? A Aparecida tá lá no nosso Instagram, @bandfm. Por lá você também comenta e eu leio os recados aqui. Ela disse o seguinte: depois de 13 anos de casada, eu descobri que meu marido tinha uma filha de quase 2 anos. Achei que meu mundo ia acabar, que tudo tinha acabado. Depois de 3 meses e meio, foi aí que conheci o verdadeiro amor, estacionando meu carro na rua de casa. Ele já trabalhava há 9 anos na empresa e eu já morava há 12 anos nesse endereço e nunca tinha visto. Mas Deus esperou o momento certo e hoje eu tô muito feliz. Ai, que legal, Aparecida. Olha só, gente, mais uma situação super inusitada, né? E ela encontrou aí o verdadeiro e o novo amor. Mas que choque você levou também.
2: Bom dia, Milena.
0: Bom dia.
2: Olha, eu falo pra essa amiga aí, ela já falou, ela já se declarou. Então, não fica mais, não fala mais nada. Seja só amiga. Se ele quiser, ele que agora chega em você.
0: É.
2: Não pressiona ele mais pra nada, não.
0: Ele já tá sabendo.
2: Seja amiga, continua sendo amiga dele e só, nada mais. Agora, se ele quiser algo a mais, agora é da parte dele chegar em você.
0: É verdade.
2: Beijo pra você aí e pra todos aí da Band.
0: Obrigada, meu amor. Um beijo pra você. Você falou tudo. Ela já se declarou pessoalmente, mas era muito cedo, né? Ele ficou com medo. E agora ela esperou o tempo, ela viu, ela analisou se ela tinha certeza ou não do que ela queria. Agora, Henrique, é com você. O Isaías está falando lá no nosso Instagram, @BandFM, também o seguinte: a mulher tá num processo frágil, delicado, porque 3 meses ainda é pouco para um relacionamento. O que ele está dizendo é: espera um pouco, depois vão sair voando e também curtindo. É isso, Isaías? Então quer dizer que eles têm que esperar um pouquinho, né? Um pouquinho mais para viver esse relacionamento. É delicado, né, gente? É uma situação delicada. Eu entendo, Henrique. Mas eu acho que muitas vezes a gente, na dúvida, se a gente quer, a gente tem que dar uma chance pro amor, né? O que você acha? Eu quero saber de você. 11 9 9991 9197. Vem participar.

0: Salva de palmas.
1: Band FM, é o Daniel. Ela tem o dom de me fazer chorar com Luan Santana no nosso Quem Ama Não Esquece de hoje. A Maria tá falando lá no nosso Instagram, @BandFM, o seguinte: amiga, vai com calma. Pode ser que ele nem queira mais nada que uma linda amizade. Mas aí, se acontecer um amor, que venha com paz, que você precisa, e cheio de verdades, porque, na verdade, você já sofreu demais. É verdade, né, gente? Nossa, é quanto sofrimento, quanta coisa, né, que ela passou. Realmente, eu acho que agora, nesse momento, a calma vai ser uma coisa, assim, muito importante para ela. Eu acho muito interessante, nesse momento, ela ir com calma. Eu acho que é a melhor saída mesmo que ela tem para a vida dela. Vamos de mais recados aqui? Você manda sua mensagem pelo 999919197 no nosso WhatsApp e comenta a história da Thaísa.
2: Helena, eu acabei de escutar a história. Eu quero falar uma coisa para essa moça da história. Agora, você tem que esperar, porque 3 meses é muito pouco para um relacionamento que vai dar tudo certo, porque já aconteceu isso comigo e hoje estou casada há 26 anos com essa pessoa.
1: Olha, Ivani, que tudo!
3: Bom dia, Roseli de Tangará da Serra, Mato Grosso.
1: Oi, Roseli.
3: Ouvindo a história aí, que história, hein? É, menino, tem gente de tudo quanto é gente nesse mundo,
1: é,
3: né?
1: Verdade.
3: Mas sobre ela aí, esse taxista, não procure mais, não. Se ele realmente gostar de você, ele te procura. Se não, não pressione a ele mais, não. E às vezes o homem até fica até igual de mulher. Tem mulher que não gosta também de homem ficar muito no pé, né?
1: Uhum.
3: Sua parte você já fez. Você já falou que gosta dele, agora dá um tempo. Se ele te procurar, beleza. Se não, vida que segue. Um beijo, Mi.
1: Um beijo, minha linda. Obrigado pelo carinho, obrigado pela sua mensagem. É exatamente isso. A parte dela tá mais do que feita, né? A Bia lá no nosso Facebook tá falando o seguinte: viu? Tudo tem um porquê. Exatamente tudo. Livramento. Que Deus abençoe muito vocês. E parabéns, Henrique. Que homem incrível você foi em esperar e se manter ao lado dela. É verdade. A Nazaré também no Facebook, @BandFM, tá falando: ah, que história. Prova que tudo tem um porquê. Deus sabe de todas as coisas. Minha amiga, que Deus abençoe vocês. Um forte abraço. É, sobre isso, Andréinha Aquino também. Bom, se a Thaísa tem a certeza que te ama e o amor é recíproco, vai em frente e boa sorte. Henrique, você já viu, né? Tá na sua mão. E Thaísa, ó, os conselhos aqui das nossas conselheiras. As ouvintes aqui da Band FM são experientes demais e todo mundo tá falando pra você. Agora, vamos com calma. Seu recado já foi passado. Agora tá na mão do Henrique.

0: Band FM. Raça Negra, é tarde demais no nosso Quem Ama Não Esquece de hoje. Nunca é tarde demais para amar, não é, Murilo?
1: Eu também acho. Tudo bem, Milena?
0: Tudo bem, e você?
1: E você que está acompanhando a história, o que, que você achou? Aliás, vários comentários aqui, né? E eu acho que um deles aqui que eu estava lendo, eu tenho que concordar. A gente, quando tem que ter uma... decidir, fazer uma decisão mesmo, quando tem... Primeiro pensa, depois decide, né? Ah, ela enfim, teve uma traição na vida dela. Tem o tempo para pensar, para decidir. Não faz isso com a cabeça quente. Vai decidir um pouco depois, respira, vai. Porque com cabeça quente a gente acaba fazendo besteira, né?
0: A gente nem viveu com a gente mesmo sozinha, ainda já emendar assim um no outro. É perigoso, 8:30 agora.
1: Vamos conversar aqui? Vamos bater papo com o Lupe, não é da sua conta? 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Ale, Lupe, conta o seguinte pra gente. O Dia dos Pais tá chegando e o pessoal tá louco já atrás de presente. Eu não gosto de deixar pra última hora, né? 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Quais são as expectativas do mercado nessa data, nesse ano de Dia dos Pais, hein, Ale? Boa tarde.
2: Boa tarde, Murilo, papai Murilo, boa tarde, mamãe Milena, tudo bem com vocês, com a nossa audiência?
1: Sim.
2: Gente, a expectativa é que as vendas aumentem em comparação com o ano passado. A Associação Brasileira de Inteligência Artificial e E-Commerce, a Biacom, por exemplo, aponta que o Dia dos Pais desse ano deve movimentar aí bastante dinheiro, viu, Murilo?
1: Legal.
2: 10 bilhões de reais só no e-commerce.
1: Caramba.
2: Cerca de 1 bilhão a mais que em 2025 é muito dinheiro, né? E entre os produtos mais procurados estão eletrônicos, roupas, perfumarias e calçados, Murilo.
1: Olha, sempre que você entra com boas dicas e até boas promoções. Então, se você tiver alguma promoção especial para quem tá procurando o melhor presente pro papai, né? Ou qualquer outra figura que faça parte, que faça esse papel, né? O padrasto, enfim, o tio que é pai também. Fala pra gente de uma boa promoção pro nosso ouvinte, pra presentear o papai.
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1: 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Semana que vem você volta com mais um É da Sua Conta. Bom final de semana.
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0: Beijo, Lupe Lupe, até segunda, bom final de semana, e nosso Quem Ama Não Esquece também fica por aqui.
1: Muito bom, e se você quiser participar com a gente mandando sua história, inclusive história pro papai, né, que a gente tá atrás de uma boa história pro Dia dos Pais, manda pra gente tua história, comenta aqui, fala: Milena, eu tenho uma boa história, Milena vai te ligar, vai entrar em contato com você, a gente vai bater um papo e contar a sua história no Quem Ama Não Esquece.
0: Manda um zap pra gente, 11 999919197. Essa história de hoje, 10:30 da noite, com o Band Love Marcelo Dias, você ouve novamente aqui.
1: Fechado.
0: Beijo, tchau, beijo. Bom final de semana.
1: Bom final de semana, Milena. Tchau, gente.
0: Tchau.

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0: ama, mas com certeza tem um motivo. Alguém te apresentou, alguém te mandou, você viveu seu primeiro beijo, você viveu um grande amor. Você até mata a saudade de uma pessoa quando você ouve essa música. Então me conta, qual é a história que você tem com a sua música preferida? O número do nosso WhatsApp é o 11 999919197. Cadê sua mensagem aqui, hein?
1: Olá, pessoal da Band, tudo bem? Aqui é a Cíntia.
0: Oi, Cíntia.
1: Queria que você tocasse pra mim a música do Ahá, Sei Que Eu Amei, porque ela me faz lembrar do meu padrasto e pai, que infelizmente já não está entre nós. Um beijo no coração de vocês, tenham uma excelente tarde abençoada. Fique com Deus.
0: Um beijo, Cíntia. Amém. Fica com ele, você também.

0: FM, Henrique e Juliana, amor dos outros no Minha Música, Minha Vida. Cadê sua mensagem aqui? Cadê o seu pedido musical com a sua história? 11 999 91 9197, a sua música na sexta-feira aqui na Band FM. Tô esperando o seu recado, hein?
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6: Meio-dia 38, agora ótima sexta-feira para você. É final de semana, muito bom você aqui com a gente, viu? É hora de pedir sua música. Na sua rádio, do seu jeito.
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6: Ai, Mi, toca uma música pra mim? Toca? Claro que eu toco. Eu adoro atender o seu pedido, mas aí eu vou te fazer um outro pedido. Pode ser? Pode ser uma troca? Ah, então vamos nessa. 11999919197. Você vai gravar a sua mensagem com calma. Não precisa pedir assim rápido, porque inclusive eu quero que você conte toda a história que você tem com a música que você tanto ama. Tem um porquê, né? Que você gosta tanto dessa música. Que ela passou a ser a música da sua vida. Então me conta tudo, vai.
8: Oi, Milena. Boa tarde, pessoal da Band FM.
6: Tudo bem?
8: Essa música que eu vou pedir, ela tem uma história muito legal.
6: Qual
8: foi do primeiro dia que eu encontrei o meu marido, hoje meu marido, né? É, a gente se encontrou, conversou, se conheceu, e aí foi cada um pra sua casa. E no carro eu sempre escuto rádio, sempre escuto a Band FM.
6: É linda.
8: E na hora que tava tocando essa música, ele me ligou E ele, não queria, falou que não queria ir embora, que queria ficar comigo e que queria pra sempre na vida dele. E aí fomos conversando e essa música tocando. E eu até brinquei com ele, falei: quando o mel é bom, a abelha sempre volta. Que é a música da Simone Simaria, Quando o Mel é Bom.
4: Ai, eu não acredito.
8: E estamos juntos até hoje, já vai fazer 11 anos e a Band sempre junto com a gente.
4: Menina, eu amei, amei, amei a sua história e vou tocar sua música agora. Um beijo!

Damiana Castela, é que eu não te esqueci. Nossa última música no Minha Música, Minha Vida. Lembrando que tá chegando, hein? Band FM de pertinho, dia 20 de agosto, com ela toda poderosa, Ana Castela. E você ainda pode participar com a gente mandando sua mensagem pelo 11 99991 9197, não só pra pedir sua música no Minha Música, Minha Vida, mas também participar das nossas promoções, inclusive dessa promoção que tem tudo a ver com a nossa sexta-feira. É, tá saindo pra você aqui um robô aspirador da Mondial. 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Além de limpar, ele ainda passa pano. Vocês acreditam numa coisa dessa? Ia dar uma força, né? Eu falei que tem a ver com sexta-feira, porque na sexta-feira, geralmente, pra quem pode, né? Pra quem consegue, é o Dia Internacional da Faxina, eu falo. É o dia que a gente pega pra fazer toda aquela limpeza de casa. E esse robô aspirador ajuda muito. E tá saindo um agora, sabe pra quem? Pra ela, diva, poderosa, Roseli Carmo Rodrigues. Alô, Roseli, parabéns! Roseli Carmo Rodrigues está levando o seu robô aspirador. E você não é a Roseli? Ah, não fica triste. Tem robô aspirador todo dia aqui na Band FM? Manda aí sua mensagem. 11 99991 9197. Ô, Mi, mas o que eu tenho que falar então para concorrer esse robô aspirador? Você vai mandar uma mensagem muito simples e fácil, ó. Quero o robô aspirador da Band FM. Quero o robô aspirador da Band FM. Não é tão fácil, gente? Nossa, tá fácil demais pra ganhar esse robô aspirador. Vem participar com a gente. Depois desse super recado, desse super sorteio, eu vou indo nessa. Desejo pra você um ótimo final de semana, mas tô de volta amanhã pra nossa Manhã Show. Combinado? Um beijo pra você, diva! Beijo!

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11: 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Um final de semana de Copa do Brasil, descanso no Brasileirão e jogos de ida dessa que é a competição mais rentável do país. No sábado vamos ter clássico carioca às 5:30 PM entre Vasco e Fluminense. 7:30 tem Atlético Mineiro e Juventude. Logo depois, às 9:00 PM, o Santos enfrenta o Remo. No domingo, mais 4 jogos. Tem Palmeiras, muito favorito, contra o Fortaleza às 16:00 PM. Mirassol e Grêmio se enfrentam às 18:00 PM. E logo às 18:30 PM tem Chapecoense e Cruzeiro. Às 19:30 PM é a vez do Internacional enfrentar o Corinthians. O Vitória, que também joga essa fase da Copa do Brasil, só entra em campo na segunda-feira, às 21:00 PM, contra o Atlético Paranaense fora de casa. Jogo difícil pro Leão. 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
13: Ótima tarde pra você. Tá começando agora 6 melhores da Band FM, nossa Super 6. É a última sexta-feira do mês. E aí, já almoçou? Tava ouvindo a Milena Barros, dando um show com quem ama não esquece, também Minha Música Minha Vida. E agora tá na hora de você escolher sua música preferida. Lembrando que a música mais votada, a gente toca de novo e todo mundo que participa concorre a par de ingressos pro cinema. Que tal um cineminha na sexta-feira, hein? É, hoje dia 31, dia do orgasmo. Hoje seu dia de ser feliz, fechar o mês com chave de ouro. Pensar positivo, acreditar na vida, que coisas boas virão pra você, tá bom? Música 1 dessa tarde bacana é a música da Marília Mendonça, Transplante, participação de Bruno Marrone. Música 2, Zé Neto e Cristiano, resumindo. A 3, o Molejão, Cilada. Tipo um TBT na sexta-feira com o Molejão, hein? Pra gente entrar nesse clima gostoso do sextor, hein? Do Happy Hour daqui a pouquinho e muito mais. A música 4 do Daniel, Amei Uma Vez Só. A música 5 do Gustavo Lima, Saudade Sua. E a 6, o P do Pecado, com a Simone Mendes e o Menos é Mais. Escolhe sua música preferida. Mais votada, eu vou tocar de novo e todo mundo que tá participando vai concorrer a ingressos pro cinema. Sextou, dia 31 de julho. Parabéns pra você, felicidades.
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13: Vamos com a maravilhosa Marília Mendonça. Vamos cantar, Brasil. Quem canta seus males espanta.

0: Essa é a música, cara, da sexta-feira, você no sambinha, no pagodinho. Eita! Eu lembro logo do meu amigo Digo, que tá fazendo o maior sucesso. Grande Digo, um abraço pra você, meu brother. Sucessão pra você, viu, menino? É, cantor, compositor, tá arrasando. Michel também. Michelzinho de Lauro de Freitas. Lembrando que Lauro de Freitas tá fazendo aniversário hoje, né? Parabéns aí, a cidade de Lauro de Freitas tá em festa hoje. 1h10, 1h10, tá rolando a Super 6. Essa é a música 3, Molejão Cilada. Música 1 pra você, a música da Marília Mendonça, participação do Bruno Marrone, Transplante. A 2, o Zé Neto Cristiano, resumindo. E a 3, do Molejo Cilada. Ainda eu venho com a 4, viu? Que é o Daniel, Amei Uma Vez Só. Gustavo Lima, Saudade Sua. E a música 6, Menos é Mais, com a nossa maravilhosa Simone Mendes, Pedro Pecado. Qual das 6 músicas você tá afim de ouvir de novo aqui na Band FM? Lembrando, dá parabéns à mamãe Lauana Prado. Ela deu à luz a seu primeiro filho, Dom, né? Na manhã dessa sexta-feira, dia 31, lá em São Paulo. E de acordo com a assessoria da cantora, ela e o bebê passam bem. O bebê nasceu por volta das 7h30 da manhã. Parabéns aí, artista Lauana Prado, mamãe de primeira viagem. Deixa eu falar com a Emily, de API. Boa tarde, meu amor. Tarde. Tudo bem?
1: Tudo bom?
0: Tudo ótimo.
1: Eu gostaria de ouvir novamente.
0: Qual música?
1: Marília Mendonça.
0: Marília Mendonça, música 1, tá bom, meu amor. Valendo cineminha pra você. Beijos, tarde, lindona. Catinha. Boa tarde, linda, aqui maravilhosa.
1: É
0: Denilma.
1: Eu vou ficar com a número 1. Marília Mendonça.
0: Marília Mendonça. Deixa eu mandar um beijo aqui.
1: Tudo de bom. Boa tarde.
0: Boa tarde pra você. A Rose também tá ouvindo a gente na Mata Escura, escolhendo a música dela. Wesley de Abrantes Camassari. Na Super 6 eu fico com a música 2, a música do Zé Neto Cristiano, resumindo. Solange votando na música do Gustavo Lima, Saudade Sua. Tayana de Brotas escolhendo Molejão TBT na sexta, né, Tayana? Um beijo pra você, sua linda. Obrigadão pelo carinho. Quem tá comigo também é Haroldo de Arembebe. Tá chovendo por aí, Haroldo. Será que vai dar praia final de semana? Daqui a pouco eu trago informação ainda, previsão do tempo pra você. Fala, minha linda.
2: Fico aí hoje com Molejão, viu?
0: Eita!
2: Era amor.
0: Cilada.
2: Eliana Ribeiro de Sussuarana Velha.
0: Valeu, meu amor. Um beijo pra você. Um abraço aqui também pro Tássio, que tá em Camaçari. Escolhendo a música 1, a música dele é a música da Marília. Oi, Catinha, quero participar das promoções, tá bom? Todo mundo participando, só mandar. E quero o robô aspirador. Saiu agora há pouco um robô aspirador. Amanhã tem mais um. É só mandar aqui pelo 719-9947-6363. Antônio, voltando na música 2, a música do Zé Neto Cristiano também. Qual a sua música preferida? Vota aí, vai.
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0: Vamos de música 4? Daniel, Amei Uma Vez Só. Será que você ama uma vez só? A gente que ama várias vezes, até ao mesmo tempo ama duas.

0: É melhor parar de cantar, né? Senão vocês vão mudar de rádio. Menos é mais, Pedro Pecado, com a participação da Simone Mendes. Essa é a música 6, a Super 6. Quer ouvir essa música de novo? Vota aí na música 6. A música é 1 da Marília Mendonça, 2 do Zé Neto Cristiano, 3 do Molejão Cilada, 4 do Daniel, a 5 do Gustavo Lima, música preferida da Nana Rocha, que tá ouvindo a gente, mandou até um áudio aqui, ela cantando, se divertindo com a música do Gustavo Lima, Saudade Sua. E a música 6 é a música do Menos é Mais, Pedro Pecado. Naninha, meu amor, beijo pra você, obrigado pela audiência. 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
0: 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Deixa eu falar aqui com ela, maravilhosa, maravilhinda, Gracilene Lima da Federação. Obrigadão pela audiência. Votando na música 6, o Pedro Pecado. Danadinha. Hoje dia do orgasmo, hein, nega? Beijo pra você. Ariana, tá em Lauro de Freitas, também tá ouvindo a gente, um beijo. Tem também o Zé Carlos, que tá me ouvindo. Fala, querido.
2: Boa tarde, José Carlos.
0: Boa tarde.
2: Aqui. Eu volto na música 3, toca ela de novo aí, que é pra meu amiguinho, Ravi.
0: Alô, Ravi, um beijo pra você. Oh, gostou da música, né, Ravi?
2: Pronto, cara. Boa sorte. Deus, você respondeu aqui, um abraço.
0: Lorena também votando aqui na música, na Super 6, a música 3, Cilada, né? Tá disputada, Cilada com Marília Mendonça. Quem será que vai levar a melhor música de hoje? Tá valendo cinema, depois do intervalo já sabe, né? A gente vai saber quem é que vai faturar a parte de ingressos pro cinema.
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0: Lembrando a você que logo mais a partir das 5 da tarde tem Band de Olho na Bahia, às 18 horas sem Band Cidade. 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O fim de semana deve ser marcado por chuvas, baixa umidade e vendaval em diversas cidades da Bahia. As previsões foram divulgadas nesta sexta-feira, dia 31, pelo Instituto do Meio de Recursos Hídricos, o INEMA, e também pelo IMET. Em Salvador e na região metropolitana e Recôncavo, são esperadas chuvas fracas e isoladas, intercaladas aí com períodos de tempo seco, e no sábado, dia 1º, a capital, nos termômetros variam de 22 graus a 28 graus, tá bom? Já no domingo, o tempo da capital baiana e das cidades

0: mais próximas continua com variação de nebulosidade e possibilidade de chuvas isoladas ao longo do dia. Em Salvador, a temperatura no domingo permanece de 22 ao 28 graus. A gente fica na expectativa de um solzinho, mas parece que vai ser aquele sol com nuvens, mas dá pra você fazer alguma coisa diferente. Inclusive, fica ligado na Band FM, tá bom? Mais notícias logo mais a partir das 5 da tarde no Band de Olho na Bahia, com o nosso trio de jornalismo.
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6: Bate bola da Band FM chegando com notícias do Bahia. E como o tricolor já foi eliminado da Copa do Brasil, competição que teremos nesse final de semana, o técnico Rogério Ceni vai ter tempo para trabalhar. O Bahia só volta a campo no dia 9 de agosto, quando enfrenta o Vasco na Arena Fonte Nova às 4 da tarde. Essa partida vai ser no domingo. E até lá, o Rogério Ceni vai ter que decidir quem vai substituir o Eric Pulga, que levou o terceiro cartão amarelo contra o Fluminense e é desfalque para esse jogo. Ele com certeza está estudando a possibilidade de sair com o Sanabria, o Cauê Forquim ou até mesmo o Juan Pablo, e que um desses jogadores ajude o Bahia a voltar ao caminho dos triunfos. Tudo bem que depois da Copa do Mundo, o tricolor não perdeu no Campeonato Brasileiro, mas em 4 jogos são 3 empates consecutivos que fazem o torcedor continuar pegando no pé do Rogério Ceni. Essas e outras notícias do esporte no Bate-Bola da Band FM.
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0: Tô de volta aqui na Band FM na sua sexta-feira, última sexta do mês. Vamos nessa pra muita música, muita alegria na sua tarde aqui na Band.
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0: Lembrando que logo mais às 14h tem Da Play com ele, com o Luan Dias. Daqui a pouquinho o Luanzinho traz o Da Play pra você poder participar e com a gente pedindo a sua música. Saindo aqui, par de ingressos pro cinema pra Solange Souza. Final do telefone da Sol é o 2675. Alô, Solange, final do telefone 2675. Saindo par de cinema pra você, tá bom? Se deu bem aqui na Super 6 da Band FM. A música mais votada foi?
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Tarde, mas eu sou do Bruno Diegues, cantando pra gente Clique, antigo vocalista do Sorriso Maroto. A música que é um sucesso pra você que tá ligado com a gente, participando através do 719-9947-6363. Ótima tarde pra você, daqui a pouquinho tem um Da Play com o Luan Dias. Continua participando das promoções, lembrando que tá valendo um robô aspirador. Todo mundo quer esse robô aspirador, todo mundo quer um celular, porque tá rolando um celular pra você, outro pro papai. Gracilene, beijo pra você, um abraço pra Noélia Carvalho, sempre ligadinha com a gente. Ednan, já tá na audiência, Ednan, um beijo pra você, meu lindo, obrigadão pelo carinho. Quem tá aqui também, Heloísa Guedes, de Dom Avelar, meu amor, um beijo pra você, pra sua família, muito obrigado pela audiência. A Ariana, que tá em Lauro de Freitas, um abraço pra Juju, também Lauro de Freitas. Hoje minha cidade tá completando idade nova, parabéns pra Lauro de Freitas, tá bom? Homem de Natan, aproveita que eu tô obrigado. Zé Vaqueiro também na voz.

0: Tava cantando com o Jorge Mateus, Ana Maria. Deixa, Dona Maria. Será que deixa problema? Meu Deus do céu. Obrigadão pela audiência. Eu volto daqui a pouquinho com o Luan Dias aqui na Band.
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1: Então de volta aqui na Band FM, a sua rádio do seu jeito, nessa tarde bacana de hoje, sexta-feira, a última sexta do mês. Que Deus abençoe você. Obrigadão pela audiência.

0: jogar, porque hoje é sexta-feira, dia de você se jogar, tá bom? Eu tô de folga. Quem vai estar por aqui no Manhã Sou é o Urias Nery, junto com o Dan Falcão, fazendo a festa pra gente com muita música boa, muita alegria. No seu sabadão aqui da Band FM, tem a promoção do Dia dos Pais, que tá bombando, viu? 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Que promoção é essa, hein, Mandias?
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1: Exatamente. Você... Catinha, estamos chegando com o Da Play, viu?
0: Da Play, você sabe que
1: último
0: dia, hoje?
1: Dia da semana e último dia do mês de julho que tá indo embora.
0: Você quer comemorar
1: que
0: hoje,
1: mês de agosto vem aí. Cheio agosto de Deus.
0: Cheio de gosto. Sabe que dia é hoje, comemorado hoje? Dia
1: hoje
0: de
1: é o quê?
0: Hoje é dia de quê? Você não sabe, não?
1: Não sei, não.
0: Você não sabe?
1: Sei não.
0: Inclusive,
1: que
0: eu tava conversando com um ouvinte aqui logo cedo, ele disse que faz tempo que ele não sente isso. Hoje é dia do orgasmo, viu?
1: Ixi!
0: Hoje
1: Maria.
0: É dia. Caiu em um dia bom, que é dia de sexta-feira do povo extravasar, né? Jogar tudo pro
1: sextou,
0: ar.
1: Né?
0: Sextou. Não tem mais bom pra vocês lá no
1: Eu não sei junto, muito
0: né?
1: bem, não. Não
0: ah, tem muito tempo você também?
1: Eu não tô. Não tenho essa.
0: Não tem idade pra isso.
1: Tenho idade pra isso, não.
0: Proibido pra Outro... dias. Ah, minha, que sonso, mas é sonso, meu Deus do céu, ai, meu Deus do céu.
1: Valeu, Catinha, valeu, beijo, viu, bom fim de semana.
0: Tá bom, Londias, tudo em dias com você mesmo?
1: É, tá tudo tranquilo, tudo certinho.
0: Não tá certinho. Em dia, não, pela sua resposta.
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6: Bate Bola da Band FM chegando pra te lembrar que domingo é dia de decisão no estádio Joia da Princesa. É o Fluminense de Feira tentando conquistar o título da segundona. E chega como grande favorito não só por ter vencido a primeira partida contra o SSA por 2-1, mas pela campanha que vem fazendo em toda a competição. Em 12 jogos até aqui, foram 10 vitórias e apenas 2 empates. 37 gols marcados com a média superior a 3 gols por partida. E olha, levou apenas 6 gols. Será que o SSA vai surpreender o Touro do Sertão ainda mais diante do seu torcedor? Eu acho difícil, viu? Título nas mãos do Fluminense, mas eu lembro que uma vitória simples do SSA por 1 gol de diferença, 1-0, 2-1, pode levar a disputa para os pênaltis. Algo que o torcedor do Fluminense de Feira nem cogita. Essa grande final tá marcada para as 3 da tarde no Joia da Princesa nesse domingo. Fique ligado no esporte no Bate Bola da Band FM.
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10: Bora lá, uma ótima tarde pra você, dia 31 de julho hoje, sexta-feira, a Lua Dias chegando aqui com o nosso programa da Play. Você já pode pedir sua música, hein? Aumenta o volume do seu rádio, você está na sua Band FM, a sua rádio do seu jeito.
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10: É, sextou, hein? Que beleza! Estamos por aqui na sua Band FM, já valendo aí a sua participação, um áudio de até 10 segundos. Você fala aí o seu nome, de onde você está falando e a música que você quer ouvir. O que é que tá faltando nesta sexta-feira, hein? Ah, Luan, tô sentindo falta aí de Maiara e Maraíza, da Simone Mendes. Luan, quero ouvir Priscila Senna, Léo Leonardo, Luan, a Ivetinha, enfim. Você quem manda, é você quem diz. Você pede aí, só pode ser aquela internacional das antigas, né? O flashback das antigas, ou as mais novinhas também, tá? O gospel, é isso que você quer ouvir? Enfim, fique à vontade, já tá valendo, mande seu áudio de até 10 segundos. No final você diz assim, dá play aí, Luan, que a gente toca aqui na programação da Super Band FM. Combinadinho, combinadinho? Já tá no ar o nosso dá play, tô esperando a sua participação. O nosso programa na Band FM. Aumenta o

0: Band FM, agora 2:18, sexta-feira. Bora pro nosso primeiro pedido da nossa tarde, deste final de semana maravilhoso que já tá começando, que vai ser um final de semana top pra você. Bora no nosso WhatsApp, boa tarde.
1: Oi, Luan, Oi. Boa tarde.
0: Tudo bom?
1: Gostaria de ouvir, por favor, a música de Ivete Sangalo com Brian. Esqueci o nome da música. Mas se você tiver, toca pra mim, por favor, dá play.
0: Agora, Val, Ivetinha com o Brian McKnight aqui na sua Band FM. Aumenta o volume, você tá na melhor.

0: Fãs de FM, 2h28, bora pra mais um pedido aqui no 104.3. Você também pode fazer o seu através do nosso WhatsApp 719-9947-6363. Boa tarde!
1: Boa tarde, Luan. Dá play aí em Phil Collins, qualquer música de Phil Collins. Eliana Ribeiro de Sussuarana Velha.
0: Agora, 2h29 na sua Band, Phil Collins, no nosso programa da Play. Aumenta o volume. Uma ótima tarde pra você.

0: Band FM, 2h36, bora pra mais um pedido. Boa tarde.
1: Boa tarde, Luan.
0: Oi.
1: Meu nome é Ildete Moreira Pereira.
0: Tudo bom, Ildete?
1: E Luan toca pra mim, Edson e Hudson, Por Te Amar Assim.
0: Edson e Hudson, com Por Te Amar Assim. Aumenta o volume do seu rádio, é sexta-feira na Band, Por Te Amar Assim, da Play.

0: 20 minutos para as 3, o nosso programa da Play. Vamos pro intervalo e a gente volta já já com o seu pedido, sai daí não.
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0: Band FM de volta aqui com o nosso programa da Play. Luan Dias, salve Vaz nessa tarde maravilhosa de sexta-feira. Aumenta o volume aí. Band FM. A sua rádio do seu jeito. Boa tarde.
9: Boa tarde, Luan. Boa. Manilha Amarela.
0: Tudo bom?
9: Tudo de bom é Band FM. Não play aí nenhuma de Alexandre Pires aí só pra contrariar.
0: Agora, só pra contrariar. Band FM. É que o porteiro é novo. Ele me conhece. Aumenta o volume, você tá na melhor.

0: FM, Gustavo Lima, Desejo Imortal. Bora pra mais um pedido do nosso programa da Play. Boa tarde.
1: Boa tarde.
0: Boa.
1: É Laine de Mata de São João.
0: Tudo bom, Lai?
1: É, toca alguma música de Tairone pra minha mãe, por favor. Ela gosta muito de Tairone. Da Play, Luan.
0: Tairone, agora 2h54 com o seu programa da Play. Você tá preparado? Aumenta o volume do seu rádio. Você tá na Band.

minutinho para as três, finalizando o nosso programa da Play, de volta amanhã às 16h, amanhã sabadão tem da Play, viu, às 16h aqui na nossa programação. Eu volto daqui a pouco já com o Teteu Borges e o nosso programa. Tamo junto, rapidinho, sai daí não.

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3: Bora lá, uma ótima tarde pra você, sexta-feira, dia 31 de julho, último dia do mês de julho, indo embora e a gente chegando com o nosso programa, tamo junto, bora! Aumenta o volume do seu rádio, você está na sua...
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0: Como é que você está? Tudo bem?
1: Tá tudo de band, meu amigo.
0: Graças a Deus. Tudo bom também, né?
1: Estamos...
0: Oi.
1: Você sabe que dia é hoje?
0: 31 de julho de
1: 2020. Dia do quê? Dia do quê?
0: Não sei.
1: Chute.
0: Não sei. O dia de que hoje?
1: Sabe não, é?
0: Não. Fala aí, você.
1: Ai, não posso...
0: O que é hoje?
1: Dia do...
0: De quê, menino?
1: Orgasmo. Dia disso.
0: É isso, é? Ah, não sei. O que é isso, Matheus?
1: Não sabe, não?
0: Não. Me explique aí.
1: Oh, poxa, velho.
0: Alan. Ó, deixa eu te falar uma
1: coisa.
0: Hoje
1: é dia do orgasmo.
0: É?
1: É.
0: Maravilha. Inclusive, toda quinta-feira sempre tem aqui na Band FM, né?
1: É. Quinta quente. Essa semana não teve.
0: Né?
1: Na semana que vem vamos organizar pra ter sim.
0: Exatamente.
1: Nossa,
0: ô, Teu, deixa eu te falar. Hoje tá valendo 200 reais, é isso?
1: Então, em sexta-feira. Que delícia.
0: Não pode atender falando alô, tem que atender falando eu tô na Band FM. Não é isso, Teu?
1: A frase é exatamente essa, tá? Ó, eu tô na Band FM.
0: Sexta-feira hoje, Teu, último dia de julho.
1: Sim.
0: Que tá indo embora.
1: Vai começar o meu mês.
0: Vai começar o mês. Você faz aniversário em agosto?
1: Dia 18 de agosto, um leonino gato.
0: Bora salvar aí, viu, gente? 18 de agosto. Você sabe que ele tá falando isso porque ele tá pedindo presente,
1: eu peço,
0: né?
1: Claro.
0: Que chegue aqui na rádio, na Band FM, presente.
1: Dia 18 de agosto. Vai cair, sabe em que dia, minha gente?
0: Terça-feira.
1: Numa terça-feira.
0: Exatamente, terça-feira.
1: É.
0: Bom, Teu, nossa conversa de hoje, me diga aí.
1: Ó, a gente quer saber, tem um áudio, um vídeo, rapaz, que
0: sim.
1: É um cara fala assim mesmo, ó, as mulheres têm prazo de validade, você vai entender, e os homens...
0: Isso ele tá falando o quê? Em relação a
1: em
0: quê?
1: Relação a tudo, a beleza,
0: sim.
1: A idade, e os homens, ele disse que não tem isso, que o que vale no homem, sabe o que é?
0: O
1: bolso do homem.
0: Rapaz,
1: bora ouvir o que ele fala?
0: Que é isso, rapaz?
1: Bota aí, Lu, pra ver o que ele fala.
0: Vou botar aqui esse áudio dele aqui. Eu já vou adiantando a você que eu discordo, viu?
1: Eu
0: inclusive,
1: também discordo.
0: Eu acredito que a vida pra mulher começa após os 60, viu? E pro homem também. Eu acho que a vida após os 60 é muito melhor.
1: Após 60?
0: Isso.
1: Como você tá com 65, né?
0: É. Após 60 é que começa. Porque tem gente que acha que a vida acaba aos 60, né? Ou que já tá, né, velho demais, vamos dizer assim.
1: Uhum.
0: Mas não, pra mim, quanto mais velho, melhor. Vamos lá no vídeo.
2: O cara falou.
3: A opinião polêmica é o seguinte, rapaziada. A mulher fica com quem ela quer, o homem com quem ele consegue. Porém, o homem casa com quem ele quer, a mulher com quem ela consegue.
2: Por que você acha isso?
3: Porque o valor da mulher tá na beleza. Quanto mais jovem, mais bonita é a mulher, mais disputada e mais desejada pelos homens elas são.
0: Discordo totalmente.
1: Eu também discordo. E aí ele diz que os homens valem pelo bolso. Quanto mais dinheiro tem o homem, mais valioso, valoroso
0: é
1: o homem é.
0: Deixe dia, sua
1: O que você acha? Você é homem, você é mulher. Participe com a gente, 719-9947-6363, valendo...
0: R$200. Daqui a pouco, e a gente começa o nosso programa desta sexta-feira com Felipe Rodrigo. Ignora, aumenta o volume do seu rádio, você tá na Band.

0: Tarde FM 319. Minha conversa, homem.
1: Dizem por aí, estão dizendo, não somos nós.
0: Você tá falando isso,
1: mano? Eu jamais, dizendo que mulher passou de 19 já não presta. Olha aí.
0: Meu Deus.
1: E que o homem, pode ser a idade que for, presta porque se tiver dinheiro.
0: Meu Deus.
1: Como é que pode isso?
0: Meu pai.
1: Que loucura. A gente quer saber de você.

0: mulheres.
1: Deixa eu ver, cadê o nome dele?
2: Só não tem seu nome aqui, né? Você não se identifica, né?
1: Ai, ai. Ele disse que ninguém quer homem duro.
0: Ai, ai, ai, ai, ai.
1: Ele falou isso, que ninguém quer homem duro.
0: E aí? Não. Ih, falaram aqui,
2: só
0: ó.
2: Só quer homem mole, né?
0: Diz que homem mole,
2: ah,
0: não.
2: Ah, só quer homem mole, né?
0: Menino!
2: Ah. Não, ele disse que não quer homem duro.
0: Homem então duro é sem dinheiro.
2: Ah, tá.
0: Se Luame, a gente não vale nada.
3: Oi, Luan. Oi, Matheus. Boa tarde.
1: Boa.
3: Tô na Band, viu? Junto e misturado aí com vocês. Ó, eu tô com 52 anos. Tô me sentindo ótima.
1: Tá vendo? 52 anos.
3: Tô passando
1: anos.
3: Uma fase melhor que eu nunca passei na minha vida.
1: Tá vendo? Jô.
3: Que Deus abençoe cada um de vocês. Amém. Me liga, viu? João Andrade. Tô aqui no trabalho na graça.
1: Tá vendo, Matheus? Né, ela graça. Tá com 52 anos e tá se sentindo maravilhosa.
0: Tô vendo ela daqui, linda demais.
1: Exatamente. Um beijo. Boa tarde.
4: Boa tarde, meninas. Sou eu novamente, Laine de Mata de São João.
1: Oi, Laine.
4: Coitado, quem é que tá iludindo ele, hein?
1: Pois é.
4: Ele discorda totalmente, viu? Porque beleza e dinheiro acaba, mas caráter não. Então ele não achou ainda uma mulher que tenha caráter. Assim como também homem, né? É, ambos. Tendo caráter, a pessoa tem tudo. Então tua vida não tem esse negócio de prazo de validade, não. Prazo de validade é quando morre. Mas enquanto a vida, não tem prazo de validade. Sim, uma pessoa com caráter.
1: Tá vendo?
4: Beijos.
1: Você?
4: Liga pra mim, viu?
1: Bora aproveitar que a Kátia tá aqui, viu, Matheus Borges?
0: E aí?
1: É a nossa chefe, a nossa coordenadora, a nossa coordenadora.
0: Mais bonita da rádio.
1: Do Manhã Show, que segunda-feira, inclusive, ela tá de volta aqui.
0: Isso.
1: Não é isso? Catinha, boa tarde.
5: Boa tarde, Londia.
0: Você viu o áudio, né?
5: Eu ouvi o áudio.
1: É uma polêmica, né?
5: É bom botar de novo,
0: ela pessoal. Quer ouvir de novo.
5: Quero ouvir o que esse rapaz disse, essa
0: quando o Catinha fala, eu fico falando assim, ó, quer ouvir de novo?
5: É, olha só a voz romântica, dá até pra apresentar um Band Love.
0: Band Love.
1: Bora ouvir, então.
0: Bora.
5: Hoje em dia do orgasmo, não pode nem falar assim.
0: Mulher.
5: O Luan não sabe o que é isso.
1: Ele
5: não.
1: Sei.
3: O que esse cara falou?
1: A opinião...
0: Eita.
1: Fale, meu filho.
6: Irmão, olha o que esse cara falou.
7: A opinião polêmica é o seguinte, rapaziada. A mulher fica com quem ela quer, o homem com quem ele consegue. Porém, o homem casa com quem ele quer, a mulher com quem ela consegue.
5: Por que você acha isso?
7: Porque o valor da mulher tá na beleza. Quanto mais jovem, mais bonita é a mulher, mais disputada e mais desejada pelos homens elas são. Já o valor do homem tá no bolso. Um homem de 19 anos e uma mulher de 19 anos, quem tem mais poder de escolha no mercado? A mulher. O homem, ele precisa construir o império. Enquanto ele tá construindo, a mulher precisa apenas manter o seu valor. E, infelizmente...
1: Rapaz!
5: Ah, rapaz, assim...
0: E aí, Catinha?
5: Eu discordo totalmente do que ele disse, sabe por quê? Porque no mundo de hoje, as mulheres estão tão empoderadas que elas estão escolhendo, independente que seja rico, que seja pobre, ou que seja novo, que seja velho, ela tá escolhendo estar bem. Então, ela escolhe a pessoa que ela quer se envolver. E, da mesma forma, é o homem também. Eu acho que mudou muito essa questão da cabeça. Não, a mulher, quando ela tá nova, o cara vai querer uma mulher nova. Hoje o pessoal tá querendo estabilidade, tá querendo segurança. Verdade. Então não tá mais indo pela beleza. E beleza, como a ouvinte falou agora há pouco, eu tava acompanhando o programa de vocês, beleza e dinheiro acabam um dia, entendeu? O caráter não. Então essa de dizer, claro que um...
0: É verdade.
5: Tem coroa que quer uma menina novinha, entendeu? Meu marido é coroa, ele gosta de novinha, que eu sou novinha. Mentira, quase 40 anos. Mas assim, o que ele falou, é totalmente... Uma mulher de 19 anos e um cara de 19 anos, a mulher vai escolher ali o que ela quer. E o homem também vai escolher o que ele quer, porque os dois estão novos. Tem muita coroa querendo um menino novo e tem muita coroa querendo uma menina nova. Então, assim, vamos parar e pensar, porque direitos iguais. Hoje as mulheres estão retadas, quem manda é elas. Elas que escolhem se quer ficar casada ou se quer ficar solteira.
1: Ela.
5: E manda embora, viu?
1: Ela que manda.
5: É, quem manda
1: toma,
5: é ela.
1: Rapariga. Viu você?

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1: Fala galera, muito boa tarde, uma ótima sexta-feira. Trânsito lento agora na Avenida Bonocô, logo após o Vale do Gujá, até as proximidades da estação Bonocô de metrô. Para você que está vindo agora do comércio e calçada, quer chegar mais rápido no acesso norte, pegue a Via Expressa. 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
5: Fala galera, de volta acompanhando agora a BR-324 em direção a Águas Claras. Já apresenta trânsito lento nas proximidades da Estação Retiro e também da Estação Bonjoá. Para você que vem da CMDTRAN em Bonocô, vale o desvio para a Avenida Barro 6. Ela apresenta alguns trechos de intensidade, mas foi melhor. 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
1: Estamos de volta aqui na sua rádio Band FM. Comigo, Landias, Matheus Borges e o seu programa. Tamo junto. Aumenta o volume do seu rádio aí. 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

0: Band FM, Eduardo Costa. Imagina eu. Hora de participação no nosso WhatsApp, Matheus Borges.
1: Vamos.
0: Bora agora.
2: E aí, maninha? Que é isso, rapaz? A voz do
3: povo. Família Band FM.
0: Tudo bom?
3: Rapaz, seguinte, particularmente comigo, não tem essa não. Idade, condição financeira. Rapaz, tudo é só, eu acho bobagem. Né? Que a pessoa, quando gosta da outra, né? Principalmente se for o caso de ficarem juntos mesmo, né? Mesmo que não se case. Esquecer esse negócio, rapaz. Esse é coisa de gente gananciosa, de gente doido, sei lá. Eu nunca liguei pra isso, não. A minha é normal, entendeu? O importante é a pessoa ter caráter, né? Como uma participante falou aí, acima de tudo. Entendeu? E o resto da pessoa que corre atrás, as pessoas aí no casal.
0: Tá bom, valeu, irmão. Tamo junto, obrigado aí pela sua participação. É, pra ele não tem esse negócio não, viu, Teu?
1: Pois é.
0: Pra ele não tem esse negócio não. Vamos lá, bora pra mais um aqui no nosso WhatsApp. Boa tarde.
4: Oi, meninos. Aqui é Cláudia.
0: Oi, Cláudia.
4: De Sauípe.
0: Tudo bom?
4: Eu tenho 54 anos e não me deixo levar por essas novinhas. Sou madeira de dar em doido. Oh. Viu?
0: Tá vendo?
4: Meu marido tem 60 anos.
0: Ela disse que ela é madeira de dar em dois, é assim que fala, Tê?
1: Doido, né?
0: É doido, né?
1: Acho que é doido.
0: É doido, Zoninha? É doido, né?
1: Madeira de dar em doido.
0: Madeira de dar em doido.
1: Que dá em dois?
0: Bora pra mais um.
4: Boa tarde.
0: Boa tarde,
4: Tê.
0: É dois?
1: De Vânia Golosa. É, Vânia Golosa diz que é dois.
4: Boa tarde aí, equipe maravilhosa, linda e maravilhosa.
0: Tudo bom,
4: vocês. Deus LN. Abençoe vocês, proteja vocês.
0: Amém, minha amiga.
4: Meu querido, ele é, sei lá como é que eu tenho que dizer, ele é ridículo, viu? Eu tenho aí uma 66, vou fazer 67, eu não me troco com certas novinhas.
0: Parece
4: ele tá
0: não,
4: acostumado
0: viu?
4: A querer as novinhas.
0: A novinha, dona Eline.
4: Aí novíssimo. Se dá de mal, por causa disso aí, é. Eu me garanto, eu sou mais eu.
0: Ó, ela disse que tem 66 anos, olhando aqui a foto dela aqui.
1: Tá
0: eu
1: linda.
0: Eu dou o quê? Aqui uns 30, 41, 39.
1: Eu dou 30 anos.
0: 30 anos, né? Rapaz, 39, ó. Todo em cima do Nelly.
1: Tá linda.
0: Rapaz, menina.
5: Oi, boa tarde, Luan Matheus. Meu nome é Yudete Moreira Pereira. Moro em Porto de Saúde.
0: Tudo de Band?
5: E sobre enquete, na minha opinião, tanto homem e a mulher, quando estão ficando mais velhos, mais maduros e competentes ficam. Grande beijo no coração. E eu tô na Band. Beijo,
0: obrigado. 13h51 agora, você tá na Band. Sexta-feira maravilhosa, aumenta o volume do seu rádio, chegando Wesley Safadão, Camarote. Tamo junto na Band.

0: nosso programa. Tamo junto, bora pra mais participações no nosso WhatsApp. Mande aí, 719-9947-6363. Boa tarde.
1: Boa. Boa tarde.
0: Tudo bom?
1: Minha máquina aqui do município de Jandaíra. Estou aqui, viu? Obrigada, Bambi. Amanhã tá fazendo 3 meses, viu? Oh. Eu não vou desistir. Tô baiquete. Poxa, eu não me troco, você é novinha, Matheus, Rolana. Viu? Eu tô com 59 anos e meu esposo fez 68 anos essa semana. Eu não me troco por certas novinha, tá certo? Como diz o ditado, panela velha que faz comida boa. Me liga, Luan, Matheus, cheiro.
0: Beijo, Nath. Obrigado, meu amor. E boa sorte, viu? Daqui a pouquinho tem pra você aqui na Band FM R$200. Pois é, Nath. Panela velha que faz comida boa. Beijo, meu amor. Boa tarde.
2: Boa tarde, Luar. Boa tarde, Matheus.
0: Tudo bom, meu amor?
2: Me liga, meus filhos. Me ligue. Estou aqui, ligadinha na Band. Vocês não ligam pra mim. Eu tô tão triste. E o sobre a enquete de hoje, negócio de idade não importa. Quando a gente ama, né? Idade, a idade não interfere em nada. O importante é o caráter, né? Do homem, da mulher. E a gente será feliz, né? Um respeitando o outro, principalmente, né? Tem que ter respeito. Se não tiver respeito, né? Nada tá certo.
0: Um beijo, obrigado aí pela Leila. Tá aqui com a gente. Beijo, Leila, sua linda. Bora pra mais um. Boa tarde.
3: Luan Teteu, boa tarde, meus queridos.
0: Fala, meu parceiro, irmão, Maurício.
3: As mulheres hoje é tudo interesseira, não só no carro. Até na cerveja que a pessoa tá bebendo.
0: Não fala isso.
3: Olha, qual a cerveja que o cara bebe, pra depois ela dar uma risadinha.
0: Maurício.
3: É muito interesse, meu irmão. O bicho tá pegando. Um abraço, meu irmão. Quero concorrer esse duzentão aí, sextou, viu?
0: Boa sorte, mal rapaz. Maurício, não fale isso, rapaz. 4 e 5, você tá na Band, Gustavo Lima. Canudinho, aumenta o volume, você tá na melhor.

0: Bate-bola da Band FM chegando com notícias do Bahia. E como o Tricolor já foi eliminado da Copa do Brasil, competição que teremos nesse final de semana, o técnico Rogério Ceni vai ter tempo para trabalhar. O Bahia só volta a campo no dia 9 de agosto, quando enfrenta o Vasco na Arena Fonte Nova às 4 da tarde. Essa partida vai ser no domingo. E até lá, o Rogério Ceni vai ter que decidir quem vai substituir o Eric Pulga, que levou o terceiro cartão amarelo contra o Fluminense e é desfalque para esse jogo. Ele com certeza está estudando a possibilidade de sair com o Sanabria, o Cauê Forquim ou até mesmo o Juan Pablo, e que um desses jogadores ajude o Bahia a voltar ao caminho dos triunfos. Tudo bem que depois da Copa do Mundo, o Tricolor não perdeu no Campeonato Brasileiro, mas em 4 jogos são 3 empates consecutivos que fazem o torcedor continuar pegando no pé do Rogério Ceni. Essas e outras notícias do esporte no Bate-Bola da Band FM.
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0: 4h23, Marília Mendonça, transplante. Deu, hoje daqui a pouco tem R$200, é isso?
1: R$200,
0: mas a gente quer saber o que hoje, Matheus? Polêmica.
1: A gente tá falando sobre, porque teve um vídeo que viralizou de um rapaz dizendo o seguinte, que as mulheres depois dos 19, 25 anos já não valem mais nada, ninguém quer. Foi o que ele disse, não foi a gente não. E de que os homens podem ter 80 anos, mas se tiver dinheiro, vão arranjar as novinhas, né? Assim foi o que ele disse.
0: Ai, ai.
1: Então, aí a gente quer saber isso.
0: Bora, se vocês concorda ou não com isso, né? O que você acha? Conta pra gente aí no nosso WhatsApp. Boa tarde.
2: Boa tarde, Luan e Matheus. Aqui é Solange de Pituaçu.
0: Tudo bom,
2: Sol? A enquete de hoje, eu discordo da fala desse rapaz. Uhum. Porque eu acho que a mulher também tem direito de escolha. Independente da idade, se tem mais de 50, ou menos de 50, ou 60 anos, tem direito de escolha. Assim como eles têm, elas também têm. Eu não sei onde ele tá achando essas pessoas desse jeito aí que ele disse, que ele citou. Eu não sei onde ele tá encontrando essas assim, porque hoje em dia as mulheres estão muito jovens, mulheres de 60, de 50, até de 70, são muito bem jovens e tem direito de escolher assim, e tem direito também de escolher quem elas querem, não é como ele tá falando e como ele quer não.
0: Verdade, viu?
1: Valeu, Sol. Tem razão.
0: Tem muita razão,
1: Sol.
0: Negócio
1: de mulher não tem valor.
0: A vida começa tá após 60, mano.
1: Pelo amor de Deus, minha gente. Bora ouvir o que esse homem falou, Lu?
0: Quem?
1: O homem aí.
0: Ah, agora?
1: É, dá tempo.
0: Você ainda quer ouvir esse cara?
1: Quero,
0: ainda.
1: Pra todo mundo entender melhor.
0: Bora lá, peraí, calma.
1: Bota aí pra gente ouvir.
0: Daqui a pouquinho a gente ouve.
1: Ah, então tá bom.
0: Daqui a pouquinho. Ah. Bora pra mais uma. Boa tarde.
1: Tá.
0: Boa. Cadê você, homem?
1: Cadê? Sumiu.
0: Alan, boa.
3: Boa tarde, Luan e Matheus.
0: Boa tarde.
3: Alan, aqui de Camaçari.
0: Fala, parceiro.
3: Eu concordo, viu? Concordo com esse tema de hoje aí. O cara pode ter 80 anos. Se o cara tiver a tinta, tiver o money no bolso, ele tá na razão, no patamar, viu? Concorrer esse duzentão aí, sextou.
0: Tá bom, valeu,
1: tá Alan. Você
0: viu o que ele disse, mano?
1: Eu vi. Alan.
0: Olá, sua vida, rapaz. Um abraço. Obrigado. 4h25, você tá na Band, Gustavo Mioto chegando com fake news.

0: 8h34, bora pro intervalo. Daqui a pouco tem Band de Olho na Bahia. Daqui a pouco a gente volta, não sai daí não.
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0: Bate-bola da Band FM chegando para te lembrar que domingo é dia de decisão no estádio Joia da Princesa. É o Fluminense de Feira tentando conquistar o título da segundona e chega como grande favorito não só por ter vencido a primeira partida contra o SSA por 2-1, mas pela campanha que vem fazendo em toda a competição. Em 12 jogos até aqui foram 10 vitórias e apenas 2 empates, 37 gols marcados com a média superior a 3 gols por partida. E olha, levou apenas 6 gols. Será que o SSA vai surpreender o Touro do Sertão ainda mais diante do seu torcedor? Eu acho difícil, viu? Título nas mãos do Fluminense, mas eu lembro que uma vitória simples do SSA por 1 gol de diferença, 1-0, 2-1, pode levar a disputa para os pênaltis. Algo que o torcedor do Fluminense de Feira nem cogita. Essa grande final tá marcada para as 3 da tarde no Joia da Princesa, nesse domingo. 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
3: 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O nosso programa Tamo Junto, daqui a pouco tem R$200 pra você. 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

0: Band FM, Sampa Crio, incondicionalmente. Você está no nosso programa, tamo junto com Matheus Borges, Luan Dias e R$200 daqui a pouco, né, Teo? Daqui a pouquinho tem ligação.
1: Daqui a pouco a gente vai ligar, né, Lu?
0: Exatamente, bora de participação?
1: Bora.
0: Bora lá, boa tarde.
2: Aqui é Camilena da Ribeira.
0: Tudo bom,
2: Mi? Tudo bom? Tudo
0: bem,
2: tudo
0: de band, graças a Deus.
2: Olha, eu não tenho nada de interesse, não, porque às vezes as pessoas têm dinheiro e não é feliz,
0: verdade.
2: Entendeu? E eu acho que a felicidade é
0: verdade,
2: a base de tudo.
0: Tá?
2: Eu não tenho negócio, não. E também não gosto de homem muito velho, então pra mim não iria servir nem se ele fosse milionário. Então tá tudo certo por aí. Tudo de bom, tudo de band, a minha rádio do meu jeito. Ligue pra mim, menino, nunca me liga.
1: Ô mulher, boa sorte.
0: Milena, deixa eu te falar uma coisa, Milena. O que é velho pra você, Milena? Né, Matheus?
1: É.
0: Será que tá na idade, Matheus, esse corpo? Porque tem muito, né? Tem muitos homens aí, né, com a idade um pouco mais avançada, que estão dando nos menininhos, viu, Teu?
1: Oxi,
0: né,
1: como?
0: Teu?
1: Como?
0: E como, Teu?
1: E... não.
0: Ai, ai.
3: Alô, Matheus Borges, alô, Luan, alô, todo mundo da Band. Aqui quem tá falando é Jailson de Paripe. Sobre
0: tudo
3: a enquete
0: bom,
3: de hoje, eu acho que as mulheres, todas elas, com 60 anos, tá tudo maravilhosa.
0: Tá
3: agora
0: mesmo.
3: Tem aqueles caras que, ao contrário, tem aqueles caras que chega com 40 anos, já com a barriga lá na frente.
0: É verdade.
3: Parecendo que tem dois filhos.
0: Verdade.
3: E fica exigindo da mulher
0: é
3: que a mulher vá pra academia,
0: que
3: faça marca
0: aqui
3: de biquíni, que faça isso, faça aquilo, e ele não se olha no espelho, pô. Os homens têm que parar de reclamar mais e se cuidar mais. É
0: verdade.
3: Isso aí, é tudo de bom, é tudo de band.
0: É exatamente sobre isso que eu estou falando com a Milena, tá? Tem muitos jovens por aí... que, ó, tão, né, não tão, não, dando no... como é que fala?
1: No couro.
4: Boa tarde, Luan, boa tarde, Matheus.
0: Boa, tudo
4: bem?
0: Bom? Graças a Deus,
4: aqui
0: tudo
4: é
0: de bandido.
4: Aqui é Cristina, da Boca da Mata.
0: Cris!
4: E sobre a enquete aí, eu acho que a idade não tem nada a ver, não, viu? A idade não interfere, assim, mais pra quando o homem é mais velho, a mulher é mais nova,
0: sim,
4: é mais bem visto. Agora, quando é a mulher que é mais velha, aí já rola uma crítica, né? Mas eu não acho que isso interfira, não. Eu mesmo sempre me relacionei com homens mais velhos. Mais velhos do que eu. Agora mesmo eu tô em um relacionamento, eu tenho 40. E meu namorado tem 57. E a gente tá junto já há 2 anos. Vai fazer 2 anos juntos e super de boa. Um compreende o outro... e tá tudo lindo, viu? Não acho que não interfere, não. Liga pra mim, viu? Que eu não desisto nunca.
0: Beijo, Cris.
1: Beijo.
0: Você sabe quem é ela, Teu?
1: Sim.
0: Que a gente ligou pra ela ontem.
1: Ai, ela errou.
0: Aí
1: não,
0: ela lembra?
1: Não entendeu?
0: Ela errou. Oi. Foi ontem, não. Foi quarta-feira.
1: Quarta, né?
0: Quarta-feira. Milena.
1: Tomara que o computador já pensou de sortear de novo, minha vidinha.
0: Ai, ai. Henrique Juliano, obrigado, Deus. Aumenta o volume do seu rádio. Você tá
1: obrigado,
0: na
1: Obrigado, meu Deus. Hoje é sexta.
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0: 4h53 agora, daqui a pouco o teu tem Band de Olho na Bahia.
1: Sabe o que a gente vai falar hoje no Band de Olho na Bahia? A gente vai bater um papo com Dina Rashid, comunicadora.
0: Ah, sim. Maravilha, velho.
1: Um museu do rádio itinerante, olha museu que coisa boa.
0: Será que eu não tô nesse museu?
1: Será que você tá nesse museu?
0: Não tô.
1: Você com 65 anos já tá, né? É, 65
0: apesar
1: anos de
0: apesar de que
1: vida.
0: Eu comecei cedinho, né?
1: É, com 5, imagine, 60 anos de rádio.
0: Ai, ai. Mas que bom, maravilha. Então vai falar isso, vai falar sobre o museu do rádio, não é isso, Teu?
1: Daqui a pouco, mais tarde, Dina Rashid, eu, Matheus Borges, Emerson José e Gomes Nascimento.
0: Bora ligar, Matheus Borges, agora, atenção, hein? Bora pra o nosso WhatsApp. Primeiro toque já foi, final do telefone 0098. Segundo toque já foi. Terceiro toque.
2: Tudo de bom, tudo de
0: bom. Rapaz!
1: Não era essa frase, minha vidinha.
0: Mulher!
2: Eu falei isso!
0: Eu também não acredito. Eu também não acredito.
1: Isso!
2: Tanto que eu queria que ligasse pra mim!
0: Ô, Nath!
1: A frase já atualizou, Nath. A frase era: eu tô na Band FM.
2: Eu tô na Band FM. Eu sei que é isso. Eu fiquei tudo de bom.
0: Ó, mas não fique assim, não, viu, Nath?
1: Nath, você fala de onde?
0: Você vai ter outras oportunidades.
1: Da onde?
0: De Jandaíra.
1: Nath participa sempre aqui com a gente, ô, meu amor. Mas calma. É, não fique triste, porque vai dar tudo certo. Quem sabe outra vez. Continua participando.
0: Nath, um beijo, viu?
2: Eu vou continuar, viu? Tá, muito obrigada.
1: Obrigada, minha lindona.
0: Acumulou,
1: fez o quê?
0: Acumulou. Segunda-feira tá acumulado R$300 aqui na Band FM. Tem um abraço, viu?
1: Tchau, Lu.
0: Vem aí, Band de Olho na Bahia. E logo depois, Band Cidade. Um ótimo final de semana pra você.
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6: Fala, galera, o trânsito já carrega agora na Juracy Magalhães, desde a saída da Rua Lucaia até o início da CM Caminho das Árvores. Não compensa o desvio para a Avenida Bonocô, que também está congestionada, prefira a Orla e depois pegue a Magalhães Neto para chegar na região do Miolo Empresarial. 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Renata Falcone para a Band FM, a sua rádio do seu jeito.
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6: Fala galera, o trânsito já carrega agora na Avenida Paralela, desde a saída da Avenida Tancredo Neves até as proximidades do CAB e também na região do bairro da Paz. A melhor alternativa para você que vem da Pituba em direção ao aeroporto é seguir pela Orla e depois pegar a Dorival Caymmi. Por lá você perde menos tempo. 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Renata Falcone para a Band FM, a sua rádio do seu jeito.
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0: Uma ótima tarde para você que passa a acompanhar a partir de agora o Band de Olho na Bahia. Tá tudo bem? Hoje, sexta-feira, 31 de julho de 2026, comemora-se hoje o Dia do Orgasmo. É, dia do orgasmo hoje, sabia? Dia Mundial do Guarda Florestal e também dia de Santo Inácio de Loyola. Hoje é aniversário das cidades de Lauro de Freitas, Piripá e Veracruz, as cidades baianas que estão completando mais um ano de emancipação política nesta sexta-feira, dia 31. Boa tarde para você que ouve a gente em Feira de Santana, Alagoinhas, Euclides da Cunha, Capim Grosso. É uma honra ter a sua audiência comigo. Matheus Borges e Emerson José. Boa tarde, Emerson.
3: Boa tarde, Gomes. Boa tarde, ouvintes. Uma ótima tarde de sexta-feira para todo mundo. Começou a chover agora aqui em Pernambués, viu? E você que tá aí nas ruas, não só de Salvador, mas também de Feira, de Alagoinhas, Capim Grosso, Euclides da Cunha, passe pra gente aí como é que tá o clima na sua cidade. Um abraço especial para Lauro de Freitas. Hoje é aniversário de Lauro de Freitas.
0: Verdade.
3: Né? É. Hoje é aniversário de os Lauro Freitenses aí. Um abraço, se eu acertei aqui. Um grande abraço aí. A gente tem uma espetacular audiência. Adoro a cidade de Lauro de Freitas. Um grande abraço a todos. Tudo bem, Matheus?
4: Tudo bem, Emerson José. Muito boa tarde para você, boa tarde para Gomes, muito boa tarde para você acompanhando a gente. Tem previsão de chuva, viu, para esse fim de semana, pelo menos Salvador e região, no seu interior do estado. Logo, logo a gente vai ouvir o meteorologista falando sobre essa frente fria que tá chegando aqui em boa parte da Bahia, tá? Mas olha, participe com a gente, 719-9947-6363, sextou com muita informação, muita notícia, Gomes Nascimento.
0: Falando em notícia, o funcionário de um mercado de Itabuna, no sul do estado, vai receber uma indenização de R$40 mil após ser vítima de injúria racial, viu? A informação foi divulgada hoje pelo Tribunal Regional do Trabalho da 5ª Região. O homem trabalhava como repositor de mercadorias e costumava ouvir da gerente repetidas vezes que para preto ensina, ensina e nunca aprende. Segundo a vítima, os comentários racistas eram feitos sempre que seu trabalho era considerado insatisfatório. Uma testemunha confirmou o relato e afirmou que as humilhações ocorriam nos corredores do supermercado, na presença de outros empregados e até de clientes. A testemunha ainda contou que viu o trabalhador chorar após os episódios de ofensas.
4: Olha, continue aqui com a gente, o WhatsApp já está aberto para você mandar sua mensagem, você mandar seu áudio, mande seu áudio pra gente, logo logo a gente vai bater um papo sobre o rádio. Pois é, você acompanhando aqui, a gente falando sobre o rádio, tem o Museu do Rádio Itinerante, a gente vai falar sobre isso já já. Mas antes, ó, uma notícia aqui, você sabia que o Conselho Nacional de Justiça já autorizou a retomada da transferência digital de veículos por meio de cartórios de registro civil em todo o território nacional? Pois é, essa decisão, ela reativa o acordo entre a Associação Nacional dos Registradores de Pessoas Naturais e também a Secretaria Nacional de Trânsito, que estava suspenso desde agosto de 2024. Com essa determinação, proprietários, compradores podem agora validar a autorização para transferência de propriedade do veículo, aquele documento ATPVE, pela internet, minha gente. Pois é, o processo é realizado pela plataforma dos cartórios, aí tem a identidade do registro civil. Vai lá em Meu Registro, você consegue fazer. O acesso é feito com a conta gov.br, tem biometria ou também pelo certificado digital. O sistema, ele cruza os dados das partes com base do registro civil para confirmar as identidades. Depois dessa validação das informações, a ATPVE é emitida no ambiente virtual, aí o comprador e vendedor assinam um documento digitalmente na própria plataforma. Essa validação ocorre sem uso de papéis, sem necessidade de comparecimento presencial, tá? Agora, olha, para o mercado corporativo, esse modelo elimina etapas físicas que demandam aí até 15 dias para conclusão. Esse sistema também permite negociação entre estados diferentes, com assinaturas realizadas de locais distintos na mesma plataforma, mas o formato digital é opcional e tem a taxa de R$ 52,00 pelo serviço. O atendimento presencial nos cartórios segue disponível para quem optar pelo modelo tradicional.
3: Olha só, a Receita Federal começou a emitir hoje, viu gente, nesta sexta-feira, o novo Cadastro Nacional da Pessoa Jurídica, o CNPJ, né? Em formato alfanumérico. A principal mudança é que os novos cadastros poderão combinar letras e números, mantendo o total de 14 caracteres. A alteração vale apenas para novos registros. Então, quem tem o CNPJ não precisa se preocupar em alterar. Empresas que já possuem CNPJ não terão o número alterado e não precisarão fazer qualquer atualização cadastral por causa da mudança. Segundo a Receita Federal, a adoção do novo modelo, anunciado em outubro de 2024, é necessária para ampliar a quantidade de combinações disponíveis e garantir a continuidade da emissão do CNPJ nos próximos anos, o que a gente entende, né? Porque você vai crescendo o número de empresas, chega a hora que não vai caber ali tantos números, Então, por isso, agora, o CNPJ terá será também alfanumérico. Atualmente, todos os CNPJs são formados apenas por números. Com o novo modelo, as inscrições poderão conter letras e números na mesma sequência. Mesmo assim, o CNPJ continuará com 14 caracteres. As 8 primeiras posições identificarão a empresa. As 4 seguintes indicarão o estabelecimento, como matriz ou filial. E os 2 últimos dígitos continuarão sendo numéricos, usados para verificar a autenticidade da inscrição. A mudança, gente, vale apenas para empresas que receberem um novo CNPJ após o início da implantação. Tá, volto aqui a reforçar, e a Receita reforça isso. Quem já possui um CNPJ vai continuar utilizando exatamente o mesmo número. Não será necessário, obviamente, solicitar novo cadastro, atualizar documentos ou alterar contratos por causa da mudança.
0: Agora, 5:08. Atenção, Feira de Santana, moradores do distrito de Jaíba, em Feira, poderão ter acesso a serviços gratuitos no dia 8 de agosto. Se programe aí, hein? Dia 8 de agosto, durante mais uma edição do projeto Feira em Ação. A ação será realizada das 7 da manhã à 1 da tarde na Escola Cívico-Militar Municipal 15 de novembro, com atendimentos nas áreas de saúde, assistência social, cidadania, empregabilidade e bem-estar. A iniciativa reúne secretarias e órgãos municipais em um único local para facilitar o acesso da população aos serviços públicos. E falando em Feira de Santana, João Guilherme está chegando com informação que chamou a atenção demais. Um homem que foi preso 2 vezes pela PM em menos de 72 horas. João, boa tarde.
5: Fala aí, pessoal, muito boa tarde. Boa tarde para todo mundo com a gente aqui no nosso Band de Olho na Bahia. Veja só que história. Um homem de 18 anos foi preso em 2 ocorrências distintas, registradas em menos de 72 horas, durante ações do 25º Batalhão da Polícia Militar aqui em Feira de Santana. Arma de fogo e motocicleta com adulteração foram apreendidas pelos PMs nas ações. A primeira prisão do homem aconteceu na tarde de terça-feira, durante reforço do policiamento no bairro Mangabeira. Policiais militares realizavam rondas quando avistaram 3 homens armados. Ao perceberem a aproximação das equipes, o suspeito e outros comparsas correram em direções diferentes e, após acompanhamento, o homem de 18 anos foi localizado no quintal de uma casa. Com ele, os militares apreenderam um revólver calibre 38, meio tablete de cocaína e uma balança. Ele foi apresentado na delegacia territorial juntamente com todo o material apreendido. Já na noite de quinta-feira, na noite de ontem, durante rondas de equipes empregadas na Operação Intensificação, também no bairro Mangabeira, aqui em Feira de Santana, policiais militares avistaram o reincidente conduzindo uma moto sem capacete. Ao perceber a aproximação da viatura, o homem tentou fugir, mas foi alcançado. Durante a abordagem, a polícia militar constatou que a moto que ele estava apresentava adulteração nos sinais identificadores do chassi e também do motor. Ele foi encaminhado à central dos flagrantes para adoção das medidas cabíveis. Então é isso. Em menos de 72 horas, um homem foi preso duas vezes aqui em Feira de Santana. Essas são as informações de hoje, aproveitando para desejar um ótimo final de semana para todo mundo com a gente aqui no nosso Band de Olho na Bahia, de Feira de Santana, João Guilherme.
0: Valeu, João. Um abraço para você e toda a nossa grande audiência aí em Feira de Santana, 5:11.
3: Olha só, acumulou de novo a Mega Sena, viu, seu Gomes? Nenhum apostador acertou as 6 dezenas ontem, né, quinta-feira, e o prêmio acumulou e vai a 100 milhões de reais para o próximo sorteio, que será realizado no sábado, aliás, no domingo, tá? Porque mudou o dia de sorteio das loterias. Agora os sorteios são realizados aos domingos, às 11 horas da manhã. 100 milhões, então, a turma tem até amanhã para apostar nas casas lotéricas ou até no aplicativo da Caixa Econômica Federal. Lembrando que a aposta simples com 6 dezenas custa R$6.
4: 71999476363. Tem leilão, viu, minha gente, da Receita Federal. Na próxima semana, um novo leilão eletrônico de mercadorias apreendidas ou abandonadas. Entre os produtos disponíveis estão iPhones, notebooks, videogames, veículos, caminhões e peças de vestuário. A proposta pode ser enviada até às 20 horas, 8 horas da noite da próxima segunda-feira, exclusivamente pelo portal ECAC. A sessão é pública e tem lances marcados para as 10 horas da manhã de terça-feira. Entre os itens, ó, tem iPhone 17 Pro Max com lance mínimo de R$4.000. Também tem um lote de iPhone também, no valor de até R$5.000. Tem outros itens, um caminhão trator Mercedes-Benz, ano 2009, com lance mínimo de R$40.000, e outros veículos também com lance inicial de até R$50.000. O site é o ECAC, portal ECAC, www.gov.br/receita-federal.
0: Muito bem, agora 5:13, 5:13, preste atenção nesta notícia. O ministro do Supremo Tribunal Federal, André Mendonça, tornou públicos os detalhes da investigação da Polícia Federal contra o senador Jax Wagner, ex-líder do governo no Senado, que teria ganhado propina para beneficiar o Banco Master. Os novos documentos revelam detalhes de uma trama que ficou conhecida quando Wagner foi alvo de busca e apreensão da PF na nona fase da Operação Complice Zero. Em outros pontos, investigadores identificaram 74 ligações telefônicas entre Jax Wagner e o banqueiro Augusto Lima, ex-sócio de Daniel Vorcaro no Master, que também é investigado por supostas fraudes financeiras. Augusto Lima, chamado por Wagner pelo apelido Guga, é o personagem que liga o senador baiano ao caso Master. Em troca da suposta atuação, Wagner teria recebido, segundo as apurações, um apartamento de 2,45 milhões de reais em Salvador e repasses de 3 milhões e meio para empresas de seus familiares. Hoje, Jax Wagner, que tentará a reeleição ao Senado em outubro, disse estar tranquilo com as investigações e afirmou que vai provar a inocência.
4: Olha, tem um novo golpe aí, viu? Na internet, no WhatsApp, então fique ligado. Sabe aquelas fotos de visualização única que foram criadas para ter mais privacidade nas conversas por o aplicativo de mensagem? Pois é,
3: aquelas esse recurso fotos que o Vorcar usava.
4: Exato, que você vê e apaga e some e ninguém mais vê. Pois então, minha gente, o recurso passou a ser explorado por criminosos em um novo golpe que usa intimidação psicológica para extorquir vítimas. Segundo especialistas, a fraude tem aparecido com frequência nas redes sociais, em aplicativos de mensagem no WhatsApp. Então já fique ligado, já saiba disso. O objetivo não é invadir o celular da vítima, mas provocar medo, vergonha e urgência para pressionar, sabe para quê? Para fazer pagamento ou até para fornecer informações pessoais. Um especialista disse que é um verdadeiro ataque que não acontece no celular, mas na mente da vítima. Os criminosos, eles exploram o medo e a desinformação para fazer com que a pessoa acredite que tá tendo ali uma situação muito mais grave do que seria e faça pagamentos. Então, eles pedem dinheiro para que a foto não seja exposta ou que a foto ou que a situação, a história que eles criem ali não seja divulgada. Em uma das versões mais comum, a vítima tá recebendo mensagem de um número desconhecido com a frase assim, ó, é você nessa foto? Ou outra frase, olha o que estão falando de você. Tem outra frase, você precisa ver isso urgente. Tem também, ó, recebi isso e achei que deveria te avisar. Aí a pessoa abre a mensagem, vem acompanhada
3: boa,
4: de uma foto.
3: Hã? Boa, a isca.
4: Pois é,
3: boa,
4: né? Viu? Imagina você receber, é você nessa foto?
3: Da máquina de errado.
4: Você vai abrir.
3: Da máquina de errado.
4: É, mas até o certo você não vai abrir, não?
3: Se a pessoa não, certo.
4: Fala assim, não, os certos também, por exemplo, você recebe a foto e fala, é você nessa foto, você não abre?
3: Abre.
4: Eu abro.
3: Caramba, a pessoa tem que tomar muito cuidado.
4: Eu abro também. Aí fala, ó, recebi isso aqui, eu achei que deveria te avisar. Aí a pessoa, Gomes vai abrir.
0: Rapaz, é uma curiosidade, ainda mais eu que sou curioso.
4: Pois é. Aí, minha gente, a mensagem ela vem sempre acompanhada de uma foto de visualização única, aquela que você abre, depois ela apaga, não abre mais. Aí a pessoa abre a mensagem, muitas vezes não tem nada relacionado com a vítima. Em outros casos, trata-se apenas de uma foto genérica, uma foto qualquer foto. O objetivo mesmo inicial é apenas confirmar que existe uma pessoa ativa do outro lado da conversa para que o golpe, então, continue. Só para você ter ideia, nos últimos meses, os especialistas passaram a identificar uma modalidade ainda mais agressiva. Os criminosos, eles enviam propositalmente imagens com conteúdo sensual, sexual, explícito, ou que até aparentam envolver material criminoso, aí depois começam as ameaças. Eles afirmam que a vítima foi identificada acessando aquele conteúdo, aí começam a dizer que possuem supostos registros do celular. A pessoa fica com medo de ser exposta, porque o criminoso está ali dizendo, ó, você tá vendo pornografia. A pessoa fica com medo, aí o que é que faz? Começa a ceder ali à pressão do criminoso. Eles começam a fazer ameaças, dizem que vão denunciar a polícia, que vão avisar os familiares, vão denunciar a polícia. O criminoso vai denunciar a polícia, avisar familiares, comunicar ao patrão, divulgar conteúdo nas redes sociais que você está vendo pornografia. Para evitar isso, minha gente, já você fique tranquilo. Se receber uma mensagem como essa, não se assuste. São criminosos que estão querendo passar golpe ou cometer esse golpe com você. Não vá dar dinheiro, não vá responder. Se tiver dúvida, chame seu filho, chame o sobrinho, o amigo que entende mais ali de tecnologia para poder te ajudar nessa situação. Só que não precisa ficar preocupado. Se não está devendo, não tem por que estar preocupado.
3: Band FM 519, olha só, brasileiros já podem usar Pix para pagar compras em 8 países sem recorrer ao cartão de crédito ou dinheiro em espécie. A modalidade está disponível em alguns estabelecimentos do Chile, Argentina, Uruguai, Paraguai, Estados Unidos, Portugal, Espanha e França por meio de parcerias entre bancos, fintechs e empresas de pagamento. Eu estive até na Argentina em 2024 e já estava aceitando Pix por lá. Na prática, o funcionamento é semelhante ao do Pix no Brasil. O estabelecimento gera um QR Code na maquininha que é escaneado pelo aplicativo do banco brasileiro. Antes da confirmação, o cliente visualiza o valor final em reais, já com a conversão cambial e as tarifas aplicáveis. Após a autenticação por senha ou biometria, a empresa responsável pela operação liquida o pagamento ao comerciante na moeda local. O problema, sabe o que é isso aqui, ô Matheus? É o cara tá lá na França, tá lá nos Estados Unidos, né, que são países que estão integrados agora com o Pix, tá lá em Portugal, e eu tô falando de euros e dólar, né? O cara vai lá e faz um Pix lá.
4: Eita.
3: Dá pra aparecer em real.
4: A pancadinha.
3: A pancada que ele vai receber no
4: banco,
3: ele vai ver o que é bom passar
4: hoje. Ah, eu vou passar aqui 10 euros.
3: Tem aquele papo, né? Quem converte não se diverte. Não,
4: é verdade.
3: Né? Mas você vai nessa, meu irmão, que você quebra. Mas não tem jeito. Se você for pra lá, quanto que é o café? Ah, aí você vai calcular, vezes 6. Vê 5,50. Aí você nem se alimenta, não é só diversão.
4: Mas tem gente que viaja e bebe só pão e água. Come pão e água.
3: É, né?
4: É. O importante é viajar.
3: Lá na França, pelo menos o baguete. pelo menos o baguete o cara tem que comer lá na França, é, né? Pelo menos isso. É o almoço.
0: 5h20, gente, um aposentado morador da Vila de São Pedro, no bairro Mangalô, na cidade de Alagoinhas, tornou-se mais uma vítima de um esquema de fraude que utiliza dados roubados do INSS para contrair empréstimos consignados ilegais. O golpe causou um prejuízo de quase 30 mil reais. A fraude foi detectada pelo aposentado no último dia 21, quando ele acessou o

0: amigos pegam as três malas, vão embora e o amigo fica sem a mala. Ele espera lá uma hora e meia, duas horas, depois da queixa que a mala dele sumiu e processa a empresa aérea para ganhar o dinheiro. Depois ele e os dois amigos, que já estão no hotel com as três malas, dividem o dinheiro. É um negócio assim, eu tô falando só de empresa aérea. É um negócio assim impressionante, gente. É impressionante. É uma pena. Por isso que aí toda hora o telefone da gente toca. É 021, é 022, é 027, é 031. Tudo é golpe, tudo golpe. E a maioria dos golpes vem das cadeias, das penitenciárias.
1: Olha, tem participação de ouvinte 719-9947-6363. O Edinan tá dizendo que já tá acompanhando aqui o Band de Olho na Bahia, junto com a mãe, obrigado. Dona Maria Luísa Alves. Valeu, Edinan. Tem mensagem também de ouvinte pedindo para que a gente divulgue aqui, ó. Procura-se Calopsita Aurora. Sumiu desde o dia 11/6, lá na Barra, em Salvador. E até agora não encontrou, tá pedindo ajuda, deixou o telefone.
0: Lembrando ao ouvinte que é aquele pássaro branco, né?
1: É, ele tem ele mandou aqui as características, é um pássaro, uma calopsita cinza com branco.
0: Tem outras cores.
1: Face clara, cresta ereta, que acho que é aquele negocinho na cabeça, né? Diz que é mansa e dócil, inclusive tem recompensa para quem encontrar. Rapaz, vai ser difícil achar uma calopsita, né? E desde junho, desde o dia 11/6, mas boa sorte aí.
0: E canta, viu? Pra ouvinte. Um amigo meu de Belo Horizonte tem, meu Deus do céu, o dia todo cantando.
1: Fugiu no dia 11/6 e até agora não foi encontrada. Tá aí. Ó, 719-9947-6363, a gente falou de golpe, tem participação de ouvinte falando de golpe.
2: Nós consumo aqui em Laranja.
3: Boa tarde.
0: Boa tarde.
3: É só um aviso aí, provavelmente talvez você já saiba disso ou não, mas vale a pena. Eu fui fazer um procedimento dentário, né, no plano Mequetrefe aí que eu fiz, e chegou esse informe aí, o logotipo do plano, tudo certinho, pedindo para eu digitar esse código de 6 dígitos. Sempre são 6 números. Aí eu consultei o plano, liguei pra menina que me atendeu, e disse, não, a gente não utiliza nada disso, é golpe. E eu já tinha desconfiado que é golpe. Se eu digitasse esse número, automaticamente ele assumiu meu celular, meu aplicativo bancário, ia ter acesso à senha, tudo. Simplesmente anula todo o seu comando de celular e passa para o celular dele. Só pra avisar mesmo.
4: Valeu, vamos a Alagoinhas agora. Alissa Magalhães chegando com informações direto de lá. Boa tarde, Alissa.
5: Olá, uma ótima tarde de sexta-feira, Gomes, Emerson, Matheus
0: e tarde. Aqueles
5: dos nossos ouvintes que acompanham a programação da Band FM. Falo aqui diretamente de Alagoinhas com notícias sobre as eleições. Muitos eleitores aqui da cidade terão mudanças nos locais de votação nas eleições deste ano após a Justiça Eleitoral realizar a transferência de algumas sessões eleitorais. As alterações foram realizadas em razão do fechamento de unidades escolares, da necessidade de reorganizar o fluxo de eleitores e da inadequação de alguns imóveis para funcionamento das sessões. É um assunto que está gerando dúvidas para a população, por isso vamos trazer aqui no Band de Olho na Bahia. A orientação da Justiça Eleitoral é que os eleitores das sessões afetadas consultem antecipadamente o novo local de votação para evitar contratempos no dia da eleição. A verificação pode ser feita pelos canais da Justiça Eleitoral antes da abertura da votação. Temos aqui algumas mudanças. Quem votava nas escolas municipais Tomé de Souza, Nossa Senhora das Graças e José Abelha Flores, agora vão votar na Escola Municipal do Campo de Alagoinhas. Quem votava no Centro de Educação Técnica e Superior de Alagoinhas, o CETAS, agora vai votar na Escola Municipal Professor Álvaro Palmeira. Quem votava no Centro Educacional de Alagoinhas, o SENEC, agora vai votar na Faculdade de Tecnologia e Ciências, a FATEC. Quem votava no Colégio Uiraçu de Assis Batista, agora vota no Colégio Municipal Santa Terezinha. Quem votava na Escola Municipal Professor Carlos Santana, agora votará no Colégio Adventista de Alagoinhas. Quem votava no Prédio Municipal José Honorato, agora vota na Creche Municipal São José. Quem votava na Faculdade Santo Antônio, agora vai votar na Escola Municipal Professor Maurílio José do Espírito Santo. Alissa Magalhães para o Band.

0: noite de Olho na Bahia. Eu volto com vocês no estúdio.
1: Obrigado, Alissa. Um abraço para você, para nossa grande audiência aí em Alagoinhas. Agora 5h27, Emerson José.
2: Pois é, daqui a pouco a gente vai conversar com a querida amiga, comunicadora de primeira linha. Tive a honra, o prazer de trabalhar com ela. É Dina Rachid, todo mundo conhece a Dina, que ela vai falar de algo assim muito interessante, que é o Museu do Rádio. Eu que sempre, de todas as formas, tento proteger o rádio e sei da importância do rádio. A gente sabe da importância do rádio, é um veículo rápido, a notícia chega mais rápida do que qualquer outro tipo de comunicação, né? Basta um telefonema colocar no ar aqui que a notícia entra sem ter problema com equipamento, levar equipe. O rádio é super importante e fico feliz de ter aqui o Grupo Lomes, família Lomes, através aí do Rafael Lomes, que investe tanto em rádio e por isso tem tantas emissoras espalhadas pela Bahia, porque a gente sabe da importância e o Grupo Lomes sabe da importância da comunicação através do rádio. Daqui a pouco ela vai falar do Museu do Rádio Itinerante, daqui a pouco a gente fala sobre esse assunto, né, Matheus?
3: Exatamente, 719-9947-6363, você pode participar, mandar sua mensagem, falar sobre o rádio. Inclusive, ó, tem mensagem aqui da Silvia dizendo: tô acompanhando todos do Band de Olho na Bahia. Silvia Machado de Cosme de Faria, Salvador, muito obrigado pela sua mensagem. Tem participação. Magaive pergunta: boa tarde, Matheus, Emerson Gomes. Boa. Rapaz, tanto golpe, diz o Magaive. Será que vai chegar tempos de enterrar dinheiro? E aí, Emerson?
2: Enterrar dinheiro?
3: Uhum.
2: Mas o que tem a ver isso com golpe?
3: Acho que para esconder, né, o dinheiro, talvez.
2: É, só não pode acontecer com o dinheiro de quem enterrar o que aconteceu com milhões e milhões de dólares do Pablo Escobar, né? Que mofaram, né? Aliás, dizem, né? Dizem não, há expedições na Colômbia hoje, principalmente na área de Medellín, uhum, atrás de dinheiro enterrado do Escobar até
3: é
2: hoje.
3: Mesmo? É. Será que acha alguma coisa?
2: Se você for achar, se o dinheiro não estiver protegido, né, de alguma maneira protegido, ele perde. E o Escobar perdeu muito assim que ele virou fugitivo internacional. Né? E quando ele teve lá seus sócios virados contra ele, né? E era muito dinheiro. Ele tinha, eu esqueci o nome do cara que trabalhava para ele, que esse cara sabia todo o mapa de onde estavam
3: o dinheiro.
2: De onde estava enterrado toda a grana dele, todo o dinheiro dele, né? Mas e foi perdido, mas não, ele não tinha só dinheiro enterrado, ele tinha dinheiro, ele tinha diamante, ele tinha ouro enterrado. Nós estamos falando de um cara que faturava mais de 30 bilhões de dólares ao ano, né? Então diamante e ouro não perde, né? E falando nele, ele criou aquele zoológico, só uma curiosidade aqui. E levou para lá, né, todos os tipos de bichos que ele fez lá naquela famosa fazenda dele, né? Nápoles, eu acho que é o nome da fazenda dele. E ele levou rinocerontes. Os rinocerontes procriam muito rapidamente.
3: E virou
2: uma grande praga na Colômbia. Não sabe o que fazer com esses rinocerontes, porque eles espalharam, cresceram demais e não tem predador. Não tem predador. Tá? Então, uma das coisas que o Pablo Escobar, aquele sanguinário doido, deixou aí pra trás.
3: Histórias. Tem história do rádio, daqui a pouco a gente vai trazer isso já com Dina Rachid, mas antes você sabe que vai chover, né? E não já sou tá. Eu não sou o pé de chuva. Chegou uma frente fria, tá vindo uma frente fria e pra falar melhor sobre isso,
2: eu tava vendo agora há pouco aqui no noticiário. Lá do Rio Grande do Sul, lendo aqui, o Rio Guaíba já está chegando ao limite lá em Porto Alegre, cara. Isso aí preocupa, porque todo mundo se lembra daquela tragédia de 2 ou 3 anos atrás, né? E porque o Rio Grande do Sul, ele, na realidade, tem muitos rios, né? Esses rios, são vários rios. Ah, você tem 3 rios que desaguam em um, depois tem mais 4 que desaguam. E o Rio Guaíba é um rio principal, um dos rios principais.
3: A margem da cidade de Porto Alegre.
2: Pois é, e fica ali, por isso que chama Beira Rio, estádio, né? Eu estive lá uma vez, fica, por isso que o estádio chama Beira Rio. O que que acontece? Acontece que esses rios, eles privilegiaram o Rio Grande do Sul em algumas coisas, né? Porque você tinha água para gado, você tinha água para agropecuária, mas com essas chuvas, ele acaba prejudicando esse número de rios, acaba prejudicando, tomara que a coisa não chegue ao ponto que chegou daquela vez.
1: Olha, tá chegando informação aqui, Matheus, de um acidente na Avenida Luiz Eduardo Magalhães agora. Nosso ouvinte Erval, que é motorista por aplicativo, ele passou por lá, encarou o engarrafamento e agora está passando pelo Ferry Boat, informando que está lotado. Olha. Sexta-feira e assim, a turma descendo aí pra ilha, aí a fila está imensa aí no Terminal Marítimo de São Joaquim. Saiu alerta hoje do INEMA, hein, Matheus?
3: Saiu alerta do INEMA. Antes, só trazer uma informação do filômetro. Nesse momento, segundo o filômetro da própria empresa, né, que administra aí o ferry boat, fila intensa mesmo, mais de 3 horas de espera para quem sai de Salvador, vai para a ilha, e para quem volta. Também tem fila intensa, ó, segundo o filômetro, rapaz. Então, tanto indo quanto voltando, fila intensa, mais de 3 horas, são 3 ferries rodando, né? Dorival Caymmi, Rio Paraguaçu e Zumbi dos Palmares. Os outros ferry boats estão em manutenção. Agora sim, teve alerta do INEMA, tem previsão de chuva, quem mora em Salvador, quem mora em cidades do litoral baiano, deve ficar atento, porque o INEMA emitiu alerta para chuvas mais fortes, ventos intensos, até a próxima segunda-feira. Então, até segunda, logo no fim de semana, né, minha gente? Logo no fim de semana, tem previsão de chuva, então já pegue seu guarda-chuva, já tente fazer uma programação aí pro fim de semana, mas numa área mais coberta. A gente conversou com Henrique Mendonça, meteorologista, é o que ele traz de informação pra gente agora.
4: Boa tarde, Gomes, Matheus, Emerson e aos ouvintes da Band FM. No final da manhã desta sexta-feira, a nossa sala de situação aqui do INEMA confeccionou um alerta meteorológico para as regiões do Litoral Sul, Baixo Sul, Recôncavo Baiano, região metropolitana e também a nossa capital, Salvador. Vale ressaltar ainda que estas chuvas previstas são de intensidade fraca a moderada. Destacamos ainda o aumento dos ventos próximos da costa aqui da Bahia, com intensidade moderada. Vale ressaltar que este alerta meteorológico confeccionado pelo INEMA segue vigente pelo menos até a próxima segunda-feira, 3 de agosto.
1: Ok, muitíssimo obrigado, Henrique Mendonça. Estive com ele mais cedo. Eu até perguntei, né, Emerson, porque a gente está vendo o que está acontecendo no Rio de Janeiro, no Rio Grande do Sul. Eu falei, ô Henrique, você está falando em ventania aí, corre o risco de acontecer aqui o que está acontecendo lá no Rio? Ele, não, lá é outra situação, nenhum risco dessa ventania tão forte por aqui, não. Então, aquele ventinho, né, básico aqui, mas a previsão é de chuva, mas é tipo principalmente...
2: Dessa época, né, em Salvador, né, julho, né?
1: Mas principalmente no litoral, no sul e no Recôncavo.
2: O sul preocupa, viu? Isso. O sul do estado preocupa.
1: 5h36 agora. Matheus Borges, nós estamos recebendo quem hoje?
3: Estamos recebendo com muita honra, comunicadora, referência no rádio, Dina Rashid. Tudo bem? Muito tudo boa bem? Tarde.
5: Só bem-vinda. Falar pro Gomes, não é isso?
1: Isso.
5: Eu vi no Uber, aí eu falei, ele tava ouvindo uma outra emissora, eu falei, meu filho, ouça essa emissora. Aí ele falou assim, quem vai falar? Eu falei, Emerson José Matheus, ele disse assim, esse aqui é o Gomes. Aí eu não conheci o Gomes, prazer, Gomes.
1: Prazer em conhecer.
5: E você tem um fã no Uber.
1: Que bacana. Querido.
2: Tudo bem? Tudo aliás, ótimo. Um abraço para todos aí que estão em Uber, que estão nos aplicativos, no táxi. Prazer revê-la, Dina.
5: Prazer estar aqui na Band FM. A Band foi minha casa lá atrás na televisão, não tem ligação, mas enfim, foi minha casa durante muito tempo. E você falava de rádio, do Museu do Rádio Itinerante, eu tenho uma novidade para contar para vocês. Não é só o museu, tem o rádio nas escolas.
3: Olha.
5: O museu foi publicado dia 1º. E dia 19, o rádio nas escolas. Um complementa o outro. O Museu do Rádio...
2: Publicado fala onde? Diário Oficial.
5: No Diário Oficial da União.
2: Da União.
5: Uhum. Pela Lei Rouanet. Porque o sonho, ele só vira realidade quando você tem no papel. Não adiantava, eu já tinha esse projeto na minha vida há uns 2 anos. Quando eu chegava para apresentar, eu falava, não, isso é sonho. Agora não é mais sonho. Agora as empresas podem ajudar esse sonho a se tornar realidade. O Museu do Rádio é a história do rádio contada em 5 municípios: Salvador, Feira de Santana, Ilhéus, Conquista e Juazeiro. O rádio nas escolas, são 10 escolas implantadas, 2 em cada município: Salvador, Feira de Santana, Ilhéus, Juazeiro e Conquista também. O Museu do Rádio Itinerante é um projeto que vai contar a história do rádio, da nossa história do rádio, a história do rádio desde 1822. A sociedade foi a segunda emissora da Bahia e a segunda do Brasil, a primeira da Bahia e a segunda do Brasil. Então tem muita história do rádio AM, do rádio FM, até chegar na rádio digital e agora na inteligência artificial. Pelo amor de Deus, socorro! Porque as pessoas estão usando a voz da inteligência artificial como se fossem delas, e não é. A nossa voz tem um DNA muito forte. E eu precisei juntar esses dois, porque o museu é preservação do nosso, da nossa história do rádio, e o rádio nas escolas é o futuro do rádio. São os novos comunicadores sendo formados em escolas, porque quando a rádio foi colocada no ar, ela entrou como política, porque as primeiras transmissões, tanto nos Estados Unidos quanto no Brasil, foram transmissões políticas. Mas ela, Roquette Pinto, entendeu que ela seria educação, rádio educação. Rádio chega onde ninguém chega, até hoje em dia. Quando a televisão chegou, o rádio vai acabar. Não acabou. A internet chegou, o rádio vai acabar. Nós unimos as tecnologias. Então,
2: sobre isso que você falou, é interessante só o detalhe. Você falou que o rádio chega onde ninguém chega. Por isso mesmo, até hoje, não conseguiram acabar com a Voz do Brasil, que é um resquício da ditadura militar. Por que não acabam? Porque os próprios políticos não querem que a Voz do Brasil acabe.
5: Exatamente.
2: Porque eles sabem que quando eles vão ao plenário ali para fazer um discurso, eles vão alcançar todas as cidades do Brasil, 5.550 municípios, onde não chega outro tipo de comunicação. É o radinho de pilha. Eu conheço políticos, né? Eu militei muito tempo na política, que ficam na sexta-feira em plenário, não vão embora, não vem embora quinta-feira para Bahia para falar, porque ele sabe que ele vai ter quase que uma exclusividade na Voz do Brasil. Exatamente. Naquela sexta-feira. Ah. Né? Então, só para reforçar o que a Dina trouxe.
5: Então é a nossa história sendo contada e programada, porque o rádio não vai morrer nunca, Emerson. É o nosso grande... Eu sou apaixonada por rádio, comecei em rádio com 16 anos em Belém. Cheguei aqui com 17. Te conheci, eu devia ter uns 19, 20, não foi na Transamérica?
2: Não entregue.
5: Meu filho, são 43 anos
2: trabalhamos,
5: de produção aqui.
2: Trabalhamos juntos na Transamérica em 86.
5: Então,
1: Felipe, eu nem era nascido, Felipe, tenho que respeitar
2: você. Você não, fica dando corda pra esses dois. Fica dando corda pra esses dois.
5: Mas deixa eu te falar uma coisa. Eles têm a cancha que nós temos, Emerson? Não tem, meu amor, não tem. Eu, quando comecei em rádio, num mercado extremamente masculino, não tinha mulher.
1: É isso.
5: Eu saía do rádio.
1: Entrar no mercado que era muitos homens.
5: Na verdade, eu não entrei. O mercado me absorveu. Quando eu comecei em rádio em Belém, eu entrei no estúdio pra divulgar uma festa. E o dono da rádio falou: menina, vem aqui no estúdio, pegou um jornal, grava aqui. Aí ele falou: tô empregada, você quer trabalhar em rádio? Eu falei: eu só ouço rádio. Minha mãe ouvia muito rádio. Meu pai ouvia muito rádio. Principalmente 6 da tarde, as notícias da manhã na Rádio Tupi. Aí eu falei: bora. Minha mãe quase enlouqueceu. Depois eu vim pra Salvador. Quando eu cheguei, eu vi um mercado virgem. Não tinha mulher em rádio. Só que eu não fiquei em rádio. Eu fiquei em rádio, fui para estúdio de gravação, que foi onde a minha voz foi lapidada. Tanto que eu tenho um método chamado Rashid, que é um sobrenome, mas não é um sobrenome, porque todo mundo tem que aprender para falar, tem que respirar, escutar a voz, que é o ritmo, articular as palavras bem. Eu uso rolha. Rolha, viu, gente? Rolha. Rolha, com a voz de salto alto, que é a minha marca também. Conexão. Na televisão, você foi anos apresentador de televisão. Se você não tiver conexão aqui, nós não tivermos conexão, ninguém nos ouve. Tem conexão, tem que ter harmonia na voz, a sintonia, a intenção e a direção que ela deve ser tomada. Então, Rashid não é um sobrenome. Foi o que aprendi na minha vida toda, nesses 43 anos de rádio. E aí, o poder da voz, ele existe para isso. A voz de salto alto é uma perna dela que é só para mulheres. Do ano passado para cá, mais de 1.000 mulheres já foram contempladas, digamos assim, porque é muito bom trocar experiência e falar da nossa força. Primeira vez que eu entrei também na televisão, não tinha muitas mulheres. Genildo Lavins, que me colocou tinha uns 20 anos na TV Itapuã. Então eu saía da rádio, ia pra televisão, da televisão eu ia pro estúdio de gravação. Então tudo isso me preparou para ser a profissional que eu fui, inquieta. Ficava pulando de galho em galho, pensando, não para quieta, mas é porque eu precisava disso. A gente precisa ter o rádio, ele é movimento. Por isso o Museu do Rádio, voltando pro nosso tema, ele é um ônibus onde as pessoas vão entrar, vão receber um tapa-olhos, que é também faz parte do método Rashid, para você respirar. Eu ensino você a respirar com tapa-olhos e também a escutar a voz com tapa-olhos, além da parte da harmonia do corpo. Muita gente não sabe nem onde colocar a mão, então eu ensino isso também no meu método. você vai receber um tapa-olhos. Por que tapa-olhos? Não é um museu de equipamento, é um museu de voz. E os meus ouvintes deficientes visuais, eles me ensinaram como a minha voz precisava se portar. Velocidade, respiração, vício de linguagem, ritmo, como é que ela se posiciona. Aí eu falei, gente, como é que eu vou ensinar alguém a respirar, a escutar a voz? Se a pessoa está se olhando, ela não vai conseguir. Então, o tapa-olhos entra exatamente como o rádio funciona. Como é que o rádio funciona? Com os olhos fechados. Você escuta o som. Você não vê o som. Você escuta o som. Então você vai entrar, receber um tapa-olhos. São 20 lugares, claro, todo certinho para quem tem algum tipo de mobilidade também. Ter acessibilidade, ela faz parte de todas as... Até porque a Rouanet, ela é muito rígida, é uma lei muito rígida. Para o controle, as pessoas falam da Rouanet, eu falo, gente, como é que pode? É tão difícil para você poder conseguir e ainda mais ter patrocínios, realmente... É um trabalho muito grande que tem. Não é qualquer pessoa que consegue fazer uma captação, mesmo tendo desconto no imposto de renda, no artigo 18, que é onde os meus projetos se enquadram. E aí o ônibus ele vai ficar parado. A rádio, quando estiver aqui em Pernambués, por exemplo, vocês todos vão poder participar, porque vocês fazem parte da história do rádio. A modernidade vai estar presente com o passado também. Então você recebe, durante meia hora, você vai ouvir a história do rádio. Transmissões, radionovelas, programas de auditório, grandes cantores do rádio.
2: A partir de quando isso?
5: Quero dinheiro, por favor, empresários que estejam aí com, que tenham que estejam no lucro real, que por favor patrocinem esse projeto de cultura, de cidadania.
2: É, só explicando, né, porque a Lei Rouanet é uma isenção fiscal.
5: Exatamente.
2: Aí o empresário pega aquela sobra do imposto de renda e investe no projeto e terá lá contemplado o seu negócio, né, aparecendo na publicidade.
5: Complementando isso, Emerson, as pessoas acham que qualquer empresa que tenha lucro real pode participar e muitas não participam. Você sempre vê as grandes empresas, as grandes, mas existem pequenas empresas, pequenas assim, porque quem tem lucro real não é tão pequeno, mas que participa de algumas pontuadas, de alguns projetos patrocinados, incentivados. Então é isso que eu procuro, eu busco isso. Não vou desistir. A minha ideia era colocar em setembro, que é a Semana do Rádio, setembro, o primeiro ônibus na rua e a primeira escola, mas estamos no ano político, em um ano que o meu projeto ele foi aprovado dia 1º de julho, então não tinha como, o outro foi dia 19, não tinha como colocar os dois agora em setembro. Mas em setembro eu quero perguntar para você o seguinte: qual foi a sensação que você teve ao ouvir pela primeira vez a sua voz no rádio? Você sabe? Emerson, você consegue decifrar? Você consegue lembrar? Como foi? E eu quero essa mobilização dos artistas.
2: Sinceramente, não me lembro.
5: Você tinha muita vontade de entrar no rádio?
2: Ah, sempre gostei de rádio. Na época de Belo Horizonte, eu era um ouvinte inclusive da primeira rádio com transmissão FM estéreo da América do Sul, que foi a Rádio Del Rey, que hoje é 98. Ah. Transmissão FM estéreo, não. Sim. Foi a primeira rádio. E naquela época, a Rádio Cidade, né? Tinha a Rádio Cidade ainda. Então era assim, muito fã mesmo. Não, mas eu tá falando de Belo Horizonte.
5: Ah, de Belo Horizonte.
2: De Belo Horizonte, né? Com o regionalismo, né?
5: Sim.
2: Como é que a Band, por exemplo, nós temos uma rádio aqui que é ligada aos baianos, né?
5: Regional, totalmente regional.
2: Então a gente e sempre achei legal, sempre gostei, né? Sempre gostei e sempre valorizo. Agora, hoje você está falando de vozes aí, né? Que se você vai entrar no ônibus aí, no Museu Itinerante, e é um museu de voz, é um museu de áudio, né? O que você acha dessa modernização que existe hoje? As pessoas hoje ouvem rádio, mas tem a transmissão, a maioria tem transmissão por YouTube, e as pessoas já veem quem é o locutor, quem é a locutora.
1: Não,
2: né?
1: Tem mais aquele mistério.
2: Exato. Aí que eu queria chegar, aquele mistério. Quem é o dono dessa voz? Né? Quem é a dona dessa voz? O que você acha? Isso mexeu um pouco com...
5: Na verdade, eu não gosto. Eu dei entrevista tem umas duas semanas numa emissora que o YouTube, os canais, todo mundo preocupado, nem, sabe, uma coisa assim, muito televisão. Falei, gente, isso aqui é rádio. Rádio é energia, rádio é som. A imagem, ela chega para acompanhar, mas é rádio, rádio é rádio. Não adianta, ela só faz complementar. Eu gosto de ouvir rádio mesmo. Eu tenho uma rádio online. E a minha rádio online é uma rádio verdade, com programas, com tudo certinho. Eu trabalho na minha rádio. Eu tenho programas lá. E ela é ouvida. Toda vez que eu vou entrevistar alguém, ai, tem que gravar. Gente, é rádio. Relaxa. Até porque, quando você coloca o microfone na frente de alguém, a pessoa já muda. O tom da voz muda. A apresentação muda, fica mais intimidado, fica mais fechado, não consegue realmente responder. O rádio não. O rádio, ele é improviso, o rádio é comunicação mais leve. Você pode falar o que você quiser, você pode... Quer dizer, mais ou menos, né? Você pode... Hoje em dia, tudo é censurado. Não dá pra trabalhar mais em rádio,
2: mais ou feira. Menos. Eu ia te dar... Calma.
1: Falando sobre isso, o que foi que mudou, né? Lá do rádio de 85, 86... Pra o rádio agora de 2006.
5: Ah, era muito mais legal, eu acho, assim. Tinham descobertas. Quem era de rádio tinha muita vontade de trabalhar no rádio mesmo. Vamos ver a tua opinião também, viu, Emerson? Na minha parte, eu vejo isso. Todo dia, quando o cara entrava lá, um locutor novo ia ser contratado. Vamos ver o quê? O prefixo. Como é que o cara fala o prefixo no ar? Se o cara fala o prefixo bem, tem um ritmo bom da voz, esse cara é bom. Se ele fosse criativo. Hoje, você coloca no ar pessoas que nunca passaram por nenhum tipo de veículo de comunicação. Quem é de televisão e vai para o rádio, ele sente uma dificuldade. Agora, quem é do rádio e vai para qualquer outro veículo, se adapta super bem.
2: A gente começou, Gomes, numa rádio... Perdão, Dina. A gente começou em rádio musical, né? E os nossos equipamentos eram... Eu trabalhei com cartucho. É. Ela também trabalhou com cartucho. Cada cartucho
5: você
2: daquele...
5: Você sabe que é cartucho?
1: Não faço.
2: Cartucho é tipo uma fita cassete, assim, desse tamanho. E cada cartucho desse é uma música.
5: É.
2: Cada cartucho desse é um comercial. Então você tá vendo essa área limpa aí, nessa bancada bonita que você tá aí? Isso aí tinha cartucho até em cima. E ali atrás vocês tinham a grade cheia de cartucho. Cada cartucho dele de uma música. Só que você tinha que botar o cartucho, tocar o cartucho e depois que você saísse do ar, você tinha que rebobinar o cartucho. E vários locutores, inclusive amigos nossos, largava o cartucho lá.
5: Você apontou pra mim porque eu não fazia isso, não.
2: Não, amigos nossos.
5: Ah, sim, quero saber.
2: Não rebobinava, quando você entrava com a música, ó, o buraco. Cara, não tinha música. Trabalhei com cassete também, em outra rádio. Aí depois veio a evolução, era o CD.
5: CD.
2: Poucas rádios tinham CD.
5: Poucas.
2: Eu trabalhei na rádio, posso falar o nome, que não existe mais a rádio, a Aratu FM, quando fui pra lá.
5: Nós trabalhamos na Aratu juntos, não?
2: Nós trabalhamos na Transamérica.
5: Na Transamérica.
2: Depois eu fui pra Aratu FM.
5: Eu também
2: fui pra Aratu. Aratu tinha um quadro chamado Disco Laser, que era assim, ó, Disco Laser, Disco Laser.
5: Era rock.
2: Porque era uma música de CD por hora. Porque o Lins Marlins, que era o coordenador, conseguia com um amigo dele trazer dos Estados Unidos. Uhum. Então a gente passou por essa transformação toda, né? Até chegar agora no computador, né? Hoje você, num programa aqui, três músicas, você pode ir tomar um café, pode ir ao banheiro. Não, naquela época, quem quisesse ir ao banheiro tinha que botar a Floron.
5: Legião Urbana.
2: Legião Urbana.
5: Sete minutos.
2: 7 minutos e 50 segundos,
5: Faroeste, né? Faroeste Caboclo.
1: banheiro.
5: Poxa, gente. Olha.
2: Florão, que tem 9 minutos. Led Zeppelin ao vivo. Stairway to Heaven, que tem 10 minutos e 50 segundos. Você tinha que largar essa música e ir pro banheiro e voltar.
5: Correndo. Porque, olha, você não só operava. Eu sempre gostei muito de operar. Eu adoro operar, adoro editar. Rádio, áudio e vídeo eu adoro editar. Sim. Mas áudio eu adoro. Então, você tinha que tocar discos, as cartucheiras, a mesa, que não era... Era uma nave espacial. Você tinha que atender telefone, ler notícia. Cara, o locutor, apresentador, noticiarista... Tá assim na minha carteira, na minha primeira... No meu... Como é que chama aquele negócio? O registro lá? Como é que chama?
1: Carteira...
2: DRT.
5: Pronto. Vou agora aqui. O DRT tá lá. Comunicador, apresentador, noticiarista. Então você operava também a mesa. Era o mais legal, porque quando você opera uma mesa, você consegue ter muito mais mobilidade. Eu sempre gostei muito de operar. Mas voltando pro Museu do Rádio e pro rádio nas escolas, imagine, nós vamos falar do regionalismo, porque não adianta levar pra Feira de Santana... Que tem um potencial muito forte.
2: Estamos falando para a Feira de Santana aqui, aliás, um abraço.
5: Gente, estou chegando aí, hein? Preste atenção, o museu vai para lá. Pensa um ônibus lindo, quando você entrar, você vai ter um estúdio plotado e sentir a rádio. O rádio, as vozes, a comunicação. Feira de Santana tem um potencial muito grande, assim como Ilhéus, Juazeiro, Conquista, Salvador. Cada uma dessas cidades vai ter o seu regionalismo, porque não adianta levar as nossas vozes, as vozes, porque o projeto não é meu, é de todo mundo que ama rádio. Não adianta eu falar de Salvador e Feira de Santana. Qual a importância tem para eles? Pode até ter, que é a capital, mas não conta a história. As vozes não são reconhecidas. Por isso essas cinco regiões se complementam junto com o Rádio nas Escolas, que é outro projeto que, para começar, pensamos em atender 300 pessoas por estudantes por escola, serão duas em cada município. São 10 E daqui a 2 anos, escuta o que eu tô falando para vocês. O Museu do Rádio Itinerante vai estar em todo o país. Todas as regiões. E o rádio das escolas também.
2: Lembrando que Salvador importou grandes talentos de feira, de conquista.
5: Sim.
2: Tem grandes talentos aqui.
5: Muita gente do Sul veio para cá. Temos vários colegas. Então, assim, é um projeto grandioso pela história, pela importância que o rádio tem e por termos pessoas tão importantes e que falaram do rádio e continuam falando do rádio. Perfilino Neto, por exemplo, tem 65 anos de rádio. 65. E ele tem, a pessoa que mais tem acervo. Mas quando eu fui atrás de acervo, é outra coisa que eu quero pedir também, por isso que eu pedi entrevistas. Por quê? Nós não temos acervo. Nós não temos acervo, é uma coisa impressionante. Tudo foi jogado fora. Entra uma empresa para administrar, acaba, apaga. Gente, é um negócio assim, surreal. Então o apelo é, já existe o site, que é museudoradioitinerante.com.br. Lá tem uma aba. Quem tiver vinheta, jingle, programa antigo, me manda isso, manda por lá. Nós precisamos desse material. Perfilino tem muita coisa, mas não tem muitas histórias. E eu não vou usar a inteligência artificial para retratar isso. Então, o que nós não tivermos, eu vou para estúdio e lá nós vamos tentar reproduzir ao máximo, com chiado, com tudo que a gente tem direito, com linguajar da época, e colocar esses programas no ar para as pessoas terem uma noção do que era o rádio.
2: Prometo te enviar os meus. Eu tenho muita coisa boa e com qualidade.
5: Tem. Ah, eu quero. Coloca lá, museudoradioitinerante.com.br.
2: Até nas Américas, inclusive. Até hoje.
1: Tem? O Luciano de Alagoinhas aqui faz uma pergunta interessante. Como o museu retrata a trajetória e a evolução das grandes vozes e emissoras de rádio no nosso estado?
5: Estamos procurando exatamente isso. Esse acervo. Porque se eu te disser nomes importantes do rádio, que não tem acervo, não tem vozes. Por isso que eu peço para colecionadores, para quem tem um jingle, uma vinheta, um programa. José Ataíde, por exemplo. José Ataíde, Jeffrey me falou que José Ataíde não tem nada dele. Então, quem tiver alguma coisa do Jeffrey Ataíde, me mande.
1: Me veio o José Ataíde na mente, sabe? Porque foi Zé a primeira Ataíde. Pessoa, tipo, de anos de rádio que eu conheci pessoalmente. Quando eu me deparei com o José Ataíde falando de esporte até, na Rádio Cultura da Bahia, eu falei, rapaz, Zé Ataíde. E ele falando, assim como você às vezes fala aqui, eu não tô no computador não, falando tudo de cabeça, impressionante a mente de Zé Taíde.
5: Eu nunca tive pauta para entrevista, porque eu acho que quando você convida alguém, o teu entrevistado, ele tem domínio, só que muitas vezes ele não tem a praticidade de falar no microfone, porque falar em público é o segundo maior medo do ser humano. Primeiro é morrer, mas você já sabe sabendo que você vai morrer. Falar em público, hoje em dia você vê rede social, um monte de gente falando, o medo foi perdido, mas é aquele momento ali. Mas se você tira daquele momento que é individual e passa para o coletivo, aí a história fica bem complicada. Então nós não temos acervo.
2: Mas você sabe como é que inclusive segue a dica, não de fita cassete, hoje já tem outras condições, como é que eu consegui ter material meu da Transamérica, material meu da Aratu FM, de outras emissoras, principalmente a Transamérica.
5: Eu
2: na
5: tenho
2: época,
5: muito de vida,
2: a Transamérica não, só áudio, naquela época era só áudio. A Transamérica tinha um gravador do lado, um gravador de fita cassete. E aí, para aprimorar a minha locução, o que, que eu fazia? Eu gravava pelo menos uma hora, né, de programa meu, né? Vários programas que eu fazia. Depois eu ouvia para aprimorar e fui guardando as fitas. Um dia eu peguei essas fitas todas e passei para...
5: Digitalizou.
2: Digitalizei para MD, mini disc. Né?
5: Que era uma novidade.
1: Esse aí eu alcancei.
2: Aí deu, do MD eu passei para... MP3. Uhum. Né? Então, por isso que eu consegui.
5: Não tem mais nem pendrive agora? Você não achar tem. Um pendrive? Cadê pendrive? Acabou, não existe.
2: Eu tenho ainda até hoje.
5: Tecnologia. Eu tenho pouquíssima coisa minha gravada. Assim, descobri que algumas pessoas têm muita coisa minha, mas eu tenho pouquíssima coisa. Acabou, viu? Não foi?
3: Acabou. Só uma mensagem rápida, um minuto. O ouvinte mandou aqui. Eu acho engraçado, eu não tô vendo a cara de Matheus e nem de Gomes, enquanto Dina conversa com Emerson, duas referências da rádio, enquanto os dois ficam observando. Gostei, botou os dois sentados para ouvir. É isso aí.
1: Sim, claro.
3: A gente tá aprendendo mesmo, olhando aqui
5: mas
3: vocês.
5: Mas todo dia.
2: Mas eu aprendo todos os dias com vocês aqui também. Pode ter certeza
5: todos
2: disso.
5: Os dias.
2: Pode ter certeza.
1: Eu ouvia muito a Dina Rachid na rádio que tem aqui do outro lado.
3: Eu também.
5: A amarelinha.
3: A vizinha do outro lado.
5: Lá perto.
3: Do outro lado.
5: Fui lá esses dias também, inclusive. Mas olha, rádio é paixão, rádio é emoção. Então, se você tem uma empresa com lucro real, participe desse projeto que não é meu, é nosso, é da comunicação. É o amor pelo rádio. É transformação de vidas, é mostrar que o passado precisa ser reverenciado. e o futuro tem que ser privilegiado. Nós precisamos disso.
3: Urias, valeu. Mandando um abraço pra você.
5: Ah, negão, eu preciso falar contigo. Eu deixei recado pra ele.
6: Grande Urias.
5: Gente, eu não tenho contato de ninguém, porque, assim, eu tenho contato de pouquíssimas pessoas e eu vou pro Instagram, eu sou péssima de Instagram. Enfim, tchau pra vocês. É isso.
6: Valeu, sim.
3: Obrigado.
6: Já sabe o time certo. Já.
5: Não, vou fazer o quê?
3: Beijo, minha
5: beijo, amiga. Beijo, obrigada. Nina.
6: Tudo de bom.
5: Obrigada.
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4: Pessoal, tá bem difícil a situação para quem vem da Avenida Paralela em direção ao Acesso Norte. Tem trânsito congestionado no trecho final da via até a CMDTRAN, mas pela Luiz Eduardo Magalhães você acaba perdendo menos tempo. Por isso, é melhor encarar esse congestionamento para chegar mais rápido no seu destino. 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Renata Falcone para a Band FM, a sua rádio do seu jeito.
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0: Ótima noite para você que passa a acompanhar a partir de agora o Band Cidade pela Band FM em Salvador, 104.3, a rádio que pega em todo lugar. Sexta-feira, 31 de julho, dia do orgasmo hoje. É aniversário de Lauro de Freitas. Parabéns! Ótima noite para você que ouve a gente de casa, do carro, do trabalho, pela internet, através do celular. Obrigado pela companhia. Espaço aberto para você, pode participar, mande informações do trânsito, a movimentação na cidade, faça sua queixa, a sua reclamação, a sua denúncia, fique à vontade. 719-9947-6363. Emerson José, boa noite.
3: Boa noite, Gomes, boa noite, ouvintes, um abraço, uma ótima noite de sexta-feira para todos, um beijo enorme para todos de Lauro de Freitas, parabéns aí pelo aniversário. Oi, Matheus.
4: Tudo bem, Emerson? Muito boa noite, Gomes, boa noite para você acompanhando a gente aqui na Band FM, Band Cidade, muita informação, muita notícia, 719-9947-6363, esse é o WhatsApp da gente, a gente quer te ouvir, como é que tá aí seu bairro, sua cidade, tá em Lauro? Conta pra gente, a gente quer te ouvir, mande seu áudio aí, tá no trânsito, acompanhando a Band Cidade, mande pra gente, tá? Ó, antes da gente trazer informação, já tem participação de ouvintes, mas vamos lá para as principais manchetes do dia, Gomes Nascimento.
0: Vamos lá, agora em Salvador, na Bahia, 6:04.
4: Folha de São Paulo.
0: Mendonça autoriza a Polícia Federal a investigar Lulinha sob suspeita de tráfico de influência.
3: É, e lembrando que é tráfico de influência, ele estava usando o poder dele de ser filho do presidente da República para resolver negócio. É muito simples isso, né? É muito simples isso. E só que é no Ministério da Justiça. Ainda não apareceu a história do INSS, dos velhinhos e do careca do INSS. Né? E agora há pouco saiu a notícia que o ministro André Mendonça apura-se diretor da Polícia Federal obstruiu a justiça em caso do INSS, que é um caso que envolve o Lulinha. A gente só quer saber da verdade.
0: Você viu o que o presidente falou? Que Lulinha mora na Espanha e não precisa falar.
3: O presidente da República falou isso. E você viu que o presidente da República falou com o Alexandre de Moraes, ministro do Supremo Tribunal Federal, no evento anteontem?
0: Não.
3: Vamos tomar um café?
0: Cafezinho.
3: Vamos tomar um cafezinho? Se você... Vamos... E não foi no microfone, não. As câmeras e registraram. Vamos tomar um café. Que café é esse? Nós estamos há 2 meses das eleições gerais nesse país e o presidente da República, que é candidato, chama o ministro do STF para tomar um café. Um café particular? O que, é que vai ser debatido, discutido? Se o Neymar continua na seleção ou não? O que, é que vai ser debatido, discutido?
0: Não saberemos. Sigilo de 100 anos.
3: Obrigado, Gomes. Desculpa a ignorância, eu não sabia. É a verdade. Sigilo de 100 anos. Está certo mesmo.
4: Estado de Minas.
0: Sem Cleitinho, Calil e Patros empatam na disputa em Minas.
3: É o Patros Ananias e o Alexandre Calil. Só que hoje, agora mais tarde, já estão dizendo que o Cleitinho vai. Ai, Todo dia uma notícia diferente. Eu já cansei disso aí, mas é a manchete do jornal e a gente está passando aqui apenas a manchete do jornal. Até a gente só vai saber isso 15, 16 de agosto, viu? Se ele vai ser candidato ou não ao governo do estado.
4: Correio Brasiliense.
0: Ministro de Minas e Energia disse que agentes econômicos devem ser tratados como um caminhão de japonês.
3: Pronto. Aí eu quero ver. É o Alexandre Silveira, né? Confirma pra mim aí o nome dele, o ministro das Minas e Energia. Como ele é ministro das Minas e Energia e faz parte do governo federal, eu quero saber se ele será processado por discriminação, xenofobia, né? Se os lacradores vão aparecer, inclusive os profissionais, né? Repete o termo aí, bicho que ele usou. Caminhão de japonês.
4: Ele falou caminhão de japonês.
3: Né? Aí eu quero saber. Eu nem sei se o conglomerado da mídia do governo federal deu isso, mas a gente tem a obrigação de dar, porque foi um ministro de Estado que desprezou, menosprezou e discriminou a comunidade japonesa, que merece todo o respeito de todos.
4: Aqui na Bahia, Correio.
0: Feirão em Salvador oferece vagas de emprego, oficinas e orientação para quem quer empreender.
4: Tribuna da Bahia.
0: Alagoinhas terá mudanças nos locais de votação nas eleições deste ano.
3: Eu ia até trazer essa notícia na primeira hora, mas ela...
0: Alissa Magalhães.
3: Alissa trouxe essa notícia.
4: À tarde.
0: Cartão de crédito lidera dívidas negociadas de brasileiros.
4: 71999476363.
0: Eu tenho uma enquete, Matheus Borges. Como hoje é sexta-feira, né? Dia do orgasmo.
4: Uhum.
0: A enquete é: qual é o maior inimigo do orgasmo em um relacionamento? Letra A. O fantasma do boleto vencido apitando na mente.
4: Tira mesmo a
0: letra coisa. B. O cachorro ou gato encarando fixamente na ponta da cama.
3: Ou latindo ou miando.
4: Essa foi espetáculo. Ou latindo ou miando, meu irmão.
0: Letra C. Criança chorando ou batendo na porta.
4: Eita, difícil.
0: Letra D. O calor senegalês e o ventilador barulhento.
3: Eu posso incluir uma letra E aí? Seu time perdeu naquele dia.
0: Misericórdia. Agora é com você, ouvinte. Afinal, hoje comemora-se o dia do orgasmo, né? Então participe aí. 719-9947-6363. Dia do orgasmo na área. Né? A teoria linda, mas na prática, o que é que estraga o momento perfeito pra você, hein? Então, manda aí o seu áudio.
4: Vai mandando, a gente já tá aqui com o WhatsApp aberto, 71999476363, mas antes tem participação de ouvinte com notícia. Vamos lá, mensagem.
0: Jadson.
5: Das Minas Energia. Boa noite, bancada. Boa noite.
3: Boa noite.
5: Emerson José, Gomes Nascimento, Matheus. Quem fala aqui é Jadson, motorista por aplicativo. Ô Emerson, você que é mineiro? Cara, eu acompanho esse Cleitinho aí, eu acho que ele seria uma boa para governador de Minas. Só que o problema, meu irmão, é o seguinte: ele não tem rabo preso. E aí o sistema só quer alguém que tenha rabo preso para controlar, né? Então, eu tô torcendo para que ele seja candidato, que ele seja eleito governador de Minas, hein? Se a gente não consegue melhorar nossa Bahia, eu fico torcendo, né, para os outros estados estarem bem.
3: Obrigado, ouvinte. Um abraço pela participação aí. Obrigado pela participação.
0: Valeu, grande Jadson. Cadê quem fala com a gente agora? Léo da Soares Confeitaria. Fala, Léo.
6: Boa tarde, Matheus, Emerson Gomes.
3: Boa.
6: Ô, Emerson, o garoto do tempo aí que se cuide. Já tem outro aí já de olho na vaga dele. Garoto do tempo 2. Hoje ele tava numa pose retada, dando a previsão. O garoto do tempo 2. E o Gomes, domingo tem aquele cozido lá na CCI. Chegando lá no seu arroba. Lembrando, Emerson. A CCI, eu conheci lá através de Gomes.
0: Verdade, rapaz. Todo primeiro domingo do mês, e aqui eu quero mandar um abraço para toda a turma da CCI, que é uma instituição que cuida de crianças com câncer. Então, todo primeiro domingo eles fazem um cozido lá. As mães das crianças preparam um cozido maravilhoso.
3: Você já tinha falado aqui, que
0: é um
3: legal.
0: É um cozido,
3: cara,
0: beneficente, legal, né? Para as crianças com câncer. Um abraço a toda a turma da CCI em Simões Filho. Valeu,
3: e
0: Léo.
3: É você que é o cara que é de roubar o Matheus, né?
0: Não, foi hoje ao vivo, eu dei um boletim do tempo, previsão do tempo, coisa rápida.
4: Meio dia com ele.
0: Nai, cadê você?
7: Boa noite, Gomes. Boa noite, Emerson, Matheus.
3: Boa noite.
7: Toda a bancada da Band FM. O Gomes e Emerson.
3: Oi.
7: Eu sempre gostei de... Sempre fui fã da rádio, né? Desde meus 5 anos de idade, eu vou fazer 48 anos. Desde meus 5 anos de idade, minha mãe escutava a programação evangélica na época da Igreja Universal. Deus é Amor. Isso há 40 anos atrás, e aí era sensacional, quando eu ganhei meu primeiro rádio, nos anos 90, que eu botei na rádio para ouvir pela primeira vez, fiquei chocado, passa como é que transmite isso, como é que consegue estar ouvindo a voz no rádio pela primeira vez, com o meu radinho, e aí, era fã dos locutores aí da Rádio Globo FM, Piatã FM, várias rádios aí imitavam os locutores, tinha um sonho de ser locutor.
3: Legal.
7: Mas não levei em frente, certo? Mas sempre gostei da rádio aí.
3: Tem voz boa.
7: Parabéns a todos vocês da comunicação do rádio, da transmissão da notícia para...
0: Valeu, meu irmão.
3: Obrigado.
0: Um abraço pra
3: você. Valeu, Nai. Só lembrando aí pra nossa audiência rotativa, é porque a gente bateu um papo sobre rádio com o Dina Rashid há pouco, né? Na primeira hora do programa, falando do Museu Itinerante do Rádio.
0: Cadê Erval? Grande Erval.
8: A fila do Ferre Gomes.
0: Eita!
8: Sextou aí, ó.
0: Terminal Marítimo de São Joaquim.
8: Sextou nesse modelo aí, Gomes, Emerson José.
3: Que coisa, hein?
8: E Matheus Borges. Ó, a fila aí do ferry aí pra carro, como é que tá? Ó.
0: Boa sorte pra você que tá na fila aí, vai fazer a travessia. Obrigado. Para o Terminal Marítimo de Bom Despacho. Um abraço à nossa grande audiência, pessoal no carro ouvindo a gente. Mais um ouvinte, vamos lá.
9: Ô, Lodi, novamente.
0: Boa.
9: Ô, Gomes Nascimento, meu brother.
0: Diga aí.
9: Essa enquete aí, irmão, tem que ser criança, pô, chorando, batendo na porta, irmão. Aí não tem que segurar não, pô. Aí é problema.
0: Problema, né, velho?
9: Acaba todo o clima. Valeu novamente, um abraço, Jackson.
0: Vem cá, mas já aconteceu de você esquecer a porta aberta e a criança entrar de repente. Problema tá aí, meu irmão. Você explicar. Ô Ronaldo, cadê você?
10: Boa noite, Emerson, Gomes e Matheus.
0: Boa
10: letra
0: noite.
10: Letra C.
0: Letra C.
4: Letra C é o que mesmo?
0: Comente, poxa, a criança chorando ou batendo na porta.
4: Ah.
0: Valeu, Ronaldo. Cadê Jorge?
11: Boa noite, Gomes, Matheus e Emerson. Boa aqui noite. É Jorge, motorista de aplicativo.
3: Boa noite.
11: O principal motivo para tirar a vontade do tesão é as dívidas. Mas como eu tenho dois cheats também, os últimos dias aí, rapaz, os dois sacanas inventaram de ficar subindo na cama, rapaz. E ficaram apertando nossa mente. Barril dobrado.
0: Ninguém merece, cara.
11: E a questão de Lula aí, tal pai, tal filho, né? Ambos estão certos, nós estamos errados. Valeu, boa noite.
3: Boa noite.
11: Bom fim de semana e boa noitada a todos aí.
0: Boa noitada. Hoje é dia. Será que os motéis vão ficar lotados?
4: Será,
0: hoje?
4: Né?
0: Será?
4: Ó, o povo tá tudo aqui escrevendo. É verdade, criança é pior. Gomes tem experiência, mas a gente tem dois meninos. Dois meninos.
0: Ah, aí a gente tem aquela esperança.
3: É, só que tem um detalhe. O Matheus tem dois cachorros e um porco, né?
0: Vamos lá. Laércio.
12: Boa noite, Gomes, Matheus e Emerson.
4: Boa noite.
12: Laércio, motorista de aplicativo. Aqui, feliz de estar escutando vocês aqui nessa sexta-feira. Deixa eu falar uma coisa pra vocês. Rapaz, os boletos, quero saber não, irmão. Eu preciso esfriar a cabeça, esquecer dos boletos. Então, o boleto não vai atrapalhar, não. Com certeza, na minha situação, o que atrapalha é a criança chorando. Como lá em casa, com a pessoa que eu sou casado hoje, eu não tenho filho, então no momento nada tá atrapalhando não. Mas em outras relações que eu tive, que é a da mãe de minha filha, a criança chorando atrapalhava muito mais. Quero desejar pra vocês uma boa sexta-feira aí.
3: Pra você também.
12: Tudo de bom.
3: Obrigado.
12: Beleza? Um abraço pra vocês, um bom final de semana.
0: Beleza, valeu Laércio, um abraço pra você. Eli Samuel. Cadê você ali?
13: Boa noite, galera. Boa da Band.
3: Boa noite.
13: Boa noite, Samuel. Rapaz, o que tira a minha concentração, velho, é menino. Menino chorando é barril puro. Agora, gato, cachorro, vizinho, papagaio, periquito, nada. Boleto, Ave Maria. Eu tenho estrela vencido. E hoje de manhã, pau comeu. Vamos que vamos.
0: Mike!
14: Boa noite, minha bancada linda.
3: Boa noite.
14: Rapaz, hoje é sexta-feira, dia do orgasmo. É hoje, hein? Hoje a jiripoca vai piar, viu? Agora é sair do cachorro e do gato miando ao pé da cama. Sensacional, viu, Gomes? Vocês são sensacional, viu? Essa aí com certeza é campeã de audiência.
0: falando em campeã de audiência, essa é a Band FM 104.3, a rádio que pega em todo lugar. Teremos novidades a partir da próxima segunda-feira, Matheus.
4: Segunda-feira, minha gente, ó, a partir das 18 horas, você sabe, começa o Band Cidade. E aí, na próxima segunda, o Band Cidade, esse programa que você está ouvindo agora, chega de cara nova e com muitas novidades. Você vai encerrar seu dia e começar sua noite muito bem informado, conectando as principais acontecimentos e, claro, com a melhor música, minha gente. Pois é, teremos música a partir de segunda-feira, tá? Às 18 horas. Nós teremos o Band de Olho na Bahia comigo, Emerson José, Gomes Nascimento, e às 18 horas nesta segunda-feira, a partir de segunda-feira, dia 3 de agosto, estreia o novo Band Cidade com a apresentação de Gomes Nascimento. Música, informação e companhia certa para fechar seu dia.
3: Músicas de primeira qualidade.
0: Exatamente. É. E vou abrir o programa sempre com uma mensagem de reflexão impactante.
3: Imagina você começar sua noite ouvindo a mensagem de Gomes Nascimento. Tenho certeza que serão mensagens espetaculares.
4: Teremos muita música, informação também, mas você pode inclusive adiantar sua participação com a gente, 5 horas da tarde.
3: 5 às 6, manda sua mensagem.
4: De 5 às 6.
3: Lembrando que os ouvintes de 5 às 6 ficarão bem informados mais rapidamente do que qualquer lugar.
4: Exatamente.
3: Qualquer outro lugar.
4: Exato.
3: Eles vão ouvir aqui.
4: Antes.
3: Eles vão ouvir. Mundo. Se tiver notícia ruim, quando der 18 horas, eles vão relaxar com Gomes e as boas músicas.
4: Com música, muita música boa, música de qualidade. Aquelas pílulas de informação com ele, que você já sabe, né? Gomes Nascimento, minha gente.
0: Sou eu. Estaremos juntos.
4: Falando em novidade, vamos relembrar a enquete? As letras?
0: Bora. Atenção, hoje, gente, dia 31 de julho, comemora-se o dia do orgasmo e a enquete nossa é a seguinte: qual é, na sua opinião, o maior inimigo do orgasmo em um relacionamento? A, o fantasma do boleto vencido apitando na mente? B, o cachorro ou gato encarando fixamente na ponta da cama? C, criança chorando ou batendo na porta? Ou deu calor senegalês e o ventilador barulhento? Já manda aí a sua opinião, mande áudio e comente 719-9947-6363. Participação do ouvinte? Vamos lá.
15: Boa noite, Gomes. Boa noite, Emerson.
3: Boa. Boa.
15: Aqui é Gerlan, motorista de aplicativo de Camaçari. Eu quero ver agora os motoristas reclamar, Gomes, da viagem que tá barato, tá ruim. Tá chovendo, o pessoal reclama demais. Cadê alguém falar agora que tá bom? Tá top hoje, viu? Hoje tá top.
3: Olha aí. Tá vendo? Não pode reclamar hoje, viu? Alô, Guerreiro Luca. Cadê você?
16: Feliz noite, trio da Band.
3: Você também.
16: Eu vou dar um feedback aí dos três assuntos aqui. O primeiro assunto é do filho de Lula. Não vai dar nada não, rapaz. Lula já chamou o Alexandre para tomar um cafezinho e aí os outros ministros ele ajeita, né? Já que não existe primeira instância, segunda instância, ele já julga direto, né? Então não vai dar nada não. A respeito do rádio, o rádio nunca se acaba não, o rádio sempre se inova. E sobre essa questão aí, né? Na hora H, o menino na porta é o carro-chefe, não tem pra ele correr não. É porque boleto todo mundo tem pra pagar dívidas, né? Cachorro você pode deixar lá de fora, né? Ele queria cachorro dentro de casa, ninguém merece cachorro dentro de casa, né? E no mais é isso aí.
0: Valeu, um abraço. Valeu. Pra você. Obrigado pela participação. Cadê o ouvinte aqui?
17: Tô bem, não tem coisa pior, tô bem, viu? Meu menino chorando e sogra apertando a mente.
0: Bicho, aí, meu irmão. Aí é papo de endoidar. José, cadê você?
18: Boa noite, Gomes.
3: Boa.
18: Matheus.
3: Boa noite.
18: Eu sou José, aqui é José de Jardim. Gomes, sobre essa sua pesquisa, sua enquete aí, é o ser realmente criança, mas no meu caso vou contar uma situação que aconteceu comigo mais ou menos uns 2 anos e meio atrás. Tava com a namorada, que ela tinha 2 filhos adolescentes, naquele período o filho dela com 11, 12 anos, 10 anos para 11, aí a filha com uns 11 para 12, qualquer coisa assim e tal. A gente saiu no sábado e tal, foi pizzaria, não sei o quê, comeu lá pizza à vontade, curtiu e tal, vamos para minha casa, beleza. E aí chegamos em casa umas 10 e meia, 10 horas da noite, nessa média mais ou menos e tal.
19: Coisou, foi lá, foram tomar banho, bora. Cada um para o seu quarto, meu quarto e ela, os dois filhos dela para outro quarto da casa. Ainda ficamos, né? Cheio de vontade ela. Ficamos ainda esperando. Naquelas meia hora, aqueles 40 minutos dentro do quarto fechado, tinha televisão para ver se eles davam relaxado, 11 e pouca da noite, por aí assim e tal. Aí quando a gente começou o negócio.

0: 52? Pelo amor de Deus, você queria que ficasse meia hora aguardando um negócio firme em cima?
1: Ai, ai, ai. Cadê o César? Diz aqui, mensagem de texto: o maior vilão do orgasmo é o susto. Ponteiro do relógio cai pra 6:30, já era. Valeu. Egno Souza da Ribeira: hoje faço 10 anos de casamento com minha esposa Nívia Souza. Eu a amo muito e quero estar sempre com ela. Muito bem. Parabéns. Parabéns. Boa noite. Não me identifique. O que ferra o orgasmo é estar com alguém, de outro alguém, e o alguém faz chamada de vídeo. Ih, rapaz, é problema, cara. Problema aí, viu, Matheus Borges? Ouviu isso? Rapaz, o problema é estar com alguém de outro alguém.
2: Eita.
1: E esse alguém faz chamada de vídeo na hora.
2: Eita.
1: Rapaz. Aí Carlos, é cadê você, Carlos?
3: Ô, Gomes, boa noite.
1: Boa.
3: Boa noite, Gomes. Boa noite, Emerson.
4: Boa noite.
3: Essa enquete sua aí, viu, Gomes? É demais, viu?
5: Dia 30 anos.
3: Ô, Gomes, sabe o que aconteceu comigo uma
1: vez? O quê, rapaz?
3: Eu tava na casa de minha sogra, meu.
1: Ih, rapaz.
3: Tinha... Tava lá, tinha conhecido a figura...
5: Fantasma do boleto vencido.
3: Aí só que eu tava lá naquela hora, irmão.
5: Cachorro, gato, encarando
3: fixamente. Só que eu tava enrolado na coberta, entendeu? Minha sogra entrou, meu irmão. Aí eu tive que parar. Rapaz, foi uma surpresa, viu, velho? Aí o bicho, tio, caiu.
1: E que surpresa, hein, Carlos? Um abraço pra você. Participe você também, mande o seu áudio para o nosso WhatsApp, pode contar a sua história, a sua experiência, fique à vontade. É sexta-feira, né? É sextou. 719-9947-6363. E na próxima segunda-feira tem novidade no Band Cidade aqui na Band FM. Tá na hora do intervalo, a gente volta já.
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12: Olá, pessoal, quem tenta chegar em Salvador pela BR-324 já pisa no freio desde Simões Filho até chegar da Valéria. Por isso, vale a pena o desvio por dentro de Simões Filho, pegando a Avenida Elmo Cerejo de Farias e depois a estrada se aeroporto. Principalmente se você vai para Cajazeiras ou Mussurunga. Trânsito parado? 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
0: 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Agora 6:29 em Salvador, na Bahia, 6:29. Boa noite para você que ouve a gente do carro aí, valeu pela carona. Como é que tá o trânsito? Mande a sua informação também pra gente. Participe da nossa enquete hoje no dia do orgasmo. Atenção, a nossa enquete é a seguinte: na sua opinião, qual é o maior inimigo do orgasmo em um relacionamento? O fantasma do boleto vencido apitando na mente? O cachorro ou gato encarando fixamente na ponta da cama? Essa é boa, né, gente? Criança chorando, batendo na porta? Ou o calor senegalês e o ventilador barulhento? É, dia do orgasmo hoje. A teoria é linda, mas na prática, o que é que estraga o momento perfeito pra você? Manda aí o seu áudio, participe da nossa enquete. 719-9947-6363, Matheus.
2: Tem mensagem de ouvinte, logo a gente já vai soltar, mande sua mensagem. Tem mais participação, pessoal. Tem gente que tá mandando texto, né, Gomes?
0: Isso.
2: Pessoal que não quiser se identificar, mande pra gente, faça como o Egno, que o Gomes leu na estante, mandando um beijo pra mulher. Teve outro ouvinte que falou que o ferrar o orgasmo é estar com alguém do outro alguém. Gomes leu na estante. Pois participe com a gente, 719-9947-6363. Ó, falando em novidade, falando em mudanças. A partir da próxima segunda-feira tem mudança, tá? Às 18 horas o Band Cidade vai chegar de cara nova, com muitas novidades. Esse programa que você ouve vai ter notícia com a voz que você conhece, de Gomes Nascimento, para você encerrar seu dia e começar a sua noite com música, conectado com os principais acontecimentos e, claro, muito bem informado, mas com muita música mesmo, tá? Nessa segunda-feira, a partir do dia 3 de agosto, a partir dessa segunda estreia.
3: Música de muita qualidade.
2: O novo Band Cidade. O Band de Olho na Bahia continua tudo igual, tá, minha gente? Às 17 horas, até às 18, você também pode participar, pode mandar sua mensagem. É como o Emerson falou, a notícia antes de você esperar. Então, você ligou o rádio, 5 horas da tarde, já tem notícia, já tem informação, já tem atualização. Dá pra falar de trânsito, dá pra falar de passarela que tá com problema, dá pra falar de todos os assuntos e você aqui, claro, pode participar com a gente, tá bom? A partir da próxima segunda-feira, com ele, Gomes Nascimento.
0: Comigo! Vamos lá, participação do ouvinte pelo nosso WhatsApp, 719-9947-6363. Amauri, cadê você?
4: Boa noite, Gomes.
0: Boa!
4: Aqui quem vos fala é a Mauri, sobrevoando aqui a rodovia Linha Verde, sentido ali a Praia do Forte, fazer um descarregamento ali da Feijoada do Pedreiro, o talho do concreto, positiva. Ô Gomes, não tá na enquete, mas o pior inimigo do love, do vamos ver, do orgasmo.
0: É o quê?
4: É o tal do frio. Cê tá doido, velho. O cara pegar um frio, tipo 5 graus, meu amigo, 3 graus, misericórdia. O bigolinho encolhe e cê tá doido, não tem como não, velho. O frio é o inimigo do orgasmo, pode ter certeza. Valeu, boa noite.
0: Valeu, Amauri.
4: Azeite 0 a 100 pra não esquecer de ninguém.
0: Valeu, um abraço pra você. Cadê o César?
5: Boa noite, Gomes.
0: Boa.
5: Boa noite, Emerson. Boa noite, Matheus.
0: Boa noite. Vamos
5: falar em áudio, vem, melhor. Rapaz, Gomes e suas enquetes.
0: Largue o doce.
5: Irmão, todas essas daí tira o cara do sério. Passei por essa semana com o menino batendo na porta. Minha filha lá, de lá do Guerê-Guerê, tá, bateu lá. Aí, mas também o susto, meu irmão, qualquer coisinha, quando você tá lá, que toma aquele susto, o ponteiro sai de meio-dia pra 6:30 na hora, rapaz, não tem esse não. Tamo junto. E olha, hoje tá batendo, viu? De tanta gente falar, hoje a Uber melhorou os pagamentos hoje.
0: Tá dinâmico hoje, hein? Que beleza. Valeu. Juliana diz aqui que tava brincando com o maridão. Entra o filho de repente, ela tinha esquecido a porta aberta. Pergunta, mamãe, o que a senhora tá fazendo? Tô brincando de pula-pula. Elisa, cadê você?
6: Boa noite, Gomes. Boa noite, Matheus. Elisa de Pojuca, ligadinha na Band FM aqui. É vivendo e aprendendo, né? 44 anos e eu não sabia que existia o dia do orgasmo. E caiu bem numa sexta-feira, vai vendo.
0: Pois é.
6: E eu quero responder a enquete aqui, sim. E lembrar também aqueles que não têm seu parceiro, sua parceira hoje para se alegrar. Tem gente que vai sorrir, mas tem gente que vai ficar triste, né? Porque não tem ninguém para se alegrar nessa sexta-feira. Que não se desespere, não fique triste. A sua hora vai chegar, o seu momento vai chegar. Vai dar certo isso aí. E sobre a enquete, com certeza a letra C. Uma criança chorando não tem como a gente ignorar. O cachorro e os boletos a gente vê depois, mas a criança realmente, principalmente quem tem filho que dorme no quarto do casal, chorou, acabou o momento, tem que começar tudo de novo ou então deixar pra depois. Boa noite, alô você!
0: Ô Elisa, obrigado pela participação, viu? Cadê o Mário?
7: Boa noite, Emerson, Matheus e Gomes.
0: Boa.
8: Boa noite.
7: Aplicativo. Rapaz, essa rádio aí é viciante. Eu já tentei voluntariamente desistir dela, mas não consigo não.
0: Desista não.
7: Rapaz, eu não sei de onde você tira não, Gomes, essas enquetes, meu irmão. Mas tu é doido, irmão. Mas em cima dessas todas aí, falta você acrescentar uma, irmão.
0: Qual?
7: Quando chega na hora, a pessoa tá, peraí, que você vai parar pra ver o que é, escuta ela. Você vai pagar meu gás?
0: Não.
7: Essa daí também bloqueia,
0: rapaz, meu irmão. Rapaz, aí fica difícil.
7: Pagar o gás?
0: É. Peraí, eu lembrei aqui. Oxê, você vai pagar meu gás?
2: Uma hora dessa?
0: Pelo amor de Deus, gente. Que isso. Ronaldo.
9: Boa noite, Gomes, Emerson e Matheus. Vamos separar o trio?
0: Boa.
9: O trio Parada Dura?
0: Estaremos juntos, pô.
9: Aí, rapaz.
0: Estaremos juntos.
2: Não vai separar. A gente vai continuar no Band de Olho na Bahia. Aí depois vem Gomes com música, rapaz. Vai ser bom, vai ser excelente.
0: É, pois é, tá vendo? Aí o ouvinte respondeu aqui, é gás de cozinha. Pois é, poxa, que isso? Naquela hora, pedir se vai comprar o gás de cozinha, vai pagar o gás de cozinha? Ai, ai, ai, viu?
2: E até o gás chegar em casa, meu gente, tem um tempo.
0: Pega mal, hein? Pega mal aí, hein? 71999476363, uma notícia de utilidade pública aqui. Atenção que eventos realizados em diferentes pontos de Salvador irão causar alterações no fluxo de veículos da cidade durante este fim de semana, viu? A Transalvador informa que as ações começam amanhã e seguem até domingo. Cajazeiras, Barra, Ondina, Pituaçu e São Marcos estão entre os bairros afetados pelas mudanças. Durante o período, fique atento porque haverá sinalização nesses locais.
2: Lembra que a gente falou, acho que semana passada ou até essa semana, de a audiência de custódia, prende e solta.
0: Sim.
2: Rapaz,
0: sim.
2: Teve um homem que foi preso duas vezes em menos de 72 horas aqui na Bahia.
0: Foi em feira, né?
2: Santana, foi em feira, é. Duas ocorrências registradas pela polícia no mesmo, aliás, em 72 horas, imagine que esse homem, 18 anos, é um jovem, foi preso duas vezes nesse intervalo aí de 72 horas, numa ação da polícia lá em Mangabeira, em Feira de Santana. Na primeira ocorrência, ele foi flagrado com arma de fogo, drogas, poucos dias depois, voltou a ser detido, ó, foi preso, foi liberado. Depois foi preso de novo por conduzir uma motocicleta com sinais de adulteração. A primeira prisão ocorreu terça-feira, quando equipes da 25º Batalhão de Polícia Militar reforçaram, estavam ali reforçando o policiamento na rua Sarandim, em Feira. Durante as rondas, os agentes aí avistaram três homens armados. Ao notarem a aproximação das viaturas, os suspeitos fugiram em direção diferente. Depois da perseguição foi que esse jovem acabou sendo preso e aí ele estava, segundo a polícia, com um revólver calibre 38, meio tablete de cocaína e uma balança de precisão. O material foi apreendido e ficou à disposição da justiça. Depois, poucos dias depois, 72 horas depois, o mesmo homem voltou a ser abordado durante a operação da polícia, no mesmo bairro, e segundo a polícia, ele estava pilotando, né, uma motocicleta sem capacete, quando chamou a atenção, claro, das equipes, e aí foi que então teve a suspeita de alteração do veículo. Foi preso de novo, agora está à disposição da justiça.
8: Futebol. Você sabe que foi eu que criei essa retranca, né?
3: É, antigamente.
0: Foi?
3: Foi, no, quando eu fiz o telejornal. É, sou antigo. Porque, aliás, nosso saudoso Carlos Libório, grande jornalista, todo dia tinha que falar Campeonato Baiano de Futebol, Campeonato Brasileiro de Futebol. Eu falei, pô, Libório, vamos resumir, bota só futebol, futebol. E pegou.
0: Pegou.
3: E esse final de semana, gente, não tem Campeonato Brasileiro, viu? Só lembrando vocês, esse final de semana e segunda teremos Copa do Brasil, oitavas de final. Primeira partida, né? A partida de ida, porque é mata-mata, tem ida e volta. Amanhã, 5:30 da tarde, tem Vasco e Fluminense. Às 7:30 da noite, Atlético Mineiro e Juventude. 9:00 da noite, Santos e Remo. Jogos de ida pelas oitavas de final da Copa do Brasil. No domingo, depois de amanhã, 4:00 da tarde tem Palmeiras e Fortaleza, 6:00 da tarde Mirassol e Grêmio, 6:30 Chapecoense e Cruzeiro, 7:30 da noite Internacional e Corinthians. Na segunda-feira tem o jogo isolado do Vitória. O Vitória joga segunda-feira, 9:00 da noite, contra o Atlético do Paraná, lá em Curitiba. Portanto, o Vitória joga na segunda-feira. Então, esses são os jogos das oitavas de final da Copa do Brasil. Lembrando que o Bahia não está nas oitavas porque foi desclassificado pelo Remo. Então, teremos apenas aqui da Bahia o Vitória como representante, jogando lá na Arena da Baixada na segunda-feira, em jogo isolado, 9:00 da noite. Os jogos de volta das oitavas da Copa do Brasil acontecerão na terça da semana que vem, quarta e quinta. Então, Campeonato Brasileiro agora só no próximo final de semana, dia 8 de agosto.
0: Muito bem, agora 6:40, participação do ouvinte, Girlan.
8: Um tadala, irmão, um tadala de 20, que não tem criança, não tem boleto, não tem porra de nada, não tem frio, não tem nada, mete o tadala.
2: Não tem frio.
0: É. Sérgio, cadê você, Sérgio?
10: Boa noite, bancada.
0: Boa noite.
10: Quem tá falando é anônimo, viu? Gomes, Matheus, Emerson. Hoje é dia da comemoração aí, né? Ela vai ser festa. O rapaz me trouxe até a fuveira aí, querendo cobrar o gás na hora do movimento. Imagina quando ele fosse passar o produto lá na boca de lobo, que o cara não ia pedir. Mas, meu amigo, com um processo são 9 gatos, com outro são 2 filhos e com outra é um processo de um filho só. Mas pense na dor de cabeça de administrar tudo isso. Por isso que é anônimo que tá falando, pelo amor de Deus, viu? Então, vida que segue, cada um administre seus boletos. Mas realmente, as crianças, pelo amor de Cristo, o que é isso? Não dá, não. E o gato olhando, pior ainda. Um abraço, boa noite.
0: É anônimo,
3: lembrando que situação. Lembrando que Gomes, quando alguém fala que é anônimo, ele troca nome, bota nome errado, falsifica nome, inventa o nome para não atrapalhar o cidadão.
0: Muito bem, vamos seguindo por aqui com Band Cidade pela Band FM em Salvador. Nosso WhatsApp é o 71999476363. Salve aí no seu celular e manda o seu áudio, que a gente gosta quando você fala ao vivo com a gente. Você viu uma baiana que é arquiteta, viralizou um vídeo dela, já tá com mais de 2 milhões de visualizações, quase 400 mil curtidas. Um vídeo em que ela diz o seguinte, rapaz: o marido dela morreu durante um acidente, no velório ela descobriu que ele tinha 3 amantes.
2: Uhum, e tava voltando de viagem depois de uma viagem com a outra, né?
0: Ih, dessa eu não sabia. Rapaz?
2: Morreu.
0: Caramba!
2: Na volta, depois de ter viajado com uma das outras. Diga aí.
0: O homem tinha 3 casos extraconjugais. A terceira amante, a arquiteta, engenheira civil, descobriu depois. Que situação, hein?
2: Ó, informação de polícia agora há pouco, hoje no final da tarde, um vendedor de frutas foi morto no bairro de São João do Cabrito, aqui em Salvador, foi na rua do Matador. Segundo as primeiras informações, homens chegaram ao local em uma motocicleta, se aproximaram da vítima, deram vários disparos, o vendedor não resistiu aos ferimentos, ele era um vendedor de frutas da feira, morreu antes da chegada do socorro. Ele era conhecido pelos moradores, segundo os próprios moradores, por trabalhar trabalhar vendendo frutas ali na região, mas até o momento não há informação sobre a motivação do crime e também de prisões, até porque os suspeitos fugiram logo depois dos disparos. A polícia chegou a isolar a área para o trabalho, claro, do Departamento de Polícia Técnica, responsável pela perícia, pela remoção do corpo também, perícia que já começou e o caso agora está sendo investigado pela Polícia Civil, lá em São João do Cabrito, subúrbio ferroviário daqui da capital.
0: É isso. E você que acompanha a gente do trânsito, pode mandar informações do trânsito também, a movimentação na cidade. A gente já sabe que no Terminal Marítimo de São Joaquim, viu? Atenção, você que pretende fazer a travessia agora à noite, você vai encarar uma fila enorme, muita gente esperando agora para fazer a travessia Salvador Itaparica, ok? Então fique sabendo que você vai encarar algumas horas aí na fila do ferry, né, Matheus?
2: Até atualizar aqui pro pessoal que tá ou pensando em ir pra ilha, ou indo pro ferry, ou tá na fila do ferry ouvindo a gente aqui na Band FM, tem a atualização do quilômetro, tô tentando atualizar, o site certamente deve estar congestionado, a última vez que a gente viu, estava com fila intensa, mais de 3 horas para embarcar, tanto saindo de Salvador quanto vindo para Salvador, saindo lá da ilha de Itaparica. Pronto, agora fila intensa, continua, mais de 3 horas de espera saindo, segundo quilômetro, tá? Quilômetro da Internacional Travessias, que é a empresa que administra aí o sistema Ferryboat. Fila intensa, mais de 3 horas, tanto indo, saindo de Salvador, indo para ilha de Itaparica, quanto voltando. Quem volta da ilha para Salvador também tem expectativa aí de mais de 3 horas de espera. Só o ferry Dorival Caymmi, ferry Rio Paraguaçu, ferry Zumbi dos Palmares funcionando, fazendo a travessia nesse exato momento, é o que diz aí o site da própria empresa, né, que administra o sistema Ferryboat. Palmares, Paraguaçu e Dorival Caymmi são essas três embarcações fazendo a travessia Salvador Itaparica.
3: E o Vozinho, hein, Gomes? Você viu?
0: Vozinho foi contratado, né?
3: Sim, ele ia pro Colo-Colo do Chile. Desistiu.
0: Ô, gente.
3: Destaque do Cabo Verde na Copa do Mundo 2026. O goleiro Vozinho está próximo de definir seu futuro no futebol. Aos 40 anos, o arqueiro negocia os últimos detalhes para acertar com o Berkane do Marrocos, após mudar de planos nos últimos dias. Essa informação saiu hoje. Inicialmente, como a gente falou aqui, Vozinho havia sido anunciado pelo Colo-Colo do Chile. Isso foi na última sexta-feira. Então, menos de uma semana, em uma semana, ele mudou tudo. O clube, inclusive, chegou a publicar nas redes sociais uma mensagem de boas-vindas ao jogador, acompanhada de uma imagem mencionando sua chegada ao Estádio Monumental do Chile. Que é isso, meu Deus do céu? Pegou muito mal, não só pro Vozinho, mas também pro Colo-Colo do Chile, que é uma equipe tradicional aqui na América do Sul, né?
0: Pois é, 6h47, uma professora de Pilates foi derrubada, agredida covardemente durante um assalto. Teve o carro roubado, isso na rua Rio de Janeiro, no bairro da Pituba. Você viu a cena?
3: Professora de Pilates.
0: Ela estava chegando por volta de quase 8 horas da manhã da última quarta-feira. Ela ia atender a domicílio uma senhora, uma idosa, aula de Pilates. De repente, ela foi surpreendida pelo criminoso que chegou pela calçada, a pé mesmo. E quando ela estava pegando material no porta-malas, ele avançou para cima, a empurrou, ela caiu, ele pegou a chave e aí levou o carro com todos os pertences da professora. Momentos de pânico, rua Rio de Janeiro, no bairro da Pituba, em frente à Casa Militar.
2: Olha, para quem gosta de pegar onda aí, o bodyboard brasileiro vai acontecer aqui na Bahia, tá? Lá em Itacaré, o Praia de Tiririca, que vai receber o Itacaré Bodyboard Pro, que é uma etapa do circuito baiano, na modalidade que deve reunir aí cerca de 200 atletas de todo o país e também do exterior, além de um público estimado de 1.500 pessoas por dia. Para quem gosta de pegar onda, quem gosta de surfar bodyboard, um dos principais atrativos da competição é a presença do baiano Uri Valadão, que é bicampeão mundial de bodyboard. Ele é conhecido como Baiano Voador. Esse, o baiano voador, o Uri, ele já conquistou duas vezes o título do IBC World Tour em outubro de 2025, no ano passado. Repetiu o feito alcançando aí 17 anos antes, em 2008. Então, a temporada de 2026, Uri ocupa a nona colocação no ranking mundial. Você que curte bodyboard e acompanha aí o bicampeão mundial Uri Valadão, sendo destaque aí na etapa do Circuito Baiano de Bodyboard, que acontece em Tacaré, aqui na Bahia, na Praia de Tiririca. Praia de Tiririca, rapaz, a onda é braba, viu? É braba Praia Tiririca, na Praia, né? Da Tiririca, ela em Tacaré. É braba mesmo, eu não tive coragem de entrar. Então, boa sorte aí pra quem vai participar do torneio.
3: Tá aí um, claro, lugar que eu queria conhecer.
2: Tacaré, né?
3: Não conheço.
2: É bem legal, bem bonito. Vamos lá, participe com a gente.
3: Paga certinho a taxa também pra entrar?
2: Não, ainda não, viu? Ainda não, vai que, né? Pois ainda não. Tomara que não. 719-9947-6363.
0: Vamos lá. Atenção, que você que fica na expectativa por concurso, tem uma prefeitura aqui da Bahia, Ribeira do Pombal, conhece Ribeira do Pombal? Fica na região nordeste do estado. Está com inscrições abertas para um concurso público com 19 vagas imediatas, além de formação de cadastro de reserva. As oportunidades são para candidatos de níveis médio e superior, com salários entre R$ 2.099 e R$ 2.212. As inscrições podem ser feitas até o dia 24 de agosto, por meio do site da banca organizadora, que é a INET.
3: Gente, na próxima segunda, viu, 13 de agosto, às 11 horas da manhã, o TRE aqui da Bahia vai realizar a abertura de uma urna eletrônica no hall de entrada da sede do regional, lá em Salvador, aqui em Salvador, tá? Lá no CAB. A ação tem o objetivo de ampliar o conhecimento da população sobre o sistema eletrônico de votação, esclarecer dúvidas e fortalecer a confiança na segurança, transparência e auditabilidade do equipamento. A iniciativa integra a primeira Semana Nacional do Sistema Eletrônico de Votação, realizado pelo Tribunal Superior Eleitoral. Durante a atividade, a Secretaria de Tecnologia da Informação e Comunicação do Tribunal vai demonstrar de forma técnica e didática a estrutura interna de uma urna eletrônica. Lembrando que neste ano teremos eleições gerais com votos para deputado estadual, deputado federal, duas vagas para o Senado, governo do estado e presidência da República, tá, gente? Lembrando também, reforçando também, que você não pode ir para a cabine de votação com o telefone celular, portanto, são muitos votos, são muitos números, é importante que você leve uma cola, tá? Uma cola para você copiar lá os números dos seus candidatos.
2: 719-9947-6363, Gomes Nascimento, tem participação de ouvintes.
0: Vamos lá ouvir o povo, então, que fala com a gente agora, Oliveira.
11: É mesmo. Olá, boa noite, meu amigo Emerson.
3: Boa noite.
11: Gomes Nascimento e Matheus. Um abraço para vocês. Já que está falando sobre rádio, você não pode esquecer dessa pessoa que foi muito importante na comunicação. Um abraço para vocês que estão aí continuando esse trabalho. Não perca o Domingo Espetacular. Como é que pode três pessoas que trabalham na rádio conseguir trazer tantas pessoas para ouvirem e não saírem mais? Tudo isso no Domingo Espetacular. Um bom fim de semana e uma boa tarde.
0: Paulo Henrique Amorim tinha uma grande ligação com a Bahia, inclusive, né? Era a esposa dele, Matheus?
2: Era a esposa dele, jornalista, né? Até ontem.
3: Foi de Covid?
2: Não. Não. Se eu não me engano, foi infarto. Se eu não me engano. A esposa dele, jornalista, até ontem eu peguei um motorista por aplicativo e aí ele até falou: poxa, Paulo Henrique Amorim, que tinha relação importante com a Bahia. Sempre ele estava aqui na Bahia, sempre ele estava em Salvador, casado com uma baiana, grande referência na comunicação, fez por muitos anos Domingo Espetacular, referência mesmo, boa lembrança, viu, Oliveira? Boa lembrança, assim também como outros comunicadores, né, do rádio, comunicadores da televisão, nossa, bem legal.
0: Verdade, verdade. Boa lembrança. Valeu, Oliveira. Um abraço para você. Muitíssimo obrigado pela grande audiência. Você que acompanha sempre aqui o nosso programa, a programação da Band FM Salvador.
3: Teremos novidades na segunda, né, Gomes e Matheus?
2: É, exatamente. Aproveitar aqui, ó, segunda-feira, a partir de segunda, às 18 horas, o Band Cidade vem diferente. Combinado? 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
0: A gente já começa às 6 horas em ponto com uma mensagem de reflexão, né? Você voltando para casa, ou você em casa, ou no carro, ou no trabalho, vai ouvir mensagem, lindas músicas, músicas que marcaram a sua vida. Aquela música que marcou a sua história, você vai ouvir aqui no Band Cidade a partir da próxima segunda-feira. E claro, música e informação, né?
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0: Tá na hora de a gente dar tchau hoje. E o ouvinte que tá em casa já vai
2: sentindo
0: ter
2: o
0: aquele
2: clima.
0: Climinha, né? É. Vai saber do que estamos falando sobre segunda-feira, porque a gente vai encerrar com uma música sensacional que todo mundo ama. Então, boa noite a todos.
3: Boa noite. Final de semana abençoado a todos vocês e sucesso nessa sua nova empreitada, meu querido Gomes.
2: É isso aí. Nós três voltamos segunda-feira às 5 horas da tarde. Tchau, gente.
0: Estaremos juntos.
3: Tchau.
0: Tchau, tchau.
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2: Olá pessoal, o trânsito ainda segue lento pela Avenida Luiz Eduardo Magalhães em direção ao Largo do Retiro. Por isso você que vem da Avenida Paralela, segue em direção ao Acesso Norte, BR-324. Prefira continuar na Avenida Tancredo Neves e a Semidetran, mesmo encontrando alguns trechos de lentidão por lá. Você vai perder menos tempo por esse caminho do que pela Luiz Eduardo Magalhães. 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

0: alguma coisa? Vai ter?
1: Vai, vai, vai, vai! Direita, esquerda, direita, esquerda, direita, esquerda! Roda, roda!
2: Casou Medina!
1: Casou?
2: Paulo Gomes tá vai feliz? Contar os detalhes já já.
1: Tá feliz? A mãe dele bem
2: deixou,
1: casado,
2: a mãe
1: bem
2: dele
1: casado.
2: Deixou agora, né?
1: Tem bem casado?
2: A mãe dele deixou.
1: Cara, com vontade de comer um, sei lá, hoje.
2: Do casamento?
1: Hot dog hoje.
2: Do casamento.
1: É.
2: Você gosta de casamento com hot dog? Não,
1: cara, o que que casa com um hot dog, velho? Um
2: salsicha.
1: Um refri?
2: Refrigerante.
1: Uma cerveja?
2: Também, mas mais refrigerante, Guaraná.
1: Nossa, eu preciso comprar um Tupperware, rapaz, esqueci.
2: Por quê?
1: Pra trazer fruta aqui pra comer.
2: Nossa, que rolo agora.
1: Delícia, né?
2: Que fruta?
1: Banana?
2: Claro, banana.
1: Dá,
2: dá pra fazer cachorro quente com banana.
1: Ah, verdade?
2: É, põe no lugar da salsicha.
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1: bom? Ai, não sei. Não sei. É,
2: 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E hoje a gente tá perguntando aqui. É, olha lá, ó, o ouvinte já mandou. Medina casou, Manoel Gomes separou.
1: É verdade.
2: É o drama, é o drama.
1: É o drama da vida.
2: É o drama das celebridades também. É, e aí você diz o seguinte: é possível administrar um relacionamento com mais de uma pessoa? Você viu, o moço lá não aguentou, acho que teve sono na estrada e né, foi pro céu. Levou uma amante aí. Enfim, conta aí.
1: Não! Eu entendi, ele errou.
5: Namorar com duas dá, desde que uma saiba. Eu namorei 20 anos, 10 anos com... Sou casado, né? Então, 10 anos com a esposa e com uma namoradinha. E aí, terminei com ela. Namorei mais 5 anos com outra namoradinha e junto com a esposa. E depois, mais 4 com outra namoradinha. Nessa última, me lasquei, fiz uma filha, que é a melhor coisa da minha vida, mas...
1: Lascou não, pai.
5: E aí, nesse caso, a mulher descobriu.
2: Mas a mulher não sabia?
1: Não.
2: O jeito que ele falou, tá tão tranquilo. Eu falei, acho que combinou com a mulher.
1: Não, mas, então... Pra você ter 3, 4 mesmo, tem que ter essa calma, Robson.
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0: FM, Zezé de Camargo, irmão da lua, amigo das estrelas.
1: Sucesso. Canta, Mirosmar. Isso. Sucesso.
0: Rapaz, você vai contar depois a história lá, não? Tem a história dele que tá bravo com o sósia, você viu?
1: Ah, eu não ia, mas eu posso. Ah,
0: então tá, não, daqui a pouco eu te falo. O Zezé tá bravo, ele tem um sósia, ele não gosta do sósia, ele falou que o sósia dele é ridículo. Eu não sei porquê, eu esperei que o Paulo Gomes fosse contar pra entender. O ouvinte vai falar.
1: Mas a notícia é essa também.
0: Ah, não, é isso aí, ele virou pro sósia e falou, você é ridículo. O ouvinte vai falar com a gente aqui, ó. Alô!
2: Ô, Robito!
0: Oba! Tudo bem?
2: Tudo bem, Robito?
0: Tudo, Jorge, quem tá falando?
2: É o Eric, aqui do Parque Santo Antônio.
0: O Eric com a gente aqui, Paulo Gomes.
1: Alô, Eric!
0: Alô! Olá, é o Arara.
3: Você tá falando aqui no som.
0: Quem que é essa pessoa que falou?
2: É minha neta, pô.
0: A sua neta. Tá bom. Ô, Eric... É, sem que a sua neta escute, quantas namoradas você tem?
2: Você me complica.
0: Não, eu
2: tenho uma, é minha esposa Ana Paula.
0: É isso. É
1: uma só.
0: Eu só esperava essa resposta de você.
1: Claro.
0: O que é isso?
2: Tô doido,
0: só queria saber. Eu quero saber se você acha que consegue. Pelo jeito, você acha que não consegue. Eu também acho que não dá pra dar conta de mais de um, não.
2: Não tem como não. Já pensou duas lá na porta, cara? Meu Deus do céu, cara.
0: Não é?
2: Uma só tá bom, pô.
0: Fora o gasto que dá, né?
2: Ah, vixe Maria, cara.
0: Você vê, o cara corre risco de carro, vai visitar a amante em outro lugar, gasta gasolina, pode bater o carro. É tudo perigoso.
1: Não, e sem contar que se ele comprar o presente só pra uma no Dia dos Namorados, assim, por exemplo, a outra não receber, ele tá perdido,
0: tá
1: velho.
0: Tá perdido, pra primeira. Oficial.
1: Não dá mesmo, cara. Se você acha que dá, você tem que argumentar aqui com a gente.
0: Exatamente. Quê, o rapaz falou lá que namorou, aí a mulher descobriu. Eu fiquei surpreso que a mulher descobriu.
1: Olha lá.

0: chegado a lugar nenhum se não fosse vocês.
1: Band FM, esse aí é o Péricles, rapaz. Quando a gira girou, Periclão me lembra a festa.
2: É, e amanhã é dia de festa,
1: amanhã
2: é
1: isso. Amanhã é dia de festa.
2: São Bernardo do Campo, Estância Alto da Serra.
1: Exatamente, Paulo Gomes.
2: Show da Band FM.
1: 50 anos.
2: Com Tiaguinho e Péricles.
1: Nunca aconteceu antes, quer dizer, nunca aconteceu assim, com a Band FM, com os dois fazendo cada um show.
2: Pô, dois shows,
1: um
2: pai.
1: Show completo de cada um.
2: Você tá de brincadeira.
1: Aí você fala assim, vou esperar eles fazerem uma turnê, então. Não.
2: Não, é com a Band FM.
1: Amanhã, porque eles combinaram com a gente. Cada um tem uma carreira.
2: Se você tá ouvindo todo o Brasil, fala, nossa, mas não vai dar pra eu ir, ou, né, não tem compromisso, vou estar longe, a gente vai pôr o show no ar. Não, vamos transmitir.
1: Vamos transmitir, não tem mais essa.
2: Vai ter o Estação no Estância.
1: Você vai estar lá?
2: Eu vou.
1: O Ana Maria Brisa também vai?
2: Cara, posso falar?
1: Ela tá de férias.
2: Ah, ela mandou um WhatsApp aqui, ó. Tô preparada, só escreveu assim pra mim. Eu já até sei que é pra isso.
1: Então vai ser bom, então. Então vai ser bom. E eu vou também.
2: Vocês
1: nem me perguntaram se eu posso ir, se tem ônibus da minha casa pra lá.
2: O uniforme tá aqui, ó. Nosso aqui, ó. Já tá aqui. Se vira.
1: Eu vou, então.
2: Então, amanhã à noite, ó, o Tadeu vai estar aqui. Vai ser uma hora do ronca com Estação, velho, amanhã à noite.
1: Vai quebrar a casa. Por isso que eu gosto. Não, é Péricles e Tiaguinho. Tiaguinho e Péricles no Estância Alto da Serra, em São Bernardo do Campo. E vai pra todo o Brasil pela Band FM também. Que beleza, hein,
2: Paulo? Boa.
1: Você tem história pra contar?
2: Vou falar, fazer o combo do casamento. Combo Gabriel do casamento. Medina, boa, o surfista. Lembra que lá atrás ele foi casado com a Yasmin Brunet, acho que há uns 5 anos atrás, lembra?
1: Você casou, namorou, chegou a casar?
2: Foi. Lembra até que a mãe dele não gostava dela?
1: Exatamente. Por isso que eu perguntei da mãe, se a mãe ainda apoiou.
2: Que ela afastava ele da família.
1: Afastava ele da família.
2: Aí ela ficou sem falar com ele, o nome da mãe dele, como é que é o nome da mãe dele aqui mesmo? Simone. Simone Medina.
1: É.
2: Mas não, agora tá tudo lindo, maravilhoso.
1: Que bom.
2: O Medina, ele casou. E aí eu vou defender agora, porque normalmente quando a gente fala dele aqui é pra meter o pau. Quem foi um dos padrinhos?
1: Quem?
2: O parça dele, o Neymar.
1: Neymar
2: foi padrinho.
1: Neymar é amigão dele.
2: Mas se você
1: tempo.
2: Pega as fotos, você vê que todo mundo tá com uma roupa só. Qual que é o único diferentão?
1: O Medina.
2: Não,
1: o
2: Neymar. Como assim, Paulo Gomes? O Neymar, ele tava todo de all black, né?
1: Ué?
2: Todo de terno preto e de boina preta.
1: Tá.
2: Os padrinhos estavam de camisa branca e o resto, como se fosse o terno bege, assim, sabe?
1: Sim.
2: Então, alguma coisa deu errado.
1: Deu mesmo, o Neymar foi de all black onde tava todo mundo de champanhe.
2: Aí ele, antes de pegar no pé dele, já postou na internet o Neymar.
1: Ah.
2: Lá nos stories dele escreveu assim, ó, cheguei no casamento e só eu de preto. Percebi que algo tinha errado.
1: Não. Como assim,
2: pessoal? Pós a cerimônia, fui perguntar pro meu grande amigo Gabriel Medina.
1: Ah.
2: Irmão, por que só eu tô de preto? Tem paleta de cores? Ele. Putz, esqueci de te enviar, cara.
1: Ah, rapaz.
2: O Medina não esqueceu de enviar pra ele. Aí ele. O Neymar falou: jeito Gabriel de ser, né? Eu seria capaz de fazer a mesma coisa. Então. O Gabriel Medina esqueceu de avisar o Neymar. A
1: ele deve ter olhado o nome do Neymar lá, padrinho. Ele não vai vir, não. Deixa aí. Não vai vir.
2: Eu acho que ele não vai vir, nem pra você mandar. Esqueceu. Aí o Neymarzão tava diferente.
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1: Mas quando é um som assim, até fica diferente, ó. Tá vendo? A gente tá falando.
2: Vira assunto.

0: Neto e Romário não namoram, é a música junto com a dupla Zé Neto e namorar. Cristiano, rapaz. Não, é que ele fala, diz que não namora.
1: Namora duas,
0: né?
1: Namora três, não é? Que ele... Não!
0: É, você vê, tem a ver com o nosso assunto de hoje, não tinha prestado atenção, Paulo
1: não,
0: Gomes.
1: Não, o que, que é isso? Que música é essa?
0: É o Boaventura, e veio? Boaventura veio?
1: Não, hoje tá sem aventura, hoje. Não.
0: Tem que chamar, tem que criar um quadro pra ele aqui, Paulo Gomes.
1: De Boa Aventura.
0: De Boa Aventura, a gente vai chamar o quadro De Boa Aventura até os aliens chegarem.
1: Medo.
0: Ele vai todo dia, ele vem, enquanto até um dia vai aparecer um ET na nossa porta.
1: ET.
0: É porque foi uma imagem registrada durante uma expedição em Marte, que não é de agora, já faz algum tempo. E voltou a viralizar na internet. Toda vez que ela aparece, alguém tem uma explicação diferente. Nessa imagem, um estranho objeto aparece no solo marciano. E passa a alimentar teorias. Porque é o seguinte, Marte, você olha lá, não tem nada, não tem ninguém.
1: Tem nada.
0: O pessoal fala,
1: ninguém
0: vamos pra lá,
1: né?
0: Vamos morar lá e tal. O Elon Musk fala que nós vamos morar lá. E tem muita gente que defende assim, nossa, você sabe o que que é? Já morou a gente lá, teve uma guerra, acabou com tudo. Guerra interplanetária. Guerra alienígena.
1: Medo.
0: O pesquisador de OVNIs Scott Warren, ele divulgou a imagem, segundo ele, pode se tratar, sabe do quê? Um míssil alienígena não detonado na superfície marciana.
1: Medo.
0: De acordo com o pesquisador, essa guerra que supostamente dizimou uma civilização próspera foi mantida em sigilo pelas agências espaciais por conta do seu potencial significado militar. Outros ufólogos e amantes da teoria da conspiração afirmam o contrário, que o objeto pode ser uma parte de uma nave que caiu em Marte. A NASA, que é a agência espacial americana, não apresentou qualquer prova de que ele seja algo além de uma rocha. Então, temos três versões. A NASA diz, não, isso é uma rocha. Alguns ufólogos dizem, não, caiu um pedaço de uma nave em Marte. E o Scott Warren, senão teve uma guerra alienígena, esse é um míssil que não foi detonado.
1: Ai, Robson, teve guerra em Marte?
0: Ele fala que por isso que tá tudo devastado lá, que já morou gente lá e morreu tudo.
1: Olha...
0: Eu acho que... outro dia eu tava no metrô, lembrei do... do Boa Aventura. Alguns conseguiram escapar dessa guerra e vieram parar aqui.
1: Pode ser. Ô, Robson, essa notícia...
0: Luan, eu acho que ele é um...
1: É, pode ser que seja, tem cara.
0: Porque
1: de...
0: quando ele apareceu aqui, não veio do nada, ele não falava.
1: Pois é.
0: Ele passou a falar depois.
1: É. Marte é perigoso, então, Robson?
0: Ah, não dá pra saber, né? Você já foi lá?
1: Olha, eu não fui, mas eu vou fazer um alerta pros apaixonados, hein? Na dúvida, não fale pra seu amor. Eu vou a Marte por toda a vida.
0: Não
1: é
0: fala
1: perigoso.
0: Ela queria com você.
1: Eu vou a Marte por toda a vida, Robson.
0: Mas você lembra, o Luan não falava, ele era quieto. Eu falava com ele e não respondia. Agora eu entendo. Ele aprendeu a falar nosso idioma.
1: Aí!
2: Bebendo em um botequinho de esquina, cerveja e pinga. Depois de um dia inteiro de trabalho, já.

0: FM, Gustavo Lima bloqueado aqui no Estação. Você pode falar ao vivo se você quiser, manda mensagem, escreve ao vivo que a gente bota você no ar, hein?
1: Rimador tem lá, velho. Só cara, que não tem caneta, velho. Olha
0: cara,
1: só,
0: o cara simplesmente, olha o relaxo.
1: Relaxo.
0: Quem tá
1: do
0: vendo
1: quadro,
0: pela câmera? Olha o relaxo do cara, meu.
1: O cara não pega a caneta,
0: o cara não
1: antes,
0: pegou a caneta
1: prepara,
0: pra anotar no papel. O ouvinte já tá aqui.
2: Vocês não dão palco pra ele?
3: Não, calma, Ana Maria. Não, é.
0: O ouvinte já tá aqui, faz. O ouvinte tá esperando aqui, ó. Tá ali, ó. A carinha dele tá ficando cansada aqui.
1: Então joga na cara, Robson. Rima logo.
0: Jair!
3: Jair, salve Jair.
0: Aí.
3: Vamos lá.
0: O Jair de Presidente Prudente, ele botou
3: sem
0: aqui,
3: sem ramelar hoje, hein, pai?
0: Paraquedista!
3: Fácil.
0: Paraquedista. Fisioterapia!
1: Fácil demais. Ah, nem escreveu a primeira, Robson.
0: Autorização, só pra escrever demora. Autorização.
1: Não, ele tá na fisioterapia ainda, ó.
0: Nossa, não vai lá, ó.
3: Fisioterapia e o quê?
0: Autorização.
3: Autorização. Certo.
1: Solta, solta o play, pai.
0: Vai lá?
1: Solta o play.
0: Vai, ah, vai embora. Não vou esperar.
3: Lá, vamos lá.
0: Não vou esperar, bicho.
1: Ele não vai saber.
0: Assim, né? Assim, né? Anotou, anotou, não anotou, não se lasque.
3: Esse quadro. Não, vai. Não, Maria. Calma, Ana Maria. Calma.
0: Vamos lá, olha então,
3: ó. Vamos lá, vou chegando a rimando aqui na pista. Vou chegar do nada, tipo um paraquedista. Pra fazer o improviso pra você. É o Mano Gilson mandando o proceder. Mano, aqui é só alegria. Minha rima cura tipo uma fisioterapia. É, só não improviso. Cê sabe que na rima nós é bom e nós é liso. Vou dizer, presta atenção. Pra rimar bem assim eu não pedi autorização. Bagulho veio do nada, veio de momento. Na verdade, sabe como veio, mano? Veio no talento.
0: Hoje foi igual de plateia.
3: Aí, Ana Maria, foi bom ou não foi?
0: O pessoal da Rede Band veio aqui pro estúdio e ele gostou.
4: Ele gosta de plateia.
0: Ele quer mostrar. Ele quer mostrar, é uma mostradinha.
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1: 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Boa. 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
2: Trânsito ainda segue intenso na Avenida São Rafael em direção a São Marcos e Pau da Lima. Para você que está vindo ali da altura do Tamburuji pela Avenida Paralela, pode ganhar tempo desviando para a estrada da Muriçoca, que tem pista livre. 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

0: Band FM, Jorge Matheus com Henrique e Juliano Chonei, aqui no nosso Estação Band FM. Tem mais gente pra falar. Eu falei 17 anos, o programa fez 10 esse ano, vai fazer 11 ano que vem, não vamos assustar, né? Tem gente aqui, essa moça aqui pediu pra não dizer o nome. Então nós vamos respeitar, porque, né, de repente ela vai contar a história.
1: Não, tudo bem, não
0: quer e falar. E aí, não, mas a gente só quer saber a história, então.
1: É, uai.
0: Alô.
2: Alô.
0: Boa noite.
2: Boa noite.
0: Na verdade, eu vou deixar você à vontade. Se você quiser falar seu nome, você pode falar. Mas eu sei que você prefere não falar. Porque sabe como é que é? O povo fala muito, a web, né? Gente que conhece.
2: É, melhor não, né?
0: Não,
2: não descobrir nossos podres.
1: Não, vamos dar o nome pra ela. A misteriosa.
0: Verusca, pronto. Isso. Não é, você é a Verusca.
1: Não pode ser.
0: Verusca, vai. É o seguinte, você mandou, antes de entrar no ar, você mandou uma mensagem que falou que dois é pros fracos, dá pra namorar até três.
2: Nossa, com certeza.
0: É mesmo?
1: É isso, gente.
0: Mas o que, como é que administra?
2: Ah, meu filho, a gente começa assim, no comecinho da noite, a gente fica com um, dá uma enroladinha, depois ele vai embora, tem o outro às 10,
1: nossa,
2: até meia-noite, e depois vem a madrugada, aí vem o próximo.
0: Aí vem o próximo.
1: Mas, gente, mas não, por exemplo, não dá pra confundir os nomes, por exemplo?
2: Às vezes a gente dá uma, tem que dar uma paradinha, uma pensadinha, mas vai, que é pau pra toda obra.
0: Dá um apelido.
1: É. Pituxo. Mas, por exemplo, Dia dos Namorados, como é que você faz?
2: Ah, não, não tem Dia dos Namorados, não. Aí a gente pega aquele assim que é fixo.
0: Isso.
2: Tenta ganhar um presentinho ainda. De um, isso. Do outro. Mas aí dá um miguezinho.
0: Pô, mas,
2: e tem aqueles também que são comprometidos, né?
0: Verdade.
1: Aí não vai querer saber do Dia dos Namorados.
2: É, aquele lá é só na madrugada.
0: A Verusca falou que dá, assim, que né, vai dando uma contornada, tal. Tem o das 7 horas, vai dando uma contornada. Tem o das 7 horas, depois o das 10, depois da madrugada. Pra que você dá, então?
1: Robson!
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0: FM. Danilo Davi, não mexe nas minhas gavetas. Cara, aqui no nosso Estação Band FM.
1: Eu fico imaginando aí, no caso dessa nossa amiga que entrou aqui, ela tem muitas gavetas, né?
0: Tem, pra mexer, ela, né, você vê, ela tem a habilidade de usar, né?
1: Caramba, velho.
0: De usar direitinho, assim, não confundir, cara.
1: Cara, eu não consigo, velho, eu não consigo.
0: Eu acho que não tenho esse talento.
1: Sabe por quê? Eu sou bobo.
0: É, então.
1: Eu não consigo disfarçar.
0: Você é aquela que a mulher descobre.
1: Ah, fácil. Eu sou bobo.
2: Boa noite aí, galera. Paulo Gomes, Rotos.
1: Fala aí.
2: Não vou me identificar, não, tá? Não precisa me pôr no ar. Deu uns 3 anos atrás, fiquei com 4, cara. Consegui manter em 2 anos seguidos. E não é fácil, não. Eu tava eu com 52 anos, né? Agora tô com 54,
1: 56.
2: Tá. Mas o que era mais difícil pra mim é que eu fazer aniversário fácil, né? No dia 12 de junho. Cara, falar pra você, não é nem orgulho falar isso, não. Hoje eu me arrependo muito.
1: Não, fica
2: mas
1: tranquilo.
2: Mas eu tinha que comer 5 bolos. Todo meu aniversário era... Cada casa que eu ia, um bolo, um parabéns.
1: Por isso que eu tô falando, ó.
2: Era sofrimento. Mas não tenho orgulho disso, não. Por isso que eu não vou me identificar.
1: Tá bom, um tudo bem, amigo. Obrigado, cara.
0: Cara, 5 bolos.
1: 5 bolos, 5 parabéns. Cara, você vê
0: que... Sabe que é legal que ele fala assim, eu não me orgulho disso, não. Não, que...
1: E você vê, a saúde do cara vai pro saco, velho. Porque a diabetes dele, né? Viu o jeito que ele tá, velho? 5 bolos, Robson?
0: Pô, eu tô com 54, você vê a voz dele e olha a minha. Ele falando, ele já tá falando pra baixo, né? Já...
1: Tira a energia do cabra, velho. Nossa, mano, agora até fiquei com pena dele, velho. Paulo Gomes,
0: repita pra gente aí, vamos falar do futebol?
1: Futebol.
0: Tem Copa do Brasil esse fim de semana. Por exemplo, o São Paulo não joga na Copa do Brasil. O Flamengo não joga na Copa do Brasil.
1: Esquece, vai estar.
0: O Flamengo tá fora, caiu com vitória na outra fase.
1: Bora, amigo.
0: Quais os jogos que nós teremos das oitavas de final da Copa do Brasil, Paulo Gomes? Conte para nós outros.
1: Amanhã, às 5:30 da tarde, tem Vasco e Fluminense.
0: Clássico, hein? Clássico enchente, Maracangã.
1: É, às 19:30, 7:30 da manhã também, tem Atlético Mineiro e Juventude.
0: Muito bem.
1: E 9 da noite do sábado, o jogo da balada, hein? Santos e Rema, na Vila Belmiro. Ó, cara, igual o locutorzão, né?
0: Muito bom, muito bom. É um plantão esportivo, no domingo.
1: Domingo, mais jogos pelas oitavas aí.
0: Vamos lá,
1: Palmeiras e Fortaleza.
0: Olha.
1: No Nubank Park. Mirassol e Grêmio, hein? Mirassol, Robson.
0: Ó, mais um pro Grêmio perder, hein?
1: Chapecoense e Cruzeiro às 6:30. Robson, não fala assim.
0: Os gremistas estão bravos comigo já.
1: Chapecoense e Cruzeiro às 6:30 do domingo e às 19:30 Internacional e Corinthians no Beira-Rio.
0: Mas o pessoal do fica bravo, mas o pessoal da produção aqui, hoje me mandaram uma aqui que é uma sacanagem. O pessoal da Band de Porto Alegre vai desligar a rádio lá. Mas me mandaram hoje aqui que o ano que vem vai ter Grenal na Série B. Acho sacanagem.
1: Será, velho?
0: Acho sacanagem falar isso. Agora, atenção, Paulo Gomes.
1: O quê?
0: Bomba. Deixa eu soltar aqui, atenção.
1: Bomba?
0: Ai, Robson. Segunda-feira é a reapresentação do Real Madrid. Quem é que joga no Real Madrid?
1: O Vinícius.
0: Vinícius Júnior, nosso craque da seleção brasileira.
1: Aliás,
0: o namorado de Virgínia.
1: Aproveitou as férias, hein?
0: É, o homem que apagou 47 contatos. Ele vai se apresentar, porque ele é funcionário do Real Madrid, ele é jogador de futebol.
1: Claro.
0: Porém, está rolando um cabo de guerra, meu amigão. E Vini Júnior, atenção, Cacá Novelas e outros fofoqueiros, que o jogador muito famoso, ele vira assunto de fofoqueiro também, né?
1: Sim.
0: Vini Júnior pode deixar o Real Madrid. Vini Júnior estaria, inclusive, né, o staff dele já conversando com o Arsenal da Inglaterra. Tudo porque é o seguinte, existe uma questão de renovação relativa a bônus por assinatura. O cara lá na Europa, quando termina o contrato, ele vai renovar, porque tudo isso está acontecendo, vai acabar o contrato dele. Ele vai ter que renovar. Quando o cara assina, tem um bônus. E o salário é bom. Evidentemente, claro, o salário é bom. Mas o Vini Júnior quer um valor de bônus e o Real Madrid está oferecendo um valor abaixo do que o Vini Júnior quer. E o Arsenal da Inglaterra já estaria interessado, só de olho, conversando, não sei o quê e tal, pra ver se o Arsenal vai lá e paga esse prêmio e leva o Vini Júnior. Você já pensou, rapaz, que ia ser isso daí, bicho?
1: Caramba, você sabe que agora esse negócio dele pagar os contatos, eu tô achando que ele pagou os contatos do Real Madrid também, Robson, sem querer, velho. Ou querendo, né?
0: Pode ser.
1: Sem querer ou querendo, velho.
0: Confere aí. Pergunta que é o Web sabe tudo.
1: O Web sabe tudo.

0: Esse aí é o Belo, reinventar aqui no nosso Estação Band FM. Belo me lembra Viviane. Viviane disse pra Érica Janus, eu sei bem como é isso.
1: Óbvio.
0: Será que ela tá falando, hein, cara?
1: Eu sei.
0: Olha o que o ouvinte disse aqui, Paulo Gomes.
2: Fala, Robson, boa noite.
0: Oba.
2: Tudo bem? Não vou me identificar, mas é o seguinte: eu sou casado há 24 anos.
0: Isso.
2: Durante esse trajeto, eu fiquei com uma amante por 9 anos. E junto com ela, eu fiquei com a irmã dela por 5 anos.
1: Ah, pelo amor
2: de Deus. Ou seja, foram 3, né? Dá pra manter tranquilamente.
0: Tranquilamente.
2: Aí, detalhe, viu? Fiz uma filha na amante.
1: Ah, pelo.
0: Gente.
2: Boa noite, abraço a todos.
0: Então aí um dia a mulher descobriu, né?
1: É lógico.
0: Cara, ele foi casado 24 anos e durante o período de casamento, ou ele é casado, né?
1: É.
0: E durante o período de casamento teve 9 anos com a amante.
1: Isso.
0: E durante os 9 e os 24, 5 anos com a irmã da amante.
1: Nossa, mas...
0: Que coisa maravilhosa. Maravilhosa que eu digo assim, como é que o ser humano consegue ser criativo, se desdobrar, né, Paulo Gomes?
1: Será que ele faz check-up, velho?
0: Eu espero que faça, porque agora tem uma filha também.
1: É, a voz dele tá até mole, cara. O cara sobrecarrega muito a vida.
0: Olha,
1: do cara,
0: sobre
1: véio.
0: O Manuel Gomes, ele faz músicas a respeito da vida privada das pessoas.
3: Mano, é o come bom demais.
0: Ele cria na hora.
3: Eu não imito o Malu Dilson, não, hein?
0: Eu mudei aqui.
3: Não,
0: eu
3: é falei, diferente. Eu, eu faço o rima. Ele faz uma composição.
0: Com o Manuel, a gente combina fora do ar. Fala, ó, você vai falar desse pra ele se preparar, né?
3: Exatamente. Pra
0: ele se preparar.
3: Né?
0: Mas eu mudei o assunto.
3: Exatamente. Mudou?
0: Mudei. Eu ia falar uma coisa, vou falar outra.
3: Ah, é? Fala aí. Fala aí.
0: Eu quero que você faça composição.
3: Fala aí, meu amigo.
0: Uma composição pra homenagear um item da nossa culinária.
3: Homenagear
0: cenoura.
3: A cenoura.
0: Cenoura, por favor. Então, uma composição sobre a cenoura, ô Manuel.
3: Sobre a cenoura.
0: Isso.
3: Sobre a cenoura.
0: Isso.
3: Tá bom.
0: Vai lá, vamos lá. Manuel compõe.
3: Eu me apaixonei mais uma vez. Mais uma vez. Eu me apaixonei.
0: Cadê a cenoura?
3: Ela chegou com um vestido cor de cenoura. Eu estava amando a minha professora. Eu falei pra ela, eu quero você.
0: Que isso?
3: E ela me disse, eu quero também.
0: E aí?
3: Aí eu falei pra ela, eu queria comer a cenoura, mas comeria você também.
4: Pela cesta, pela cesta.
3: Bom demais.

0: Tarde FM, admita, eu gosto dessa música, rapaz. É Matheus e Cauã com a Lauana Prado aqui no Estação Band FM. Ó, oh, não. Sabe quando acontece isso? Quando escorrega aqui, ó. Escorrega o mouse, chama Escorrega Mouse. Direto da redação, as notícias de última hora com ele apurando tudo. Paulo Gomes do Brasil.
1: Influencer Júlia Medeiros.
0: Ela.
1: Grava 72 horas de vídeo para provar que seu rosto não é IA. Cheguei a encher a memória do celular tentando provar que meu rosto é real e não uso filtro e nem inteligência artificial. 72 horas de vídeo?
0: Ah, tipo assim, ela ficou se filmando.
1: Isso.
0: Pra todo mundo ver em tempo real que ela não ia apertar o botão da IA, não ia nem pôr filtro.
1: Isso.
0: Ué, mas e se antes dela gravar ela apertou?
1: Caramba, velho.
0: Não sei. Ela ficou brava, né? Ficou
1: eu brava, acho que a gente brava. Que tem inteligência artificial que a gente não entendeu, né, Robson? Que é o motivo.
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1: Explica pra gente, Júlia.

0: Salve Marília Mendonça, bebi e liguei aqui na nossa estação Band FM. Terminou o programa aqui, Paulo Gomes.
1: Bebemos, ligamos e vamos premiar.
0: Exatamente. Escova modeladora da Britânia para Britaniar sua vida para o nosso amigão João Carlos Correia Sampaio. Valeu, João Carlos, parabéns, ele ganhou, menino. Estação Band FM no domingo de manhã, 7 da manhã, tem os melhores momentos da semana no Estação Band FM
1: edição de domingo. Mas tem melhor momento desse programa?
0: É nada, a gente junta os piores e põe no ar, mas o pessoal gosta.
1: É.
0: É primeiro lugar.
1: É, então bora, tudo bem. Vambora.
0: E segundo, o programa inédito às 6:30 da tarde, que beleza.
1: Vambora.
0: O Maicon Salles vai voltar. E amanhã, 1º de agosto, vamos estar todo mundo, estação inteiro, lá no Estância Alto da Serra, Tiaguinho e Périx.
1: Tudo pra você aqui na Band FM.
2: Isso.
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0: 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As notícias do governo federal que movimentaram o país no dia de hoje.
1: Olá, boa noite.
2: Boa noite para você que nos acompanha em todo o país.
1: Sexta-feira, 31 de julho de 2026.
2: Vamos ao destaque do dia.
1: Combustível renovável.
2: Gasolina com 32% de etanol começa a valer amanhã. Claudimário Carvalho.
3: De acordo com estudos técnicos, os veículos apresentam funcionamento adequado sem impactos relevantes no desempenho ou nos sistemas de combustível.
1: Educação. Professores e estudantes da rede pública de ensino podem acessar livros didáticos em formato digital.
2: São mais de 2.800 obras que podem ser acessadas pela conta gov.br. Natália Kuslick.
4: O catálogo reúne obras didáticas e literárias e abrange até o ensino médio.
1: E hoje nós vamos falar sobre uma arte que é patrimônio cultural brasileiro.
2: Poesia pendurada no barbante, rima perfeita que conta as histórias do povo e do dia a dia do sertão. É o cordel.
1: O projeto quer valorizar a atividade no país. Graziele Bezerra.
5: A iniciativa prevê atividades como seminários, tratamento de acervos e apresentação de cantadores, poetas e xilógrafos.
2: Hoje na apresentação da Voz do Brasil, Luciano Seixas e Mariana Jungmann.
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2: A Caixa Econômica Federal conclui hoje o pagamento do lucro do Fundo de Garantia por Tempo de Serviço, o FGTS.
1: Quem tem direito já pode consultar o valor de recebimento.
2: Nós vamos conversar agora com a repórter Luana Karen, que vai explicar pra gente como funciona essa distribuição.
1: Luana, boa noite. Fala pra gente então desde quando é feita a repartição do lucro do FGTS.
6: Boa noite, Mariana, Luciano. Boa noite aos ouvintes da Voz do Brasil. Olha, desde 2016, o Fundo de Garantia por Tempo de Serviço, o FGTS, distribui parte do lucro obtido com aplicações em áreas como habitação, saneamento, infraestrutura e títulos públicos federais. A repartição é definida pelo Conselho Curador do Fundo, que estabelece tanto o percentual do lucro a ser distribuído, quanto o índice usado para calcular quanto cada trabalhador recebe.
2: E como é que ficou a distribuição neste ano, Luana?
6: Olha, Luciano, neste ano o índice definido foi de 0,01868341. Para calcular o valor que irá receber, o trabalhador deve multiplicar o saldo existente na conta do FGTS em 31 de dezembro de 2025 por esse índice. Mas vou dar um exemplo para ficar mais fácil. Quem tinha R$10 mil de saldo naquela data vai receber R$186,83. De acordo com a resolução do Conselho Curador, 89% do lucro obtido pelo FGTS em 2025 serão distribuídos aos trabalhadores, o que equivale a R$13 bilhões. De acordo com o secretário de Proteção ao Trabalhador do Ministério do Trabalho e Emprego, Carlos Augusto Gonçalves, o valor é depositado em contas ativas e inativas.
2: 30 dias, prorrogáveis por mais 6 meses.
1: Baseada em estudos técnicos com veículos leves e motocicletas, a alteração amplia o uso de combustível renovável.
2: Além de reduzir a necessidade de importação de gasolina e reforçar a segurança energética nacional.
3: A decisão é baseada em estudos técnicos que avaliam veículos leves e motocicletas movidos exclusivamente a gasolina. Os testes analisam partida, aceleração, dirigibilidade, emissões e durabilidade dos componentes. De acordo com o relatório, os veículos apresentam funcionamento adequado sem impactos relevantes no desempenho ou nos sistemas de combustível. A resolução também estabelece que a adoção definitiva da gasolina E32 ou de misturas superiores vai depender de novas avaliações. Claudimário Carvalho, para a Voz do Brasil.
1: Obras didáticas e literárias na palma da mão. É o Programa Nacional do Livro e do Material Didático Digital.
2: Saiba agora como acessar livros da rede pública pela internet.
7: Uma plataforma permite que professores e estudantes da rede pública de ensino acessem livros em formato digital. O catálogo reúne obras didáticas e literárias e abrange desde os anos iniciais do ensino fundamental até o ensino médio. Como destacou Fernanda Pacobaíba, presidente do Fundo Nacional de Desenvolvimento da Educação.
8: Hoje, o nosso PNLD Digital reúne um acervo com mais de 2.800 obras, entre os livros didáticos e literários de diferentes etapas da educação básica. O leitor digital também conta com recursos de acessibilidade e personalização, como ajuste de contraste, espaçamento e navegação.
7: A avaliação das obras é realizada por professores especialistas do Banco de Avaliadores do Programa Nacional do Livro e do Material Didático, selecionados por uma comissão técnica. Os materiais didáticos de cada etapa de ensino se renovam a cada 4 anos. O acesso à plataforma pode ser feito pelo endereço pnld.fnde.gov.br com login realizado via gov.br. Reportagem Natália Koslick.
1: Segunda-feira começa a campanha de multivacinação para crianças e adolescentes menores de 15 anos.
2: Pais e responsáveis devem levar os jovens até a unidade básica de saúde para atualizar a caderneta de vacinação.
1: E atenção para quem mora nas cidades de São Paulo, Guarulhos e São Bernardo do Campo.
2: O Ministério da Saúde recomenda que os habitantes dessas cidades, com idade entre 0 e 59 anos, tomem vacina contra sarampo.
1: Até o dia 28 de julho, o Brasil confirmou 17 casos de sarampo nesses municípios de São Paulo. E a melhor forma de prevenir a doença é a imunização. Confira na reportagem de Pablo Mundim.
9: O sarampo é uma doença causada por um vírus e transmitida pelo ar. Os primeiros sintomas costumam ser febre alta, tosse, coriza, olhos avermelhados e mal-estar. Depois de alguns dias, aparecem manchas vermelhas que começam no rosto e se espalham pelo corpo, como explica o Dr. Thiago Cavalcante, médico de família.
10: Ele é um dos agentes mais contagiosos, porque geralmente uma pessoa que tem um vírus no seu organismo tem a capacidade de transmitir para até 18 pessoas ao seu redor. E o vírus pode ficar até 2 horas no ambiente ali circulando, né? Então, isso ainda aumenta ainda mais a chance de ocorrer a transmissão. E, basicamente, os sintomas, assim, lembra muito um quadro gripal. Aí, logo depois, poucos dias, obviamente, surgem as manchas vermelhas pelo corpo.
9: Mesmo com a eliminação da circulação contínua do vírus no Brasil, novos casos ainda podem surgir quando o sarampo é trazido de outros países. Por isso, especialistas reforçam que manter a vacinação em dia continua sendo a forma mais eficaz de evitar novos surtos. A vacina contra o sarampo é oferecida gratuitamente pelo SUS e faz parte do calendário nacional de vacinação. Na rotina, as crianças recebem 2 doses, aos 12 e aos 15 meses de idade. Em situações de circulação do vírus, como ocorre atualmente nas cidades paulistas de Guarulhos, São Bernardo do Campo e São Paulo, a recomendação do Ministério da Saúde é a oferta da vacinação contra sarampo para todas as pessoas de 6 meses a 59 anos de idade, de forma indiscriminada, que moram nesses municípios. O Dr. Thiago Cavalcante reforça que a vacinação é fundamental para combater o vírus.
10: A ideia, para fazer até um comparativo, por exemplo, com incêndio, né? É que não surja a faísca que vai acender aquele incêndio. Então, por exemplo, se a população da cidade estiver vacinada, o vírus chega, pode até chegar, mas ele não encontra quem infectar, porque o nosso organismo, né, vai estar ali com uma barreira de proteção bem ativa, e o vírus morre ali. E é o que a gente chama até da imunidade coletiva, da imunidade de rebanho.
9: O sarampo pode ainda causar complicações graves, como pneumonia, inflamação no cérebro e até levar à morte, principalmente em crianças pequenas e pessoas com baixa imunidade. Quem não sabe se recebeu todas as doses pode procurar uma unidade básica de saúde para verificar a caderneta de vacinação. Reportagem Pablo Mundim.
2: Quem se inscreveu no FIES já pode checar se conseguiu financiamento estudantil.
1: O prazo para confirmar as informações vai até a semana que vem.
2: E quem não foi selecionado já está na lista de espera para aguardar as próximas chamadas.
11: Nesta edição do FIES, o Fundo de Financiamento Estudantil, foram disponibilizadas 75 mil vagas em mais de 1.200 instituições de ensino. Com os resultados divulgados nesta quinta-feira, os pré-selecionados já podem completar as informações de suas inscrições até a próxima terça-feira, 4 de agosto. Quem não foi selecionado vai automaticamente para a lista de espera. e as novas chamadas serão realizadas entre 7 de agosto a 24 de setembro. O FIES concede financiamento a estudantes de graduação em instituições privadas que aderirem ao programa e que tenham avaliação positiva no Sistema Nacional de Avaliação da Educação Superior. Os estudantes podem conferir se foram selecionados no endereço acessounico.mec.gov.br/FIES. E para complementar as informações, acessar FIES Seleção, sem cedilha e tio, aluno.mec.gov.br. Edinaldo Júnior para a Voz do Brasil.
1: Atenção, candidatos do Concurso Público Nacional Unificado, CNPU 2.
2: O Ministério da Gestão, Inovação e Serviços Públicos publicou no Diário Oficial da União de hoje nova classificação para recompor vagas remanescentes, não preenchidas e provimento de vagas adicionais.
1: Ao todo, são 702 pessoas classificadas, sendo 242 em vagas remanescentes e 460 em vagas adicionais.
2: Os convocados abrangem o INSS e o Ministério da Gestão e da Inovação e Serviços Públicos.
1: Os classificados devem acompanhar as próximas publicações para consultar procedimentos, prazos e orientações das próximas etapas do concurso.
2: Para saber mais, acesse gov.br/gestão/fique-por-dentro.
1: Ter documentos importantes na palma da mão facilita a vida de milhões de brasileiros e evita deslocamentos desnecessários.
2: Pela conta gov.br é possível acessar gratuitamente certidões e comprovantes usados para solicitar benefícios sociais, participar de concursos públicos e resolver diversas pendências de forma rápida e digital.
12: Você que tem a conta GovBR não precisa sair de casa para pegar uma série de documentos. Vários deles são muito importantes, por exemplo, para pedir o Bolsa Família, o Benefício de Prestação Continuada, BPC, a Tarifa Social de Energia Elétrica, para acessar o Minha Casa Minha Vida e outras políticas públicas federais. São mais de 10 certidões disponíveis para você baixar de graça pelo seu celular, tablet ou computador. Uma delas é a Certidão do Cadastro Único, que é essencial para o Bolsa Família, a isenção de taxas em concursos públicos e a carteira do idoso. No GovBR você ainda pode baixar a certidão da pessoa com deficiência, documento fundamental para o sistema de cotas nas universidades, escolas técnicas e empresas. Essa certidão também é exigida para a pessoa com deficiência pedir o BPC. Se você pretende se inscrever num concurso público, vai precisar da certidão de quitação eleitoral. Ela está entre as que podem ser baixadas na plataforma GovBR. Também é possível pegar a Carteira Nacional de Vacinação, o Cartão Nacional de Saúde, o Certificado de Antecedentes Criminais, a Certidão de Situação Cadastral do CPF e do CNPJ. Nessa mesma lista estão disponíveis as certidões negativas de débito da pessoa física, pessoa jurídica e do imóvel rural. Para acessar os documentos, você entra no aplicativo GovBR ou no site gov.br e clica em Atalhos GovBR. Depois, é só olhar a lista de certidões e baixar a que estiver precisando. Reportagem Carlos Oliveira.
1: CNPJs, que até hoje tinham apenas números, agora também poderão ter letras.
2: O primeiro CNPJ alfanumérico foi emitido hoje.
1: A ideia é garantir a continuidade das combinações no país.
13: O CNPJ, que identifica empresas, organizações e instituições, está de cara nova. Agora, pode conter também letras e não apenas números. É o chamado formato alfanumérico. A Receita Federal emitiu o primeiro CNPJ desse tipo, com letras e números, nesta sexta-feira. O novo padrão amplia a capacidade de inscrições nos próximos anos e não impacta os CNPJs já existentes, que continuam válidos. O modelo alfanumérico também não altera os direitos, obrigações ou a situação cadastral das pessoas jurídicas já existentes. Novos CNPJs ainda podem ser emitidos apenas com números, já que o limite do sistema ainda não foi esgotado. Empresas que usam CNPJ em seus processos devem verificar se os sistemas estão preparados para receber e validar códigos alfanuméricos. A Receita Federal informou que a emissão de CNPJs neste modelo será gradual e que vai acompanhar a transição. Graziela Mendonça para a Voz do Brasil.
2: Amanhã é dia do cordelista. Você conhece essa arte brasileira?
1: A literatura de cordel faz parte da identidade cultural e carrega histórias, tradições e saberes populares passados de geração em geração.
2: Um projeto lançado no Ceará tem o objetivo de fortalecer a preservação e a difusão dessa manifestação artística por meio de atividades de formação, pesquisa e valorização de cordelistas e xilógrafos.
1: Vamos conhecer mais na reportagem de Graziele Bezerra.
7: O trabalho de um artista popular atraiu a atenção do professor Alex Canuto de Melo para o cordel. Mas o sangue nordestino também teve voz no nascimento de Sabiá Canuto, filho de maranhense com piauiense, neto de sanfoneiro, que além de professor, é poeta e cordelista.
14: Então eu fiquei encantado naquele momento, conhecendo o mestre do Pif com o cordel.
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14: E ele me instigou a buscar me enveredar nesse caminho da poesia popular, do cordel, e achar o meu caminho também a partir daí.
7: A literatura de cordel é considerada bem cultural imaterial pelo Instituto do Patrimônio Histórico e Artístico Nacional, IFAM, desde 2018. O nome cordel vem dos cordões ou barbantes, onde os folhetos ficavam pendurados para serem vendidos em feiras. Essa expressão artística teve forte expansão no Nordeste do Brasil, a partir do final do século XIX. Poesia rimada, métrica perfeita. Para o professor Sabiá, um saber que precisa ser conhecido e preservado.
14: Então, através desse brinquedo que é o cordel e essa diversão, né? E você poder declamar, por exemplo, admiro o pica-pau no galho do angico, passo o dia inteiro, taco-taco, tico-tico, não sente dor de cabeça nem quebra a ponta do bico. Então, sem dúvida nenhuma, a gente precisa ampliar ainda mais esses acessos à literatura de cordel, né? A essa disseminação dessa cultura, né? A valorização dessa cultura.
7: Um projeto chamado Escola Brasileira de Literatura de Cordel e Xilogravura, lançado em Juazeiro do Norte, quer promover e valorizar ainda mais essa manifestação cultural. Para isso, a iniciativa do Ministério da Cultura, em parceria com as universidades regional e federal do Cariri, no Ceará, prevê atividades como seminários, oficinas, tratamento de acervos e apresentação de cantadores, poetas e xilógrafos, como explica Fanca Santos, coordenadora do projeto.
16: Serão aulas e espetáculos, nós teremos um congresso internacional de acervos muito importante, o tratamento técnico de todo um acervo que já está na UFCA, de Pedro Bandeira, Renato Casimiro, meu próprio acervo, entre outros, e vamos lançar uma linha de moda da Xilo, né, pensando na economia criativa.
7: As atividades devem acontecer até maio de 2027. A programação e informações sobre como participar serão divulgadas no perfil do Instagram, @escolabr de cordel e xilogravura. Reportagem Graziele Bezerra.
2: Mais do que museus, pontos de memória são espaços criados por comunidades para contar e guardar a sua própria história.
1: Essas iniciativas podem ser certificadas e habilitadas para obtenção de apoios, financiamentos e parcerias.
2: A certificação como ponto de memória é uma titulação concedida pelo IBRAM, o Instituto Brasileiro de Museus.
17: A 40 quilômetros.

0: encontrar no local.
1: Além dele contar a história até os dias de hoje, Planaltina DF, ele tem também as atividades artísticas como montagem de exposições e também um dos principais eventos de arte contemporânea fora do eixo Brasília, né? É um ponto para que você chegue e viva o local como uma casa da época, né?
0: O Centro Histórico de Planaltina é considerado um ponto de memória, ou seja, uma iniciativa reconhecida por preservar e valorizar a história, a cultura e as memórias de um território ou grupo social. Raquel Teixeira, coordenadora de Museologia Social do IBRAM, explica qual o diferencial desses espaços.
2: Diferentemente de um museu tradicional, que tem a sua atuação baseada naquele tripé edifício, coleção ou acervo, né, e público, os pontos de memória desenvolvem processos museológicos que são baseados na relação território, memória e comunidade. Então a gente está falando de uma gama aí de processos museológicos que se dão fora dos ambientes museais tradicionalmente reconhecidos, né? São experiências que elas nascem do próprio protagonismo da comunidade.
0: Para um lugar ser reconhecido como ponto de memória, é preciso provar que a entidade responsável desenvolve programas, projetos e ações de museologia de caráter social. Com a certificação, o ponto de memória passa a estar apto a participar de políticas e instrumentos previstos para esse tipo de iniciativa, como explica Raquel Teixeira, do IBRAM.
2: Que pode favorecer a participação em editais, em parcerias com instituições públicas e privadas. É claro, observadas as regras específicas de cada um desses instrumentos, né? E é também uma ferramenta importante para que os pontos de memória possam se conhecer uns aos outros e, a partir daí, desenvolverem ações conjuntas, em parceria, fazerem cooperações.
0: Por meio de uma plataforma online, é possível cadastrar um projeto para certificação e acompanhar o processo desde a etapa de inscrição. E a população pode ter informações detalhadas sobre o histórico de atuação de cada um desses locais. O endereço é pontosdememoria.museus.gov. Reportagem Márcia Fernandes.
3: O prazo final para atualizar o cadastro destinado à concessão da licença de aquicultor foi prorrogado até 31 de dezembro de 2026.
4: A atividade pode ser realizada em águas marinhas, rios e lagos.
3: Entre as espécies cultivadas estão peixes, camarões, algas, rãs, peixes ornamentais, ostras e mexilhões.
4: A licença permite o trabalho dentro da lei, a comercialização sem riscos de multas e é requisito para obtenção de crédito rural.
3: Quem explica é a secretária nacional de aquicultura do Ministério da Pesca e Aquicultura, Fernanda de Paula.
5: Além de dar segurança jurídica à sua atividade, o RGP Aquicultor, ele facilita a venda do pescado produzido para a indústria de beneficiamento e também para exportação. E como funciona a atualização agora? As nossas superintendências federais de pesca e aquicultura nos estados continuam recebendo, analisando e dando andamento normal aos processos de concessão e renovação da licença. Além disso, as regras relativas ao monitoramento obrigatório da aquicultura e aos trâmites antigos de renovação estão temporariamente suspensas, garantindo um período tranquilo de transição para o produtor.
4: Mais informações na página do Ministério da Pesca em gov.br/mpa.
3: E essas foram as notícias do governo federal.
4: Uma realização da Secretaria de Comunicação Social da Presidência da República.
3: Com produção da empresa Brasil de Comunicação.
4: Fique agora com as notícias do Poder Judiciário e do Congresso Nacional. Boa noite, bom fim de semana.
3: A gente volta na segunda-feira. Boa noite.
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8: STF suspende cobrança de mais de 255 milhões de reais em uma disputa judicial entre Petrobras e uma empresa de engenharia. TSE realiza entre 3 e 9 de agosto a primeira edição da Semana Nacional do Sistema Eletrônico de Votação. STJ define que revisão administrativa pode cancelar benefício previdenciário por incapacidade concedido judicialmente. Boa noite, eu sou Marcela Luiza.

0: O Supremo Tribunal Federal suspendeu a cobrança de mais de 255 milhões de reais em uma disputa judicial entre a Petrobras e uma empresa de engenharia. A decisão envolve a forma como o valor da dívida deve ser corrigido. Judite Aragão.
1: A discussão é sobre o índice usado para atualizar o valor da condenação. A empresa FDS Engenharia de Óleo e Gás defendia que a dívida fosse corrigida pelo IPCA, com um acréscimo de juros de 1% ao mês. O Tribunal de Justiça do Rio de Janeiro concordou com esse cálculo. A Petrobras recorreu ao STF. A empresa alegou que a correção deveria ser feita apenas pela taxa Selic, como já definiu o Supremo em outros julgamentos. Com esse critério, o valor da dívida é de 237 milhões e 800 mil reais, quantia que já foi depositada em juízo. A diferença entre os dois cálculos passa de 255 milhões de reais. Ao analisar o caso, o ministro Alexandre de Moraes afirmou que, quando a sentença não define qual índice de correção deve ser usado e apenas faz referência à lei, deve ser aplicada a taxa Selic. O ministro lembrou que a Selic já inclui correção monetária e juros de mora. Por isso, ela não pode ser somada a outros índices. Como a sentença original não estabelecia um índice específico de atualização, Alexandre de Moraes suspendeu o cumprimento da decisão até o julgamento definitivo do processo.
0: Tribunal Superior Eleitoral dá início à primeira edição da Semana Nacional do Sistema Eletrônico de Votação. Na próxima segunda-feira, dia 3 de agosto, o TSE vai abrir a urna eletrônica para estudantes do Centro de Ensino Médio Elefante Branco, em Brasília. Juliana Cariri.
2: A atividade vai ser conduzida pelo coordenador de tecnologia eleitoral do TSE, Rafael Azevedo, e pelo ministro substituto do tribunal, Nauê Bernardo Pinheiro de Azevedo. Os dois são ex-alunos da instituição. A iniciativa busca ampliar o conhecimento dos alunos sobre o sistema de votação e também vai abordar temas como assinatura digital, sigilo do voto, fiscalização dos sistemas eleitorais, testes de segurança e as etapas de auditoria.
0: A Justiça do Trabalho reforçou o combate ao assédio eleitoral no ambiente laboral. Agora, sempre que uma ação trabalhista apresentar indícios desse tipo de prática, o juiz deverá comunicar imediatamente o caso ao Ministério Público do Trabalho e ao Ministério Público Eleitoral. Marla Lacerda.
3: A medida foi aprovada pelo Conselho Superior da Justiça do Trabalho e determina que a comunicação seja feita logo após o recebimento da ação, sem depender de pedido das partes. O objetivo é agilizar a atuação dos órgãos responsáveis e fortalecer o combate ao assédio eleitoral, sem interferir no andamento do processo trabalhista. A nova resolução também amplia a definição de assédio eleitoral, melhora a identificação dessas ações no sistema da Justiça do Trabalho e reforça o monitoramento dos processos, para garantir mais rapidez e eficiência no acompanhamento dos casos.
0: INSS pode cancelar administrativamente benefícios por incapacidade concedidos por decisão judicial. Esse entendimento foi adotado pelo STJ sob o rito dos recursos repetitivos. Fátima Uchoa.
4: Com a tese fixada pela primeira sessão, juízes e tribunais de todo o país devem adotá-lo em casos com a mesma questão jurídica. Para o STJ, como esses benefícios dependem da permanência da incapacidade do segurado, o INSS tem o dever legal de fazer revisões periódicas para verificar se essa condição continua existindo ou não. O cancelamento somente é válido se forem observadas as garantias do devido processo legal administrativo, com a realização de perícia médica, a notificação do beneficiário e a oportunidade de apresentar defesa antes da interrupção do benefício. O relator foi o ministro Teodoro Silva Santos.
0: 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Uma boa noite e um bom fim de semana.

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1: Eu sou Paula Groba.
2: E eu sou Ricardo Nakaoka.
1: E estes são os destaques de hoje do Jornal do Senado, que começa agora.
2: Avança projeto que cria cotas para jovens que deixam abrigos ao completar 18 anos.
1: Sancionada lei que amplia a divulgação do Disque 180 para vítimas de violência.
2: Lideranças indígenas buscam apoio do Senado para recuperação de áreas degradadas pelo garimpo.
1: Boa noite.
2: Boa noite.
1: Jovens que passaram a infância e a adolescência em abrigos ou casas-lares podem ter mais facilidade para ingressar em universidades e institutos federais.
2: A Comissão de Direitos Humanos do Senado aprovou uma proposta que cria cotas para quem deixa o acolhimento institucional ao completar 18 anos. A reportagem é de Rodrigo Rezende.
3: Um projeto aprovado na Comissão de Direitos Humanos, de autoria do senador Jorge Cajuru, do PSB de Goiás, quer garantir aos jovens que vivem ou viveram nessa situação até os 18 anos, ou seja, não foram adotados e alcançaram maioridade, uma cota nos processos seletivos para o acesso ao ensino superior e às escolas técnicas federais. O relator do projeto, o senador astronauta Marcos Pontes, do PL de São Paulo, afirma que a ideia colabora com a diversidade no meio acadêmico.
4: A proposição realiza a importante missão de conferir oportunidades a pessoas oriundas de acolhimento institucional. Lembrando que acolhimento institucional é diferente de instituições como a Fundação Casa, com menores infratores. É outro tipo de público. Ademais, atua para fortalecer a diversidade nos ambientes educacionais brasileiros, garantindo que pessoas com experiências distintas possam receber e compartilhar conhecimentos essenciais para a comunidade acadêmica e para a construção de sociedade mais justa e, portanto, mais equânime.
3: Marcos Pontes incluiu no projeto uma previsão de avaliação a cada 10 anos dessa política de cotas. A proposta segue para análise da Comissão de Educação do Senado.
1: E por falar em educação, um dos principais destaques do primeiro semestre no Senado foi a aprovação do novo Plano Nacional de Educação. A lei estabelece as metas e as diretrizes que vão orientar as políticas públicas para todos os níveis de ensino até 2034.
2: O texto já foi sancionado pela Presidência da República. Repórter Márcio Maturana.
5: Já sancionado pelo Executivo, o novo Plano Nacional de Educação define diretrizes, metas e estratégias até 2034 em todos os níveis, inclusive a educação superior. Entre as metas estão garantir que todas as crianças da educação infantil estejam na escola e que pelo menos 60% das que têm até 3 anos tenham acesso a creches. A relatora da proposta na Comissão de Educação, senadora Tereza Leitão, do PT de Pernambuco, destacou um mecanismo para evitar que as metas fiquem apenas no papel.
6: Este plano tem um diferencial do anterior. Ele tem um monitoramento bienal. A fiscalização, o monitoramento estão previstos para que ele seja um plano para valer.
5: Também foram aprovados a criação da Universidade Federal Indígena, o incentivo ao empreendedorismo no ensino médio, um regime especial para estudantes impedidos de frequentar aulas por saúde, gravidez ou amamentação, e a inclusão da educação financeira, fiscal, securitária e previdenciária como tema transversal.
1: O Executivo também sancionou a lei que torna obrigatória a divulgação do serviço 180 para denúncias de violência contra a mulher.
2: Pelo texto, os serviços da Central de Atendimento à Mulher deverão ser obrigatoriamente publicizados em meios de comunicação de massa e em locais de grande circulação. Repórter Ruth Gomes.
7: Pela lei, escolas, hospitais, transportes públicos, órgãos públicos, locais de eventos, além de meios de comunicação, promoverão a divulgação de como vítimas e pessoas que têm conhecimento de que a violência está ocorrendo poderão pedir ajuda. Já o senador Wellington Fagundes, do PL de Mato Grosso, ressaltou a importância de unir forças em prol de salvar vidas, independentemente de espectro político.
8: Um tema que não tem partido, não tem ideologia e não pode mais esperar. Quando o assunto é defender a vida, não existe disputa política. Existe sim o dever de agir.
7: Relatora do projeto na Comissão de Constituição e Justiça, a senadora Mara Gabrilli, do PSD de São Paulo, resgatou o histórico da Central de Atendimento à Mulher. Ela lembrou que o serviço começou prioritariamente como um canal de orientação e, a partir de 2014, passou a registrar denúncias diretas com encaminhamento e acompanhamento junto à rede especializada.
1: Pesquisadores indígenas das regiões Norte e Centro-Oeste visitaram o Senado nesta quinta-feira para participar de uma reunião com consultores legislativos e representantes do portal E-Cidadania na Comissão de Meio Ambiente.
2: Eles querem aumentar a articulação política em prol de projetos de recuperação de áreas degradadas pelo garimpo. A reportagem é de Marcela Diniz.
9: Os pesquisadores indígenas que visitaram o Senado são dos povos Yanomami, Munduruku e Enauenê Naui. Os objetivos da visita foram conhecer mais o Senado e investir na incidência política em busca de apoio a projetos de recuperação ambiental em áreas destruídas pelo garimpo. As lideranças também querem a total desintrusão de seus territórios. O pesquisador Reginaldo Pocho Munduruku explicou que os indígenas precisam do parlamento, inclusive no orçamento, para garantir recursos para ações socioambientais.
10: A gente tem como objetivo de restaurar 106 hectares, né, dentro do nosso território. A nossa região foi degradada pela garimpo ilegal, né? Então, tudo isso impactou a nossa saúde dos povos indígenas, a vida da flora, né? Como os plantios de palmeiras, açaizeiros, contaminou também o nosso alimento, o peixe, né?
9: Em reunião com consultores do Senado na Comissão de Meio Ambiente, os pesquisadores indígenas ficaram sabendo, por exemplo, da oficina legislativa oferecida pelo E-Cidadania, portal por meio do qual é possível sugerir uma ideia que poderá virar um projeto de lei de verdade. O secretário do colegiado, Ayrton Aragão Júnior, explica que essa ferramenta pode ser útil, por exemplo, nas escolas indígenas.
11: Para aproximar também os jovens indígenas e as lideranças desse processo e dessa possibilidade de participação dentro do E-Cidadania aqui no processo do Senado Federal.
9: Pesquisa da Fiocruz de 2024 mostrou que 94% dos Yanomami de 9 aldeias invadidas por garimpos tinham alto nível de contaminação por mercúrio. Entre os Munduruku, um levantamento deste ano feito com gestantes mostra a contaminação de 97% das mulheres.
1: E os eventos climáticos extremos registrados nos últimos dias no país confirmaram a previsão dos especialistas.
2: Em dois debates realizados no Senado em maio, cientistas alertaram para a força do fenômeno El Niño este ano. Repórter César Mendes.
12: As chuvas intensas no sul e os vendavais no Rio e em São Paulo, registrados no mês de julho, confirmam o alerta dos especialistas de que o El Niño será forte este ano. Para o senador astronauta Marcos Pontes, do PL de São Paulo, é preciso aprimorar a legislação para enfrentar de forma adequada esses fenômenos.
13: Para proteger a população dos eventos que vão acontecer.
12: Segundo o climatologista Carlos Nobre, o El Niño acelera o jato de circulação atmosférica que vem do Pacífico em direção à América do Sul. E vários estudos têm apontado evidências de que o El Niño será muito forte este ano.
14: Esses eventos nos últimos dias de chuvas muito fortes no Rio Grande do Sul, isso é relacionado com o El Niño.
12: O senador Hamilton Mourão, do Republicanos Gaúcho, pediu que o Plano Nacional de Proteção e Defesa Civil determine a realização de simulações anuais nos municípios mais atingidos pelos fenômenos climáticos.
2: Com edição de Paula Grova e trabalhos técnicos de Eliseu Caires, o Jornal do Senado fica por aqui. Acompanhe agora as notícias do Tribunal de Contas da União e da Câmara dos Deputados. Boa noite.
1: Boa noite e um bom fim de semana.
15: Minuto do TCU.
16: O Tribunal de Contas da União apresentou os resultados de um conjunto de auditorias sobre as chamadas transferências especiais, conhecidas como emendas PIX. A fiscalização analisou 100 repasses destinados a 73 municípios e 2 estados, que somaram R$ 198 milhões. O relatório apontou problemas em 82% das transferências examinadas. Entre as principais falhas estão deficiências na prestação de contas, irregularidades em licitações, pagamentos sem comprovação e falta de transparência na aplicação dos recursos. O prejuízo potencial foi estimado em R$ 49 milhões de reais. O tribunal fez recomendações para fortalecer o controle, aumentar a transparência e melhorar a fiscalização das emendas parlamentares. Saiba mais em tcu.gov.br.
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18: Projeto facilita acesso à justiça gratuita para inscritos no Cadastro Único.
19: Parlamentares aprovam benefícios para motoristas com bom histórico.
20: Comissões finalizam análise de proposta que incentiva o voluntariado.
21: Boa noite. Câmara finaliza a votação de projeto que incentiva voluntariado. Acompanhe os detalhes com a repórter Maria Neves.
22: Aprovado na Comissão de Constituição e Justiça da Câmara dos Deputados, projeto que estimula a atuação de jovens como voluntários em instituições de acolhimento de pessoas idosas com deficiência e crianças na primeira infância. A proposta determina ainda que os jovens voluntários também terão acesso a serviços de acolhimento durante o período de atuação. As regras serão definidas na regulamentação da lei. A relatora, a deputada Laura Carneiro, do PSD do Rio de Janeiro, explica que a medida representa mais um incentivo para aproximar jovens de pessoas idosas e com deficiência em instituições de acolhimento.
23: É uma tentativa de unir jovens com pessoas idosas e com pessoas com deficiência. Então, esse jovem, né, que está no serviço voluntário, vai ser habilitado para trabalhar nos abrigos, enfim, nas áreas de recebimento, que são de acolhimento, tanto de pessoas com deficiência como de idosos.
22: Ao apresentar o projeto, o deputado Roberto de Lucena, do Republicanos de São Paulo, argumentou que os jovens têm interesse em ingressar no mercado de trabalho e na universidade. Para ele, o Estado, ao valorizar o trabalho social e voluntário, estimula o acesso desses jovens tanto à vida acadêmica quanto ao mercado de trabalho, além de estimular o exercício da cidadania. A deputada Laura Carneiro promoveu pequenos ajustes no texto. O principal deles é uma mudança para assegurar que a participação no voluntariado não seja uma condição obrigatória para o acesso do jovem a serviço de acolhimento social. Segundo a parlamentar, a alteração é necessária para preservar a gratuidade da assistência prevista em lei. Da Rádio Câmara de Brasília, Maria Neves.
17: Trabalho.
18: O projeto que amplia reconhecimento de profissionais da radiologia deu mais um passo na Câmara. Saiba mais com a repórter Sofia Peçanha.
24: A Comissão de Constituição e Justiça aprovou o projeto que atualiza a regulamentação das profissões de técnico e tecnólogo em radiologia e de bacharel em ciências radiológicas. A proposta, já aprovada pelo Senado, altera a lei que regula o exercício das profissões da área desde 1985. Entre as mudanças está o reconhecimento formal das categorias de bacharel, tecnólogo e técnico em radiologia, além da ampliação das áreas de atuação profissional. O texto busca adequar a legislação às novas tecnologias utilizadas em exames e tratamentos de saúde, além de atividades industriais e de segurança que utilizam radiação. O projeto já havia sido aprovado pela Comissão de Saúde. Na reunião, o relator, o deputado Ricardo Silva, do PSD de São Paulo, destacou a importância desses profissionais para o funcionamento dos serviços de saúde.
25: Eles buscam beneficiar os profissionais técnicos em radiologia, os quais têm atuação relevante nos serviços de saúde, principalmente na produção de exames radiológicos indispensáveis ao diagnóstico de patologias.
24: Além de atualizar as regras para o exercício da profissão, o texto determina quem pode obter registro nos Conselhos Regionais de Técnicos em Radiologia, estabelece regras para a supervisão das técnicas radiológicas e reforça exigências relacionadas à proteção radiológica e à segurança dos trabalhadores e usuários dos serviços. Na prática, a proposta busca dar mais segurança jurídica aos profissionais ao definir quem pode atuar em cada atividade e quais são as responsabilidades idade de cada função. Durante a votação na Comissão de Constituição e Justiça, a deputada Érica Cocai, do PT do Distrito Federal, defendeu a proposta, afirmando que uma das principais mudanças é o reconhecimento dos tecnólogos em radiologia na legislação.
0: E por fim dizer que nós temos uma legislação que é uma legislação antiga, que não previa o tecnólogo, e tecnólogo agora vai poder fazer concurso público. Tecnólogo vai poder adentrar na saúde como tecnólogo. Portanto, é um reconhecimento.
24: Como a proposta que atualiza a regulamentação dos profissionais das técnicas radiológicas sofreu alterações durante sua análise na Câmara, ela retorna agora ao Senado para análise dessas modificações. Da Rádio Câmara de Brasília, Sofia Peçanha.
3: Justiça.
4: Inscritos no Cadastro Único para Programas Sociais, o CadÚnico, poderão ter acesso facilitado à justiça gratuita. A repórter Silvia Munhato tem os detalhes.
5: A Câmara aprovou o projeto que prevê a concessão de justiça gratuita de maneira imediata a quem estiver inscrito no Cadastro Único para Programas Sociais, o CadÚnico. A autora do projeto, a deputada Maria do Rosário, do PT do Rio Grande do Sul, diz que a mudança tem o objetivo de facilitar o acesso à justiça, evitando que a pessoa tem que comprovar novamente que tem baixa renda.
6: Se o judiciário reconhecer o CadÚnico, essa pessoa que passou pelo Centro de Referência e Assistência Social, pelo CRAS e que está no CadÚnico, quando chegar no judiciário, o judiciário vai ter uma economia processual muito grande. Ele não precisa mais revisar documentos sobre a situação econômica da família.
5: Segundo a deputada, quem não estiver no CadÚnico, mas atender aos critérios atuais de vulnerabilidade adotados pela justiça, continuaria tendo que fazer a comprovação de renda. A proposta que permite aos inscritos no CadÚnico acessar a justiça gratuita sem a necessidade de comprovação de renda seguirá agora para a análise do Senado. Da Rádio Câmara de Brasília, Silvia Munhato.
3: Transportes.
18: Comissão aprova projeto que estabelece benefícios para motoristas com bom histórico. A repórter Júlia Lopes nos conta quais são.
8: Motoristas profissionais com bom histórico no trânsito poderão receber benefícios se estiverem inscritos no Registro Nacional Positivo de Condutores. A proposta do deputado Duda Ramos, do Podemos de Roraima, foi aprovada na Comissão de Viação e Transportes da Câmara dos Deputados. O Registro Nacional Positivo de Condutores é voltado ao cadastro de motoristas que não cometeram infrações de trânsito nos últimos 12 meses. Com a nova proposta, passa a constar no sistema dados como ausência de infrações gravíssimas, participação em cursos de direção defensiva e histórico de condução sem acidentes. O relator do projeto, deputado Ricardo Aires, do Republicanos do Tocantins, explica que motoristas profissionais são aqueles que exercem atividades econômicas, como motoristas de aplicativo e caminhoneiros. Para ele, a medida beneficia não apenas os condutores, mas também os consumidores.
26: Esse projeto é importante por dois significados. Primeiro, porque ele vai, de um lado, prestigiar e demonstrar o motorista que tem boas práticas de trânsito e, por outro lado, também oferecer para a população, principalmente as pessoas que dependem desse tipo de serviço, aqueles melhores motoristas para que eles sejam contratados ou premiados na sua atividade econômica.
8: No texto, os benefícios concedidos aos condutores incluem redução no valor de seguros de veículos, acesso prioritário a vagas de emprego e condições diferenciadas em financiamentos e locações de veículos. O projeto, que busca conceder vantagens a motoristas profissionais inscritos no Registro Nacional Positivo de Condutores, inclui a medida no Código de Trânsito Brasileiro e segue agora para análise na Comissão de Finanças e Tributação. Da Rádio Câmara de Brasília, Júlia Lopes.
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3: Desenvolvimento Regional.
4: Comissão de Desenvolvimento Urbano aprovou o uso de royalties do petróleo para financiar a tarifa zero no transporte urbano. A repórter Fabielle Pires nos conta como deve funcionar.
7: Quando o petróleo é extraído, uma parte da riqueza gerada retorna para os cofres públicos. São os royalties, recursos que podem ser usados para financiar serviços e investimentos em benefício à população. A Comissão de Desenvolvimento Urbano da Câmara dos Deputados aprovou uma proposta que destina parte dos royalties para a gratuidade nos transportes públicos do Brasil. A iniciativa é conhecida como Tarifa Zero e deve facilitar o transporte público e a mobilidade urbana. Ao apresentar o projeto, o deputado Gilmar Tato, do PT de São Paulo, defendeu que a Tarifa Zero contribui para a redução da desigualdade social, melhora a qualidade de vida nas cidades e incentiva o uso do transporte coletivo. O relator da proposta, deputado Hildo Rocha, do MDB do Maranhão, defendeu que a mudança na lei dos royalties não trará prejuízos.
9: Não vai aumentar preço de combustível e também não vai diminuir o rendimento das empresas. E vai resolver um grave problema que existe. Porque no momento em que tivermos a tarifa zero de transporte público, as empresas que estiverem trabalhando, seja ela da iniciativa privada, uma concessionária ou uma empresa estatal, vai ter o dinheiro certinho lá todo mês, a tarifa atualizada, para que eles possam fazer um bom transporte público.
7: O projeto que destina parte dos recursos dos royalties de petróleo para a tarifa zero de transporte público segue para análise da Comissão de Viação e Transportes. Da Rádio Câmara de Brasília, Fabielle Pires.
10: Educação.
18: Comissão de Educação aprova projeto de estímulo à integração entre empresas de pequeno porte e ensino profissionalizante. A reportagem é de Maria Neves.
22: A Comissão de Educação da Câmara aprovou o projeto do deputado Júnior Mano, do PSB do Ceará, que busca estimular a integração entre instituições de ensino profissional e as micro e pequenas empresas. Pelo texto, os órgãos públicos responsáveis pela política de educação profissional e tecnológica terão de criar cadastro com vagas de emprego como forma de estimular a contratação dos formados pelas instituições de pequeno porte. Na opinião do relator, deputado Luiz Lima, do Novo do Rio de Janeiro, a iniciativa é importante porque as microempresas e empresas de pequeno porte são as que mais empregam no país, mas também são as que encontram maior dificuldade para a contratação de mão de obra qualificada.
11: A gente tem mão de obra específica escassa, que com esse projeto a gente vai ajudar a superar esse obstáculo. A gente está falando de mais profissionalização, que é a vontade dos estudantes. A gente está criando facilidade entre as instituições de ensino, públicas e privadas, para que tenha uma maior interação com o mercado de trabalho.
22: De acordo com o levantamento do SEBRAE, em 2025, as micro e pequenas empresas respondiam por cerca de 97% dos negócios ativos no país, com quase 22 milhões de empreendimentos que seriam responsáveis por 26,5% do Produto Interno Bruto Nacional. Além disso, o estudo aponta que 7 em cada 10 novos empregos formais do país estão nas empresas de micro e pequeno porte. Luiz Lima reforça que quando a educação profissional está em sintonia com as necessidades dessas empresas e articulada com programas de apoio ao empreendedorismo juvenil, há consequências positivas na formação e na integração com o mercado de trabalho. Além da criação do cadastro de vagas em micro e pequenas empresas, a proposta determina que o poder público estimule a abertura de negócios e a formalização de empresas de pequeno porte. A medida ainda prevê a oferta de apoio especial para jovens empreendedores. A proposta ainda será analisada pela Comissão de Constituição e Justiça antes de poder seguir para o Senado. Da Rádio Câmara de Brasília, Maria Neves.
10: Saúde.
21: Comissão de Educação aprova diretrizes para parto humanizado no SUS. A repórter Sofia Peçanha explica como ficou a proposta.
24: A Comissão de Educação da Câmara dos Deputados aprovou o projeto que estabelece diretrizes para tornar mais humanizado o atendimento às mulheres durante a gestação, o parto, o nascimento do bebê e o pós-parto no Sistema Único de Saúde, o SUS. Durante a votação, a comissão alterou o projeto. Em vez de apenas modificar a Lei Orgânica da Saúde para incluir regras específicas sobre o parto humanizado, o novo texto passou a reunir um conjunto mais amplo de diretrizes para atenção à gestação, ao parto, ao nascimento e ao puerpério no SUS. O projeto original previa obrigações mais diretas para os serviços de saúde, com foco na garantia de condições para o parto humanizado e na presença de acompanhante. Já o novo texto amplia esse alcance e passa a organizar princípios gerais de atendimento, com ênfase na autonomia da mulher e na estruturação da rede de atenção materna e neonatal, como ressaltou a relatora da proposta, a deputada Lidice da Mata, do PSB da Bahia.
1: Portanto, esse projeto, ele sintetiza uma contribuição, uma preocupação de deputados homens e deputadas mulheres de diversos partidos. E esta é a riqueza dele. Nós estabelecemos diretrizes que visam humanizar a relação do parto, portanto, da mulher, da parturiente, com os médicos e profissionais que integram aquele momento de sua vida.
24: Entre as medidas previstas estão a garantia da presença de acompanhante escolhido pela gestante durante todo o atendimento, a possibilidade de apoio de doula, o fortalecimento da atuação de enfermeiras obstétricas, obstetrizes e parteiras tradicionais, além da ampliação do acesso à anestesia obstétrica, conforme protocolos do Sistema Único de Saúde. Segundo a relatora, a humanização do atendimento depende da qualificação permanente dos profissionais de saúde e da construção de ambientes mais acolhedores e seguros para mulheres e recém-nascidos.
1: Então, esse é um momento especial na vida da mulher, na vida de uma família, com consequências para o resto da sua vida, né, de um parto bem realizado, confortável, e por isso mesmo ele merece uma série de orientações que foram aqui definidas.
24: O texto final também reuniu contribuições de 57 projetos que estavam sendo analisados em conjunto e que também tratam do atendimento neonatal. Agora a proposta segue para análise da Comissão de Saúde. Da Rádio Câmara de Brasília, Sofia Peçanha.
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10: Economia.
12: Comissão aprova projeto que busca evitar cobrança de imposto sobre imposto. A repórter Silvia Munhato explica a questão.
5: A Comissão de Finanças e Tributação da Câmara aprovou proposta que proíbe incluir imposto na base de cálculo do próprio imposto em qualquer esfera de governo. A mudança também foi aprovada na reforma tributária em 2023, no processo de eliminação do ICMS, PIS, COFINS, IPI e ISS. Os novos tributos da reforma, o Imposto sobre Bens e Serviços e a Contribuição sobre Bens e Serviços, serão cobrados apenas no consumo de produtos e serviços, o que garante a não incidência de tributos durante a sua elaboração ou fabricação. O relator, deputado Kim Kataguiri, do Missão de São Paulo, afirma que a cobrança de imposto sobre imposto é uma anomalia brasileira.
13: A gente está vedando isso, impedindo que isso aconteça em qualquer estado, município ou mesmo no âmbito da União, porque de fato é uma anomalia que a gente tem no sistema tributário brasileiro. Não à toa, isso impede tanto investimento aqui no Brasil, principalmente no setor produtivo.
5: A proposta será analisada agora pela Comissão de Constituição e Justiça, antes de seguir para o plenário. Da Rádio Câmara de Brasília, Silvia Munhato.
10: Últimas notícias.
21: Rodrigo de Castro, do União de Minas Gerais, comemora a aprovação na Comissão de Constituição e Justiça de proposta de emenda à Constituição que limita a alíquota do IPVA a 1%. Relator da matéria, o deputado explica que o objetivo é reduzir a carga sobre os consumidores.
14: ela visa beneficiar o consumidor brasileiro, que hoje paga até 4%, em alguns estados 4,5%, e que passará a pagar no máximo 1%. Então, por exemplo, em Minas Gerais, no meu estado, vai haver, que cobra 4%, vai haver uma diminuição de 75% do valor do IPVA. Ela tramitou de maneira recorde na Câmara, na CCJ, e foi aprovada de maneira unânime, ou seja, os deputados da CCJ entenderam que essa PEC diminui imposto no Brasil e faz justiça tributária.
15: Rodrigo de Castro ressalta que o próximo desafio é aprovar a proposta na comissão especial. O parlamentar considera o atual modelo de cobrança do IPVA dos proprietários de veículos um dos mais injustos do mundo. Termina agora o jornal Câmara dos Deputados, produzido pela Rádio Câmara, com trabalhos técnicos de Wellington Teles e apresentação de Val Monteiro e Paula Bittar. Boa noite.
16: A Voz do Brasil volta na segunda-feira. Boa noite.

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